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0: E com os acordes do hino, Galileu vai chegando até o seu lar mais uma edição do programa de rádio A Voz da Libertação da nossa Igreja Pentecostal Deus é Amor. O programa de rádio A Voz da Libertação é um órgão de informação e de evangelização que pertence à nossa Igreja Deus e Amor, fundada pelo saudoso missionário Davi Martins de Miranda. Temos a nossa sede mundial localizada em São Paulo, Avenida do Estado, número 4568, Baixada do Glicério, São Paulo, capital, Brasil. Atualmente na direção mundial está a serva do Senhor, a irmã Ereni Miranda. E aqui em Ponta Grossa você ouve através das ondas amigas do programa A Voz da Libertação, você ouve na rádio Antena Sum mais uma edição do programa de rádio A Voz da Libertação. Nós vamos com vocês até o horário das 22 horas. Esse quem vos fala, sermão em Cristo, pastor Amadir Lemos, somos da Igreja Pentecostal Deus de Amor. Temos a nossa sede estadual localizada na rua Anita Garibaldi, número 100. Temos culto todos os dias, 9 horas, 14 horas e às 19 horas. Olha, eu quero lembrar você que nós estamos ao vivo, 21 horas com 3 minutos. Que a graça e a paz do Senhor Jesus habite pela fé em vossos corações nesta noite fria de quinta-feira. Hoje, dia 25 de junho, que Deus te abençoe. Está comigo também aqui na locução nosso querido companheiro em Cristo, Diácono Moreira. Paz do Senhor, linha aberta.
1: A paz do Senhor Jesus, ouvintes do programa Voz da Libertação, sou Diácono Moreira, amém? Que Deus abençoe a todos vocês nessa noite fria. Mas as bênçãos do Senhor ainda podem acontecer. Creia no poder de Deus. Estamos aqui animados, né? Vamos até as 10 da noite nesta programação. Linha aberta, pastor Amadir.
0: Olha, eu quero lembrar você que está nos acompanhando, que nós estamos ao vivo com você nessa noite abençoada de quinta-feira. Estamos com vocês aqui falando da bondade de Deus. E eu quero lembrar um versículo da palavra de Deus, que a fé, ela vem pelo ouvir, e o ouvir da palavra de Deus. Então entenda que esta programação, ela é para acrescentar a vossa fé. Que Deus abençoe. Quero já lembrar você que amanhã é sexta-feira, nós estamos na campanha da libertação total. O mal não pode resistir, e pela manhã nós temos a presença marcante do homem de Deus, pastor Rosaldo. Ele mesmo estará no Santo Altar de Deus, 9 horas da manhã, junto com ele a sua esposa, a irmã Daniele, orando pelos dons do Espírito Santo. E como Deus tem usado seu servo através do louvor, através da palavra, através das divinas revelações do Espírito Santo de Deus, é sexta-feira do mover de Deus. E às 14 horas, nós estamos junto com o nosso querido irmão

bênçãos de Deus venha sobre a sua vida. Estaremos também orando pelas divinas revelações do Santo Espírito de Deus. Tudo isso na Igreja Pentecostal Deus e Amor. Anitta Garibaldi é o nome da rua. Rua Anitta Garibaldi, número 100, na cidade de Ponta Grossa. E para abrir esta programação, a Igreja Deus e Amor é o Tanque de Betesda, e nós vamos ouvir esta bela canção, Tanque de Betesda, se eu não me engano, na voz do nosso querido irmão Neri, essa belíssima canção. Eu tenho certeza que Ivan Luiz, isso mesmo, Ivan Luiz, nosso querido irmão cantor Ivan Luiz, convidando você para viver esses milagres que só acontece na Igreja Pentecostal Deus é Amor.

0: Conte a bênção, irmã, que a irmã recebeu na igreja Deus e Amor.
1: Sexta-feira passada eu recebi, foi revelada pelo pastor Imadir Lemos, né? Que eu tava intoxicada sobre o remédio que eu tava tomando, e daí naquela hora que ele tava chamando nós na frente, eu recebi minha bênção, que eu fui curada. Ele falou que eu tava tudo intoxicada e eu contei para ele que era assim mesmo e eu fui curada em nome de Jesus. Eu agradeço meu Jesus pela cura. E hoje também ele foi revelado e fui curada do meu braço, com muita dor também, pelo pastor Imadir Lemos também. Eu agradeço a meu Jesus pelas curas que eu tenho recebido aqui na Igreja Deus Amor.
0: Vale a pena as pessoas virem até a Igreja Deus e Amor?
1: Vale a pena vir com fé, né? Que a gente tem que usar a fé, né? Porque sem fé é impossível agradar a Deus. Então a gente tem que ter a fé.
0: Seu nome e seu endereço?
1: Eu me chamo Rosimere Ferreira de Assis, moro na Vila Rio Branco, na rua Junqueira Freire, número 520, 510.
0: Deus abençoe, irmã, pelo seu testemunho de bênção. Amém.

0: cura, ele salva, ele liberta. É na Igreja Pentecostal, Deus e amor. Tudo isso acontece nas campanhas de sexta-feira. Pessoas sendo libertas, pessoas sendo alcançadas pelo Espírito Santo de Deus. Pastor Moreira, nós sabemos que a sexta-feira é a sexta do sobrenatural de Deus.
1: Com certeza, presbítero Amadir, nós estamos já na expectativa, amanhã para o dia 26 de junho, às 9 da manhã, já, né, o pastor Rosaldo pregando a palavra de Deus, ele e a sua esposa ali fazendo a obra, mas é uma benção total. Eu estava meditando aqui, pastor Amadir, em Romanos 8, versículo 1, que diz que nenhuma condenação há para aqueles que estão em Cristo Jesus. Quantas pessoas, pastor Amadir, que no momento agora estão se autocondenando, às vezes, uma enfermidade, né, um problema insolúvel na família, né? Mas se essa pessoa estiver em Cristo Jesus, ela vai ser sarada pelo Senhor. Como foi tocado agora esse louvor sobre, né, o tanque de Betesda. Linha aberta, pastor Amadir.
0: Com toda certeza, esta pessoa que está nos acompanhando, esta pessoa que está nos ouvindo, se ela tiver fé, a Bíblia diz que tudo é possível àquele que tem fé. Quando você sai da sua casa, toma uma atitude de fé, uma posição que Deus quer que você se coloque, a sua vida é mudada, a sua vida é alcançada pelo nosso Senhor Jesus. E amanhã é o dia de você provar a sua fé. O Senhor não quer saber se você fala que tem fé. Falar até o papagaio fala, até o rádio fala. A Bíblia diz que a fé sem as obras é uma fé morta. Mas quando nós tomamos uma atitude de fé, como aquela mulher que tinha o fluxo de sangue, ela tinha tudo para estar em cima de uma cama, pois estava doente, mas ela se posicionou, foi de encontro a Jesus. E eu quero fazer esse convite para você. Nós teremos aí já nos três horários, 9 horas da manhã, o pastor Rosaldo, 9 horas da manhã, o pastor Rosaldo e a sua esposa, a irmã Daniela, e logo às 14 horas nós vamos estar junto com o pastor Moreira. Eu quero estar orando por você, nós vamos fazer aquela oração forte para Deus repreender todo o mal da tua vida. E às 19 horas será também a terceira concentração para abalar tudo, para quebrar as cadeias correntes. Será um dia extraordinário.
1: Com certeza, pastor Amadir, nós estávamos refletindo sobre o hino Tanque de Betesda e 38 anos, né? Esse homem enfermo, doente, né? Condenado, né? Ele já achava que, né? Todo mundo passava na frente dele. O que que você acha, ouvinte, que de amanhã você correr para a igreja? Dia 26, né?

0: 9 da manhã, às 2 da tarde e às 7 da noite. À tarde, pastora Maria já no altar do Senhor orando, já fazendo aquela oração forte, né? Chamando já o milagre de Deus para a sua vida. Traga documento, traga peça de roupa, traga foto, traga carteira de trabalho, traga. Use a fé e à noite a benção continua, pastora Maria.
1: Com toda certeza, querido ouvinte, com toda certeza, amigo e irmão, você não pode ficar de fora. Deus tem algo especial para você e eu tenho certeza que Deus tem uma bênção reservada para você. Juanita Garibaldi, número 100, ali é o bairro Órfãos, Nova Rússia, quase a divisa. Nós estamos a 400 metros da área central, ali da região central. Lugar muito acessível para você vir buscar a Deus e receber a sua bênção. Nós vamos agora a um lindo louvor, nós vamos ouvir uma bela canção com o cantor Neri, O Choro do Crente. E logo nós vamos voltar aqui fazendo uma pergunta bíblica, valendo uma Bíblia. Olha aí, O Choro do Crente, nosso querido irmão cantor Neri Santos, louvando ao Senhor Deus.

0: 21h20 e nós vamos agora para um momento muito especial, que é o momento da pergunta bíblica. Nós vamos fazer uma pergunta bíblica, atenção, povo de Deus, povo da fé. E olha, quem acertar essa pergunta vai ganhar um prêmio.
1: Com certeza, pastor Amadir, é uma surpresa de Deus, né?
0: Vai ganhar um prêmio para retirar amanhã. Amanhã já pode retirar lá na sede lá. Será uma Bíblia, mas uma Bíblia, ó, caprichada. E nós vamos fazer a pergunta bíblica. Só que não vale responder, irmão Erasmo. Você não vai responder essa pergunta aí, que senão... Senão os irmãos vão ganhar, vai ser muito fácil. E esse ouvinte que está me ouvindo, pastor, qual número eu posso enviar minha resposta? Anote aí esse número. 49 99991 7335. 49, meu código é 49 99991 7335. Atenção, ouvinte, a pergunta é muito fácil. Olha, eu quero ver se você vai ganhar essa Bíblia através de acertar esta pergunta. Qual é o nome do homem que mais viveu segundo a Bíblia? E quantos anos ele viveu? E aonde está escrito essa resposta? Atenção, vamos lá novamente. Qual é o nome do homem que mais viveu segundo a Bíblia? E quantos anos ele viveu? E aonde está escrito essa mensagem, essa resposta? Então vamos lá? Atenção, anote aí o meu telefone para você enviar a sua resposta. O telefone é 49 99991 7335. Vamos lá, resposta, você tem o tempo para responder até o final desta programação. Qual é o homem que mais viveu segundo a Bíblia e quantos anos ele viveu? E aonde está escrito? Não vale procurar na internet, hein? Não vale. Você tem que procurar aí na Bíblia, não é, irmão Moreira?
1: Com certeza, pastor Amadir, né? Hoje tá tudo acessível, mas é bom usar, né, aquilo que Deus tem dado, o dom da sabedoria. Então, busca aí, acha aí, né? E até o finalzinho deste programa, nós queremos ouvir a resposta aí. Linha aberta, pastor Amadir.
0: Com toda certeza, vamos lá. A pergunta já foi lançada e agora nós vamos falar aqui dos eventos que acontecem na nossa Igreja Pentecostal Deus e Amor. Amanhã é sexta-feira de libertação, sexta-feira de bênção, sexta-feira de pessoas serem alcançadas pelo Senhor. Você que está me ouvindo através do seu rádio receptor, você que está me ouvindo através aí da programação de rádio pelo WhatsApp ou até mesmo pela internet, né? Ouvindo a programação via o site que a Rádio Antena Sul 102.7 oferece. Você que está nos dando carona dentro do seu automóvel, no seu caminhão. Amanhã é sexta-feira da libertação, sexta-feira do mover de Deus. E eu tenho certeza que Deus tem algo especial para fazer pelas nossas vidas. 9h nós temos o primeiro culto. Já às 9h da manhã, o primeiro culto, vai estar conosco o pastor Rosaldo, juntamente com a irmã Daniela, uma equipe de obreiros ali no Santo Altar de Deus. E você não pode perder. Deus está agindo de uma forma sobrenatural. Quantas pessoas têm entrado pelas portas principais da Igreja Deus e Amor e têm sido alcançadas pelo Senhor. Quantas pessoas têm adentrado por essas portas e têm sido alcançadas pelo Senhor Jesus. E talvez você que está me acompanhando aí, você que está nos ouvindo através da programação, olha aí, Deus vai te abençoar. Você não vai ficar de fora. Não fique de fora mesmo, porque o Senhor tem grandes bênçãos para você. Às 14 horas é o segundo culto. E no segundo culto, nós temos aí o agir de Deus, a palavra de Deus que é pregada, Deus movimentando os céus de uma forma sobrenatural. E talvez você está nos ouvindo através dessa programação, você não sabe como que vai ser a sua vida daqui para diante, mas a Bíblia diz: os que confiam no Senhor será como os montes de Sião, que não se abalam, mas permanece para sempre. Vamos ouvir aí momentos da palavra de Deus, aonde a palavra é pregada, aonde Deus fala, aonde Deus se move através da palavra. Vamos ouvir como é que é os cultos.
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0: orando e você diz assim: olha, eu acho que se fosse de Deus não seria desse jeito, mas não é assim. Deus trabalha do jeito que ele quer para mostrar a sua glória.
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6: Que maravilha de Deus, já estamos de volta aqui na programação. É sexta-feira, amanhã, sexta-feira da libertação total. E olha, nós fizemos aqui a pergunta é essa: qual o homem que, segundo a Bíblia, mais viveu? Quantos anos ele viveu? E aonde está escrito? E nós já temos um irmão que está, já mandou a resposta. Eu não vou falar a resposta aqui, porque é bem provável que ele quase acertou, não sei, vamos ver aqui. É o irmão Emanuel de Palmeira, está ouvindo a programação. Olha aí, Emanuel, você vai ter que vir buscar a Bíblia, hein? E cultuar conosco amanhã no culto à tarde. Receber a bênção de Deus. Vamos lá? Qual é o homem que mais viveu segundo a palavra de Deus? Quantos anos ele viveu e aonde está escrito? Essa pergunta é pergunta da escolinha do Galileu. É muito fácil, meu Deus do céu. Né? É muito fácil essa pergunta, irmão Moreira. Tá muito fácil, tá muito fácil. Pastor, eu sei a resposta. O que eu vou ganhar se eu acertar? Ó, quem acertou, primeiro que possa ser que tenha mais gente que vai acertar. Mas quem acertar em primeiro lugar vai ganhar uma Bíblia. E nós vamos te entregar essa Bíblia, muito bonita a Bíblia. E você será abençoado. Você quer mandar aí a sua resposta? Mande para esse número: 49-DDD-49. 99991-7335. 99991-7335. Pega a caneta aí, não desespera não. Anota aí e manda aí a sua mensagem escrita via WhatsApp. Vamos falar a respeito das programações. Sexta-feira à noite, Pastor Moreira, também nós temos cultos abençoados, pessoas sendo alcançadas por Deus, pessoas sendo libertas, pessoas sendo visitadas pelo Espírito Santo.
7: Beleza, Pastor Amadir, são bênçãos, né? São milagres de Deus. Deus tem feito maravilhas. Eu estava meditando aqui agora em Romanos 10, versículo 13. Portanto, todo aquele que invocar o nome do Senhor será salvo. Como é que está a tua fé, né? Hoje ainda é dia 25, né? Como é que está já a tua programação aí para o dia 26 de junho? Vem estar conosco, vem invocar o nome do Senhor. Às vezes nós ficamos assim, desdeixados. Ah, agora eu tenho condição, ainda tenho, a minhas prateleiras tá cheia. Mas a Bíblia diz que no dia da angústia é que o Senhor se revela. E sexta-feira é guerra contra o mal. É batalha, né? É batalha, é oração, é jejum. É buscando ao Senhor. Então venha com toda a tua fé. Venha, né? A Bíblia diz que o Senhor nos deu um espírito de coragem e não de covardia. Então seja uma pessoa ousada. Vem estar conosco. 9 da manhã. Pastor Rosaldo, sua esposa ali no altar do Senhor, pregando, orando pelos divinos dons da revelação. Às 2 da tarde já, no altar do Senhor ali, o pastor Amadir fazendo aquela oração forte. E lembrando que amanhã, pastor Amadir, tem a oração da hora nona, né? Tem oração já, né? É uma oração que é transmitida pro Facebook da igreja. Então você está convidado a participar dessas orações, já, né, se programar para a noite, né? Então é muita oração amanhã, é muita bênção. Deus tem operado. E aproveitando já um minutinho aqui desse programa, né? Nosso irmão Marco, né? Que tem pregado aos domingos na igreja, que Deus te abençoe, né? E já creio que tem preparado uma palavra aí. Então, povo de Deus, olha, domingão tá aí, né? Estamos já finalizando mais uma semana aí, então se prepare também para estar ali recebendo a tua bênção. Linha aberta, pastor Amadir.
6: Com toda certeza, nós temos uma programação abençoada. Hoje, amanhã, sexta-feira, dia 26 de junho, nós temos aí o culto da libertação total. No sábado, nós temos dois cultos pela manhã, às 9 horas da manhã, a irmã Glória, o irmão Nivaldo, pregando a palavra de Deus e orando pela sua vida. Às 19 horas, nós temos a presença marcante do homem de Deus, presbítero Luiz Carlos, está numa campanha fortíssima também. E aos domingos, né, nós temos o culto pela manhã, à tarde e à noite, três cultos. Pela manhã, no domingo, nós temos o culto com a irmã Glória e irmão Nivaldo. À tarde, nós temos o irmão Marcos na campanha. Deus está movendo os céus ali, agindo Deus, quem impedirá? E à noite nós temos o culto de missões, nessa noite do dia 26 já, né? Nessa noite do dia 27, perdão, que será a noite do domingo, perdão, vamos ver aqui, dia 28, a noite do dia 28, que será domingo, nós teremos aí um pregador abençoado da cidade de Curitiba. Isso mesmo, nós teremos aí um servo de Deus que estará pregando a palavra de Deus e orando em favor da minha e da sua vida. Eu tenho certeza que Deus vai bradar dos céus no culto de missões. A Igreja Deus e Amor tem o hábito de fazer o culto de missões todos os meses, porque a Igreja Deus e Amor é uma igreja missionária, foi fundada pelo saudoso missionário Davi Martins de Miranda. Nessa noite do dia 28, estará conosco nosso querido irmão pastor Juscemar, ali de Curitiba. E nós estaremos no culto em favor, orando pelo país da Rússia, pelo país da Ucrânia. E Deus vai estar visitando os irmãos que estão ali. Também no final desta programação, nós vamos orar aí em favor de cada irmão, de cada irmã, dos nossos amigos, irmãos que estão lá na Venezuela, né? Teve um terremoto que foi repercutido aí até no Brasil, nos lugares afora, e eu tenho certeza que Deus vai visitar aqueles irmãos que estão naquela necessidade, naquela batalha. Olha, eu quero lembrar você que nós estamos ao vivo com você hoje. Essa programação não é uma gravação. Nós estamos, quando os nossos relógios apontam 21 horas com 35 minutos, nós estamos ao vivo através desta programação. Nós somos da Igreja Pentecostal Deus e Amor, uma igreja de todos e para todos. E nós estamos também aqui com uma pergunta muito fácil, uma pergunta bíblica. Olha aí, qual que é a pergunta, pastor? Tem que responder durante a programação. Vai respondendo aí. Qual que é a pergunta? Qual o homem que, segundo a Bíblia,

Bíblia mais viveu, quantos anos ele viveu e aonde está o nome deste homem e essa resposta. Você vai responder aqui para o meu telefone, que é o 49, atenção, não é 42, o meu telefone é o DDD 49 49 91, dígito 9 99 91 7335. E eu já quero fazer um ensejo: toda quinta-feira nós temos um compromisso, irmão Moreira, de estar aqui, né? Faça frio ou faça sol, sol não vai fazer na quinta-feira à noite, mas frio ou chuva vai acontecer, né, irmão Moreira? Nós não largamos da nossa programação aqui, a não ser que Deus arrebate a sua igreja, aí eu não quero mais ficar aqui fazendo a programação, aí eu quero subir com o Senhor, vou deixar para os outros fazer a programação. Mas enquanto Deus me der graça e a igreja não for arrebatada, nós vamos estar aqui com vocês ao vivo através desta programação. E nós vamos agora ouvir uma bela canção juntamente com todos vocês para o nosso acrescento espiritual. Você que está nos ouvindo através desta programação, já ligue, levante o volume do seu rádio e ouça esta bela canção. Um grande mar, cantora Débora Miranda, louvando a Deus e você sendo abençoado por Deus através desta belíssima canção.

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1: Já estamos novamente aqui pela programação de rádio, a Rádio A Voz da Libertação, programa Rádio Antena Sul, programa Rádio A Voz da Libertação. Você está ouvindo esta programação juntamente conosco. Deus abençoe a nossa querida irmã que está nos ouvindo lá em Jaguaraíva, a irmã Keila, que é do sertão de Jaguaraíva. Deus abençoe, irmã Keila, Deus abençoe a sua vida, querida, Deus abençoe a sua família. Eu tenho certeza que o nosso Deus, ele tem uma bênção para sua casa, para o seu lar. E você que está aí nos ouvindo, você que está aí nos acompanhando, mande a mensagem. Nós queremos saber como está a programação. Você está gostando desta programação? Você está chegando bem? Você que está nos ouvindo aqui das cidades vizinhas, das cidades circunvizinhas, envie aí a sua palavra, a sua comunicação, faça a sua participação, que eu tenho certeza que Deus tem uma bênção especial para a sua vida. Olha, como nós temos o momento da pergunta, nós vamos orar hoje um pouquinho antes, mas antes da oração, eu quero deixar com você um versículo da palavra de Deus. E o versículo da palavra de Deus está lá que nós lemos o louvor que nós ouvimos lá no começo, que era aquele paralítico que estava no tanque de Betesda, né? Aquele paralítico que estava naquela situação, passando por aquela situação. E eu quero esboçar um pouquinho essa mensagem, quero orar com você, e logo após a oração, nós vamos falar aqui do ganhador, que é aquele que respondeu a pergunta e acertou a pergunta bíblica. Vamos abrir a nossa palavra de Deus, a Bíblia, no Evangelho de São João. Nós leremos aqui no Evangelho de São João, se eu não me engano, capítulo 5, aonde fala sobre o paralítico de Betesda. A Bíblia vai dizer assim: e depois disto havia entre os judeus, havia uma festa entre os judeus, e Jesus subiu a Jerusalém. Ora, Jerusalém, a próxima porta das ovelhas, um tanque chamado em hebreu Betesda, a qual tem 5 alpendres, e neste jazia grande multidão de enfermos, cegos, mancos, aleijados, esperando o movimento das águas, porquanto um anjo descia a um certo tempo e agitava as águas, e o que primeiro ali descia depois do movimento das águas sarava de qualquer enfermidade que tivesse. E estava ali um homem que havia há 38 anos e se achava enfermo. E Jesus, vendo este deitado, sabendo que o estado que ele estava, que já havia muito tempo, Jesus chegou para ele e disse: queres ficar são? O enfermo respondeu: Senhor, não tem homem algum que, quando a água é agitada, me põe no tanque, mas enquanto eu vou descer, outro desce antes de mim. Nós vamos falar aqui sobre esse homem que já estava ali há 38 anos esperando o seu milagre. Quantas pessoas estão esperando ao seu milagre, a sua resposta, a sua bênção? A Bíblia vai dizer que quando Jesus subiu para aquela festa, Jesus, ele foi um exemplo em tudo. Jesus sempre foi obediente, porque conforme a tradição judaica, havia várias festas em Jerusalém, e então de todos os lugares subiam a Jerusalém para celebrar esta festa. E Jesus subiu, a Bíblia vai dizer que próximo ali da porta das ovelhas. Jerusalém, geograficamente, ela tinha 12 portas, e uma dessas portas é a porta das ovelhas, que estava bem ali ao lado do tanque de Betesda, e Jesus entrou por aquela porta. porque ele é o pastor das ovelhas. Ele disse que é o pastor das ovelhas. E quando ele chega ali, aquele homem está na beira daquele tanque chamado Betesda. E aquele homem está na situação, só que aquele homem não conhece quem é Jesus. Aquele homem não conhece quem era que estava falando com ele. Aquele homem não conhece quem era aquele homem que estava falando com ele. E Jesus olha para aquele homem e diz: olha, queres ficar são? Ele não entende. Ele acha que é uma pessoa comum que estava falando com ele. Muitas das vezes Deus se manifesta das formas mais humildes que nós imaginamos. E ele disse assim: olha, eu não tenho alguém que me ajude. Aquele homem não conseguia o seu milagre, e porque ninguém ajudava ele descer, alguém descia primeiro. Geralmente alguém que descia primeiro era aquela pessoa que estava menos enferma. Mas hoje chegou o dia do seu milagre. Hoje chegou o dia da sua resposta, porque Jesus disse: queres ficar são? E ele não estava entendendo quem era que estava falando com ele. Mas a Bíblia vai dizer que o Senhor Jesus decretou para ele e disse assim: levanta, toma tua cama e anda. E logo aquele homem ficou são. Que palavra poderosa! Você tem fé, você que está me ouvindo? Tem pessoas que estão me ouvindo agora, que estão enfermas. Você crê que Jesus te cura? Você crê que Jesus te liberta? Você crê que Jesus muda a sua história? Você crê? Então, em nome de Jesus, se levante desta cama. Você que é paralítico, se levante desta cadeira de roda. Em nome de Jesus, aquele homem se levantou, fez a sua cama e começou a andar. E eu quero orar com vocês agora. Talvez você está na depressão, talvez você é viciado nas drogas. Se levante, em nome de Jesus. Jesus vai estender as mãos para você nessa noite. Eu quero orar com você agora. Senhor Deus e eterno Pai, quantas pessoas estão como aquele homem, Senhor, que estava à beira daquele tanque, estão esperando o milagre acontecer, a água ser agitada, estão esperando o médico dar, Senhor, o veredito, pessoas que estão, Senhor meu Deus, desenganadas pela medicina, pessoas que estão sofrendo com câncer, pessoas que estão, meu Deus, nesse momento sendo acometidas por enfermidades terríveis, pessoas que estão passando, meu Deus, por tantas tribulações, ó Deus, o Senhor pode colocar as tuas mãos, ó Deus. Senhor, meu Deus, estenda as suas mãos, ó Deus, sobre este homem, sobre esta mulher que está me ouvindo agora. Senhor, visita esta pessoa, meu Pai, como o Senhor visitou aquele homem que estava há 38 anos, quase há 4 décadas, estava ali na beira daquele tanque. Aquele homem tinha uma fé tão viva, meu Pai, que ele iria receber o seu milagre. Talvez esta pessoa, meu Deus, faz tantos anos que ela serve ao Senhor. Faz tantos anos, meu Deus, que esta pessoa, meu Deus, está, Senhor, meu Deus, na tua presença. Mas a vida dela não mudou, o milagre ainda não chegou. Senhor, coloque as tuas mãos. Decreta, Senhor, a bênção, Senhor. Uma bênção, um milagre. Se tiver alguém nos ouvindo agora, Senhor, arranca as doenças. Se tiver alguém enfermo nos ouvindo agora, arranca essa enfermidade. Se tiver alguém, Senhor, meu Deus, oprimido pelas forças de Satanás, esta pessoa, meu Deus, que talvez não consegue se levantar desta cadeira de roda ou desta cama, levanta ela, meu Deus, para que elas venham se posicionar diante da tua presença. O Senhor é poderoso, meu Deus, para colocar as tuas mãos, a tua

0: Palavra ela, Senhor meu Deus, ela nos afirma que o Senhor é poderoso, meu Pai, para fazer além daquilo que pedimos ou pensamos. Se estiver alguém, meu Deus, sofrendo, confirma o milagre, meu Deus, que essa doença desapareça, que esse mal desapareça, que essa opressão desapareça, que esses demônios que estão lutando dentro desta família desapareça desse lar, saia agora e não volte mais. Em nome de Jesus, amém e amém, Jesus. Ou com fé, diga amém. Você que orou com fé, diga amém. E você vai poder mandar o seu testemunho de fé. Porque eu creio, pela minha fé, que as portas já se abriram, que o Senhor te deu vitória, que o mal não pode resistir contra a sua vida. Diga amém. Queridos, nós estamos já no horário final. Hoje eu tive que fazer a oração sozinho pelo fato de nós fazer a pergunta bíblica, que é mais um momento que fica dentro da programação. E eu quero agora apresentar aqui o vencedor, aquele que acertou.
1: Glória a Deus.
0: Você queria acertar, não é, irmão Erasmo?
1: Ah, sim, claro.
0: Olha aí, ó. Até o barulho do tambor, a vitória. Olha aí, que coisa linda. Vamos lá, você queria acertar, não queria?
1: Ah, com certeza, né, pastor?
0: Mas você sabe, né?
1: É benção.
0: Vamos lá, vamos lá, vamos lá. A pergunta era essa. Vamos lá para a pergunta. Quantos anos o homem que mais viveu segundo a Bíblia? Quantos anos tinha o homem que mais viveu segundo a Bíblia? E nós tivemos duas pessoas, foram duas pessoas que mandaram a resposta, mas nós vamos considerar o ganhador aqui aquela pessoa que mais que mandou primeiro para mim aqui, que foi a que acertou, né? Nós temos aqui também a nossa irmã ali de Jaguaraíva, que mandou a sua resposta também. Mas quem acertou em primeiro foi o nosso querido irmão Emanuel de Palmeira.
1: Glória a Deus.
0: Olha aí, até aplausos. Irmão Emanuel de Palmeira vai retirar ali a Bíblia. Ganhou uma Bíblia. Em segundo lugar, quem acertou foi a nossa querida irmã Keila de Jaguaraíva. Olha aí que coisa boa. Ganhou aí, né? Ganhou as palmas aí em segundo lugar, né?
1: Glória.
0: O Manuel foi mais rápido, né? Não foi mais rápido, né?
1: Aleluia.
0: Sobrou as palmas, irmão Erasmo. Tá rindo aqui, né? E também a nossa querida irmã Elizabeth, ela não respondeu, mas ela diz assim: eu estou ouvindo a programação, é uma bênção. Deus abençoe, irmã Elizabeth, Deus abençoe o seu esposo, a sua família, o seu lar. E nós estamos já no final da programação. As suas palavras finais, irmão Moreira, porque Deus tem amanhã, sexta-feira.
1: Com certeza, pastora Maria, olha, estamos alegres e felizes, né? É bom sorrir, é bom. A Bíblia diz: alegrei-me quando me disseram, vamos à casa do Senhor. E que essa alegria contagie o teu coração. Hoje e sempre contamos com vocês. Eu vou ficando por aqui, eu sou o Diácono Moreira. Amém? Que Deus abençoe a todos. Linha aberta, pastora Maria.
0: Que Deus abençoe você que esteve conosco, você que ouve a programação. E nós ficamos alegres quando você participa da programação, porque esse programa não é feito para nós, esse programa é feito para você. Esse programa não é para nós, é para você ser alcançado aí na sua casa, no seu lar. E eu quero lembrar você que está nos acompanhando aqui através desta programação, que quero pedir que a bênção do Senhor esteja sobre a vossa vida. Se Deus permitir, quinta-feira que vem nós vamos estar com você. E não esqueça que nós somos da Igreja Pentecostal Deus e Amor, e nós estamos aqui para orar, para receber você. A nossa igreja é bem fácil, situada ali na rua Anita Garibaldi, número 100, no bairro Nova Rússia. Nós estamos ali paralelo com a rua Ernesto Vilela, né? Avenida Ernesto
1: Vilela. Com certeza, pastor Madir. É bem fácil, de frente da farmácia Droga Raia. É, Avenida de Garibaldi, ela também ali, quase ao lado do Colégio Kennedy, né? Então não tem erro, a benção é total na sua vida.
0: E amanhã, irmão Emanuel, se você puder, amanhã, à tarde, à noite, vai retirar sua Bíblia ali na Igreja Deus de Amor. Procura o pastor Amadir, nós vamos estar ali para ali te dar o seu presente, a sua vitória, o seu troféu. Cantor Ivan Luiz chegando e nós vamos ficando por aqui. Que Deus abençoe. Um abraço para você. Que Deus abençoe o seu final de semana. Aguardo você amanhã. Fiquem todos na paz do nosso Senhor e Salvador Jesus Cristo.

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22 horas e 2 minutinhos, está iniciando o programa Despertai nessa noite de quinta-feira. Noite de quinta-feira abençoada que Deus preparou para estar com os amados irmãos. Diácono Lucas na apresentação do programa Despertai, juntamente com o irmão Gabriel. Juntamente com o irmão Gabriel nessa noite de quinta-feira. Programa Despertai, que é um órgão informativo da Igreja Pentecostal de Jesus Cristo, que tem a sede nacional em Curitiba, no bairro do Boqueirão. Também temos a nossa sede regional na cidade de Castro, na rua Doutor Jerônimo Cabral, Pereira do Amaral, número 1607, na responsabilidade presbítero Gideone Hugo. Vamos até às 23 horas com os amados irmãos, até às 23 horas com os amados irmãos, trazendo os informativos da obra de Deus, trazendo os importantes avisos para um final de semana evangelístico na cidade de Castro. Um final de semana evangelístico, o pastor Marcos de Londrina vai estar aqui cultuando a Deus conosco, pregando a palavra de Deus e orando por todos. Então fique atento, amado ouvinte, para os importantes avisos da obra de Deus. Momento da palavra, o irmão Gabriel vai estar trazendo uma palavra para os amados ouvintes. Eu creio que Deus tem uma bênção para cada um. Momento da oração, e o nome do Senhor Jesus vai ser glorificado na vida de cada um. Vamos com louvores, logo mais, importantes avisos da obra de Deus.

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0: 22 horas e 7 minutinhos. Jesus é maravilhoso, né, amado ouvinte? Que louvor que a gente podemos sentir a presença de Deus. Que louvor que a gente possa cada vez mais ouvir louvores que Deus fala conosco através da letra, através do que está sendo ali cantado, que Deus possa falar mais conosco. Quando através desses louvores a gente fica aqui feliz de estar ouvindo esses louvores e Deus falando com cada ouvinte que está com o radinho ligado, que está com o rádio ligado, que está aí através das redes sociais. E você que está escutando o programa Despertai, convide mais alguém, divulga o link da rádio. Temos irmãos aí que colocam o link da rádio nos status, isso é muito bom. Passa para esse ente querido, para essa pessoa que está precisando ouvir a palavra de Deus, ouvir os anúncios da Igreja Pentecostal de Jesus Cristo, receber a oração na sua casa. Eu creio que Deus entra com providência na sua vida através do rádio, como ouvimos testemunho de pessoas que foram alcançadas através do momento do programa Despertai. Paz do Senhor, irmão Gabriel.
1: Paz do Senhor, Diácono Lucas, todos os queridos irmãos ouvintes do programa Despertai. Nós já estamos aqui nos estúdios glorificando a Deus. Depois de um culto abençoado, onde o Senhor falou conosco, sentimos a presença do Senhor. Aqui no estúdio está um pouco frio também, né, Diácono Lucas? A gente chegou aqui, o Diácono Lucas comentou que os pés estavam congelando. E eu não estou muito diferente, a perna parece que vai trincar com o frio. Mas nós estamos animados aí, prosseguindo firmes, fazendo a obra do Senhor.
0: É verdade, irmão Gabriel, a gente está feliz. Mais feliz ainda de ver os irmãos aqui, né, mandando o seu pedido de oração, mandando a sua participação, os irmãos lá na fazenda já, mandando aqui a sua participação. Aí nesse frio, né, como diz, se aqui já está frio na cidade, imagina lá na fazenda, lá onde os irmãos estão agora. Mas eu creio que Deus, através deste programa Despertar e através do rádio, Deus está chegando aí também. Deus está aí com os amados irmãos e eu creio na vitória na vida de cada um. Para nós é motivo de alegria, né, Gabriel? Motivo de alegria estar com esses amados irmãos. Estar com os irmãos aí no programa Despertar. Os irmãos ligando o seu rádio e o programa Despertar chegando até a sua casa.
1: E esse é o motivo da nossa alegria. Nós estamos aqui pelos irmãos, nós estamos aqui apresentando o programa pelos irmãos e é uma alegria realmente muito grande para nós. Eu fico feliz demais hoje na saída do culto ali, inclusive já vou até confirmar aqui já a audiência dele já, porque eu vou entrar nesse assunto. O irmão Mário, ali o esposo da nossa irmã Neuzinha, ouvinte assíduo do programa, a hora que a gente estava ali na porta, ele pronto para ir embora, ele perguntou: vocês vão apresentar o programa hoje, o Sr. Diácono Lucas? Falei: vamos sim, se Deus quiser. Aí ele falou: então nós já estamos na audiência, não perdemos um programa. Aí a gente dá glória a Deus, né, Diácono Lucas, porque a gente vê que os irmãos gostam do programa e a gente também gosta de apresentar. E é muito bom, porque assim a obra do Senhor vai crescendo e a gente manda a nossa saudação, um abraço para esses queridos irmãos aí que sempre estão conosco, né?
0: É verdade. Deus abençoe os amados.

0: Amados irmãos, Deus abençoe os irmãos aí que sempre ligadinho conosco, sempre ligadinho conosco. E esse sábado que passou, até um irmão comentou comigo, né? Sobre uma fala que eu sempre falo aqui no programa Despertar, é sobre a Santa Ceia, né? E ele comentou comigo e naquela hora ele, como diz, eu tô escutando lá, irmão. Eu não tô mandando a mensagem, mas eu tô escutando. Ele comentou daquela fala que eu sempre falo aqui dos cultos de Santa Ceia. E isso é muito bom, isso é muito bom a gente ver aí o povo de Deus sintonizado na Rádio Antena Sul, sintonizado com o programa Despertar. Estamos aqui animados, depois de um culto de quinta-feira, onde estamos na campanha 7 quintas-feiras de vitória, tem de bom ânimo, João 16:33. Deus esteve usando aí o cooperador Tiago, pregando a palavra de Deus, orando pelos irmãos. Tivemos uma quinta-feira de bênção, amado ouvinte. Uma quinta-feira de vitória. Alcançaram a sua bênção. Alcançaram a sua vitória. Deus falou conosco tremendamente na palavra. Ensinamento, né, jovem Gabriel? Ali pra gente, sobre ter mais ânimo. Sobre a gente ter essa confiança. Sobre a gente ter esse entendimento. Como o jovem Gabriel estava comentando aqui agora há pouco, né, sobre a direção que Deus dá pra gente, né? Sobre as direções que Deus dá pra gente, isso é maravilhoso. A direção, quinta-feira passada, Deus, ali através do cooperador Tiago, Deus usando pelo cooperador Tiago, ali foi revelado também, Deus dando uma direção pra mim, pra gente poder prosseguir avante com mais certeza, com mais confiança. Isso é maravilhoso.
1: Aí, quem sabe, Diácono Lucas, alguém pode estar na mesma situação que eu me encontro, que foi o que eu estava comentando com o Diácono Lucas aqui antes do programa. Às vezes o Senhor nos leva por caminhos, né, Diácono Lucas, que os caminhos que o Senhor nos leva é como se Ele estivesse falando: eu estou te levando para um caminho de confiança, que você tem que confiar. Porque assim como o Senhor pode prontamente dar a resposta, como o Diácono Lucas falou, quem sabe tem alguém que pode estar passando pela situação de o Senhor não dar a resposta, a direção por completo. Que é exatamente que, vamos dizer assim, o Senhor está permitindo na minha vida, que era o que eu estava comentando com o diácono. Eu preciso, digamos assim, de uma direção do Senhor. Uma direção. Só que eu vim orando para Deus, falando: Senhor, fala comigo, fala comigo, fala comigo. E no culto ali, na hora da oração pelos dons, o Senhor, fala comigo, fala comigo. Eu preciso de uma direção. Eu preciso ir para a direita ou preciso ir para a esquerda? Era isso que eu queria que Deus falasse. Deus, eu preciso ir para a direita ou para a esquerda? Era isso, era certeiro. Aí o Senhor me revelou dizendo que era comigo. Aí eu falei: meu Deus do céu. Em cima do que eu estava pedindo. Inclusive sobre a mesma questão que eu estava pedindo. Mas aí o Senhor me revela hoje dizendo: eu sou com você. Em outras palavras, resumindo, eu estou na tua vida. Aí eu: Senhor, glória a Deus, mas e a direção? Aí a gente fica: oh meu Deus, glória a Deus, o Senhor é comigo, tá, mas e a direção? Aí é o Senhor dizendo: eu tô te levando por um caminho onde você só tem que confiar. E eu acho que Deus, eu vejo como Deus é tremendo, Diácono Lucas, porque Ele revelou hoje. O Senhor, eu tenho como a revelação foi certeira em cima do que eu tava pedindo, mas não me deu a direção que eu queria, eu tenho certeza que o Senhor podia me dar a direção. Eu não tenho dúvida nenhuma que o Senhor podia falar: é a esquerda. Ou que o Senhor podia falar: é a direita. Mas o Senhor só falou: eu estou com você. E eu estou no mesmo lugar, eu preciso tomar alguma decisão. Mas o Senhor podia falar, mas Ele não falou. Então eu entendo da parte do Senhor que é o Senhor dizendo: eu estou te levando por um caminho onde você tem que confiar em mim. Ouvir a minha voz, sentir a minha voz no coração. Porque eu também tenho muito isso comigo, irmãos. Às vezes, é claro que os dons de Deus é tremendo, é maravilhoso, mas eu compactuo com algo que eu ouvi de um presbítero da igreja, que ele falou assim, que as revelações do Senhor, elas teriam que ser para nós algo mais profundo, algo que fosse um divisor de águas, mas coisas assim que não são, sabe, aquela profundidade, tamanha que você fala, tinha que ser Deus, tinha... Eu vejo como se o Senhor estivesse querendo com que nós mesmos tivéssemos essa convicção, sabe, Diácono Lucas? Eu vejo como se Deus estivesse falando assim: eu quero ter intimidade, profundidade com você, para você saber a resposta, sem precisar que tudo seja revelado. Eu quero te revelar, aleluia. Eu quero te revelar as coisas. E então eu vejo que às vezes o Senhor nos leva por esses caminhos para que a gente se aprofunde mais, confie mais.
0: É isso mesmo, irmão Gabriel. E o irmão falando ali, né, sobre a gente confiar em Deus. Estamos num propósito maravilhoso, um propósito maravilhoso. Na terça-feira, propósito abençoado, lança sobre ele. Então, muitas das vezes, igual o jovem Gabriel falou, muitas das vezes Deus fala, tô com você, tô contigo. Deus está ali conosco, a gente sente que Deus está conosco, então a gente tem que lançar sobre ele toda a ansiedade, toda esse, né, esse momento que a gente fica pensando, oh Deus, é agora, qual que é a resposta? Qual que é, o que, que Deus tem para mim? Deus está falando, lança sobre ele. Nós tivemos um ensinamento, né, jovem Gabriel? Terça-feira, Deus usando aí o presbítero Gideone, nosso responsável, nosso pastor, e ele pregando a palavra de Deus ali, e foi um ensinamento. A palavra de Deus, um aprendizado para conosco, falando sobre o tema da campanha, lança sobre ele, para nós saber lançar, para nós saber o momento da oração, para nós saber como buscar ao Senhor. E isto é maravilhoso, é o que Deus tem falado conosco.
1: As aflições da vida e as, vamos dizer assim, as perturbações da vida, as tempestades da vida, faz realmente com que, eu lembro da expressão do presbítero Fernando, oh irmão, mas eu me identifiquei tanto com aquilo que a gente dá risada, mas é uma risada de alegria, sabe? Porque você vê que você não está sozinho nas aflições que você passa. Primeiro, Cristo está com a gente, né? Claro. Mas o presbítero Fernando pregando aqui também numa terça-feira, nessa campanha sobre ansiedade, ele falou, irmão, tem vezes que a tempestade bate que você praticamente perde o sentido, você não sabe nem mais o que você pede para Deus, você não sabe nem o que pedir, porque você tá com aquela ansiedade, aquele, o coração acelerado. Quantas vezes eu já passei por isso? Às vezes isso ainda tenta chegar perto da gente, mas a gente vai vencendo com Cristo, sabendo que Ele tem cuidado de nós, porque tem muitas pessoas que já foram consumidas por isso, mas eu creio que o Senhor tem nos ajudado a vencer, e o coração acelerado, e aí o Senhor está dizendo, calma rapaz, calma, eu estou contigo, lança sobre mim as suas ansiedades. E se a gente olhar, se a gente observar, meus irmãos, se a gente observar a nossa vida, a gente vai ver que muitas preocupações não são necessárias, porque Deus realmente tem cuidado de nós. Aí às vezes, o Senhor é lindo, irmãos. Eu tava ansioso com muitas coisas e conversando com um irmão da igreja pelo WhatsApp. Eu tava me expressando para ele e ele mandou uma mensagem, e aquilo ali foi de Deus, porque eu senti. Ele mandou uma mensagem e falou assim, tão inquieta, Marta, uma coisa lhe é necessária. Aquilo ali entrou no meu coração, irmãos. E é exatamente isso. Às vezes a gente está com aquela ansiedade, aquela inquietação, e o Senhor está dizendo, lança sobre mim, porque aí a gente junta os dois textos. Lança sobre mim a sua ansiedade, porque só uma coisa te é necessária, buscar ao Senhor, porque Ele tem cuidado de nós.
0: Está aí, amados irmãos, está aí, amados ouvintes do programa Despertai, e nós possamos, né, estar aí firmado no propósito de Deus, firmado no propósito de Deus, e vamos com louvor, vários irmãos já mandando a sua participação, vários irmãos aqui confirmando a sua audiência. Deus abençoe os irmãos, atenção Abapan, importantes avisos para esse sábado, fique ligadinho conosco, logo mais já é o momento da palavra com o irmão Gabriel. Vamos estar aqui juntamente com o irmão. E eu creio que Deus tem uma bênção para a sua vida.

Glória a Deus, momento da palavra de Deus, meus irmãos. A Bíblia fala no livro de Isaías 38, 3, a oração de um rei, rei Ezequias. Todo mundo conhece a história do rei Ezequias, e eu acho tremendo porque ela vai dar algumas lições para nós, a história desse rei e a oração que ele faz. Ele vai dizer assim, o versículo 3 do capítulo 38 de Isaías. Ezequias disse: ó Senhor, lembra-te de mim, que andei diante de ti com fidelidade e com coração íntegro, fiz o que era reto aos seus olhos. Amargamente. Ô irmãos, o que que o Senhor pôs no meu coração a respeito dessa palavra? Quando você observa quem foi o rei Ezequias, você vai ver que ele foi um rei que fez o que era reto aos olhos do Senhor. Desde o seu primeiro reinado, ele fez tudo o que agradou aos olhos de Deus. A Bíblia fala que foi ele que reabriu o templo de Jerusalém, que havia sido fechado pelo seu pai, o rei Acaz. Foi um rei mau aos olhos do Senhor. O pai dele foi um rei mau, mas ele foi um rei bom. E a Bíblia diz que ele reabriu o templo, purificou o templo. Tudo que era de vil, tudo que era de prostituição,

todos os ídolos, todos os altares de deuses estranhos, de ídolos, os altares pagões. Ele removeu, quebrou aquelas colunas, destruiu até aquela serpente que Moisés havia feito no deserto, porque o povo tinha começado a adorar aquela serpente como um ídolo. E aí ele destruiu aquilo ali também. Ezequias fez um marco muito grande. Seu a Páscoa em Jerusalém, desde os tempos de Salomão, não era feito da forma correta. Eles faziam empurrando com a barriga, mas a forma de reunir toda a nação, Ezequias é que manda carta para todas as nações, para todo o povo, é se reunir de novo para celebrar a Páscoa. Ezequias deu livramento para Jerusalém. Ezequias fez fortificações. Quando você observa todos os feitos desse rei, você vai ver que ele lutou, ele prezou por agradar o Senhor. Tudo o que ele fez, todos os passos dele, ele fez para agradar ao Senhor. Só que a Bíblia diz que nesses mesmos tempos em que ele fez essas coisas que agradou aos olhos do Senhor, para agradar os olhos do Senhor, sobreveio a ele uma tormenta muito grande, que o exército assírio quis atacar aquele Judá. Ele fica muito aflito, lança tudo isso para o Senhor. E o Senhor, os irmãos já conhecem essa parte da história, o Senhor manda um anjo que mata mais do que 185 mil homens e dá um grande livramento para Ezequias. E ele ali servindo a Deus, sendo um homem sincero, a Bíblia diz que a oração dele a respeito do exército da Síria foi uma oração linda. Ele disse: ó Senhor dos exércitos, venha ao meu socorro. E o Senhor atendeu ele e matou todos os soldados assírios, inclusive o próprio rei da Síria foi morto pelo seu próprio filho, pelos seus próprios filhos. O Senhor deu um grande livramento para ele, o nome do Senhor foi glorificado. E Ezequias vai vivendo tudo isso, todas essas aflições, e como se não bastasse ter passado por essa prova tão grande com o exército da Síria, a Bíblia diz que por esses mesmos tempos, de novo, por esses mesmos tempos, ele é acometido de uma enfermidade mortal, uma enfermidade que era para a sua morte. Deus manda o profeta ir lá e diz: Ezequias, arruma as tuas coisas em ordem, falando a respeito de ele não ter um sucessor, porque você vai morrer e não vai viver, você não vai levantar dessa cama. Agora presta atenção numa coisa. A primeira situação de Ezequias, o Senhor estava com ele para dar vitória contra o exército assírio. Só que agora o próprio Deus, aleluia, o próprio Deus chega para Ezequias e fala: você vai morrer. Ô, irmão, eu acho isso aqui tremendo. Eu acho isso aqui tremendo. Porque se a tua luta for contra alguém, for contra alguma coisa, for contra algum demônio, alguma entidade que assola sua casa, sua família, você recorre ao Senhor, o Senhor te abençoa, te abre a porta, repreende o inimigo. Agora, tem uma expressão do pastor César Vital que ele disse assim: se o teu problema for com Deus, quem é que resolve o teu problema? Em outras palavras, aí você está enrolado. Aí a Bíblia diz que agora o Senhor chega para Ezequias e diz assim: ó, você vai morrer. Aí é o versículo que nós lemos aqui. E faz uma oração tão terrível, mas tão tremenda. Aí alguém vai dizer: nossa, irmão, por que tão terrível? Foi só uma oração. Tenta fazer essa oração, irmão. Aleluia. Tem gente que pode fazer essa oração, mas tem gente que não. Irmãos,

isso aqui, mas às vezes tem até, eu não tava me programando para falar exatamente isso aqui, mas vamos lá. Tem até crente no nosso meio que não pode fazer essa oração de Ezequias. Alguém olha e diz, mas é só uma oração. Não, nem todo mundo pode fazer essa oração. Olha o que ele vai dizer, versículo 38, versículo 3 do 38. Ó Senhor, lembra-te que andei diante de ti com, aleluia, com fidelidade, e que eu fiz o que era reto aos seus olhos. Por que que nem todo mundo pode fazer essa oração, irmão? Porque se alguém chegar diante de Deus e falar, Senhor, lembra o que eu fiz ontem? Ai, ô Deus, melhor o senhor não lembrar o que eu fiz ontem. Ontem o meu coração se encheu de ira do meu irmão. Ontem a minha boca saiu piadinha suja. Quantos cristãos, irmãos? Quantos cristãos? Ontem eu fiz uma brincadeira de mau gosto. Ontem eu menti lá no meu emprego, Senhor. Ah, mas foi só uma coisinha. Aí alguém vai dizer assim, Senhor, lembra do que eu fiz ontem? Mas vai desistir no meio da oração. Porque é melhor que o Senhor não lembre o que foi feito ontem. Porque senão a situação ainda pode piorar. O juízo de Deus pode vir como fogo, se ele não segurar esse juízo com a misericórdia. Então, essa oração é terrível por causa disso. Nem todo mundo pode fazer essa oração. Sabe, irmãos, tem gente que não vai nem conseguir fazer essa oração. Não é propor um desafio para ninguém, porque a gente não tem essa tamanha autoridade do Senhor ainda. Mas é o desejo, o que eu sinto no coração é como se fosse uma vontade de falar assim, então tenta fazer essa oração para ver se você consegue. Ô, irmão, muitos crentes vão travar nessa oração aqui. Eu senti isso no meu coração. Senhor, lembra que eu andei diante de ti com fidelidade. Muitos de nós, às vezes, não podemos fazer essa oração, porque nós não andamos com fidelidade. Nós não andamos com o coração íntegro, como Ezequias está dizendo aqui. E nós não fizemos o que era reto aos olhos do Senhor, como Ezequias está dizendo que fez. Ao invés de destruir os altares de Baal, quem sabe nós levantamos esses altares. Ao invés de restabelecer a paz, a Páscoa, a festa, a gente como crente promovendo a desgraça, às vezes no meio da nossa família, às vezes no meio da igreja, a gente como crente, ao invés de restabelecer uma festa agradável ao Senhor, a gente faz picuinha entre os irmãos, afasta um irmão do outro. Oh, que desgraça, meus irmãos. A gente às vezes não pode fazer essa oração. Lembra, Senhor. Oh, glória a Deus. Mas eu creio, irmãos, eu creio que também tem um povo, que também tem uma igreja. E entre nós, me ouvindo agora, tem alguém que pode. Aleluia. Não com um sentimento de mérito, não é isso. Porque nós não temos mérito diante do Senhor, nós não temos nada para apresentar para Deus. Nós não temos e não tínhamos nada que o Senhor já não tivesse. Ele é o soberano. Mas com humildade no coração, eu creio que tem muitos também entre nós que podem chegar diante do Senhor e falar, Senhor, eu tenho algo que o Senhor pode lembrar. Aleluia. Eu tenho algo que o Senhor pode lembrar que eu fiz na tua presença, que era reto aos seus olhos. Aí alguém pode dizer, Senhor, não é se eu tenho créditos contigo, se eu tenho méritos contigo. Não, irmãos, não é esse sentimento. Mas um sentimento de humildade, de virar para a parede na hora da angústia, na hora da prova. Tenho algo que o Senhor pode lembrar que eu fiz. Lembra de mim também, que eu andei na tua presença, que eu fiz o que era reto aos seus olhos. Aí eu também sinto que o Senhor está falando com alguém nessa noite. Eu lembro de você. Eu sei que você também fez o que era reto aos meus olhos. Aí a Bíblia diz que
Eu fico imaginando. Geralmente é assim que os pregadores pregam, e eu também imagino essa cena. O profeta nem saindo do pátio, e o Senhor falando: ô Isaías, você vai ter que voltar lá. Mas Senhor, eu acabei de sair de lá, vou voltar a fazer o quê? Você vai voltar e você vai ter que mudar o recado. Porque eu conheci o coração do meu servo. Eu vi sinceridade no coração do meu servo. E eu lembrei que o meu servo andou na minha presença. Eu lembrei que o meu servo fez o que era reto aos meus olhos. Isaías, volta lá. E muda a sentença dele. Sabe, irmãos? A sentença que agora não era mais do exército da Síria. Era do Senhor. Que o Senhor nos faz passar, nos permite passar para ver o que está no nosso coração. Deserto que o Senhor nos coloca para ver o que está no nosso coração. E a gente demonstra um coração sincero. Deus manda o profeta voltar com outra palavra de ordem. Ezequias, não morrerás. Oh, glória a Deus. Que coisa tremenda, meus irmãos. Que coisa tremenda isso aqui. Ezequias, não morrerás, porque eu vi sinceridade no teu coração. Pelo contrário, te acrescentarás mais 15 anos de vida. Ah, mas 15 anos é pouco. Irmãos, eu imagino aqui que ele já tinha uma bagagem boa de anos de vida. Você já imaginou o senhor falar para o diácono Lucas aqui, por exemplo: ó, mais 15 anos de vida. Meu Deus, só isso, senhor? Não vou chegar nos 35? Mais ou menos ali, vamos chutar de 80 anos. O senhor fala: ó, você tem mais 15 de vida. Ô, irmãos. Sabe por quê? Porque tem gente que não pode fazer essa oração. Porque é melhor que o senhor não lembre do que ele fez ontem, semana passada. Mas também tem os verdadeiros, que o Senhor ainda acrescentará mais. Claro que aqui a gente está falando da questão de Ezequias, mas se abrange a todas as áreas espirituais, físicas, sentimentais, financeiras. Tem crente que pode falar: Senhor, lembra. Lembra que eu fui verdadeiro. Eu estou aqui te servindo. Aí o Senhor está dizendo: eu lembro. Amém. Eu imagino, irmão. Eu fico conjecturando Deus do céu, olhando para Ezequias para ver o coração dele. Vê sinceridade, aí eu imagino Deus do céu dizendo: amém, Ezequias, eu lembro de você, e ajudando ele. Amém, meus irmãos, receba a palavra do Senhor para o teu coração.

0: 22 horas e 50 minutinhos. Importantes avisos da obra de Deus para uma sexta-feira pela manhã. Consagração, culto de consagração, os irmãos estão em campanha nessa sexta-feira pela manhã, Diácono Wellington, nesse propósito às 9 horas da manhã. Também no período da noite, culto na nossa igreja da Vila do Rosário.
1: Lá na Vila Rosário nós estamos na reta final da nossa campanha de 10 sexta-feira, Lançai a Rede. Então às 19 horas ali na rua Ignes de Quadros Kreling, número 21, lá na Vila Rosário, todos os nossos queridos irmãos convidados, nós vamos estar lá com uma equipe de obreiros. Na sexta-feira passada foi bênção demais, nós sentimos a presença de Deus, estava lá o Diácono Wellington, o presbítero Gideone, presbítero Fernando, o cooperador Ezequiel estava lá trazendo a palavra, as suas respectivas famílias, esposas, foi bênção do Senhor. Então você que tem oportunidade, seja lá da região ou seja de longe, onde for, esteja conosco para receber as bênçãos do Senhor amanhã às 19 horas.
0: Também nesse próximo sábado, próxima sexta-feira continuando, sexta-feira, atenção irmãos de Jaguaraíva, pastor Marcos da cidade de Londrina, juntamente com o presbítero Gideone,

0: está aí na cidade de Jaguaraíva nessa noite de sexta-feira. Noite de sexta-feira na cidade de Jaguaraíva. O pastor Marcos pregando a palavra de Deus e orando por todos. Na rua Miguel Nicolau Fritz, número 785, no Primavera 3. Então, atenção, irmãos de Jaguaraíva. Atenção, ouvinte, você que está aí recebendo a Rádio Antena Sul na sua casa neste momento, na cidade de Jaguaraíva, para esse importante aviso, sexta-feira evangelística com o pastor Marcos, na rua Miguel Nicolau Fritz, 787 Primavera 3. No próximo sábado, no próximo sábado no Abapã, às 19 horas, na rua Ivo Kogut, sem número, atrás da antiga farinheira. Chegando ali no Abapã, a sua primeira rotatória, já tem o pátio de máquinas ali, do Abapã, um muro branco atrás, ali está localizada a Igreja Pentecostal de Jesus Cristo. Atenção, irmão Silvio, que sempre está escutando o programa Despertar. Deus abençoe o irmão Silvio, Carma Zenaide. Deus abençoe os irmãos aí da cidade, do bairro Abapã. Deus abençoe os irmãos também do Socavão, toda a região ali em volta do Abapã. Então, para esse próximo sábado, vamos estar lá numa noite de vitórias. Vamos lá se reunir, adorar a Deus, ali nesse próximo sábado no Abapã. Então, atenção, cidade de Castro, atenção, membros, não haverá culto na sede. Todos reunidos na igreja do Abapã, juntos, adorando e engrandecendo ao nome do Senhor. Neste próximo domingo, pastor Marcos, da cidade de Londrina, pregando na nossa sede, jovem Gabriel. Irmão Gabriel, neste próximo domingo.
1: Eu creio que vai ser um domingo, irmãos, abençoado. O pastor Marcos, ali de Londrina, a gente teve a oportunidade de estar lá com ele um tempo, com o pastor Tiago, um homem abençoado de Deus, usado pelas mãos do Senhor nos dons, e nós cremos que vai ser bênção para cada um de nós. Prossegue a campanha, né? Eu e minha casa serviremos ao Senhor. Anote o endereço da nossa sede para você garantir a sua bênção. Rua Doutor Jerônimo Cabral Pereira do Amaral, 1607, aqui na Vila Rio Branco. Quase em frente aqui à borracharia conhecida do Valdir, na Rua do Mercado Baratão. É bem fácil a localização. A nossa igreja aqui é grande, não tem perigo de se perder.
0: Está aí, amados irmãos, então este convite para esse próximo domingo. Domingo da família, venha cultuar Deus conosco. Venha adorar Deus conosco neste próximo domingo. Venha buscar pela sua família, venha buscar pela sua semana. Primeiro dia da semana, né? Primeiro dia da semana, o domingo. Venha apresentar sua semana, venha apresentar sua família aos pés do Senhor Jesus. Eu creio que a bênção vai chegar à sua casa. Mas desse primeiro passo, falando: Jesus, eu estou saindo, mas convicto da minha bênção, convicto da minha vitória. E o Senhor vai te alcançar. A palavra de Deus vai ser pregada e Deus vai falar tremendamente ao seu coração. Deus abençoe os amados irmãos, Deus abençoe os amados ouvintes. Já vamos se despedindo do programa Despertar nessa noite de quinta-feira. Só temos a agradecer a cada irmão que esteve ligadinho com o programa Despertar, a cada irmão que esteve juntamente conosco. Para nós é motivo de muita alegria ter os amados ouvintes do programa Despertar. Diácono Lucas já se despedindo, Deus abençoe no nome do Senhor Jesus.
1: Cooperador Gabriel também ficando por aqui, Deus abençoe.

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praticaram a justiça, alcançaram promessas, fecharam as bocas dos leões, apagaram a força do fogo, escaparam do fio da espada, da fraqueza tiraram forças, na batalha se esforçaram, puseram em fuga os exércitos dos estranhos. Hebreus capítulo 11, verso 33 e 34.

0: para a grande besta que vem ser o anjo belo, que eles chamam de Lúcifer, o demônio Lúcifer. É o Exu fofoqueiro que vem nas igrejas levar para o verdadeiro Lúcifer do inferno, porque ele é o primeiro secretário subordinado, é o anjo belo lá. Ele é o fofoqueiro que vai, vem do inferno com uma legião dele, que não é só um. Entendeu? São 7.000 demônios de Lúcifer que somente para fazer esse trabalho.
1: Inveja, briga,
0: tudo que não presta dentro da igreja.
1: Vanglória, soberba.
0: Tudo. Desavença, fornicação que existe dentro de várias igrejas, como eu saí de uma por causa disso. É essas aberturas, essas brechas que certas coisas acontecem dentro da igreja, porque o diabo está ali na pessoa. Não é que a pessoa seja ruim. É o diabo meu que não presta. E eu digo a todos aqueles também que são mãe de santo, pai de santo, Baba Lorixá e Alorixá, que ela se assegure na mão de Jesus Cristo e perca a cortina de fumaça que o demônio bota botou em mim isso. Que a gente acha que está servindo a Deus e está servindo diretamente ao diabo. Eu digo isso e provo e comprovo a quem quiser.
2: Agora, a senhora me falou uma coisa aqui hoje, que a senhora vinha para cá e o demônio disse, não vai para essa igreja. Mas por que que o diabo tem tanta raiva da gente aqui?
3: Ah, porque ele fala assim que vocês ora muito da cobertura de oração, então ele não gosta. É por isso que ele não gosta. É porque vocês são crentes sem preguiça, não tem preguiça de orar. Então ele, com esse daí, impede ele, amarra ele, né? Ele não tem força. Porque quanto mais oração, mais fraco ele fica. Então é por isso que ele não gosta. Eu fiquei até doente. Aquele dia que eu falei pro senhor que eu ia vir aqui, lembra que eu prometi pro senhor que eu ia vir na sexta-feira? Fiquei uma semana de cama, porque ele não queria deixar eu vir. Porque a gente larga dele, mas ele não larga da gente. O senhor entendeu como é que é? E não precisa nada para... Ó, uma mãe que leva uma criança para benzer já levou a criança consagrar um preto velho. A mãe que leva lá para benzer de lombriga, de vento virado, disso, daquilo, leva as camisas dos maridos lá para amarrar, para fazer isso, fazer aquilo. Tudo tá consagrando a Satanás. Não tem nada. É tudo consagrado ao bicho. E tem crente também que vai no espiritismo. Porque quando eu era espírita, tinha crente que ia lá jogar carta. Jogar tarô. Porque eles não sabem qual é o potencial do Deus que eles confiam, né? Porque ninguém deixaria. Eu hoje, se o Senhor falar pra mim assim, você quer viver agora na tua vida antiga, ou quer que eu te leve agora? Eu quero que o Senhor me leve, glória a Deus. Eu prefiro.
2: Agora, e esse negócio de camisa avessa, três nó na camisa, que negócio é esse que eu não entendo?
3: Isso aí tudo é pra amarrar. Palmilha do sapato... É, tira a palmilha do sapato do homem, faz os trabalhos na palmilha do sapato. Isso aí, eu tava numa igreja que dava palmilha pra gente.
1: É mesmo?
3: Pra pôr dentro do sapato.
2: Esse negócio de convidar o povo, dá o nó na camisa aí, avessa, e traga pra cá. Como é que é?
3: É bruxaria isso aí.
1: Isso é bruxaria?
3: É bruxaria. Banho de sal grosso é descarrego, bruxaria. Banho de arruda é descarrego, é bruxaria de preto velho. E tem outra coisa, e preto velho também não fala, né? Ele pode, o senhor fazer ele, um preto velho, fazer uma macumba, o senhor pode ponhar ele no tronco, fazer o que fazer, ele não fala, ele não conta. Agora os enxus não, os enxus se vende, né? Eu dou uma garrafa de pingo, uma vela, um charuto, mando ele dar um pau no senhor, o senhor dá duas pra ele, manda ele voltar e dá em mim, ele dá em mim.
2: Ele é comprado.
3: Não, ele é vendido, ele é jaguara. Ele é vendido. Os enxus, isso aí é os enxus. É os enxus, qualquer enxu, tranca-rua, meia-noite, viludo, enxu do lodo, é ventania... Qualquer enxu.
2: E o diabo já te falou alguma coisa acerca desta igreja, Deus é Santo, acerca desse ministério? Ele já veio falar pra senhora alguma coisa dessa igreja, falando mal dessa igreja, de mim, alguma coisa assim, não?
3: Só a minha inquilina que manifestou lá essa semana e ela caiu lá endemoniada e falou que não era pra mim vir aqui, que não era pra chegar perto dessa igreja, nem perto do senhor. Que o senhor ia acabar destruindo com a minha força. Eu falei, mas eu não tenho força nenhuma, a minha força vem do céu. E se ele tá fazendo parte do céu, então eu quero dessa força pra mim. Ainda respondi, depois que o demônio saiu, eu falei pra ela, eu tô na igreja Deus é Santo como Eliseu atrás de Elias. Quero porção dobrada do Espírito que tem na igreja Deus é Santo.
2: E o que que você ouve lá no passado e depois do presente agora? O que que o diabo fala da Deus é Santo? O que que o diabo lá, o mentiroso lá, o que que o diabo falou pra você, te ameaçou pra você não vir aqui? Como é que é?
0: Várias vezes os Exu incorporavam outras pessoas, diziam para mim: você não vai lá, não procura esse camarada lá, porque nós não podemos chegar perto dele, porque tem um camarada com uma espada de fogo lá, e a 600 metros não posso chegar perto. Ele é um camarada mau, tá roubando todas as almas de mim. Você estava roubando as almas que iriam para o inferno, para Jesus.
2: Quer dizer que eu sou um ladrão lá, lá pro diabo, eu sou um ladrão.
0: Ladrão de almas que tá, estariam indo para o inferno. Assim como eu também estava indo para o inferno também. Então o que acontece? Eu larguei tudo de mão e estou nas mãos preciosas de Jesus Cristo hoje. E hoje eu estou na Igreja Deus é Santo, de todas as que eu fui, que eu achei e enxerguei luz. Que luz não se mistura com as trevas. E hoje eu estou na luz do Senhor Jesus Cristo. E o Senhor também. Por isso que ele não pode chegar perto de nós.
2: E a senhora está aqui com nós, agora começando aqui, já está vendo a diferença.
3: Graças a Deus, bastante, né? A minha perna, e o bicho também que manifestava lá no meu quintal, lá uma inquilina minha morava lá, ele aparecia para ele, para ela, ficava lá no meio do quintal andando. Graças a Deus, já saiu de lá. E eu também fui liberta da depressão, que eu tomava 4 remédios para depressão profunda que eu tava, fazia até o hospital dia. O senhor sabe como que eu fui liberta? Com a oração do rádio meio-dia. Eu tava lá deitada na cama, lá tremendo, assim, isso antes de eu vir na igreja, né? Antes de eu comparecer aqui. Daí eu tava lá na cama, lá tremendo, porque me dava aquela depressão, assim, eu queria ficar só no quarto escuro, fechado, não queria ouvir voz de ninguém. E eu tava lá na cama, mexi no rádio, liguei sem noção, né? Daí pegou bem na oração que o senhor começou do meio-dia. E daí, olha, se o senhor soubesse a importância que essa oração do meio-dia tem para as pessoas que escutam, olha. Daí o senhor foi orando, assim, parece que foi saindo eu fui saindo de dentro de um saco, parecia que... Sabe aquele saco de dormir que tem um zip, assim? Parece que eu tava dentro de um saco daquele, assim. Eu fui saindo para fora. Quando terminou a oração, eu levantei e fui fazer meu serviço e tô aqui, graças a Deus.
2: Quanto tempo você ficou com essa perna podre? Podre! Deixa eu ver a perna da senhora aí. Cadê a outra perna? Oh, mas não é essa aqui tá sadia.
3: Mas essa aqui que era doente.
2: Ué, você tava com a perna podre um dia desse? Essa aqui? Eu tô perguntando a podre.
3: Levou pra ele.
1: Não tem mais?
3: Não, graças a Deus, não.
2: Você tava com a perna podre um dia desse? Aqui,
3: aqui era um buracão.
2: Um buraco podre, podre, podre, que fedia. Olha, assim do joelho pra baixo assim, ela veio aqui com a carne podre, aquela chaga toda enfaixada, toda cheia de enfaixamento. Quando nós oramos, o bicho manifestou e eu digo, em nome de Cristo, sai da perna dela. A implicância dele contra a igreja aqui é a cura da senhora na perna, porque ele estava na sua perna. A senhora não manifestava, estava dentro de igrejas por aí, ministérios, e não manifestava, tomando ceia.
3: Tomando ceia.
2: Não manifestava lá, veio aqui com a perna podre, se manifestou, e hoje cadê a perna podre?
3: Jesus curou e o diabo levou a podridão para ele, né? Porque é dele, né?
2: Vocês estão vendo a diferença? Vocês estão vendo quanto ela ficou com a perna podre por aí, tomando ceia, o diabo não manifestava. Ela veio aqui, o diabo manifestou nela, na perna dela, saiu da perna dela e hoje está aqui a perna. Eu perguntei, cadê a perna podre? Ela não me mostrou. Não tem mais perna podre.
3: Os vizinhos estão tudo de boca aberta, né? Porque eles viam meu sofrimento, né? Estão tudo, nossa, mas onde você foi? Falei, na Deus é Santo. É lá na Deus é Santo que o Senhor curou. Não passei remédio, não passei nada, nada, nada. E graças a Deus recebi essa graça. Recebi duas graças, né? Recebi um com o meu genro também na campanha que eu fiz. Meu genro comprou um lote pra ele, que eu tava pedindo. E a cura da minha perna, que isso aqui, olha. Tinha dia que eu punhava criolina aqui dentro, porque eu não aguentava de dor. Eu ia no posto fazer curativa, as enfermeiras ficavam virando a cara pra lá, virando a cara pra cá. Eu ficava com vergonha do fedor. Aquele pus assim, fedia, grudava na faixa assim, ó,

0: saía aquela coisa fedida de dentro. Eu ficava com vergonha delas. Eu falava, meu Deus, mas eu estou na tua presença, Senhor. Por que que eu não saro? Por que que eu não saro? Daí os outros falavam que isso aqui era o espinho na carne meu, então...
1: Os pastores falavam que isso aqui era teu espinho na carne.
0: É, que falavam que o apóstolo Paulo tinha um espinho na carne e isso aqui era o meu, né? Daí eu já tinha conformado.
1: Cuidado, meus irmãos. Cuidado por aí, hein? Cuidado aonde você vai, porque você pode estar com um demônio no corpo e alguém dizendo que esse demônio é um espinho na carne, que é a tua cruz, que é a tua luta que você está carregando, que isso aí é Deus te provando, e você com um demônio nas costas, uma doença diabólica, maligna, igual está aqui a irmã, seu nome?
0: Aparecida.
1: Aparecida, uma Aparecida com demônio nas costas, a perna podre, e ela indo aí nesse lugar por aí, e alguém diz, não, irmã Aparecida, fica calma, é Deus que é a senhora assim, a senhora está pagando uma luta para entrar no céu.
0: Falava assim que eu fiz muito feitiço para os outros, né? Deixei pessoas na cadeira de rodas, matei os outros, falava, mas você ainda tem tua perna, Deus teve misericórdia de você que você ainda está com a perna, então cada vez que você passar a dor aí, você vai lembrar do que você fez para os outros. Eu falava, mas Jesus não perdoou quando me batizei, não foi tudo para as águas? Não, mas o apóstolo Paulo também tinha espinho na carne, você tem também. E eu conformei, né?
1: Mas o apóstolo Paulo não tinha um demônio que tá nas costas dele?
0: Eu não sabia. Pastor, eu não sabia. E não é um e nem dois que falou para mim, é bastante.
2: Um quê?
0: Não é um nem dois, pastor, que falou que é bastante. Todo lugar que eu ia pedir pra orar, eles falavam que era meu espinho na carne. Era só eu falar que eu era ex-feiticeiro e ele já falava, ah, então isso aí é teu espinho na carne. Você agora tem que pagar, né? Porque Deus perdoa os pecados, mas tem que tomar o fel, eles falavam.
1: Sangue de Jesus tem poder. Ouvintes que estão em casa, ouvindo esta irmã falar isso aqui, o irmão falar isso aqui, aonde você está indo? Aonde você está indo aí tomar ceia, dando a tua oferta, dar o teu dízimo, batizando, fazendo parte da igreja, obreiro, obreira? Olha que testemunho, meu irmão. Pelo amor de Jesus, aonde você está indo? Aonde que você está indo? Debaixo de maldição, de macumbaria, debaixo de feitiçaria, debaixo de bruxaria, você dizendo que é Deus te provando. Quem está provando é o diabo. É o diabo que está matando as pessoas por aí, porque ele veio roubar, matar e destruir. Agora você vê, a irmã veio aqui, ó, e eu não preguei para ela que a perna dela era Deus, estava provando. Eu falei, eu não aceito. Lembra que eu falei?
0: O senhor falou que não aceitava e falou para mim assim, a senhora participa, vem aqui porque eu comprei essa briga. Esse diabo tem que sair da sua perna, que a sua perna vai sarar, o senhor falou para mim.
1: Eu deixo de ser pastor então, se Deus não te curar.
0: Isso, é, o senhor falou, nesse termo o senhor falou para mim.
1: E quanto tempo o senhor demorou para ficar curado? Quantos anos?
0: Ah, não faz nem 2 meses que eu tô vindo aqui. É a segunda campanha que eu tô fazendo, eu fiz a primeira de 7.
1: E o senhor estava desde 82 com essa doença?
0: Com essa doença, com trombose na perna e podre ali embaixo, que o médico queria amputar aqui. Eu fugi do hospital evangélico, que ele ia cortar minha perna em 82 já.
1: Quanto tempo você está na igreja?
0: Que eu conheci a palavra? Eu conheci em 97.
2: 97.
0: 97.
2: E agora?
1: O senhor está aqui conosco há quantos dias?
0: Não faz 2 meses ainda. Eu dei.
1: Já viu a diferença?
0: Eu dei 2 dízimos só. Eu recebi
2: já
0: dois.
2: Viu a diferença?
0: Já, graças
2: tá
0: a Deus. Bastante, bastante. Tô curada. Tô liberta da depressão. A minha perna tá boa. Eu ando lá. Eu venho, ponho meia, porque as pessoas é curioso. Fica, ai, mas que baita sinal isso aí na tua perna. Mas não sinto dor, não sinto nada. Amoleceu, que isso aqui era tudo duro. Era uma pedra.
2: E a ferida fechou?
0: Fechou a ferida. Tá só o sinalzinho ali, ó.
1: E o recado que a senhora manda agora pro pai de santo, mãe de santo, ex-mãe de santo, o povo crente, católico, que está te ouvindo agora?
0: Se eles quiserem morar no céu e ser liberto dos ataques do diabo aqui na terra, eles que venham a Deus e santo. Porque se o diabo não sair dele aqui, não sai lugar nenhum mais. Aqui prega a palavra verdadeira e o pastor tem amor pelas almas e o inimigo não tem vez com ele.
1: Graças a Deus. Glória a Deus e aleluia. Depois nós vamos conversar bastante. Eu queria só que você mandasse um conselho para quem

0: está aí debaixo de maldição, como essa mulher estava e com você estava. Mande um conselho para quem está agora sim.
1: Eu aconselho todo espírita, aquele que está correndo atrás de espírito, dando vela para espírito, sem luz. Então eu peço a eles que aceitem Jesus Cristo, venha na igreja Deus é Santo e se assegure na mão de Jesus e tenha fé, que a sua fé lhe curará. Deus, e que você esteja nas mãos preciosas de Jesus Cristo, assim como eu estou, porque foi ele que me resgatou das garras de Satanás.
0: O que que você conseguiu depois que você veio para Deus é Santo? O que que Deus colocou nas suas mãos?
1: Deus me colocou muitas vitórias. Uma das grandes vitórias é que me curou, que eu tomava remédios para pressão alta, eu tomava remédios para diabetes, gastava R$800 de remédio por mês e ninguém sabia o que eu tinha. E graças a Deus, com a oração que o Senhor fez para mim aquele dia aqui dentro da igreja, eu estou curado por honra e glória ao nome de Jesus Cristo.
0: Você me falou que tinha 130 mil no banco, não saía, não tinha nada que conseguia tirar esse dinheiro do banco, 130 mil reais que estava preso, nem o juiz podia fazer nada. Você disse que chegou na Deus é Santo, em 3 dias a coisa mudou.
1: Eu passei na frente da igreja de Santo com 25 centavos no bolso. Falei com o pastor, fez uma oração por mim, dali a 2 dias apareceu 3 mil reais na minha conta.
0: Apareceu o dinheiro na sua conta?
1: Na minha conta, 3 mil reais.
0: 3 mil. Apareceu 3 mil. Você que duvida, você que diz que é mentira, você que diz que isso aqui é montagem, você que acha que isso aqui é conversa fiado, está aqui na minha frente um homem dizendo que apareceu quanto?
1: 3 mil reais na minha conta. E
0: eu só... 3 dias depois?
1: 3 dias depois. Aí, dali, no quinto dia, o banco me chamou para me devolver meu dinheiro. Tinha nada a ver com os 3 mil deles. Eu recebi e fiquei pensando assim, pô, já fui em quantas igrejas, me batizei na igreja tal, tal, não vou dizer nome de igreja, fica feio. Até fui numa igreja que quando eu era babalorixá, o próprio pastor foi consultar Búzios comigo lá, pra mim fazer um axé de dinheiro, com o dinheiro pra ele. Aí eu fui em Santa Maria, na igreja dele, e ele tinha que tomar uma garrafa de pinga, de cachaça, com um binotal, que é um antibiótico, pra ele pular e corcoviar na frente do culto lá, pra fazer, pro bajaera pras pessoas lá. Então eu digo pras pessoas, cuidado com certas pregações erradas aí, de certos pastores falando bobagem pelo Brasil afora aí.
0: Quer dizer que um pastor... ouvintes, um pastor procurou um pai de santo, um pastor procurou um pai de santo. Para que ele procurou?
1: Para fazer trabalhos, para ele ganhar mais dinheiro dentro da igreja e conseguir roubar do pastor o presidente da igreja, escondido, e o pastor não dá conta. Mandar abafar, fazer um abafamento pro presidente da igreja e ele pegou a metade do dinheiro dos dízimos para ele. Então ele pagava o chuto do dinheiro. Mas ele era obrigado, antes de subir pro púlpito, eu vi isso, tomar meia garrafa de cachaça com Coca-Cola e esse binotal, que é um antibiótico terrível. Um binotal cura uma infecção, ele é 1000 miligramas de penicilina. Ele tem que tomar um por dia só. E esse camarada misturava a cachaça, ele se chapava, ele ficava chapadão, doidão, com capeta lá.
0: Quer dizer que a cabeça dele, o pensamento dele, o coração dele, era tirar o dinheiro do povo, tomar o dinheiro do povo.
1: O pensamento dele era tirar o dinheiro do povo e as almas que fossem pro inferno, e ele junto também. Isso aí ele mesmo me disse. O meu negócio é o dinheiro e as almas que vão procurar quem quer salvar elas. Porque quem salva é Jesus, não é eu. Ele tirou o corpo fora.
2: Ia tomar a pinga.
1: E ele tomava cachaça com esses medicamentos que eu lhe falei.
2: Pra ir pro altar.
1: Pra subir no altar, porque ele tinha coragem, força de pular que nem macaco. Chamava ele o pastor Pé de Fogo, lá de Santa Maria. Não vou citar o nome dele.
0: Olha só. Canelinha de fogo, os crentes canela de fogo. Ô crente canela de fogo, olha aqui, ó. Escuta aí, hein? Crente canela de fogo, tá aí, ó. Quer dizer que ele ficava um canelinha de fogo.
1: É, ele ficava um pula-pula, como se diz, né? O Exu-toquinho pulava, parecia uma mola, né, tia? O sapato, a gente chamava na macumba o sapatinho de mola.
3: É, o Exu-toquinho, ele pula mesmo.
0: Ele faz esses crentes tá pulando assim, naquele salto mortal, aquele que eu falei lá hoje, lá é um chutoquinho, que faz os crentes pular e fingir que tá cheio do espírito.
3: Uhum. Tem o chutoquinho, chugargalhada também, que faz dar risada e arca pra trás, assim. Oh, ele sabe mesmo.
0: Sangue de Jesus tem poder. Como que a crentaiada, não todos, é claro,

0: Mas como que tem tanta crente, tanto crente é enganado pelo diabo, né? Pastores tomando pinga, pinga macumbada, pinga preparada para subir no altar para fazer barulho, grita, grita e pula, pula, e o povão.
1: Eu queria falar também, pastor, sobre Cosme e Damião, né? Que as pessoas dão bolo, fazem isso, fazem aquilo, e muitas pessoas fazem trabalho com a placa do carro das pessoas, levava lá para fazer trabalho. Cosme e Damião é uma criancinha, mas ela faz um carro virar com as quatro rodas para cima que não sobra nada. Trabalho de Cosme e Damião, para bater carro.
0: Eu quero convidar todo mundo para trazer o carro quarta-feira. Eu quero ungir todos os carros. Eu vou ungir a placa do carro. Eu vou ungir a placa do carro. Eu quero aqui comigo os pastores, quarta-feira, os presbíteros, para nós orar nos carros, consagrar os carros através do sangue de Jesus. Todas as placas. O que o diabo faz na placa do carro mesmo?
2: Faz um feitiço lá com o número da placa. E aí, Cosme e Damião, São Cosme e Damião, são responsáveis para virar o carro, bater e demolir o carro, destruir.
0: Você viu essa semana chegar aqui uma pessoa lá fora e estava filmando placa por placa, não é isso?
2: Tinha uma pessoa, uma mulher aqui, de calça de brim, de bicicleta, filmando todas as placas dos carros que estavam na frente da igreja aqui. Aí eu perguntei para ela se ela era do trânsito. Ela disse, não senhor, o que você tem nada que tem a ver com isso? Digo, não, eu tô ali, vou telefonar pro trânsito e eu sou juiz e vou mandar ele prender. Aí ela sumiu.
0: Então esses acidentes aí, macumba feita na placa do carro para matar as pessoas, para fazer, como é que é?
1: Muitas vezes os Cosmes se viram até num cachorro, numa criança na frente do carro, você dá aquela freada brusca e
2: capota.
1: Você perde o sentido, vê um vulto na sua frente, né? O trabalho de Cosme para bater carro é assim que faz.
0: Motoristas, quantos motoristas que já acidentou e viu como se fosse um cachorro preto passando na frente, um gato preto, uma vaca, um boi, e isso não é nada disso, é o diabo. Ele freia o carro de uma vez para não bater e não tem nada a ver, não tem nada a ver na frente. É o Satanás que faz a pessoa dormir no volante, faz a pessoa dar um passatempo no volante, distraiu no volante e aí houve a morte fatal. Quarta-feira eu quero convocar todas as pessoas que estão me ouvindo agora para trazer o seu carro, trazer a sua moto, para nós ungir aqui na igreja Deus é Santo, quarta-feira de manhã, à tarde e à noite. Vamos ungir a placa do carro, a placa da moto, para que Deus possa repreender toda a ação do diabo, toda a ação do inimigo, toda a ação do maligno, e Deus vai abrir porta, vai salvar, vai curar, vai libertar e fazer maravilhas. Obrigado a todos, Deus abençoe vocês dois, e vamos prosseguindo com o programa Vencedor.

0: Olha, meus irmãos e irmãs ouvintes de casa, eu voltei aqui neste momento para falar a respeito de sexta-feira aqui na sede regional dos Campos Gerais. Presta muito bem atenção, porque é sexta-feira o prosseguimento da campanha de libertação total aqui na sede regional dos Campos Gerais, onde Deus vem usando poderosamente a vida do pastor Paulo Messias, aqui na Avenida General Carlos Cavalcante, no número 252, bem em frente ao Balarote, nesses três horários, nesta sexta-feira, 9 da manhã, 2 da tarde, 7 da noite. Atenção, ouvinte de casa. Atenção, meus irmãos e irmãs que estão nos acompanhando. Você crê que Jesus liberta? Você crê que Jesus ele transforma o cativeiro de uma pessoa? De uma pessoa que vive oprimido, oprimida, uma pessoa que vive sendo vítima, sendo escravo de Satanás. Você crê que Jesus liberta? Você crê que Jesus transforma? Nós cremos. É aquilo que nós vemos na igreja, Deus é Santo. Jesus libertar, Jesus agir. Eu estou aqui também para falar que Jesus vai libertar a sua vida também. Mas é necessário você crer, é necessário você estar aqui nessa sexta-feira e crer que Jesus, ele opera um milagre. A Bíblia Sagrada nos confirma que nosso Senhor e Salvador Jesus Cristo é galardoador daqueles que o buscam. O que eu compreendo com essa palavra, meu irmão, minha irmã, é que a partir do momento que alguém busca Deus com fé, crendo, Jesus, ele opera. Ele entrega para aqueles que o buscam. E é por isso que eu estou aqui, para te convidar para essa sexta-feira, para você crer que Jesus, ele opere, ele vai operar na sua vida um grande milagre de libertação. Que libertação é essa, compreendeu, Cristo? É libertação com relação à sua vida espiritual, com relação à sua vida emocional, com relação à sua família, com relação à sua vida conjugal. Eu creio, meu irmão, minha irmã, que Jesus vai transformar a sua vida por completo. Eu creio que essa sexta-feira não estão sendo em vão. Jesus é operando grandes milagres, sinais e prodígios. E é por isso que eu estou aqui para te convidar, meu irmão. E é por isso que eu estou aqui, minha irmã, para te convidar, para você estar aqui e crer que Jesus vai libertar a sua vida. Que Jesus, ele vai operar um grande milagre. Meu irmão, você precisa crer. Você precisa confiar. Você precisa estar aqui nesses três horários. Em um desses três horários, em um desses três oportunidades. Já tem os três horários para você se organizar e comparecer em uma dessas três oportunidades e receber a sua bênção, para você não deixar de cultuar a Deus. Então venha, compareça. Jesus vai usar a vida do pastor Paulo Messias, o pastor dos Campos Gerais, na palavra, na revelação do Espírito Santo, nas libertação, meu Deus do céu. Vai ser um culto tremendo. Vai ser algo tremendo que Deus, ele vai agir aqui na sede regional dos Campos Gerais. Oro nesse momento a respeito da Bíblia Sagrada, a quando fala daquele jovem que uma hora se lançava no fogo e outra hora se lançava da água, aonde aquele jovem, ele estava possesso, ele estava ali naquele momento, Satanás manifestava na vida dele, a qual fazia ele se jogar no fogo, na água. E ali, eu te pergunto, olha o grande milagre que Deus fez, e você crê nesses milagres? Jesus libertou aquele jovem. Ali naquele momento, pessoas tentaram expulsar aquele demônio que havia naquele jovem. Os discípulos, os fariseus, eles estavam ali disputando para ver quem conseguia expulsar aquele demônio. E nada aconteceu. Porque Jesus falou o motivo. Faltava naquele momento jejum e oração. Muitas das vezes você anda de um lado para o outro, de uma igreja e outra, e você não vê a libertação na sua vida, porque não há mais o poder de Deus, não há mais oração, não há mais jejum. Mas aqui na igreja, Deus é Santo, pela infinita bondade e misericórdia de Deus, a igreja está orando, está clamando, está jejuando. O pastor Paulo Messias está orando, está clamando a Deus. Tivemos recentemente o propósito de oração no sábado, às 3 horinhas de oração. Para quê? Para Jesus operar o milagre. É por isso que você vê libertações como essa, de Deus usando a vida do pastor Paulo Messias.
1: Jesus. Fica atento aí, irmão sobreiro. Vai lá, Dirê. igreja. Vai clamando que o capeta vai cair por terra aí agora. Grita, queima ele, Jeová. Queima Jesus agora. Queima Jesus a Pomba Gira. Queima Jesus a Maria Mulambo. Queima a Padilha. Queima Jesus o Capa Preta. Queima Jesus o Tata Caveira. Grita, queima ele, igreja. Aperta na oração aí, cadê a voz? Não deixa o pastor sozinho na guerra, não. Vida queima, diga queima. Solta essa vida, chu. Solta essa vida, demônio. Solta esse coração, capeta. Solta essa mente, Satanás. Solta essa casa, solta. Solta a saúde dessa pessoa. Solta agora, não adianta esconder. O Senhor te repreenda. Essa peleja não é minha. Essa peleja é do Senhor dos Exércitos. Já manifestou aí, diga queima ele. Ainda queima ele. Deus ainda revela, irmão. Deus ainda mostra. Levante as mãos para cá, diga queima. Eu pergunto e você responde: queima ele ou deixa ele? Queima ele ou deixa ele? Diga. Solta essa jovem, Satanás. Deus tem uma obra na vida dela, viu? Deus tem uma obra na vida dele. Você não vai pedir. Grita mais forte aí, diga queima ele. Deus me mostra uma legião de demônio lutando contra a vida dela. Segure, irmã obreira, diga queima, igreja. Diga queima, Jesus. Solta a vida dela, Exu. Solta a mente dela, Satanás. Solta, solta o coração dela, a mente dela, o pensamento. Aí embora agora. Fia. Em nome de quem? Diga, o sangue de Jesus tem poder. Levanta as mãos para o céu, eu quero orar com a igreja. Não há doença que resista ao poder da oração. Fica lá baixando a rabastéria. Levante as mãos para o céu, em nome de Jesus. Cadê as mãos levantadas da igreja? Todos dizendo assim, ó, queima Jesus agora. Fala com fé e autoridade que Deus te dá. Diga, queima. Mais forte, queima. Queima a dúvida, Jesus, queima. Queima, Jesus, agora a depressão. Queima, Jesus, agora a ansiedade. Queima, Jesus, agora essas dívidas. Se tiver escondido, vai cair, irmão. Se tiver mais demônio aí desesperado, vai cair. Levante as mãos, ajuda e diga, queima ele. Queima, Jesus, agora, queima. Espírito de morte. Espírito de morte, o Senhor te repreenda. O Senhor te queima agora. O sangue de Jesus vai contra ti. O sangue de Jesus vai contra ti agora. Levante as mãos com fé. É Jesus quem disse, em meu nome expulsarão o demônio. Expulsa. Grita assim, ó, todo mal, diga saia. Fala com fé, saia. Diga saia, Satanás. Diga saia, enfermidade. Diga saia, doença. Diga saia, inveja. Aperta na oração, vai. Vai saindo em nome de Jesus. Vai saindo em nome de Jesus. Vai saindo, espírito da miséria. Vai saindo, espírito maligno da separação, do divórcio, da briga, da contenda. Diga saia, diga saia.
0: É isso, meus irmãos, irmãs ouvintes, o que Deus ele opera na igreja pentecostal. Deus é santo, são libertações. Por quê? Porque a igreja está orando, a igreja está buscando. Pastor Paulo Messias, juntamente com os dirigentes, estão clamando a Deus. Toda a igreja, por completo, obreiros, obreiras, membros. É por isso que você vê Jesus libertar.

É por isso que você vê a diferença nessa igreja. É por isso também que eu tô aqui para te convidar para a sexta-feira da campanha de libertação total, meu querido e amado ouvinte de casa que está nos acompanhando neste momento. Venha para cá. Venha aqui na igreja Deus é Santo nessa sexta-feira da libertação total. Essa campanha aonde tá fazendo um rebuliço na vida de pessoas, rebuliço no bom sentido, rebuliço espiritual, salvação, libertação. Então, meu irmão, não perca essa oportunidade. Avenida General Carlos Cavalcante, número 252, bem em frente ao Balarote. Às 9 da manhã, 2 da tarde e 7 da noite. Isso mesmo. Venha pra cá, meu irmão, venha pra cá. Pra Jesus te libertar. Pra Jesus fazer uma grande obra na sua vida. Creia no seu milagre. Creia na sua bênção. Creia na sua resposta, na mudança de vida. Venha, compareça, vem buscar em prol de alguém da sua família. Vem buscar em prol de alguém que está aí nos vícios das drogas, no vício do alcoolismo, alguém que está aí na prostituição. Venha, é a vez de alguém da tua família. Vem buscar em prol dessa pessoa, nesse sábado, buscar pelas pessoas da nossa família. Então vem, apresenta em oração e propósito nesta sexta-feira da campanha da libertação total. Eu creio que Jesus vai fazer alguma coisa. Jesus vai desmanchar com toda a obra do diabo. Jesus vai revelar o oculto escondido, aquilo que os olhos humanos não vê, mas que Jesus está vendo, as obras de macumba sendo feitas contra a sua vida. Mas Jesus vai repreender, Jesus vai desmanchar, Jesus vai fazer uma grande obra. Você crê, meu irmão? Então venha para cá. Eu não creio, então que essas palavras vão servir de fé, de ânimo, de despertamento, para você estar aqui na sexta-feira da libertação total. 9 da manhã, 2 da tarde e 7 da noite. Pastor Paulo Messias pregando e orando, e Jesus dando a vitória. Endereço: Avenida General Carlos Cavalcante, número 252, bem em frente ao Balarote. E eu quero continuar aqui nessa programação. Eu já volto falando mais a respeito da obra.

0: voz da oração. Sem a oração, Noé não teria construído a arca. Abraão não seria pai da fé. Isaac não teria recebido uma virtuosa esposa. Sem a oração, Jacó não seria Israel. José não teria vencido. Moisés não seria grande como líder se o seu lugar preferido não fosse o Monte Horebe, Monte da Oração. Sem a oração, Elias não seria o homem do fogo. Eliseu não seria movido pelo sobrenatural de tal forma que até nos seus ossos havia unção. Sem a oração, Ana não teria tido um filho. Salomão não seria o homem mais sábio da terra. Sem a oração de Josué, o sol não teria parado. Sem a oração, Neemias não seria o grande construtor do muro de Jerusalém. Os três jovens hebreus não seriam libertos da fornalha. Daniel não seria milagrosamente guardado ao ser lançado na cova dos leões, se não fosse homem de oração. Assim como os heróis da fé, sejamos também heróis da oração.
1: Oração é o elo que nos une a Deus. 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

Oh, glória a Deus, grande Deus e grande Pai. Oh, meu Deus, oh, meu Pai do céu, nesta madrugada, neste novo dia, Senhor, oh, Espírito Santo, nós estamos começando um novo dia em oração. Meu Deus, é privilégio. Meu Deus, é vitória. Meu Deus, é bênção. É milagres. Meu Deus, não é mérito. Não é capacidade, não é unção. Oh, Deus, é o Senhor. É o Senhor, é o Senhor, é o Senhor. O Senhor sabe que é o Senhor. Deus, o Senhor sabe que é o Senhor. O Senhor sabe disso, que não é nós, não há nós, Senhor, mas é o teu nome da glória. Glória, glória, glória, glória, glória a Deus. Ô, Jeová, nós somos pó e cinza, barro.

nós somos perecível, nós somos mortal. Meu Deus, aqui nós somos passageiros nessa terra. Aqui há pouco tempo, meu Deus, a eternidade nos espera. Oh Deus e Pai, glória a Deus, aleluia. Glória, glória, glória, glória, glória, glória. Oh meu Senhor da glória, oh Espírito Santo, oh Espírito de Deus, o Espírito verdadeiro, o Espírito Santo, o Espírito de vida, o Espírito de pureza, de verdade, de santidade, o Espírito de Deus, Espírito Santo, Espírito de Deus, Espírito de Deus, Espírito de Deus, Espírito Santo. Oh Espírito Santo, glória, glória, glória, glória, glória, glória a Deus. Glória ao Pai, ao Filho, ao Espírito Santo. Glória a Deus. Glória, glória, glória, glória a Deus. Aleluia. Oh glória, graças a Deus. Graças a Deus. Graças a Deus, graças a Deus, glória a Deus, louvado seja Deus, bendito é o Rei, bendito é o Senhor, glória a Deus, Senhor, vai queimando agora o pecado, a impureza, a maldade do nosso coração, ó Deus, vai, Senhor, agora purificando o nosso coração, pois a Bíblia diz que o coração do homem é enganoso, mais do que todas as coisas, só o Senhor conhece o meu coração, só o Senhor sabe o coração de cada um, nem eu conheço o meu coração. Ah, meu Deus do céu, oh, aleluia, glória, glória, glória, glória, glória, glória, glória, Jesus, oh, graças a Deus, graças a Deus. Deus, limpa a minha mente, limpa a minha alma, limpa meu coração, limpa a minha mão, limpa, meu Deus, limpa os meus olhos, limpa a minha mente, o meu entendimento, limpa o meu corpo, limpa o meu caminho, Senhor. Ah, Deus, limpa, meu Deus, o meu caminho, o caminho desse povo que agora estão orando conosco, meu Deus, que estão clamando, buscando, que estão pedindo, implorando agora, oh meu Deus, oh Jeová, oh Espírito Santo de Deus, oh graças a Deus, oh glória a Deus, oh graças a Deus, meu Deus, meu Pai, em nome de Jesus, Deus, em nome de Jesus agora, coloca um anjo de fogo ao nosso lado, um anjo armado com a espada, uma espada, meu Deus, Espírito Santo, oh Espírito Santo de Deus, oh Espírito da verdade, meu Deus, coloca um anjo para me guardar, para guardar os irmãos que estão orando comigo agora, para guardar as irmãs que estão orando, guarda, meu Deus, a nossa vida, do laço do passarinheiro, guarda, meu Deus, a nossa vida, da armadilha de Satanás, Deus, guarda nós, meu Deus, Espírito Santo, oh Jesus, oh Deus, guarda o nosso caminho, guarda, meu Deus, nossos passos, guarda, meu Deus, a nossa vida, a nossa mente, nosso olhar, oh meu Deus, põe um temor, põe a santidade, põe a zelo no nosso coração, coração puro, coração verdadeiro, Senhor, aleluia, glória a Deus, aleluia, oh meu Deus, derrama fogo, derrama fogo.

casa, esta família. Meu Deus, Jesus, o teu sangue tem poder. Jesus, o teu sangue tem poder, Jesus. Jesus, o teu sangue. Oh, Jesus, o teu sangue. Teu sangue tem poder. Jesus, o teu sangue é poderoso. Jesus, o teu sangue. O sangue de Jesus tem poder. O sangue de Jesus é puro, purificador. O sangue de Jesus tem poder. O sangue de Jesus, o nome de Jesus é poderoso. Ó Deus, nos guarda. Ó Deus, guarda cada irmã que agora está orando. Guarda, meu Deus, cada irmão, cada pessoa que agora está orando, Senhor. Ó, meu Deus do céu. Ó, Espírito Santo, vai guardando, vai livrando, vai protegendo, meu Deus. Meu Deus, vai derramando a unção poderosa. Vai derrubando agora todo o mal. Vai derrubando agora toda a força do mal, todo o ligamento, toda a ponte maligna entre o homem e Satanás. Meu Deus, meu Deus, meu Deus, vai queimando com fogo, vai queimando, meu Deus, com o Espírito Santo, com o Espírito de Deus, o Espírito Santo da verdade, o Espírito poderoso, o Espírito do Senhor Jeová. Ó Deus, apoderai, Senhor, de nós. Ó meu Deus, apoderai de nós. Apoderai de quem está orando conosco agora. Apoderai desta casa, essa família, onde tem alguém orando agora, buscando, pedindo, se humilhando na tua presença, pedindo bondade, misericórdia, pedindo perdão, pedindo compaixão. Deus, oh Deus, oh Deus, perdoa, oh Deus, perdoa, perdoa, Senhor, perdoa, meu Deus, este homem, esta mulher, esta jovem, este rapaz. Meu Deus, perdoa nós, me perdoa, perdoa cada um de nós, meu Deus, dá-nos o perdão, dá-nos o arrependimento, dá-nos, meu Deus, dá-nos o perdão. Oh Deus da glória, Senhor, Senhor, apaga o nosso passado, apaga, meu Deus, as coisas erradas que fizemos, que cometemos, tudo aquilo que não agrada a Deus, tudo aquilo que aborreceu os olhos do Senhor. Os olhos do Senhor, os olhos santos, foram agredidos com os nossos pecados. Os olhos da santidade do Mestre, que foram machucados, feridos, por causa dos meus pecados, nossos erros, nossas impurezas, nossas iniquidades, tudo aquilo, meu Deus, que está oculto aos olhos dos homens, mas não está oculto aos olhos do Mestre, aos olhos do Senhor, que tudo vê. Oh, meu Deus, Senhor da glória, nos perdoa, meu Deus, a tua palavra diz que os olhos do Senhor estão em todos os lugares, contemplando os bons e os maus. Seus olhos procurarão os fiéis da terra. Oh, meu Deus, oh Espírito Santo, Espírito verdadeiro, vai apagando, vai queimando, vai destruindo o nosso passado. Não leva em conta, meu Deus, o tempo da nossa ignorância. Não leva em conta, meu Deus, as nossas fraquezas, as nossas maldades, impurezas, tudo aquilo que não agrada o Senhor. Oh, meu Deus, oh, meu Pai, oh, meu Senhor, levanta agora essa pessoa que caiu, que fracassou. Levanta, meu Deus, levanta, Senhor Jeová. Deus levanta, Deus vai levantando os caídos, vai fortalecendo os fracos, vai, meu Deus, consagrando, vai animando, vai purificando, vai santificando. Oh, meu Deus, oh Espírito.

Espírito Santo, ó Espírito de Deus, ó Espírito verdadeiro, ó Espírito Santo, ó glória, glória, glória, glória, glória, glória, glória, glória a Deus, ó Jesus, vai chegar ao céu, aleluia, a nossa oração, vai chegar no céu, nosso pedido, nosso clamor, meu Deus, meu Deus, meu Deus, faz chegar a ti, ó meu Deus, os nossos pedidos, por amor do teu nome, por amor da tua bondade, por amor do teu sangue derramado na cruz, ó meu Pai do céu, Senhor da glória, Senhor Jeová, ó Deus, ó Pai, olha agora essa pessoa que está orando, buscando, pedindo uma libertação, pedindo, meu Deus, uma saída, pedindo a Deus uma força, uma coragem, uma unção, autoridade, visão, revelação. Deus, vai falando agora conosco, vai mostrando, vai falando, vai revelando, vai trazendo, meu Pai, de volta as forças perdidas, o ânimo perdido. Senhor, ó meu Deus, renova nossas forças, renova, meu Deus, ó meu Pai, aleluia, renova, meu Deus, as nossas forças, renova, meu Deus, renova, Senhor, agora a nossa comunhão, a nossa intimidade com o Senhor, meu Deus, renova, em nome de Jesus, em nome de Jesus, meu Deus, em nome de Jesus, meu Deus, em nome de Jesus, meu Deus, em nome de Jesus, em nome de Jesus agora, em nome de Jesus agora, Senhor, quero sentir uma força, uma fortaleza espiritual na minha vida, meu Deus, eu quero sentir algo de Deus na minha vida, eu quero sentir algo novo, eu quero sentir algo santo, eu quero sentir algo, meu Deus, diferente na minha vida, eu quero sentir algo que até agora eu não senti, eu quero sentir algo, meu Deus, esse algo é a tua presença, esse algo é o poder de Deus, é a manifestação do teu Espírito, ó meu Senhor da glória, ó meu Senhor Jesus, ó meu Deus do céu, meu Deus dos céus, meu Deus da glória, meu Senhor, meu Divino Espírito Santo, meu Deus, ó Jeová, ó Jeová, coloca na minha mente, no meu coração, no meu entendimento, a fortaleza, a força, a unção de Deus, coloca no coração dessa pessoa, a força, o poder, a unção, ó Deus, o livramento, faz a pessoa livrar do mal, fugir do mal, e da aparência do mal, Senhor da glória, faz a pessoa fugir das garras da serpente, das garras do inimigo, meu Deus, ó meu Pai do céu, Senhor da glória, Espírito Santo, meu Deus do céu, meu Pai da glória, faz nós sair, sai, sai de nós todo mal, e faz nós sair do mal, e o mal sai de nós, faz nós sair da presença do mal, ó Deus da glória, faz nós fugir do mal e da aparência do mal, Senhor, meu Deus, fecha a boca do dragão, fecha a boca da serpente, Senhor, nos guarda da fúria do inimigo, nos guarda, meu Deus, do levante do diabo, nos guarda, Senhor, agora, de toda armadilha, toda força negativa, toda força

força do mal, toda a força da maldade. Ah, Deus, repreenda agora. Saia, Satanás. Saia agora, Exu. Legião. Sai, legião do inferno. Legião e legiões. Sai agora. Sai, sai, sai. Em nome de Jesus. Em nome de Jesus agora. Onde tiver Satanás agindo no calado, nas estratégias malignas, Deus repreenda agora. Repreenda, Senhor, agora toda a força do mal, toda a força maligna, toda a força diabólica, toda a força satânica, toda a força maligna. Sai agora, sai agora. Agora, Satanás, o Senhor te repreenda. Sai agora, maligno, destruidor. Sai, sai, sai, sai. Sai agora, sai agora, sai agora, Satanás. Em nome de Jesus, em nome de Jesus, agora, em nome de Jesus Cristo, em nome de Jesus Cristo, em nome de nosso Senhor e Salvador Jesus Cristo, meu Deus, queima agora. Vai queimando toda a bruxaria, toda a magia negra, todo mal, toda a maldade, toda a malignidade, toda a destruição, toda a bruxaria, todo o trabalho nas encruzilhadas. Deus repreenda trabalho de morte, de matança, trabalho de destruição, trabalho de esfriamento, trabalho feito para esfriar. Senhor, repreenda. Senhor, repreenda agora. Trabalho feito para amarrar. Deus, vai quebrando. Vai quebrando, vai destruindo agora. Ah, Jesus, queima. Ah, Jesus, queima agora. Jesus, queima. Jesus, queima. Jesus, queima. Jesus, queima agora. Jesus, queima, queima, queima, queima agora. Queima, queima, meu Deus, agora queima. Queima, queima toda a bruxaria que não foi queimada ainda, que não foi destruída. Todos os demônios que não foram afastados. Deus, Deus, Deus, afasta agora. Queima eles agora. Arranca eles agora. Coloca um anjo de luz, um anjo de fogo ao nosso lado, um anjo com a espada de fogo, um anjo de Deus para nos guardar, para nos livrar, para nos guardar de todo ataque do dragão, todo ataque de Satanás. Jesus nos guarda, nos livra, nos protege, meu Deus. Ó Espírito Santo, ó Espírito Santo, ó Espírito de Deus, ó Espírito verdadeiro, ó Espírito de fortaleza, ó Espírito de proteção, ó Espírito de Deus, Senhor da glória, meu Deus dos céus, meu Deus da glória, ó Senhor. Ó Espírito Santo de Deus, ó Espírito de Deus, ó Espírito verdadeiro, Senhor, em nome de Jesus, meu Deus, em nome de Jesus, meu Deus, em nome de Jesus, meu Deus, em nome de Jesus, meu Deus, em nome de Jesus, meu Deus, em nome de Jesus Cristo Salvador. Meu Deus, em nome de Jesus, em nome de Jesus Cristo, em nome de Jesus Cristo agora, vai enfraquecendo o mal, vai enfraquecendo, vai derrotando, vai destruindo agora toda a fortaleza maligna, toda a força do mal, toda a força diabólica. Jesus, queima todas as cartas. Jesus, queima. Queima agora toda potestade, principado. Ó Jesus, queima agora.

queima, queima, queima, sai, sai, sai, sai, legiões, sai, príncipe das trevas, sai, príncipe da escuridão, sai do nosso caminho, sai agora, nome de Jesus, nome de Jesus, sai, toda obra do inferno, toda doença incurável, toda doença crônica que não tem cura, Jesus queima agora, tudo mal, incurável, vai queimando, vai repreendendo agora, Senhor, todo tipo de enfermidade da alma, do corpo, da mente, do espírito, do entendimento, Senhor da glória, ó Jesus, queima agora, vai repreendendo, vai queimando, meu Deus, agora, nome de Jesus, nome de Jesus Cristo Salvador, Jesus, vai queimando agora, toda a força do mal, toda a força maligna, Jesus queima, Jesus queima, Jesus queima, oh meu Deus, queima agora, queima, queima esse mal, queima esse espírito de morte, de acidente, de tragédia, Jesus queima agora, esse espírito de crime, de homicídio, de suicídio, oh Deus, queima agora, esse espírito de drogas, de bebedeira, de cachaça, meu Deus do céu, queima, queima, queima, queima, queima, queima, queima, queima, queima, queima, queima, queima, queima, Jesus, queima agora, esse espírito violento, esse espírito de violência, sai, sai, sai, sai, sai dessa casa agora, sai dessa família, sai, sai, demônio, espírito maligno, você, demônio, que tirou essa família da igreja, você, demônio, que fez esse povo cair, fracassar, esfriar na fé, desviar do evangelho, perder a força de orar, de jejuar, foi você, demônio, agora o fogo vai te queimar, o fogo vai te queimar, o fogo vai te queimar, o fogo vai te queimar agora, espírito mal, você que fez esse obreiro cair, esse obreiro, esse crente cair, essa pessoa esfriar, essa pessoa ficar um crente rebelde, desobediente, esse crente que está amarrado por você, esse obreiro, essa obreira, esse pastor que está amarrado, enganado, iludido por uma falsa sensação de verdade, ó Jeová, queima agora, queima esse espírito maligno que amarrou esse obreiro que era obreiro avivado, que orava, que jejuava, essa mulher que orava, jejuava, que era crente, que era fiel, e de repente decaiu, ficou rebelde, desobediente, carnal, mundano, oh meu Pai, liberta essa vida, liberta, liberta, liberta, liberta, Espírito Santo, liberta agora essa pessoa que está sendo enganada por Satanás, enganada pelo inimigo, Jesus queima, Jesus queima, Jesus queima, Jesus queima, Jesus queima, liberta esse homem, meu Deus, liberta, liberta essa mulher, liberta agora de toda a força do engano, toda a força do espírito de perdição, de declínio, de queda, de fracasso, Deus, ó Deus da glória, liberta essa casa, liberta esse lar, não deixa o diabo morar nessa casa, não deixa o diabo viver dentro dessa casa, criando confusão, brigas, desentendimento, ciúmes, meu Deus, meu Pai, meu Jesus, meu Deus, unja a mente dessa pessoa, unja a mente desse homem, dessa mulher, desse casal, meu Deus, faz essa mulher ser uma mulher sábia, a mulher sábia edifica a sua casa e a tola destrói, Deus, dá sabedoria a essa mulher, essa esposa,

dai sabedoria, dai entendimento, dai prudência. Não deixa ser mais uma Eva que foi enganada por Satanás. Não deixa, Senhor, Satanás enganar essa mulher, esse casal, esse homem. Não deixa, não deixa, Pai. Oh, meu Deus do céu, entra na minha casa, entra no meu lar, na minha vida, entra na minha esposa, nos meus filhos, meu Deus. Não deixa Satanás viver dentro da minha casa, não deixa o diabo viver na minha vida, não deixa o diabo viver na minha esposa, nos meus filhos. Oh, Deus, guarda, livra, protege. Oh, Senhor da glória, Deus, dá-nos nós sabedoria, dá-nos entendimento, dá-nos um coração sábio, prudente, meu Deus, meu Pai. Oh, meu Deus do céu, Jesus, oh Espírito Santo, vai trabalhando nesse coração, nesta mente, nesta alma, nesse entendimento. Vai trabalhando, Senhor, no sentimento dessa pessoa, no lado sentimental, do lado emocional, no lado espiritual, no lado financeiro, no lado conjugal, familiar, em todos os lados, em todas as áreas desta família, Senhor da glória. Oh, meu Deus, Jesus, abençoa o ministério, Deus é santo, abençoa a obra, Deus é santo, meu Deus, abençoa, fortalece essa obra, fortalece, meu Deus, fortalece essa igreja, dá força, dá os dons espirituais para esse ministério, dá os dons da sabedoria, dá os dons do entendimento, do discernimento, dá os dons de entender os espíritos, descobrir. Oh, meu Deus, dai o discernimento, dai a interpretação, dai, Senhor, o discernimento, meu Deus. Oh, meu Pai da glória, Senhor, abra os nossos olhos, como o Senhor abriu os olhos do moço de Eliseu, meu Deus, meu Deus, meu Deus, meu Pai, meu Senhor, abre meu entendimento, como o Senhor abriu o entendimento de Eliseu, aquele homem prudente, homem, Senhor, que no dia do arrebatamento de Elias, ele queria porção do Espírito que estava sobre Elias. Oh, meu Pai, meu Deus, abençoa essa obra, abençoa esse ministério, dá uma unção de crescimento, uma unção de prosperidade, uma unção de fartura, uma unção de cura, uma unção de libertação, uma unção de avivamento. Oh, meu Deus do céu, uma unção de transformação, de mudança de vida, Deus da glória. Oh, Jeová, Jeová, oh, Jeová, levanta esse ministério, dá unção, dá poder, dá autoridade aos obreiros, abra o entendimento dos obreiros, usa, meu Deus, os obreiros, usa, meu Deus, as obreiras, os membros, usa, meu Pai, essa obra com sinais e maravilhas, usa, meu Deus, essa obra, usa esse ministério, meu Deus, usa esta igreja, usa, meu Pai, oh, meu Deus, usa esta obra, dá esta igreja uma força, uma unção, uma autoridade, meu Deus, dá o ministério, Deus é santo, santidade, autoridade, poder, humildade, vigilância, prudência. Oh, grande Deus, usa esse ministério para ganhar almas, para arrancar as almas das garras do inimigo, das garras do maligno. Senhor, usa esta igreja, usa esta obra, meu Deus, usa.

este ministério. Meu Deus, usa. Meu Deus, usa esta igreja. Meu Deus, usa esta obra, meu Pai. Ô Jesus, ô Espírito Santo, envia a multidão, arranca a multidão das forças do mundo. Ô meu Deus, arranca as multidões que estão indecisas, que estão sofrendo, que estão padecendo, embaraçadas, enroladas, enroscadas. Ô meu Deus do céu, ô meu Pai da glória, ô grande Deus, ô grande Pai, ô grande Senhor, ô grande Espírito Santo, meu Deus, faz a multidão aparecer, envia o povo, envia as almas, meu Deus, faz que essa obra tenha unção para atrair multidão, para atrair grandes multidões, Senhor, envia, meu Deus, envia Espírito Santo, envia o povo, meu Deus, envia as almas, faz o povo aparecer, faz as almas, meu Deus, conchegar, achegar, Senhor, faz as nossas igrejas não comportar mais o povo, ah, meu Deus, em nome de Jesus, em nome de Jesus Cristo, Pai, Senhor, envia o povo, Senhor, levanta um povo, Senhor da glória, dá nós um povo grande, há uma multidão, há uma multidão de gente, meu Deus, que querem compromissos com o Senhor, que querem viver em santidade, em pureza de vida, aleluia, glória, glória a Deus, aleluia, meu Deus, envia, envia obreiros, levanta obreiros sinceros, levanta obreiros fiéis, corajosos, tementes, obreiros que têm compromisso com a própria alma dele, porque se ele não tiver compromisso com a alma dele, como que ele vai ter compromisso com a alma dos outros? Meu Deus, ô meu Pai, ô Espírito Santo, levanta, meu Deus, apacentadores, pastores, levanta, meu Deus, evangelistas, levanta, meu Deus, missionários nesta obra, levanta, meu Deus, homens enviados, capacitados, ungidos pelo Senhor, meu Deus do céu, levanta, Senhor, levanta, meu Deus, levanta, Jeová, envia, envia, meu Deus, envia, Espírito Santo, envia, meu Deus, pessoas, pessoas, meu Deus, envia, envia, meu Deus, envia pessoas, meu Pai, ó Deus, envia pessoas e capacita, meu Deus, manda, manda homens e mulheres nos ajudar, fala, meu Deus, com alguém, fala, meu Deus, com pessoas para vir até o ministério, Deus é santo, meu Deus, envia homens e mulheres, multidões, envia, Senhor, pessoas mandadas pelo Senhor, pessoas enviadas pelo Senhor, ó, meu Deus, ó, Jeová, meu Deus do céu, envia, meu Deus, envia e capacita, Senhor, ó, meu Deus do céu, Senhor, ó, Jesus, envia pessoas escolhidas, envia pessoas escolhidas, Senhor, envia ao nosso encontro, meu Deus, Senhor, ó, Jesus, dá-nos força, coragem, dá-nos ânimo, sinceridade, prudência, zelo, ó, Jeová, eu quero te pedir agora, abençoa todos aqueles que nos ajudado, todos os irmãos que têm nos ajudado, eu quero pedir uma bênção maior, eu quero pedir uma bênção grande, meu Deus, eu quero pedir uma bênção maior para esse povo que tem ajudado essa obra, que tem dizimado, ofertado nesse ministério, meu Deus, eu quero uma recompensa maior, eu quero, meu Deus, uma bênção maior, eu quero coisas grandes, Pai, eu te peço em favor desse povo,

que tem nos ajudado, que tem sido uma coluna, que tem sido, meu Deus, uma bênção nesse ministério. Ó Deus, ó Deus, ó Deus, abre as portas para todos os dizimistas. Abre as portas, meu Deus, para aqueles irmãos que têm ajudado essa obra, que têm implantado, semeado nessa obra. Ó Deus e Pai, ó meu Senhor, ó meu Divino Espírito Santo, aleluia. Deus, Deus abençoe os semeadores da última hora, os semeadores do reino. Ó Deus, abençoa todos aqueles que têm ajudado, que têm olhado para essa obra com olhar de ajudar, de fortalecer. Senhor, abençoa esse povo, abre as portas para eles, dá eles a recompensa nos negócios, na saúde, na vida financeira, na vida espiritual. Meu Deus, faz deles serem pessoas abençoadas grandemente, pessoas que veja as grandes recompensas, os grandes milagres fluindo na vida desse povo. Ó meu Deus, ó meu Deus, ó meu Pai do céu, abre as portas, meu Deus. Meu Deus, abre as portas. Abre as portas, Espírito Santo, Senhor dos Exércitos. Abre as portas, meu Deus. Abre as janelas dos céus, em nome do Senhor Jesus. Meu Deus, meu Deus, abençoa os dizimistas, abençoa os ofertantes, todos os irmãos que têm feito aqueles votos, despropósitos, aqueles irmãos que têm cumprido, aqueles irmãos que têm pego o envelope e têm prometido para o Senhor. Meu Deus, abençoa a vida deles, aqueles que já ajudaram, que já cumpriram seus votos, seus propósitos. Ó Deus, abençoa, ó Deus, abençoa, multiplica, faz com que haja grandes negócios, grandes portas, grandes compras, grandes vendas. Ó Deus da glória, Senhor, Senhor, abre as portas agora para esse ministério, a nós entrar, meu Deus, aonde só entra quem o Senhor põe. Meu Deus, faz nós entrar, meu Deus, em lugares que só entra quem o Senhor mandou entrar, pôs para entrar. Ó meu Deus, ó meu Deus do céu, então envia recurso, envia condições, envia, meu Deus, não deixa faltar o dinheiro para pagar esta rádio, não deixa, Senhor. Ó meu Deus, Deus dos grandes negócios, das grandes causas, das grandes vitórias, das grandes bênçãos, ó Jeová, meu Deus, abra as portas grandes, faz eu ver portas grandes abrir, faz eu ver negócios grandes fluir na vida do teu povo, aqueles que têm nos ajudado. Faz eu ver as coisas encaminhando na direção deles. Faz eu ver, meu Deus, faz eu ver, meu Pai, faz eu ver, Espírito Santo, os irmãos crescendo na graça, no conhecimento, nos bens materiais, na saúde, uma família abençoada, próspera. Ó meu Deus, ó meu Pai do céu, ó grande Deus da glória, Senhor, abre as portas, meu Deus, para esse povo. Abre as portas, meu Deus. Meu Deus, abre as portas de grandes negócios, Senhor. Ó Jesus, abre as portas de grandes negócios, negócios grandes. Senhor, abre as portas. Deus, derrama riqueza espiritual, riqueza do céu, prosperidade de Deus na vida do teu povo, na vida dos teus servos, que tem sido uma bênção, uma coluna neste ministério. Ó meu Deus do céu, ó meu Pai da glória,

meu Deus, aqueles que estão aí votando, fazendo um voto de nos ajudar, Senhor, ó Espírito Santo, abra as portas, meu Deus, abra as portas, meu Deus, abra as portas, meu Deus, abra as portas, ó Jesus, faz eu ver, faz eu confiar, faz eu ver as minhas orações serem respondidas, Senhor, faz eu ver os milagres acontecer, Senhor, que o que eu falar no altar venha acontecer, usa minha boca, usa minha mente, a minha alma, o meu entendimento, usa as minhas mãos, meu Deus usa a minha vida, usa, Senhor, como vaso de honra, e usa como servo de Deus, usa minha boca, usa, meu Deus, os meus olhos, meu Deus, usa a minha vida, para que eu possa ser uma bênção para esse povo do Paraná, esse povo do sul do Brasil, esse povo do Brasil. Senhor, me levanta, Senhor, me exalta, meu Deus, para que eu possa te exaltar, meu Pai. Senhor da glória, investe em mim, meu Deus, investe, meu Pai, na minha vida, investe, Senhor, com sabedoria, com temor, com prudência na minha vida, que eu possa reconhecer que é o Senhor, que vem do Senhor, que é do Senhor e volta para o Senhor. Oh, meu Deus, aplica em mim, aplica, meu Deus, na minha vida, nome de Jesus, em nome de Jesus, Pai, para que a tua obra possa ser abençoada, que a tua igreja possa crescer, meu Deus, levanta obreiros, levanta homens, levanta mulheres, levanta vidas, meu Pai, Deus levanta, levanta, Senhor, agora, levanta homens e mulheres, levanta obreiros, levanta pessoas, meu Pai, com as mãos cheias, com as mãos ungidas, para somar, levanta, meu Deus, levanta pessoas sábias, inteligentes, levanta pessoas prudentes, levanta, meu Deus, dai capacidade, Deus, dai capacidade ao teu povo, dai sabedoria, Deus, dai entendimento, Deus da glória, ô Jesus, meu Deus, eu quero te pedir agora por aqueles que estão parados, que faziam campanhas aqui conosco, irmãos que receberam tantas bênçãos aqui, e agora, Senhor, cadê esse povo? Cadê esse povo, meu Deus, que sumiram? Quantas pessoas que não vieram mais? Quantas pessoas, meu Deus, que fizeram tantas campanhas aqui conosco, receberam tantas bênçãos, tantos milagres, tantas vitórias, Senhor, e esse povo, meu Pai, sumiram, desapareceram, meu Deus, eu tenho certeza que esse povo, tão fracos por aí, estão andando para lá e para cá, muitos deles estão andando sem direção, sem saber aonde vai congregar, estão tentando aqui, tentando ali, e não estão se encaixando em lugar nenhum, estão abatidos, Senhor, meu Deus, quantos, meu Pai, quantos, meu Senhor, quantos, Espírito Santo, que fizeram votos, que fizeram propósitos de servir a Deus, de buscar a Deus aqui, muitos, meu Pai, começaram as campanhas e não terminaram mais, desabaram, se esfriaram, perderam aquela vontade, aquela força de buscar a Deus conosco, foram desvirtualizados. Oh Deus, oh Deus, oh Deus, oh Pai, oh meu Deus, oh meu Jesus, visita esse povo agora, traga de volta,
Faz eu ver o povo aqui de volta, aquele povo antigo que eu não vejo mais, aqueles que eu não acho mais na igreja, que não encontro mais aqui na igreja, nas quartas-feiras, Senhor. Quantos, meu Deus, quantos, meu Pai, que sumiram, desapareceram. Eu nem sei se estão vivos, eu nem sei se estão mais aqui conosco no Paraná, em Curitiba, ou se já foram para outros países, outros estados. Oh, meu Deus, oh, Jeová, toca nesse povo, faz esse povo aparecer com vida e saúde, faz esse povo aparecer alegre, faz esse povo aparecer, meu Deus, para glorificar, para cantar o hino da vitória. Nome de Jesus, nome de Jesus, nome de Jesus, nome de Jesus, meu Pai. Oh, meu Deus, abençoa as nossas igrejas. Aonde tem uma igreja, Deus é santo. Aonde tem um obreiro ali, tem um dirigente ali lutando, Senhor, Senhor, faz alguma coisa. Usa, meu Deus, os teus servos. Usa, meu Deus. Meu Deus, usa. Usa com poder, usa com autoridade. Meu Deus, usa, Senhor. Usa os teus servos. Usa, meu Deus, nos dons da palavra, nos dons das maravilhas, nos dons de sinais, de prodígios, os dons de curas, em nome de Jesus Cristo, Pai, para que o teu reino possa ser glorificado, buscado. Ó Deus da glória, faz com que o teu reino seja buscado, lembrado pelo teu povo, meu Pai. Pois a Bíblia diz: buscai primeiro o reino de Deus e as coisas certas, as coisas justas, e aí sim todas as demais coisas serão acrescentadas. Ó Jeová, ó Espírito Santo, põe verdade no coração do teu povo, põe temor, põe pureza, põe santidade, põe zelo, põe humildade. Ó, meu Deus, põe prestígio no coração do teu povo, as qualidades que o mundo não tem para oferecer, as qualidades de um povo diferente, um povo espiritual, zeloso, de boas obras, um povo de qualidade, um povo que habita a justiça de Deus, a verdade de Deus, a perfeição de Deus. Oh, Espírito Santo, oh Deus do céu, teu nome é bendito, teu nome é glorificado, teu nome é exaltado, teu nome é santo, Senhor. Aleluia, aleluia, glória, glória, glória, glória, glória, glória a Deus. Meu Deus, meu Deus, oh Jesus, oh Espírito Santo, oh Deus poderoso, maravilhoso, Deus grande, faz nós sentir a tua presença, faz nós ter a tua presença, faz nós ter, viver com a tua presença, não só na hora do culto, mas aonde nós estivermos, que a tua presença, que o teu poder esteja na nossa vida, Senhor. Oh, meu Deus do céu, Senhor, eu preciso nesta madrugada, eu preciso de algo. Deus, nesta madrugada, eu preciso de algo, Senhor. Espírito Santo, eu preciso. Eu preciso, meu Deus. Eu preciso algo do Senhor. Espírito Santo, oh Espírito Santo, oh Espírito de Deus, oh Espírito de Vernicando da Labastéria, oh glória a Deus, oh Espírito da Verdade, oh Espírito Santo, apoderai da nossa vida, da nossa fraca pessoa, do nosso corpo. Oh Deus, oh Jeová, Espírito Santo,
Oh, meu Deus, unja as minhas mãos.

mãos, onde, aonde nós colocar as mãos, que o Senhor possa curar, que o diabo não venha resistir, que o diabo não venha aguentar, que o diabo venha cair por terra, em nome de Jesus, em nome do Senhor Jesus, Pai. Deus, unja os nossos olhos, para que nós possa ver, enxergar o invisível, enxergar aquilo que só o homem espiritual possa enxergar, porque a Bíblia diz que o homem natural não entende nada, não compreende nada, só compreende as coisas desse mundo, as coisas naturais, mas o que é espiritual, ele discerne bem todas as coisas. Oh meu Deus, oh meu Deus, oh Jesus, a Bíblia diz que nós temos a mente de Cristo. Senhor, oh Senhor, a Bíblia diz, Paulo diz, que nós temos a tua mente, meu Deus. Então faz nós pensar, faz nós pensar e entender, faz nós ver as coisas, meu Deus, com os olhos da mente, com os olhos do entendimento, com os olhos da verdade, da pureza, da santidade. Oh Jeová, oh Espírito Santo de Deus, faz nós ver as coisas, faz nós enxergar aonde tiver um demônio escondido em alguém, aonde tiver um diabo escondido em alguém, que nós possamos ver, que nós possamos enxergar ali o inimigo, o adversário, Satanás, o maligno. Oh meu Deus, oh meu Pai do céu, meu Senhor, meu Jesus, meu Divino Espírito Santo, faz nós enxergar com os olhos do entendimento, com os olhos espirituais, com os olhos do discernimento, com os olhos da verdade, da pureza. Meu Deus, dá-nos a simplicidade e a prudência, faz nós sermos simples como as pombas, mas prudente como a serpente. Oh meu Deus, oh meu Pai do céu, oh Espírito Santo, oh Espírito de Deus, oh Espírito da verdade, oh Deus, faz nós enxergar, faz nós ver as portas fechadas e abertas, faz nós ver aonde está a tua mão, faz nós enxergar aonde está as garras do inimigo, faz nós ver, meu Deus, as coisas mostradas, reveladas pelo Senhor. Oh grande Deus da glória, meu Deus do céu, faz nós ver as coisas grandes acontecendo, os milagres, as maravilhas, as coisas grandes que vêm de Deus, as coisas boas, progressivas, as coisas espirituais, Senhor. Meu Deus, oh meu Deus, oh Jesus, oh meu Deus, visita agora meus parentes, meus familiares, oh meu Deus, visita agora, visita, Senhor, os parentes dos irmãos, os parentes das irmãs, oh meu Deus, visita agora, onde tiver, na cadeia, na prisão, na cela, no hospital, nas ruas, drogando, bebendo, oh meu Deus, oh meu Pai, aquelas pessoas que tiver agora em um ponto de prostíbulo, em um ponto de drogas, oh meu Deus, alguém orando por ela, por ele, Senhor, oh Senhor, faz alguma coisa agora. Olha agora, meu Deus, os taxistas, os caminhoneiros, os motoristas, os frentistas, os padeiros, os porteiros, os guardas noturnos, vigilantes, oh meu Deus, os policiais, meu Deus, guarda agora, Senhor, guarda, meu Deus, guarda, meu Deus, agora, Senhor dos exércitos,
Oh, meu Deus do céu.

0: o Senhor bendito e poderoso, abençoa a campanha de quarta-feira. Jesus, abra as portas. Oh, Jesus, faz acontecer coisas que nunca aconteceu, que o povo nunca viu e nem ouviu falar. Meu Deus, oh meu Deus do céu, faz acontecer coisas grandes, faz acontecer milagres, maravilhas, faz acontecer, meu Deus, coisas que só Deus pode fazer. Então, em nome de Jesus, em nome do Senhor Jesus, meu Deus, glória a Deus, glória a Deus, glória a Deus, glória a Deus, glória ao nome do Senhor Jesus. Oh, glória a Deus, oh, glória a Deus, oh, aleluia, bendito é o Rei, bendito é o Senhor dos Exércitos, glória ao nome do meu Deus, glória a Jesus. Senhor, todos que têm orado por nós, todos que agora estão orando por mim, por nós, todos que agora estão nos apresentando as suas mãos, oh meu Deus, abençoe esse povo que tem orado por nós, que tem jejuado, que tem lembrado de nós na oração. Oh, graças a Deus, oh, graças a Deus, oh, graças a Deus, oh, glória a Deus. Aqueles, meu Pai, que tem pedido as nossas orações, aqueles que tem nos dado os pedidos de oração, que tem ligado para a rádio, que tem mandado as mensagens pedindo a oração, oh Deus do céu, não esqueça, meu Pai, das colunas dessa obra, não esqueça dos irmãos que estão pagando o rádio, as irmãs que estão pagando essa programação, é eles que pagam. Ó Deus e Pai, ó Espírito Santo, não esqueça do trabalho deles, do serviço, não esqueça, meu Deus, aonde eles estão trabalhando, guarda eles, é protegendo, vai livrando, Senhor, em nome de Jesus, em nome de Jesus, meu Deus, para a tua glória, glória a Deus, Pai. Pai, tira agora a amargura da alma, tira a tristeza, angústia, desespero, todo o sentimento de amargura, todo o sentimento de tristeza, de abatimento. Senhor, tira agora, alegra os corações, tira agora, Senhor, toda a amargura, todo o peso, vai tirando, vai enchendo agora esta alma de alegria, de gozo, em nome de Jesus. Glória a Deus. Fica conosco, meu Deus, continua conosco, meu Pai, em nome do Senhor Jesus, amém e amém, Jesus, amém.
1: É, Senhor, é bem assim. Às vezes, em meio à noite, perdemos o sono.

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0: Graças a Deus, vamos prosseguindo, ouvintes, com o programa Vencendo pela Fé. Estamos aqui ao vivo, dando cobertura total para esta sexta-feira. Não perca esta rica oportunidade. Vem estar conosco, traga a sua querida, importante família. Quero contar também com ajuda, apoio, a fé, a fidalguia dos nossos obreiros, obreiras da casa do Senhor, que sempre nos dão aquele suporte para a glória de Deus, recebendo as pessoas. Então, convide também mais alguém, irmãos, irmãs, que vão estar conosco nesta sexta-feira. Não venha sozinho, convide os seus parentes, os seus amigos, manda uma mensagem no WhatsApp. Você que tem fé, cria aí um banner, convida as pessoas, traga mais alguém, faça o papel do bom samaritano. O bom samaritano, quando viu aquele homem no chão, ele não passou de largo, como diz a Bíblia, que passaram tantas outras pessoas, passou levita, passou ali pastor, passou tanta gente e deixou ele sofrendo, estirado no chão. Mas o bom samaritano passou naquele lugar e então juntou suas feridas, deu todo aquele apoio. Você que conhece alguém que está sofrendo, que está desesperado, que está angustiado, abatido, aflito, desanimado, e é claro que crê também. É necessário, é importante crer, ouvinte. É necessário esta pessoa crer, porque tudo é possível para aquele que crê na palavra de Deus. Sem fé é impossível agradar a Deus, mas quando a pessoa crê, Deus, ele move os céus. Deus parou o sol e a lua pelo clamor, aleluia, de Josué. A palavra de Deus diz ali que aquele povo clamou e a lua se deteve nos céus, o sol parou. Então, se a gente tiver esta fé também, eu creio que Deus vai fazer coisas grandes nesta sexta-feira. Sexta-feira, é claro, de libertação total. Sexta-feira de guerra, aonde Deus vai bradar dos altos céus e operar sinais, prodígios e maravilhas.
1: Existem 10 sintomas que caracterizam possessão maligna e são: dores de cabeça constantes. A pessoa que sofre com esse sintoma não consegue achar explicação, pois muitas vezes, todos os dias, naquela mesma hora, bate uma intensa dor, dando até a impressão que sua cabeça vai explodir de tanta dor. Nervosismo. A pessoa sente algo que não lhe deixa ter paz sequer por um momento. E por qualquer coisa, ela joga objetos no chão, bate nos cílios a ponto de tirar sangue. 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A noite chega e o sono não vem. 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E somente os soníferos trazem o sono forçado. 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Não existe hora ou lugar, nem tampouco uma explicação. 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E quando a pessoa retorna a si, está em um hospital ou rodeada de pessoas desconhecidas. 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
2: Bom, nós voltamos com vocês, prosseguimos juntos, porque aqui nós não paramos, ouvintes. Estamos na fé, estamos firmes naquele que nos prometeu, que é Jesus Cristo. Ele prometeu estar conosco todos os dias até a consumação dos séculos. Eu estou aqui para te convidar para estar comigo, para estar conosco nesta sexta-feira. Desperta a sua fé em nome do Senhor Jesus. Creia que nesta sexta-feira você vai tomar posse da libertação do seu lar, da libertação da sua família. Em nome do Senhor Jesus, nós vamos fazer uso da palavra de Deus, e por esta palavra nós vamos colher muitos frutos, e um deles é a libertação da sua casa, da sua família. Eu falo com pessoas agora que nos ouvem, que estão necessitadas urgentemente de uma intervenção divina no seu lar, na sua família. São pessoas que estão aí sobre ameaças, são pessoas que estão passando por humilhações. Eu falo com pessoas que servem a Deus, mas infelizmente passa pela humilhação de ter um filho oprimido no mundo das drogas, quem sabe no mundo do crime, quem sabe no mundo da bebida alcoólica. É aquela pessoa que de uma hora para outra, você sabe, ouvinte, querido irmão, querida irmã, que pode chegar uma notícia. Infelizmente tem sido a realidade: fulano foi preso, Beltrano está morto. Mas eu creio que Jesus tem poder, ele é a alternativa correta. Ouvinte, vem estar conosco nesta sexta-feira. Creia em nome de Jesus. Creia, irmão, creia, irmã. Você que tem aí, quem sabe, alguém da sua família que tem sofrido agressões físicas, agressões verbais, são pessoas que estão debaixo de maldições hereditárias, são pessoas que estão vivenciando uma vida difícil e já não sabe mais o que fazer, já não sabe mais qual decisão tomar, já recorreu aos recursos humanos, já recorreu a tantos meios e não houve a solução. Talvez você tenha sido vítima de obras malignas, de macumba, de feitiçaria, de bruxaria, de vudu, de magia negra. Ah, o Espírito Santo de Deus me mostra. Mulheres que estão me escutando agora, que já sofreram tantos e tantos abortos. Ah, meu Deus, que dor, que angústia, que agonia. Ei, irmã, talvez não foi um, foram nem dois, foram vários abortos. E você está aí nessa expectativa, não, um dia vai melhorar, algum momento vai melhorar, mas só melhora se você tiver essa força de buscar em Deus, como diz a palavra lá no livro, quando Paulo escreveu na carta aos crentes de Éfeso, dizendo no capítulo 6, no versículo 10, no demais, irmãos meus, fortalecei-vos no Senhor e na força do seu poder, e revesti-vos de toda a armadura de Deus, para que possais estar firmes contra as astutas ciladas do diabo, porque não temos que lutar contra carne e sangue, mas sim contra os principados, contra as potestades, contra os príncipes das trevas deste século e as hostes espirituais da maldade que atuam nos lugares celestiais. Venha para cá nessa sexta-feira. Você que tem fé de estar comigo de manhã, vem de manhã. Você que não pode estar pela manhã, nós vamos estar aqui em santo jejum, em santa consagração a Deus, sem água, sem bebida, sem comida, fazendo um esforço para que Deus também possa bradar dos altos céus. A palavra de Deus nos diz claramente: esta casta de demônio não se expulsa senão pela oração e pelo jejum. Nós vamos ligar o jejum nesta sexta-feira, já no primeiro minuto, à meia-noite, vamos ligar esse jejum, e Deus vai fazer coisas grandes, em nome do Senhor Jesus. Vem para cá, Ponta Grossa, vem para cá, Campos Gerais, sai da sua cidade, pega um táxi, pega um Uber. Quantas pessoas que vêm de táxi, e o táxi para na rodoviária, outros que param aqui no estacionamento da igreja. Nós temos um amplo estacionamento, totalmente gratuito, você não paga nada. Embora nós estamos numa região central, um grande número de movimento aqui, principalmente pela manhã, pela tarde, à noite, de carros na rua, porém nós temos o estacionamento totalmente gratuito para você deixar seu carro no estacionamento da igreja e cultuar a Deus conosco. Então venha nesta sexta-feira, 9 da manhã, às 2 da tarde e às 7 horas da noite. Serão 3 grandes horários, oportunidades. Você que diz: ah, eu não posso estar nesta sexta-feira, eu vou em outro culto. Tem outro culto? Tem outro? Irmão, irmã, o que Deus tem para fazer nesta sexta-feira sobre a tua vida, Ele vai operar nessa sexta-feira. Com Deus não tem esse negócio depois. Não é você quem decide quando Deus vai operar. Quem decide é Deus. E Deus já decidiu, Deus já marcou. Eu digo isso sem medo de errar. Em nome de Jesus, nessa sexta-feira, Deus já bradou dos altos céus, já escreveu no céu: é o dia da tua libertação, é o dia do teu milagre, é o dia da tua cura. Venha, ouvinte, venha, vem em nome de Jesus. Avenida Carlos Cavalcante, número 252, em frente ao portão do Balarote, ao lado do Habibis, aqui no coração da cidade de Ponta Grossa. Nós vamos estar pregando, orando, e Deus, o nosso Pai, fazendo maravilhas para a glória do Senhor e Salvador Jesus Cristo de Nazaré. Vamos ouvir agora uma vinheta, também com os endereços das nossas igrejas Pentecostal Deus é Santo, espalhadas por Ponta Grossa e Campos Gerais.
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1: Oh, meus queridos irmãos e irmãs ouvintes de casa do programa Vencendo pela Fé, nós voltamos aqui, meus irmãos, já para falar a respeito desta sexta-feira. Isso mesmo, povo de Deus, povo da fé, para tudo que você está fazendo, porque agora é o momento de você ouvir os avisos da obra de Deus. E eu quero aqui da nossa sede regional dos Campos Gerais, isso mesmo, porque nesta sexta-feira são três horários de bênção, três horários de vitória nessa grandiosa campanha intitulada A Guerra Contra a Inveja. Isso mesmo, povo de Deus, é isso mesmo que você ouviu. É nessa grandiosa campanha aonde Deus está agindo, aonde Deus está operando, e a palavra do Senhor nos fala que operando Deus, quem impedirá? Meu irmão, minha irmã, você que está vendo a sua vida indo de mal a pior, você que está vendo que as coisas não estão andando conforme você queria, chegou o momento de você buscar ajuda em Deus. Chegou o momento de você buscar ajuda daquele que pode solucionar o teu problema, que é Jesus Cristo de Nazaré. Através de uma campanha, através de você ouvir uma palavra e receber orações que irão fazer surgir efeito na sua vida com mudança. A inveja, meus irmãos, é algo maligno, é algo perverso. Você está vendo a tua vida travar, está vendo a tua vida não dar adiante, é por conta dessa inveja que está agindo dentro da sua casa, dentro da sua família, na tua saúde. Isso mesmo, pessoas que viviam bem, a saúde indo tudo bem, mas de uma hora para outra vem a enfermidade, vem tanta coisa que você não entende o porquê isso. Até se pergunta, Por que está acontecendo isso em minha vida? Por que está acontecendo isso na minha família? Tudo estava indo tão bem, agora, de uma hora para outra, começou a ir tudo de mal a pior. Irmão, irmã, isso é algo maligno. Muitas vezes é a inveja que está agindo e você não está entendendo que isso, quem pode fazer a obra, transformar esta situação, é Jesus Cristo de Nazaré. E como? E você pode estar se perguntando, mas como que pode solucionar esse problema? É na igreja, é na presença do Senhor, é na presença de Deus. A palavra do Senhor fala no livro de Provérbios, capítulo 30, melhor dizendo, capítulo 14, versículo 30, que a inveja apodrece os ossos. Isso é terrível, meu irmão. Isso é terrível, minha irmã. Muitas vezes a pessoa não tem nem a intenção de ter a inveja no coração, mas isso já nasce na pessoa. E quem pode fazer a obra é Jesus Cristo de Nazaré. Porque quando Deus quer agir, Ele age. Quando Deus quer operar, Ele opera. Então, meu irmão, minha irmã, você que está nos ouvindo, está nos acompanhando, está vendo que a tua vida não está indo bem. Em todas as áreas, você está vendo que isso é uma inveja, que está aí, ó, agindo nessa situação. Eu creio que através dessa campanha, em nome de Jesus, Deus vai colocar as mãos. Esta situação vai mudar. Esta situação vai ter que cair por terra e a tua vida ser transformada. A sua vida ser liberta para a glória de Deus. E esse mal que está agindo na sua família, essa inveja que está agindo, que isso vem do diabo mesmo, essa inveja que o inimigo plantou, semeou no coração de alguém e está fazendo com que a sua vida está indo de mal a pior, Jesus Cristo de Nazaré vai entrar nessa situação, neste problema, nesta sexta-feira, em três horários: 9 horas da manhã, 2 horas da tarde, 7 horas da noite. Deus vai agir, Deus vai libertar a sua vida em nome de Jesus. Pastor Paulo Messias vai estar nesses três horários, pregando.

0: orando a santa e genuína palavra do Senhor, orando por todos, e Deus agindo, e Deus operando, como Deus usou aqui a vida do pastor Paulo Messias, aqui nessa quarta-feira, nas revelações, nas orações, também vai usar nessa sexta-feira, em nome de Jesus. Ouça, acompanha aqui neste momento, logo em seguida nós já voltamos com todos comentando mais.
1: Você aí, minha senhora aí, ó, você? É, vem cá. Segue ela aí, irmãs obreiras, segue ela aí, acompanha ela aí. Vira pra igreja lá, vira pra igreja lá, vira pra igreja lá. Vê se vocês vêem nela alguma coisa aí diferente. Vocês estão vendo? Vocês não falam nada. Agora, vira pra cá, irmã. Ô, irmã, vira pra cá, deixa eu orar pra você aqui. Agora já não é mais ela mais. Tem uns demônios escondidos na cabeça dela aí, ó. Diga, queima ele aí, igreja. Tá vendo aí, ó? Levanta a mão, cadê o povo não fala queima ele? Cadê a voz de vocês agora? Você tá vendo por que nós temos que orar e jejuar, meus irmãos obreiros? Você tá escondido na cabeça dela, né? Hein? Hein, Satanás, diga aí. Você tá escondido na cabeça dela, né?
2: Ah. Não só aqui, tô lá na casa dela.
1: Lá na casa dela?
2: Tô lá.
1: Fazendo o que lá na casa dela?
2: Confusão, a filha dela quer se matar.
1: Tá vendo aí? Tá vendo, irmão? Quando o filho fica rebelde, a filha fica rebelde, é você que deixa o filho, a filha rebelde, é?
2: Hein? Sou eu, ela tá brigando muito com a mãe dela, mas eles vão se matar.
1: Aí o bicho fala bem calma ainda, ó. Eles vão se matar, como se fosse algo normal. Vocês não falam queima ele? Grita aí, diga queima ele aí, igreja. Você quer matar a filha dela?
2: Quero.
1: E ela não?
2: Ela também, porque ela fica dando apoio, porque ela é filha dela, eles vão se matar.
1: Ah, os dois, as duas?
2: Vão se matar, porque ela fica apoiando a filha dela. Eu não quero.
1: E como é que é teu nome lá no inferno, na macumba lá? Como é que é teu nome?
2: Capa preta dos infernos.
1: Você não fala queima ele aí, ó? Grita queima, igreja! Diga queima, igreja, diga! Diga queima, diga, ó! Vira pra igreja lá, vira lá, irmã Zubeira, pra igreja ver lá, vira lá. Olha aí, ó. Abre essa mulher normal aí, ó. Olha pra vocês verem aí, ó. Segura aí, é uma legião. Põe a mão pra cá. Diga queima. Grita queima. Diga queima o capa preta, Jesus. Diga queima o capa preta, Jesus. Diga. Está vendo, irmão? Você fica escondido, né? Dentro de muitas igrejas, você fica escondido, né?
2: Ela já ia na outra igreja.
1: Aí, tá vendo? Ela ia na outra igreja. E lá você ficava escondido lá, né?
2: Eu ia pra casa com ela.
1: Aí, tá vendo? Ele disse que ele ia e andava com ela. Vocês estão entendendo, meus irmãos? Quem tá entendendo aí? Agora me diga aqui. Você vai sair ou você vai ser expulso aí? Você vai sair ou não vai?
2: Me mandaram aqui, eu tenho que ficar.
1: Você não quer sair, não?
2: Eu não posso, porque eu tenho uma oferenda de sangue, dinheiro, muito dinheiro, muito.
1: Ele vai sair ou não vai? Eu tô perguntando pra vocês. Ele vai sair ou não vai? Porque ele falou que recebeu oferenda de sangue. O que que te deram lá de sangue? Sangue de quê?
2: Sangue de bicho, sangue de gente.
1: Dinheiro também, te deram dinheiro também?
2: Muito dinheiro.
1: Que dinheiro? Quanto dinheiro que te deram lá? Quanto em dinheiro?
2: 25 mil.
1: Meu Deus do céu. Você tá vendo, delegado? O que que vale na macumba? 25 mil. O que que você compra hoje com 25 mil? Nem um carro usado. Você tá vendo? Ele vai sair agora. Quer ver? Põe a mão pra cá que ele vai sair. Diga aí, queima, Jesus, diga. Diga, queima, Jesus, diga. Tu vai sair daí, viu, capa preta dos infernos? Tu vai soltar ela e a filha dela aí, vai. Vai soltando agora, vai soltando, vai. Ai, vai. Solta a filha dela lá. Solta. Solta. Vai soltando mesmo, isso mesmo. Vai soltando lá. Jesus, liberta a filha dela agora. Vai, igreja, diga, Jesus, liberta a filha dela. Fala. Liberta a filha dela, Jesus. Onde tiver a filha dela agora.

0: Começou a gritar aí, ó. Tá saindo. Tá saindo. Vai dizendo: Jesus liberta. Liberta, Jesus, a filha dela. Sai da filha dela. Sai da casa dela. Aonde você está escondido lá na casa dela lá? Hein? Aonde você está escondido lá na casa dela? Onde que é lá? Diga pra você sair.
1: Ah, na cama dela.
0: Na cama dela. Diga, sai da cama dela, Satanás. Fala, sai da casa dela. Levanta a mão pra cá, diga todo mal. Vai embora. Diga, vai embora. Diga, sã. Em nome de quem?
1: Amém.
0: Meu Deus do céu, povo de Deus, povo da fé, que está nos ouvindo neste momento, olha que tremendo que você ouviu, olha o que você acabou de acompanhar nessa programação, esse momento de libertação. Você pode ver, você pode notar que ali parecia que estava tudo normal, uma mulher normal, mas estava possuída pelo diabo. Ali Satanás estava escravizando aquela vida, ali Satanás estava oprimindo aquela vida. E essa mulher ia para tanto lugar, não tinha oração, não tinha clamor, e voltava para cá da mesma forma. Muitas vezes o mal que está agindo na sua família, na sua casa, entrou através de uma brecha, que foi a inveja. Aí Satanás encontrou habitação, encontrou espaço, e a pessoa não está na presença de Deus, não está orando, não está buscando, não está na igreja. Olha o que aconteceu. Satanás entrando, agindo nessa vida, agindo nessa casa. Ou mais irmão, irmã, que está nos ouvindo, está nos acompanhando, você que ainda pensa que está tudo bem, as coisas quase indo de mal a pior, você está achando que está tudo bem. Há um mal escondido aí, há algo maligno que está escondido. Mas que eu tenho certeza que em nome de Jesus, se você vir nessa igreja, nessa obra, você vai receber orações, aonde você vai ser liberto. Aonde você vai ser liberto em nome de Jesus. Não viva dessa maneira, nesta situação. Essa irmã, ali ó, próprio Satanás falando que ia em tanto lugar e ficava escondido, não manifestava. Aí eu tenho certeza que em nome de Jesus, todo mal que tiver escondido, nesta sexta-feira, Deus vai usar a vida do pastor Paulo Messias e vai haver a libertação na sua vida. Vai haver o milagre acontecer, a libertação. E você voltar para casa transformado, transformada. E esse mal vai ter que ir embora. Vai ter que sair em nome de Jesus. Muitas vezes está vendo aí tanta confusão na sua casa, tantos problemas acontecendo, tantos problemas, e você não está entendendo. Ai, por que isso? É porque Satanás encontrou espaço, encontrou liberdade. Porque, meus irmãos, aonde há a inveja, é uma brecha. A palavra do Senhor fala: onde há inveja, é ambição egoísta, há confusão e toda espécie de males. Irmão, irmã, aonde há inveja agindo na sua família, também há espaço para Satanás. É isso que está fazendo com que a sua vida venha andar de mal a pior. Acontecer a ponto de como essa mulher que você acabou de ouvir aqui, essa libertação, Satanás causando confusão, querendo fazer com que a própria filha dela tirasse a própria vida. Isso é algo do Satanás, meu irmão. Isso é algo maligno. Mas que eu tenho certeza que nessa sexta-feira, Jesus Cristo vai libertar. A sua vida vai ser transformada. A sua vida, você estar presente nesta sexta-feira em um desses três horários. Não é só você ouvir essa programação, mas você vir para cá, você buscar Deus, você orar, você buscar uma direção para a sua vida. Deus vai transformar a sua vida, Deus vai fazer uma grande obra. Essa situação que você está vivendo não vai ficar dessa forma. Essa mulher, ela voltou para cá liberta. Ela voltou para casa diferente. Assim também você, irmão, irmã, que está nos ouvindo e está vendo as coisas caminhando de maneira que saiu do teu controle, saiu ali do que você pode fazer. Mas tenho certeza que aquilo que você não pode fazer, tem alguém que pode, que é Jesus Cristo de Nazaré. É Ele que ouve as nossas orações, os nossos clamores e responde. É Ele que age com milagre, age com bênção. O que o homem não pode fazer, Deus pode, Ele faz, Ele opera. Essa mulher não foi liberta? Essa mulher não foi transformada? Ali foi algo revelado pelo Espírito Santo. para o pastor Paulo Messias. Essa mulher parecia que estava tudo bem, irmão. Olha aí Satanás manifestando como se fosse uma pessoa normal. Assim que o Satanás age, ele tenta se esconder, ele tenta ficar mascarado, mas aos olhos do Senhor, meu irmão, minha irmã, nada fica escondido. É ele que revela, é ele que mostra, e é ele que vai usar a vida do pastor Paulo Messias nesta sexta-feira, e nenhum mal vai ficar escondido. O próprio demônio falou ali, ó, que essa mulher ia em tantas igrejas e outras igrejas aí afora, mas o mal ficava escondido. Por que que aqui ela foi liberta? Por que que aqui nessa igreja o demônio manifestou? É porque há algo diferente, há o poder de Deus, há a unção do Espírito Santo de Deus, e quando há esse poder de Deus, Satanás não resiste, ele manifesta e vai embora. Você pode notar que no finalzinho dessa libertação, o demônio começou a berrar, porque ali estava sendo queimado por Jesus Cristo de Nazaré. É assim também nessa sexta-feira, esse mal que está agindo, esse mal que está operando na sua vida, vai ter que ir embora, vai ter que manifestar, vai ter que ir embora. Pode estar até ouvindo e pensando assim, meu Deus do céu, o que é isso? Eu nunca tinha visto isso. Até ficando assustado, com medo, mas não fica pensando dessa forma. Venha para cá, compareça. O que você está ouvindo, está acompanhando, é para aumentar a tua fé e você ver que Jesus opera nessa igreja. É para você notar que nessa igreja nenhum mal fica escondido, para a glória de Deus. Para a glória do nome do nosso Senhor e Salvador Jesus Cristo, Deus vai operar nessa sexta-feira em um desses três horários. 9 horas da manhã, 2 horas da tarde, 7 horas da noite, aqui na Avenida General Carlos Cavalcante, número 252, bem em frente ao Balarote. Deus tem milagre nesta sexta-feira.

0: Que bênção que você recebeu aqui nessa igreja?
1: Ah, eu fui curada do câncer.
0: Câncer aonde?
1: No pulmão.
0: Câncer no pulmão. Que bênção que a irmã recebeu aqui na igreja de Deus é Santo?
2: A libertação do meu esposo. Ele fumava há mais de 18 anos. E há 2 anos atrás, numa tarde da bênção, aqui numa sexta-feira, o Senhor falou que se eu crer, Jesus ia libertar meu esposo. E Jesus fez a obra e libertou ele. Há 2 anos e meio ele não fuma mais.
0: Quem pode dar glória a Deus por isso? Vem cá, que bênção que você recebeu aqui nessa igreja, conta aqui.
3: Eu recebi muitas bênçãos, muitos livramentos, cura, né, de um caroço no seio, que o Senhor revelou para mim, e cura da pré-diabetes, que diabetes não tem cura mais, para Deus tem. Eu fui curada, nunca mais eu tomei remédio nenhum para diabetes nem para colesterol. Eu não tomo remédio para nada.
0: Curada.
3: Tô curada, irmão.
0: Glória a Deus. Que bênçãos que a irmã recebeu aqui na igreja?
4: É infecção na bexiga, várias bênçãos.
0: Mantinha infecção na bexiga. Jesus curou.
4: Curou.
0: Vem cá, deixa eu escutar aqui, só os irmãos contar algumas bênçãos, que nós já vamos embora.
5: Recebi várias bênçãos também. Recebi na saúde. O meu preventivo, ele deu alto risco para câncer. E 2 anos só estava dando positivo, só estava dando ruim o preventivo. E em julho eu fui fazer o 4º exame e a médica queria já marcar biópsia, marcar cirurgia, porque ela estava com medo. E daí eu vim, fiz as campanhas, agora eu fiz em julho e deu tudo negativo, graças a Deus.
0: Deus fez a obra.
5: Deus fez a obra.
0: Amém. Deixa eu escutar isso aqui, hein, Carma? Que bênção que você recebeu aqui na igreja de Deus é Santo.
6: Muita prosperidade. Eu estava devendo o IPTU da minha casa, que meu pai faleceu, e eu devia muito IPTU, e eu consegui pagar. Eu não conseguia pagar, e eu comecei a fazer as campanhas, e Deus me prosperou, e eu consegui quitar meu IPTU. Eu recebi vários livramentos da praia, que eu já contei aqui. O meu afilhado bateu a moto, ele destruiu o rosto dele, ele ficou na UTI, eu pedi oração aqui, mostrei a foto dele no altar, o pastor orou, e ele abriu o olho e ele tá bem, e não ficou nenhuma cicatriz no rosto dele, então foram várias bênçãos.
0: Quem crê que Deus faz milagre aí, irmão? Quem crê? Quem crê? Quem crê? Deixa eu ver esse jovem aqui, que bênção recebeu aqui na igreja?
7: Várias bênçãos, livramento, curas, Deus abriu as portas para mim, várias bênçãos dentro desse igreja.
8: Ah, eu já recebi livramento de morte, de assalto já, de cura também.
0: Cura do quê?
8: Ah, dor de cabeça, várias curas.
0: Esse senhor aqui, vem cá, irmão. Chega aqui, que bênção você recebeu nessa igreja aqui?
9: Eu recebi o livramento, estava vindo cruzar a rua aqui do terminal lá, e o carro quase que me bate. Daí eu tava vindo na igreja aqui, pedi pra Deus, Deus me deu força e cheguei.
0: Deus te deu livramento. Essa irmã aqui de cinza.

0: Vem cá, irmã. Deixa eu escutar isso, vem cá. Chega aqui. Que bênção que a irmã recebeu aqui nessa igreja?
1: Livramento de morte, porta aberta, libertação. Livramento de morte é de meu irmão. Eu fui revelada que eu via ele batendo de moto num cavalo e eu via todas as tripas assim no sonho. Daí, na semana seguinte, o irmão revelou e na outra semana ele furaram a preferencial e bateram nele na moto dele. Ele foi pro hospital e só teve uma lesão no joelho e fez cirurgia. Mas nada demais.
0: Deus livrou ele da morte.
1: Livrou da morte.
0: Tá vendo como Deus é poderoso? Que bênção que o senhor recebeu aqui nessa igreja?
2: Eu recebi do câncer. E daí você revelou que eu estava curada numa sexta-feira. E eu entreguei para Deus. Mas os exames que a médica pediu, ela pediu outra biópsia e não acharam nada.
0: Fez outra biópsia?
2: Fez outra biópsia.
0: Os exames que a mãe fazia constava câncer.
2: Só que ainda constava. Ainda constava. Nos exames.
0: Quem está entendendo aí, levanta as mãos. Ela fazia os exames, constava o câncer, a biópsia. E agora na última biópsia que a irmã fez, não tem mais câncer.
2: Não deu. Daí eles pediram mais uma do seio, né? 14 anos eu tive no seio. Aí pediu a biópsia e não deu nada na biópsia.
0: Nem no seio, nem no intestino.
2: É, no intestino não deu também, porque eu já fiz a outro exame, né?
0: Mas não tem mais câncer.
2: Não, eu entreguei para Deus e sei que Deus me curou, né?
0: A biópsia não tem mais câncer.
2: Não, não deu mais.
0: Levanta a mãe e diga glória a Deus. Tá vendo como Deus é fiel? Vem cá, essa aqui, ó. Essa aqui vem na igreja aqui quantos anos já? Chega aqui. Conta a bênção aí.
3: Nos 5 anos. É, eu da depressão, né? Que Deus me curou, né? Minha sogra também morreu e ressuscitou, né? Que ela veio dar o testemunho que tudo a gente deu. Várias bênçãos que eu recebi. A casa, né? Que eu morava em casa de aluguel e de favor. E agora eu tenho a casa própria, né?
0: Deus te deu sua casa própria.
3: Deu.
0: Fala, irmã.
4: Eu tô testemunho da minha irmã. Ela veio aqui na igreja e ela me contou que ela tava com nódulo e tava com ansiedade. Depois da revelação, sumiu.
0: Ela tinha nódulo no seio.
4: Nódulo no seio. Uma vez que ela veio aqui convidada por uma amiga dela e sumiu. Ela falou que chegou em casa, sumiu. E ela tinha muita ansiedade também e desapareceu.
0: Como é o nome dela?
4: Vanessa.
0: Você imagina que milagrão, igreja? Ela tinha nódulo no seio e sofria de ansiedade. E Jesus curou. Meu Deus do céu. Vem cá. Isso aqui tem milagre para contar.
5: Tem que ver pro gol deles primeiro. Deus abriu várias portas sem eu pedir. Só levantando o celular, por telefone, então os trabalhos que eu tenho, trabalhos todos maravilhosos, sem sofrer. E milagre maior foi a minha mãe. Ela foi consultar e o médico constatou que o coração dela estava parando. Não tinha, tipo assim, ele estava funcionando 20%. Internaram ela de emergência da unidade de saúde e foi fazer uma cirurgia. E o médico falou para nós, para minha irmã que estava junto, que ela não ia. Era pouca chance. Eu vim na igreja e falei, Jesus, a minha mãe está nas tuas mãos. Se o senhor tem um plano para ela ficar com nós, ela vai ficar. Porque o senhor é Deus que ressuscita. Ontem ela fez 79, tá aqui, ó. Ela fez 79, tá com 1 ano e meio e tá mais forte que os filhos. Os filhos dela tem vez que tá morrendo, não tá aguentando, e ela cuida da casa dela sozinha. O esposo dela é doente, ela cuida. E ela tá passando, a gente fica até com vergonha, porque ela tá mais forte que todos nós.
0: 79, cheio de saúde. Que maravilha, Jeová. Dá glória a Deus, igreja. Essa irmã de amarelo aqui, Ricardo, irmã. Isso aqui tem bênção para contar aqui. Vamos escutar ela contar, vai, conta aí.
6: A bênção que eu tenho é que eu tava devendo muito, né? E estavam fazendo empréstimo no meu nome.
0: Devendo e ainda fazendo empréstimo?
6: Não, eu devendo empréstimo no meu nome. E daí eu tava pegando R$400 de 1.000 e pouco, né? Pegando R$400. E daí teve uma causa que eu pus no juiz, no advogado, e eu ganhei a causa lá. Graças a Deus.
0: Ganhou a causa.
6: Deu 27 mil.
0: Pagou as contas.
6: Paguei todas as contas, não devo nada.
0: Voltou a ganhar o salário normal.
6: Não
0: vai fazer mais empréstimo, não.
6: Não.
0: Chega de empréstimo, mulher. Chega negócio de empréstimo agora.
7: A benção grande foi que Deus me curou aqui da paralisia facial, que paralisou minha face, tudo vinha aqui. O pastor orou para mim, Deus fez a obra e hoje nós estamos aqui congregando para agradecer e louvar o nome de Deus.
0: Chegou aqui com o rosto aqui, a face torta, paralisada, e hoje está aí, ó. Canta, louva e glorifica o nome do Senhor Jesus. Chama sua mãe aí. Vem cá. Porque essa mulher aqui vem aqui já. Ixi, quando eu cheguei aqui, ela já estava aqui já. Corre aqui. Vai, conta uma bênção grande para nós escutar.
8: Ah, da minha filha, né? Que ela conseguiu a bolsa 100% na melhor faculdade particular de Ponta Grossa em Direito. Foi uma bênção, né? Que ela estava bem nervosa, veio e fez campanha, pediu oração e conseguiu. E já está.
0: Uma bolsa?
8: 100% pelo.
0: É 100%.
8: Que ela não precisou pagar, né? 100%.
0: Não precisou pagar nada.
8: Ah, 100% a bolsa é integral.
0: A melhor faculdade de Ponta Grossa.
8: Particular na Unicesumar, ela está fazendo Direito e já vai se formar em abril do ano que vem.
0: Que maravilha, Javá.

Alguém que está com fé mesmo que Deus tem bênção para nós aqui hoje? Quem está com fé? Levante a mão. Então é agora. Vamos ler a Bíblia. Vamos lá. Mateus capítulo 9. Mateus capítulo 9. Já acharam? Então vamos lá. Versículo 27. Diz assim: e partindo Jesus dali, filho de Davi, e mais alto, e disseram-lhe eles: sim, senhor. Tocou então os olhos deles, dizendo: seja segundo a vossa fé, seja vos feito segundo. E os olhos se abriram, e Jesus ameaçou, dizendo: olhai que ninguém o saiba. Mas tendo ele saído, divulgaram a sua fama por toda aquela terra. E havendo eles retirado, trouxeram-lhe um homem mudo e endemoniado, e expulso o demônio, falou mudo, e a multidão se maravilhou, dizendo: tal se viu em Israel. Pode assentar. Senta com palmas e senta com glória a Deus, e senta com aleluia. Mas cadê as palmas? Cadê as palmas mesmo? Cadê? Oh, aleluia! O que que nós estamos vendo aqui agora? Eu estou vendo aqui duas coisas que eu enxerguei aqui, fundamental. O que que foi? A fé. A fé. Outra coisa que eu enxerguei aqui, que não é fundamental, mas que é para nós tirar a conclusão, é o seguinte: que Jesus expulsou o demônio. Quando Jesus expulsou o demônio foi embora com a sua doença, com a sua enfermidade. Isso quer dizer que a maioria das doenças são doenças espirituais, são doenças que a pessoa está sofrendo, sofrendo, sofrendo, até na hora que morre. Por quê? Ela vai para o médico, ela incute que é para médico, ela incute que é para médico, e o médico faz o que pode fazer, o remédio faz o que pode fazer, mas chega o ponto que o remédio não vai poder expulsar demônio, o remédio não vai poder arrancar uma doença, que essa doença não foi mandada por comida, porque eu comi, porque não, foi porque o diabo entrou no corpo da pessoa. Quando o diabo entra no corpo da pessoa, ela é capaz de fazer qualquer coisa. Umas vai para a bebedeira, outras vai para as drogas, outras vão prostituir, outras vão roubar, matar, vão fazer coisas erradas da vida. Outras, o diabo entra nela, é o demônio da enfermidade. Ela fica sofrendo, sofrendo, com a pessoa que diz assim: eu nasci para ficar doente, eu nasci para ser doente. Ninguém nasceu para ser doente, ninguém. É que o demônio, quando ele entra na pessoa, ele manifesta de várias maneiras, ele tem as suas características. Demônio de roubo, a pessoa rouba, a pessoa rouba, a pessoa rouba, ela sai da cadeia e vai roubar. Pessoa que ela é usada pelo diabo para matar, ela mata, ela fica 10 anos na cadeia, o dia que ela sai, ela mata de novo, porque ela está com um demônio no corpo de morte. Demônio de adultério, de prostituição. A pessoa, ela é casada, tem o seu marido, tem a sua esposa, ela larga o seu marido em casa e vai prostituir. Ele larga a sua mulher em casa e vai fazer sexo com a mulher que não é dele. Por quê? Porque ali está o diabo naquele corpo. Se o diabo sair daquele corpo,

0: Aquela pessoa não vai mais trair o marido. Quem entendeu, levante a mão. Ela não vai mais pro bailão, ficar dançando a noite toda, deixar o marido em casa e fazer baderna. Por que ela está fazendo isso? Porque ali ela está cheia de demônio, ali está cheia de Satanás, ali está possuída da cabeça aos pés por demônio. E aí ela fica para disposição do diabo, ela fica à disposição de Satanás para fazer imoralidade, pureza. Ele é capaz, quando ele está cheio de demônio, é capaz de estuprar a própria filha, a neta. Por quê? Porque o diabo está ali. Então o diabo, ele manifesta de várias maneiras. Por isso nós temos que ir para a igreja para ouvir a palavra de Deus e se libertar, dizer: meu Deus, não era eu que fazia aquilo, mas era o diabo que estava no meu couro, no meu corpo. O diabo fazia isso. Então essa manhã é manhã para você ouvir a palavra de Deus e sair dizendo: a partir de hoje, esse demônio não vai estar mais no meu corpo. Esse demônio vai mais me usar. Esse corpo aqui não é para prostituir. Esse corpo aqui não é para adulterar, não. Esse corpo aqui é morada do Espírito Santo. Esse corpo aqui não é depósito de macumba. Esse corpo aqui não é lugar de demônio morar. Esse corpo aqui é lugar do Espírito Santo habitar, de Deus habitar na nossa vida. E essa manhã, para isso, para você dar lugar para Deus, dar lugar para o Espírito Santo, dar lugar para Deus te usar, sair de você aquele espírito de nervosismo, de ódio, de mágoa, de rancor, de ira, que da tua boca só sai conversa que não pode sair. Eu vou matar, eu vou fazer isso, eu vou embora dessa casa, eu vou largar meu marido, minha esposa, eu não gosto mais dele, eu não gosto mais dela, eu não sinto mais nada por ele e por ela. Isso é ação do diabo, que está falando na sua boca. É o capeta, é Satanás, não tem outra pessoa. Eu não gosto mais dessa casa, eu não gosto mais dessa igreja, eu não gosto mais desse pastor, eu olho para ele e sinto mal. Quantas vezes aqui alguém falava assim: eu olho para o pastor, me sinto da vontade de voar nele e matar ele. Quantas vezes eu já ouvi alguém falar assim: eu tenho uma raiva dele, eu tenho ódio dele. Mas eu sei que não é a pessoa, eu sei que não é a pessoa, é o que está na pessoa. Saindo o demônio, a pessoa torna uma pessoa maravilhosa, uma pessoa boa, uma pessoa alegre e feliz. Então nós vemos aqui que um homem estava com demônio. Quer ver? Pega a sua Bíblia aí. Já acharam a Bíblia? O versículo? Então vamos lá. Versículo 32. E havendo-se eles retirado, trouxeram-lhe um homem mudo e endemoniado. Mudo e endemoniado. Por que ele estava mudo? Porque ele estava endemoniado. E aí, expulso o demônio, falou mudo. Está vendo? Expulsou o demônio, falou mudo. Quem fazer ficar mudo? O demônio. O demônio que fazia ficar mudo. Quando as pessoas que o demônio fazia ficar em cima de uma cadeira de roda, o demônio fazia ficar cego, mudo, surdo, canceroso, aidético, paralítico. A pessoa tem um demônio que trava a vida dela financeira. Tudo que ela põe a mão não vai para frente. Tudo que ela vai fazer, ela já vai fazer sabendo que vai dar errado. Tudo.
1: quê?
0: O Exu tranca-rua está naquele corpo, naquela vida. Aquela pessoa é um objeto do demônio para trabalhar a vida toda e não ter nada. Tudo que ela faz é para gastar com prejuízo. É advogado, é médico, é prejuízo. O carro só vive no mecânico. Saiu o carro, voltou de novo. Arrumou uma coisa, a outra desarrumou. Saiu do médico. Semana passada ficou lá 10, 20 dias internada, hospitalizada. Saiu do médico do hospital, daqui a pouco voltou de novo. Outro problema, não é mais o problema que estava internado, é outro. Ela só vive doente. A casa dela é uma farmácia, é um depósito de remédio. Por que será? Porque lá está o demônio da enfermidade. Pastor Messias, mas como fazer para libertar dessa vida? Procurar a Deus. Não é procurar a igreja, não, procurar a Deus. Porque tem gente que só procura a igreja, só vem para a igreja. Ela vem sem compromisso e vai embora sem compromisso. Quem entendeu, levante a mão assim. Eu não gosto de igreja. Eu não, eu tenho minha religião, eu sou católico, eu sou espírita, eu sou ateu, não sei se alguém não é ateu, não vem para a igreja. Eu sou neutro, eu não tenho nenhuma religião, eu tenho a minha opção. Eu, sei lá, eu creio em Deus, mas eu não tenho igreja. Eu acho que Deus, aí começa a pensar do jeito dele. Eu tenho a minha maneira de ver as coisas, mas não é você que tem que ter maneira. Amém, Jesus. Você não tem que pensar do seu jeito, da sua forma, seu incrédulo. Seu amor, sou incrédula. Eu tenho o meu jeito de pensar. Então você tem que morar na lua. Tem que vir lá no planeta Marte. Você não é igual aos outros. Você não é filho de Deus, não. Você não é serva de Deus. Então você tem que procurar um lugar para você viver separado. Porque desde quando eu sou humano, eu tenho que pensar humano. Eu tenho que pensar igual aos outros. Porque se os outros estão indo para a igreja, está vendo a vida mudar, será que eu não estou vendo isso? Meu irmão foi para a igreja, era um cachaceiro, era um raparigueiro, mulherengo, tinha várias mulheres. O cara foi para a igreja, agora está só com a mulher dele. Será que eu estou cego, eu não vejo isso? Era um cachaceiro, um drogado, roubava, ladrão, batia na família, na esposa, não obedecia ninguém, foi para a cadeia, foi para a igreja, o cara mudou, está completamente. Será que eu estou tão tapado, cego, que eu não vejo isso? Será que eu não vejo? Ah, eu tenho minha forma de pensar, eu tenho meu jeito de ver. Então, não é humano, não é ser humano, é ser desumano. Não é impossível que a pessoa tão seca de coração, tão dura de coração, que ela não vê. A mãe mudou, o pai mudou, está melhorando. O irmão está diferente. Meu primo foi para a igreja, está diferente. Não, mas ele não vê isso não. Ele só fala assim, pastor só quer dinheiro. É a única coisa que ela sabe pensar. Pastor montou uma igreja para tirar dinheiro do povo. Quer dizer, a mente dela está suja igual a

tinha câncer, tinha AIDS, tinha ataque epilético e vivia sofrendo. Será que não está vendo? Que agora a pessoa não está mais sofrendo? Será que não está vendo que Deus mudou aquela pessoa? Como é que eu vou pensar? Eu tenho minha opção, eu sou diferente.

com os macacos. Verdade. Tem que viver na selva amazônica, porque não pode viver em comunidade, não pode viver no meio da sociedade. Então essa manhã é para Deus trabalhar na tua cabeça, na tua mentalidade, e você dizer: eu também vou entregar minha vida para Deus, eu vou servir a Deus, e Deus vai mudar a minha vida. Deus vai mudar a minha vida. Quem está entendendo, diga amém. Eu, quando cheguei na igreja, cheguei no ano de 80. Eu queria saber de igreja? Eu não. Eu ia na missa de vez em quando, fazia minha reza. Salve Rainha. O que era mais? Ave Maria, Santa Maria. O que mais? Crê em Deus Padre. É? Eu era, meu Deus, eu sou católico, apostólico, romano. Nunca fui em Roma, mas eu sou apostólico romano. Que romano, rapaz? Sou um perrachado do Brasil. Romano é italiano. Aí eu ia pra, eu fui pra igreja de crente? Não, eu passava na frente da igreja. Pode ser, ai, irmão! Aleluia! Zombando os crentes. Quantas vezes eu passava na frente da igreja, Deus é minha prova, e zombava. Eu trabalhava na, bem pertinho de uma igreja evangélica, e aí eu via à tarde, às 3 da tarde, a crentaiada ir para a igreja, a mulherada, oração das 3 da tarde. Eu morava bem, trabalhava assim, bem pertinho de uma fábrica, assim, ó, perto da igreja. Aí quando era tarde, eu via a mulherada: eu dizia assim para mim e para o meu colega assim: cruz credo, ave maria nesse povo, esse povo não tem alegria na vida, me chorando, olha, eu sim, religião boa é a minha, olha que povo triste, Deus me livre, esse povo só vai pegar para chorar, olha, escuta aí. E eu ali só zombando, só criticando. Mas a minha religião não é assim. A minha que é boa. Eu bebo minha pinguinha. Eu tomo minha cachaçinha. Eu faço minhas rezas. O padre nunca proibiu. Agora esse povo não pode rezar, não pode tomar pinga, não pode dançar e não é feliz. Feliz sou eu. Eu que sou feliz. Eu que sou alegre. Jogo minha bola, vou pro baile, danço, tomo minhas pingas e vá, eu sou feliz. Miserável, feliz nada, podre de doença. Podre de doença, não dormia à noite endemoniado e eu era feliz. Que mentira cabeluda. E eu zombava dos crentes, mas zombava pra valer. Eu falei: nunca vou ser crente. Olha pra vocês verem como Deus tem um plano na nossa vida. Nós tínhamos uma. Nós temos até hoje uma terra na roça, uma fazendinha na roça, e eu estudava na cidade, trabalhava de dia, estudava à noite. Aí tinha umas duas moças que era da roça, que nós lá fui para a cidade, chamada Neide e Geomar. Aí elas queriam me levar para a igreja, né? O que elas queriam? Elas queriam me passar a conversa de mim, levar para a igreja e depois levar para casamento delas, né? Aí, eu pensava assim. Aí eu falava: senhor Darcy, vamos no culto conosco hoje, um cultão aqui hoje. Eu falei: eu não, eu já tô pronto para ir pro baile. Não, você vai pro baile, passa na igreja, fica um pouquinho lá e depois você vai pro baile. Os crentes são sabidos, né? Glória a Deus. Crente tem que ser sabido mesmo, tem que ser inteligente, pode ser burro não. Aí eu falei: eu não vou não. Não, vamos, eu não, eu vim te pegar aqui. Falei: não. E vim com jeitinho e me convenceu: não, não quero não, não. Aí elas vieram, aí eu fui na barra, as duas. Eu cheguei lá, cheguei na igreja. Quando cheguei assim, na frente da igreja, irmão Zé, ela cega de um olho, usava um óculos escuro para tampar o olho. Aí quando eu cheguei: ô, meu irmão, boa noite.

0: já. Eu falei, ah, acho que não vou entrar não. Entra, não, não vou entrar não. E eu falei assim, não, as meninas entram, não tô sentindo, entra. Aí eu entrei na barra, ela assim, na barra, aí sentei lá, olha pra vocês verem, eu tô testemunhando, sentei lá, no meio dos crentes, saiu de católico, ficava assim, aos crentes, aleluia, eu, glória a Deus, eu nunca tinha visto aquilo, ô glória, cruz, credo, aleluia, ô glória, mas que povo doido esse povo tudo maluco, como é que eu digo glória a Deus, aleluia, aleluia, lá na missa não tem esse negócio, todo mundo lá tem ordem para escutar o culto, o padre fala, a gente fica todo mundo calado, esse povo aqui, glória a Deus, aleluia, eu vou embora daqui, Deus é minha prova, me deu vontade de ir correndo, eu só não saí correndo porque não sei, ficava feio para mim. E eu também não podia, eu não conseguia sair. Tinha uma coisa que me amarrava ali.
1: Glória a Deus.
0: Tá. Aí, o culto demorado, meu pai do céu. Não acabava nunca aquele culto. E eu pensando no baile. Pensando no baile. Tinha um pessoal que ia cantar lá, uma banda que ia cantar no bailão. Você paga pra entrar, como é que chama? Eu nem sei como é que é mais. Hein? Danceteria. E só se não acabava esse negócio de skate. E ficava, e glória a Deus, ei, o pastor falando, ei. Falei, oh, meu Deus, o que que eu vim fazer aqui nesse troço aqui? Tá. Aí o pastor só me encarando. Eu disse, ei, pastor, não vem que não tem. Ele só falando pra mim assim. E ficava olhando pra mim. Falei, ele tá querendo me convencer. Ah, vai convencer mesmo. Tá querendo lavar minha cabeça, uma lavagem da minha cabeça. Mas não vem mesmo. E o pastor dizia assim pra mim, assim, falava, e eu nem tava pra ele. Pastor Alfredo, Jesus tem um plano na sua vida, jovem. Jesus vai fazer salvar a tua alma. Você vai ver. Você vai ser o pregador do evangelho. Deus vai te enviar pro mundo, você vai ser um ganhador de alma e não sei o que e tal. E eu disse, vem pra cá com esse papo furado pra mim.
1: Glória a Deus.
0: Eu não quero, sou católico, eu vou sair da minha religião. Pra mim, a de Deus é da religião dos católicos, dos crentes e do diabo. A primeira é de Deus, que é dos católicos. E aquele pastor chega o ponto e falou assim: você jovem, Deus está mandando dizer que assim, assim, você vai ser um crente, um pregador, aceita Jesus. Falei, eu? Não, pastor, você está enganando. Eu vim aqui porque a Neide me convidou, a Major Geomar, para fazer, como é que fala?
1: Uma visita.
0: Hã?
1: Uma visita.
0: Uma visita, mas eu não quero ser crente. Eu tenho minha opção, eu sou católico, pastor, eu não quero não, por favor, desculpa aí, mas eu não vou mudar da minha religião. Não, mas eu não estou te oferecendo religião. Falei, pastor, não fica me querendo me esforçar, eu não quero, desculpa aí. Eu não quero, não concordo, não aceito, tá? Eu não quero não, desculpa, tá bom? Não, mas insistiu, falei, não. Ei, não. Falei, vou falar com minha mãe e com meu pai, tá bom? Mentira, não queria. Irmão, saí dali e fui para o bailão. Pouco demorado. Cruz, matruz. Aquela onde eu dancei, mas dancei, bebi. Cheguei em casa de madrugadinha, 5 horas da manhã, bêbado. E não dormia. Aquela angústia na minha alma, aquela tristeza, aquela coisa ruim. E dizia, certamente que eu fui ninguém dos crentes. Culpado é os crentes, né? Aquele negócio não saiu da minha cabeça. Irmão, para finalizar. Olha. Não demorou um ano completo. Eu estava dentro de uma igreja.
1: Glória a Deus.
0: Não aquela, mas outra. Pela dor, sofrendo. Não fui ali por causa de Jesus, de igreja. Fui lá porque eu estava morrendo. Ai, ai, ai, ui, ui, ui, ai, ai, ai. Aquele que não vem pelo amor, vem pela dor. Tá vendo? E aí eu fui. Fui por conta própria. Ninguém me convidou não, e eu falei, eu vou, porque eu estava podre de doença, de enfermidade, de macumba e de demônio. Quando Deus tem um plano na nossa vida, quando Deus tem uma escolha para você, para mim, Deus cria a doença e Deus arranca a doença. Deus cria o problema e Deus resolve.

problema. Para quê? Para salvar sua alma, para libertar sua vida. Ele cria um problema, e o problema que ele cria, ninguém pode resolver. Ele cria a doença que ele cria, ninguém pode curar. Só ele faz do jeito que ninguém consegue desfazer. Então, essa manhã é manhã para Deus curar. Vai curar aqui hoje, vai libertar, vai mudar a vida. Mas aqui tem gente aqui hoje, aqui. Quem é, quantas pessoas é, mas aqui tem gente que Deus está falando com você há muito tempo, dizendo assim: ó, venha, está atrasado, venha. Eu tenho uma obra na sua vida, venha. Eu vou te libertar, venha. Eu vou te salvar, venha. Eu vou te curar, venha. E a pessoa: não quero hoje, não. Hoje não estou preparado. Hoje não é o dia. Ainda não, Deus não falou comigo. Deus está falando a pessoa, está dizendo que Deus não está falando. Aí quando chega um ponto que a pessoa: não aguento mais. Ai. Você entendeu, João? Você entendeu? Quem entendeu, levante a mão. Entendeu, irmãs? Então, você gosta de Deus curar câncer, curar AIDS, curar epilepsia, convulsão? Isso é coisinha. Mas tem uma coisa maior que Deus quer curar. Ele quer curar a nossa alma. Ele quer libertar a nossa alma e fazer uma alma dele, salva, liberta, para ser dele. Todo mundo em pé para nós orar, para nós ver Deus curar aqui agora. Quem precisa da cura, levanta a mão aí. Todo mundo, né? Eu não estou doente. Você quer ficar doente para depois levantar a mão? Mas eu não sinto nada. Eu perguntei: quem precisa da cura? Levanta a mão, quem precisa da cura? Todo mundo, quem é que não precisa? Quem é que não precisa de Deus? Quem é que não precisa do perdão de Deus? Quem é que não precisa de Deus, irmão? Todo mundo, até o morto precisa. Levanta a mão do céu. Vamos orar. Deixa eu fazer uma pergunta aqui, pergunta de pastor. Quem é que nesta manhã sabe? Você não tem sombra de dúvida. Você sabe que Deus tem uma obra na sua vida. E você ainda não está do jeito que Deus quer. Você está do jeito que você quer. Mas você sabe que você está sofrendo na alma aquela tristeza, aquela angústia, aquela amargura. É um problema, é outro, porque Deus está te chamando e você não está querendo dar ouvido ao chamado de Deus. Mas nessa manhã, você ouvindo essa palavra, teu coração abriu. Amém. E você quer hoje aqui entregar para Jesus. Entregar sua vida, ó, na mão de Deus. Seja o que Deus quiser da minha vida. Seja o que Deus quer da minha vida. Eu vou servir a Deus. Chega de sofrer. Chega de dizer não para Deus. Tem aqui gente nessa manhã. Não é nenhuma, nem duas, nem três. Que está desse jeito. Que Deus está chamando a tempo. Para você ser do jeito que Deus quer. Para você pensar com o pensamento de Deus. Mas eu não dou conta. Isso é coisa pequena. Eu não tenho força. Isso é coisa pequena. Eu não tenho fé. Eu não sei orar. Eu não sei falar. Eu não sei ser crente. Isso aí Deus vai te ensinar depois. A decisão sua é de entregar para Deus. E aí o trabalho de Deus é te ensinar. É te preparar para a vida eterna. Aonde está a primeira pessoa? Dá um sinal, só para me ver. Dá um sinal, eu preciso de Deus, estou parado, estou afastado, estou fraco na fé, eu sou católico, não sou nada, mas eu sei que Deus tem uma obra na minha vida. A prova é que você quase morreu um dia, e Deus não deixou você morrer. Deus não deixou você morrer, porque Deus sabia que um dia você ia servir a Ele. Que você dá alegria para ele. Aonde está essa pessoa? Tá bom? Então tá bom. Então tem um, tem mais. Dois, três, quatro. Tem muita gente. Vem aqui na frente, que correndo vocês. E não estão preparados. O pior é se não e se não.

hoje para onde vai sua alma? Hein? Se morrer hoje, para onde vai a sua alma? Esse é o perigo. Se Jesus voltar hoje, para onde vai a sua alma? Despreparado, despreparada, em cima do muro. Não estou preparada, hoje não, não sei o quê. Cheio de razão, cheio de razão, não, de ilusão. Tem mais gente? Eu quero orar por você. Eu quero orar por você. Eu quero que Deus te dê força. Quer vir, não? Tá bom, então. Eu sei, Deus. E depois não fica reclamando. Depois não fica dizendo, ah, eu estou sofrendo. Deus não importa comigo. E aí, olha, por que está acontecendo isso comigo? Porque você quis, porque você quer. Você está deixando. Eu estou sofrendo, não tenho paz na minha vida. Tudo errado na minha vida. Eu só vivo triste. Porque você não quer nada com Deus. Você não quer deixar Deus te alegrar. Você não quer deixar Deus mudar a tua vida. Você não quer deixar Deus trabalhar na sua vida. Você quer pecar, fazer as coisas erradas. Quer ir pro bailão. Quer fazer besteira. E depois vai pagar o preço. Tá bom, vamos orar.

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0: Confia. Graças a Deus, vamos prosseguindo, ouvintes, com o programa Vencendo pela Fé. Estamos aqui ao vivo, dando cobertura total para esta sexta-feira. Não perca esta rica oportunidade. Vem estar conosco, traga a sua querida, importante família. Quero contar também com ajuda, apoio, a fé, a fidalguia dos nossos obreiros, obreiras da casa do Senhor, que sempre nos dão aquele suporte para a glória de Deus, recebendo as pessoas. Então, convide também mais alguém, irmãos, irmãs, que vão estar conosco nesta sexta-feira. Não venha sozinho, convide os seus amigos, manda uma mensagem no WhatsApp. Você que tem fé, cria aí um banner, convida as pessoas, traga mais alguém, faça o papel do bom samaritano. O bom samaritano, quando viu aquele homem no chão, ele não passou de largo, como diz a Bíblia, que passaram tantas outras pessoas, passou levita, passou ali pastor, passou tanta gente e deixou ele sofrendo, estirado no chão. Mas o bom samaritano passou naquele lugar e então juntou suas feridas, deu todo aquele apoio. Você que conhece alguém que está sofrendo, que está desesperado, que está angustiado, abatido, aflito, desanimado, e é claro que crê também, é necessário, é importante crer, ouvinte, é necessário esta pessoa crer, porque tudo é possível para aquele que crê, diz a palavra de Deus. Sem fé é impossível agradar a Deus, mas quando a pessoa crê, Deus, ele move os céus. Deus parou o sol e a lua pelo clamor, aleluia, de Josué. A palavra de Deus diz ali que aquele povo clamou e a lua se deteve nos céus, o sol parou. Então, se a gente tiver esta fé também, eu creio que Deus vai fazer coisas grandes nesta sexta-feira. Sexta-feira, é claro, de libertação total. Sexta-feira de guerra, aonde Deus vai bradar dos altos céus e operar sinais, prodígios e maravilhas.
1: Existem 10 sintomas que caracterizam possessão maligna e são: dores de cabeça constantes. A pessoa que sofre com esse sintoma não consegue achar explicação, pois muitas vezes, todos os dias, naquela mesma hora, bate uma intensa dor, dando até a impressão que sua cabeça vai explodir de tanta dor. Nervosismo. A pessoa sente algo que não lhe deixa ter paz sequer por um momento.

0: qualquer coisa, ela joga objetos no chão, bate nos cílios a ponto de tirar sangue. Mas depois vem aquele arrependimento, deixando-a totalmente arrasada. Insônia. Insônia. Insônia. A noite chega e o sono não vem. Os pensamentos negativos atormentam a mente por toda a madrugada. E somente os soníferos trazem o sono forçado. Desmaio ou ataques. Não existe hora ou lugar, nem tampouco uma explicação. O corpo desfalece e quando a pessoa retorna a si, está em um hospital ou rodeado de pessoas desconhecidas. Doença que os médicos não descobrem as causas. São feitos exames por especialistas de vários locais, mas não há uma resposta, nem um remédio que traz resultado positivo. E as informações são sempre controversas. Visão de vultos e audição de vozes. Há uma tormenta e uma sensação de presença constante ou alguém que lhe ameaça. E muitas vezes, aquele vulto sombrio passa trazendo arrepio dos pés ao alto da cabeça. Vícios. A pessoa sente um desejo incontrolável. Chega até a prometer a si mesma e aos outros que não vai mais se deixar levar. Mas aquele desejo é mais forte, que ela. E mesmo hesitando, quando ela cai em si, já está dominada novamente. Depressão. Uma tristeza constante faz ela se sentir a pessoa mais infeliz do mundo. Tudo é motivo para chorar. E um grande vazio domina o seu interior. Medo. Tudo lhe assusta e apavora. Até mesmo para sair na rua, existe dificuldade. Pois é como se algo quisesse lhe atacar o tempo todo. E até mesmo sem barulho ou pesadelo. Acorda assustada, querendo fugir de todos. Desejo de suicídio. O desânimo é uma constante. Nada mais faz sentido. E o sofrimento leva a crer que para ela, a morte seria a solução. 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
2: Bom, nós voltamos com vocês, prosseguimos juntos, porque aqui nós não paramos, ouvintes. Estamos na fé, estamos firmes naquele que nos prometeu, que é Jesus Cristo. Ele prometeu estar conosco todos os dias até a consumação dos séculos. Eu estou aqui para te convidar para estar comigo, para estar conosco nesta sexta-feira. Desperta a sua fé em nome do Senhor Jesus. Creia que nesta sexta-feira você vai tomar posse da libertação do seu lar, da libertação da sua família. Em nome do Senhor Jesus, nós vamos fazer uso da palavra de Deus, e por esta palavra nós vamos colher muitos frutos, e um deles é a libertação da sua casa, da sua família. Eu falo com pessoas agora que nos ouvem, que estão necessitadas urgentemente de uma intervenção divina no seu lar, na sua família. São pessoas que estão aí sobre ameaças, são pessoas que estão passando por humilhações. Eu falo com pessoas que servem a Deus, mas infelizmente passa pela humilhação de ter um filho oprimido.

0: oprimido, oprimido no mundo das drogas, quem sabe no mundo do crime, quem sabe no mundo da bebida alcoólica, é aquela pessoa que de uma hora para outra, você sabe, ouvinte, querido irmão, querida irmã, que pode chegar uma notícia, infelizmente tem sido a realidade, fulano foi preso, Beltrano está morto, mas eu creio que Jesus tem poder, ele é a alternativa correta, ouvinte, vem estar conosco nesta sexta-feira, creia em nome de Jesus, creia irmã, você que tem aí quem sabe alguém da sua família, que tem sofrido agressões físicas, agressões verbais, são pessoas que estão debaixo de maldições hereditárias, são pessoas que estão vivenciando uma vida difícil e já não sabe mais o que fazer, já não sabe mais qual decisão tomar, já recorreu aos recursos humanos, já recorreu a tantos meios e não houve a solução. Talvez você tenha sido vítima de obras malignas de macumba, de feitiçaria, de bruxaria, de vudu, de magia negra. Ah, o Espírito Santo de Deus me mostra, mulheres que estão me escutando agora, que já sofreram tantos e tantos abortos. Ah, meu Deus, que dor, que angústia, que agonia, que tristeza. Ei, irmã, talvez não foi um, foram nem dois, foram vários abortos. E você está aí nessa expectativa, não, um dia vai melhorar, algum momento vai melhorar, mas só melhora se você tiver essa força de buscar em Deus, como diz a palavra lá no livro, quando Paulo escreveu na carta aos crentes de Éfeso, dizendo no capítulo 6, no versículo 10, no demais, irmãos meus, fortalecei-vos no Senhor e na força do seu poder, e revesti-vos de toda a armadura de Deus, para que possais estar firmes contra as astutas ciladas do diabo, porque não temos que lutar contra carne e sangue, mas sim contra os principados, contra as potestades, contra os príncipes das trevas deste século e as hostes espirituais da maldade que atuam nos lugares celestiais. Venha para cá nessa sexta-feira. Você que tem fé de estar comigo de manhã, vem de manhã. Você que não pode estar pela manhã, nós vamos estar aqui em santo jejum, em santa consagração a Deus, sem água, sem bebida, sem comida, fazendo um esforço para que Deus também possa bradar dos altos céus. A palavra de Deus nos diz claramente, esta casta de demônio não se expulsa senão pela oração e pelo jejum. Nós vamos ligar o jejum nesta sexta-feira, já no primeiro minuto, à meia-noite, vamos ligar esse jejum e Deus vai fazer coisas grandes, em nome do Senhor Jesus. Vem para cá, Ponta Grossa, vem para cá, Campos Gerais, sai da sua cidade, pega um táxi, pega um Uber. Quantas pessoas que vêm de táxi e o táxi para na rodoviária, outros que param aqui no estacionamento da igreja. Nós temos um amplo estacionamento, totalmente gratuito, você não paga nada. Embora nós estamos numa região central, um grande número de movimento aqui, principalmente pela manhã, pela tarde, à noite, de carros na rua, porém nós temos o estacionamento totalmente gratuito para você deixar seu carro no estacionamento da igreja e cultuar a Deus conosco. Então venha nesta sexta-feira, 9 da manhã, às 2 da tarde e às 7 horas da noite. Serão 3 grandes horários, oportunidades. Você que diz, ah, eu não posso estar nesta sexta-feira, eu vou em outro culto. Tem outro culto? Tem outro. Irmão, irmã, o que Deus tem para fazer nesta sexta-feira, sobre a tua vida, nessa sexta-feira. Com Deus não tem esse negócio. Depois, não é você quem decide quando Deus vai operar. Quem decide é Deus. E Deus já decidiu, Deus já marcou. Eu digo isso sem medo de errar. Em nome de Jesus, nessa sexta-feira, Deus já bradou dos altos céus, já escreveu no céu, é o dia da tua libertação, é o dia do teu milagre, é o dia da tua cura. Vem, ouvinte, venha, vem em nome de Jesus. Avenida Carlos Cavalcante, número 252, em frente ao portão do Balarote, ao lado do Habibis, aqui no coração da cidade de Ponta Grossa. Nós vamos estar pregando, orando, e Deus, o nosso Pai, fazendo maravilhas para a glória do Senhor e Salvador Jesus Cristo de Nazaré. Nós vamos ouvir agora uma vinheta, também com os endereços das nossas igrejas Pentecostal Deus é Santo, espalhadas por Ponta Grossa e Campos Gerais.
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2: Neste momento, vamos unir a nossa fé. 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

Senhor da glória, Senhor da glória, tira, meu Deus, toda perturbação espiritual, em nome de Jesus, meu Deus e meu Pai. Eu quero te pedir agora, perdoa nossos pecados, perdoa nossas fraquezas, perdoa nossas falhas, meu Deus. Oh Senhor, nos cobre com teu sangue, nos cobre com teu sangue, meu Deus. Meu Deus, nos cobre com teu sangue, em nome de Jesus, em nome do Senhor Jesus. Ah Senhor, meu Deus, meu Pai, em nome de Jesus, abençoa esta obra, abençoa este ministério, meu Deus, abençoe, meu Deus, a minha vida, a minha casa, a minha família, o meu lar, meu Deus, abençoa, em nome de Jesus, em nome de Jesus, abençoe, meu Deus, o ministério, Deus é santo, cobre com teu sangue, Deus, cobre com teu sangue, meu Deus, Deus, cobre com teu sangue, repreenda todo mal, toda força maligna, toda força diabólica, toda força infernal, toda força do mal, que seja queimado, que seja repreendido pelo sangue de Jesus, meu Deus. Oh meu Pai do céu, me ajuda a vencer, ajuda os irmãos a vencer os demônios, as lutas, as tribulações, as provações e as dificuldades. Senhor, põe as tuas mãos, Senhor, põe as tuas mãos santas, Senhor, faz alguma coisa, meu Deus, põe as tuas mãos na nossa frente, põe as mãos sobre a nossa frente, põe as tuas mãos na nossa frente, põe as mãos sobre a nossa vida para nos abençoar. Deus, nos cobre com teu sangue, nos cobre com teu sangue, meu Deus, meu Deus, nos cobre com teu sangue, em nome de Jesus, em nome de Jesus, Pai. Oh meu Deus, Senhor, nos cobre com teu sangue, nos cobre com a tua força, com a tua fortaleza, nos cobre, meu Deus, com a sabedoria do céu, com a sabedoria do alto, meu Deus, meu Deus. Oh meu Pai do céu, oh meu Senhor, nos renova, nos reveste, nos consagra, nos santifica, meu Deus. Senhor, nos consagra, consagra, meu Deus, a nossa vida, consagra, meu Deus, nosso coração, o nosso entendimento. Deus, consagra, consagra, Senhor, consagra, meu Deus. Oh meu Pai do céu, Senhor da glória, Senhor Jeová, consagra, meu Deus, a nossa vida, em nome de Jesus, em nome do Senhor Jesus, meu Pai, consagra, meu Deus, vai derramando força, vai derramando fortaleza, vai derramando ânimo, santidade e zelo, meu Deus, vai derramando, meu Deus, vai derramando, Senhor, vai derramando, Jeová, vai derramando, Espírito Santo. Oh meu Deus, socorre as pessoas que agora estão orando conosco, socorre a família, socorre os pais.

dos laços do passarinheiro, vai livrando, meu Deus, das pestes perniciosas, Senhor da glória, Senhor Jeová, vai guardando a nossa vida debaixo do sangue de Jesus, vai guardando a nossa vida, meu Deus, debaixo da tua presença, da tua força, da tua fortaleza, Senhor da glória, vai guardando cada um de nós, em nome de Jesus, em nome de Jesus Cristo, Senhor, o casamento, vai guardando a saúde, vai guardando, meu Deus, a vida financeira, Senhor, vai guardando agora, vai derramando, meu Deus, vai derramando, Senhor, a força e a fortaleza, guardando, meu Deus, em nome de Jesus, em nome de Jesus, vai derramando, Senhor, a saúde, oh meu Deus, o livramento, vai derramando, Senhor, aquilo que só Deus pode fazer, aquilo que não está nas mãos do homem, aquilo que não está no poder do homem, aquilo que não está no alcance do homem, oh Senhor, oh meu Deus, meu Pai, em nome do Senhor Jesus, Senhor da glória, Espírito Santo, aquilo que nós não temos condições de fazer, aquilo que não está nas nossas condições, meu Deus e meu Pai, em nome de Jesus, em nome do Senhor Jesus, meu Deus da glória, Senhor, oh meu Deus, eu sei que eu não mereço, eu sei que eu não sou merecedor, eu sei que ninguém é merecedor, eu sei que nós somos falhos, cheio de fraquezas, cheio de coisas que o homem faz, porque é homem, por mais que ele esforça, por mais que ele tenta melhorar, por mais que ele tenta, meu Deus, a não fazer, mas faz sem querer, porque é carne, e a carne é fraca, o homem é fraco, mas Deus é forte, Deus é poderoso, oh Jesus, oh meu Deus, oh meu Pai, oh meu Salvador, oh meu Senhor, oh meu Jesus, oh meu Divino Espírito Santo, ajuda-nos a vencer as lutas, ajuda-nos a carregar a nossa cruz, Deus, ajuda-nos a permanecer no primeiro amor, na fé, na obediência, no zelo, no temor, na santidade, meu Deus e meu Pai, Senhor da glória, Espírito Santo, oh meu Deus, oh meu Pai, abençoai, dai vitória, Senhor, Deus, dai vitória, abençoa poderosamente, abençoa milagrosamente, misteriosamente, Deus da glória, Espírito Santo, Espírito da verdade, meu Deus, entra com providência, não deixa Satanás, não deixa o diabo nos enganar, não deixa o inimigo nos derrubar, não deixa, Senhor, não deixa, meu Deus, meu Deus, não deixa, ah, meu Deus, não deixa, ah, meu Deus, não deixa Satanás, não deixa os demônios, não deixa o enganador, não deixa o espírito maligno nos enganar, Senhor, abre nossos olhos, abre nosso entendimento,

e dá nós o livramento. Livra nossa casa, livra nossa vida, livra nossa família, livra, meu Deus, livra esse lar, livra esse casamento de uma separação. Senhor, livra. Ah, meu Deus, vá livrando, vai guardando, vai protegendo, Senhor. Deus, vai protegendo, vai guardando essa casa, vai guardando esse homem dos laços do diabo. Oh, meu Deus, oh, Senhor, oh, Jesus, oh, Espírito Santo, fortalece a nossa vida espiritual, dá-nos força, dá-nos ânimo, dá-nos graça, meu Deus, dá-nos vitória, Senhor, Senhor, dá-nos vitória, vitória e vitórias nesta vida. Não deixa nós morrer desviado, não deixa nós morrermos fracos, não deixa nós morrermos afastados de Deus, não. Senhor, nos cerca, cerca a nossa vida, ainda que nós queira, ainda que venha vontade fazer, Senhor da glória, meu Deus e meu Pai, em nome de Jesus, em nome do Senhor Jesus, Senhor da glória, ainda que nós queira fazer as coisas erradas, não deixa, meu Deus, não deixa, meu Pai, não deixa, Espírito Santo, não deixa, meu Deus, não deixa, meu Deus, não permita, não entregue nós aos prazeres da carne, não entregue nós, meu Deus, à concupiscência, aos desejos abomináveis dos olhos da tia, em nome de Jesus, em nome de Jesus, meu Pai, em nome do Senhor Jesus, oh, meu Deus do céu, oh, Senhor da glória, oh, Espírito Santo, oh, meu Deus, me ajuda, me dá força, me dá poder, me dá unção, me dá autoridade, me dá fé, meu Deus da glória, Espírito Santo, ajuda, meu Deus, ajuda, meu Pai, ajuda, Senhor, ajuda, meu Deus, ajuda o nosso pelejar, em nome de Jesus, ajuda o nosso pelejar, a lutar noite e dia, sem cessar, sem cansar, sem afadigar, renova nossas forças, renova, meu Deus, o nosso físico, renova, meu Deus, o nosso espiritual, nosso emocional. Deus, põe projetos, põe, meu Deus, força dentro de nós, coragem a nós lutar noite e dia, dia e noite contra o pecado, contra os prazeres, contra os desejos, a vontade excessiva, a vontade descontrolada de fazer as coisas que não agradam os olhos de Deus. Senhor, nos liberta, em nome de Jesus, em nome de Jesus, em nome de Jesus, Pai. Olha quanta gente doente, olha quanta gente enferma, olha quanta gente, meu Deus, que precisa de um milagre, Senhor da glória, Senhor, meu Deus e meu Pai, em nome de Jesus, em nome de Jesus, Deus, em nome do Senhor Jesus, em nome do Senhor Jesus, em nome do Pai, do Filho e do Espírito Santo, em nome do Senhor Jesus, Deus, em nome de Jesus, quanta gente enferma, quanta gente doente, quanta gente, meu Deus, que está sofrendo, quanta gente, meu Deus, que está desorientada, bebendo, fumando, drogando, quanta gente mal intencionada, quanta gente, meu Deus, que perdeu o temor, que perdeu o compromisso com Deus, que perdeu, meu Senhor, aquela fé viva, aquela fé

sadia, aquela fé que leva o homem à salvação, que leva o homem à vida eterna. Ó meu Deus, ó meu Pai, ó meu Senhor, ó meu Jesus, ó meu Divino Espírito Santo, meu Deus, meu Pai, em nome de Jesus, em nome de Jesus, em nome de Jesus, em nome de Jesus, em nome de Jesus, em nome do Senhor Jesus, Pai, Senhor da glória, Espírito de Deus, ajuda-nos, ó Deus, ajuda-nos, ó Pai, a nós vencer todo tipo de demônios, todo tipo de legiões e castas, opressões e opressores, que sejam derrubados, que sejam repreendidos pelo sangue de Jesus, pelo sangue de Jesus, pelo sangue do Cordeiro de Deus. Amém e amém, Senhor, e amém, Jesus.

irmãos e irmãs ouvintes do programa Vencendo pela Fé, são muitos milagres que Deus vem operando nos entornos da Igreja Pentecostal. Deus é santo, e esses milagres também Deus, ele quer agir na sua vida também. Ele quer realizar na sua vida os grandes milagres, o sobrenatural de Deus. Deus, ele quer agir. Deus, ele quer operar, seja na sua família, na sua casa. Deus, ele quer agir. Deus, ele quer operar. Mas para isso acontecer, é necessário você buscar a bênção, você buscar o milagre, você buscar a sua vitória, você buscar aquilo que você precisa

0: das mãos de Deus. A palavra do Senhor fala que aquele que busca, encontra. Aquele que bate na porta, a porta se abre. E você está esperando o quê? Esperar as coisas piorar, esperar as coisas ir de mal a pior. Já está vendo as coisas indo de maneira que não era da maneira que você pensava, do que você imaginava. Na sua família, na sua casa, está de braço cruzado. Corra para cá, meus irmãos. Corra para cá, para a igreja pentecostal Deus é Santo. Porque desde já, meus irmãos, eu quero fazer o convite para esta sexta-feira. Isso mesmo, ouvintes do programa Vencendo pela Fé. A sexta-feira da campanha da libertação da família. Isso mesmo, mais um passo dessa gloriosa campanha, onde Deus vem agindo com o sobrenatural. Onde Deus vem agindo nas famílias, nos lares e transformando toda uma história, toda uma situação que muitas vezes já estava indo de mal a pior. Todo mundo já falava, já dizia, não tem mais jeito, não tem mais saída, e Jesus vem colocando as mãos. Porque é isso que Jesus veio, ele veio para desfazer com as obras do diabo. Você não percebeu ainda o que está acontecendo na sua casa? É algo espiritual, é algo para Jesus agir, é algo para Jesus libertar, e vai ser nesta sexta-feira, em três horários, nessa campanha intitulada A Libertação da Família, onde o pastor Paulo Messias vai estar à tarde e à noite, e pela manhã, a cooperadora Marli. Isso mesmo, meus irmãos, minhas irmãs, aí ser três horários de bênção, três horários de milagre. Pastor Paulo Messias está orando a favor das famílias, orando para Jesus libertar, e as grandes bênçãos acontecer, porque é isso que Jesus opera, libertação nos dias atuais. Você precisa compreender que precisa ser desfeito as obras do diabo, como nós vamos ouvir agora, neste momento, ouvintes.
1: Vem cá. O diabo está querendo roubar a benção dela, diga queima Jesus, fala queima ele aí, ó. Segura aí, mas segura, vocês estão duvidando? Cadê vocês? Grita queima ele aí, igreja. Olha aí, o bicho avançou na minha mão aqui. Vocês estão sentados, igreja? Fica de pé, levanta a mão pra cá, diga queima ela aí, ó. Você não queria que ela viesse nessa igreja, não?
2: Não.
1: Diz que não queria, não. Você não gosta dessa igreja, não?
2: Não.
1: Não gosta, não. Tem fogo aqui, tem?
2: Tem.
1: Então grita queima ele, igreja. Tem fogo nessa igreja, diga queima ele. Quem tá aqui hoje nessa tarde vai ser abençoado, vai?
3: Fala!
2: Não vão!
1: Fala aí, em nome de Jesus, tem que falar. Quem está aqui hoje nessa tarde, você vai conseguir entrar, atingir essas pessoas? Diga em nome de Jesus, diga!
2: Não!
1: Não vai conseguir, levanta a mãe da glória a Deus! Bate palma e da glória a Deus! Ele não vai atingir a tua casa, não. Como é que é teu nome lá no inferno? Como é que é teu nome no inferno? Fala, Satanás!
2: Zé Pilintra!
1: É o Zé Pilintra. O que que o Zé Pilintra faz? Qual é a função do Zé Pilintra?
2: Vou destruir tudo ele.
1: Diz que vai destruir toda a família dela. Vocês não falam queima ele? Queima ele ou deixa ele, igreja? Queima ele ou deixa ele, igreja? Vai embora dessa casa, Satanás. Vai embora dessa família. Em nome de Jesus, saia e não volta mais. Está liberta, mulher.
0: Irmãos ouvintes, é nesta sexta-feira a campanha da libertação da família. Compareça. Olha o que Satanás dizia na boca dessa mulher, a qual foi liberta logo em seguida. Qual era o plano dele? Destruir, acabar com tudo. E você quer esperar isso acontecer na sua família? Negativo. Chegou o momento de você buscar ajuda para quem pode oferecer ajuda. Quem é esse? É Jesus de Nazaré. É ele a qual libertou essa mulher, libertou essa família. É ele mesmo, Jesus Cristo, que também vai libertar a sua família nessa campanha da libertação da família. Compareça, povo de Deus, compareça, povo de casa, povo de Ponta Grossa. Quem não quer deixar você vir para a igreja é o próprio Satanás, que estava falando ali. Porque Satanás sabe que você vir para a igreja, você vai ser abençoado. A sua família vai ser abençoada. Você acha que Satanás

0: que é isso negativo. Ele veio para roubar, matar e destruir.
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Bom dia e mais um bom dia para todos os nossos amados irmãos em Cristo Jesus, o programa Testemunhas da Verdade chegando até você. Claro é que temos um compromisso, primeiro com Deus, aí segundo com você. Porque a palavra de Deus, ela deve ser primitiva em todos os nossos corações. Ela deve ser número um para todos nós. Então, fico feliz por estar aqui com você, falando de Deus em Cristo Jesus, revelado a todos nós, a fonte que não seca, uma fonte que não seca. Jesus Cristo é esta fonte. Então, bom dia para você, meu irmão, minha irmã. Manda um joinha para mim. Se mandou um joinha, já tá me abençoando. Eu leio a tua mensagem, tá bom? Então, Gaúcho Alegre, lugar já está preparado para todos nós. Alô, irmão Euclides, irmã Jurema, irmão Euclides, gosta de louvor.

Graças a Deus já são 4:41, estamos ao vivo. 4:41, hoje é sexta-feira. Sexta-feira, hoje. Temos aqui a mensagem que chega para mim dos nobres companheiros da fé. Eu vou fazer uma pergunta: tá frio aí onde você mora? Aonde você está nesse momento? Pode estar trabalhando, né? Bom dia com Jesus! Olha aqui que maravilha! Irmã Varli, irmão Odirley, Deus abençoe. Também, veja só. Igor, você tá legalzinho? Tudo bem? Então, bom dia com Jesus mesmo, hein? Gostei da mensagem, muito bom. Ô, glória! Muito maravilhoso, que alegria, hein? Tem um louvor, um louvor de criança, né? Há muito tempo. Como é que é? O nome de Jesus é doce. O nome de Jesus é doce. Eu não tô lembrando aqui, mas que traz paz, amor e alegria. Eu canto, não lembro. Jesus. É bonito. E também está chegando a nossa companheira irmã Erundina e também o nosso nobre companheiro da fé, irmão Vander. Irmã Erundina, tá frio aí? Tá frio? Ah, sim. Paz do Senhor Jesus, meu querido pastor Isaías. Então Deus abençoe os nobres de Deus aí. Também. Quero mandar meu abraço, irmão José Alcione, irmã Isaura, a Pâmela e também a Mônica. Tivemos juntos na quarta-feira. E Castro, cooperador, irmã Raquel, tudo bem? Cooperador, irmão José, tudo bem? Como questão? Pastores, o casal, Luizinho e Dioneia, o casal de pastores, me abençoando. Irmã Nercy, irmão Alceu, também. Também a irmã Suzy ali de Castro, Deus abençoe a irmã Suzy, tudo bem? Paz do Senhor Jesus para vocês todos. Irmão Luiz, ele diz aqui: paz do Senhor, pastor Isaías, toque o hino Dia do Sol. Sim, pastor, tá frio, então por isso que está pedindo o sol aí, né? Por isso está pedindo o sol. Bom, então esse louvor, Jesus bom amigo, a irmã Isaura, a Pâmela, irmão, aí. E também, eles gostam desse louvor aqui, irmão José Alcione, tudo bem? Jesus, bom amigo, ele é da Harpa Cristã, é o 198, né, da Harpa, bonito, com Matos Nascimento, Pâmela, Mônica, irmã Isaura e também José Alcione. Vamos adorar a Deus aí com o louvor, Jesus, o bom amigo, ô glória! Deixa eu ver mais mensagem, tá chegando. Irmão Luiz pediu um dia de sol. Aqui então, tá com frio mesmo. Nós vamos ser abençoados, sim. Irmão Ricardo, ali, que reside aqui no Vicentino. Operador, hein? Um abraço pra você, meu querido. Tudo bem? Deus abençoe no santo nome de Jesus. Bom, o irmão Ricardo, ele mora da casa do irmão Ricardo, na minha casa, dá. Não sei não se dá 1,5 km, né? Vamos lá. Ô glória, 4:45.

0: Ai, que dia maravilhoso vai ser, hein? Que dia de glória. Silvio, Lisboa e também a Nadir, Deus abençoe. Também mandando um joinha aqui para nós. Deus abençoe. Também, irmão Fabiano, Deus, bom dia, na gloriosa paz do Senhor Jesus, bom dia, meu querido irmão Fabiano. Deus abençoe. Também, Juliana, Deus abençoe no nome de Jesus Cristo. Aí, família da fé. Deus abençoe também o cooperador irmão Joel, cooperador Manadir do bairro dos Ferreira.
1: Jesus, aqui é Stephanie, todos os irmãos sejam abençoados, amém.
0: Aê, vamos lá, olha aí, ó, Valdo Reis e Pratini, fim dos tempos. Já vamos logo para a palavra.

Já 5:11, 5:11 para você. Bom, eu quero nesta hora avisar todos os nossos irmãos que esse final de hoje à noite uma poderosíssima reunião acontece aqui no Salão Sede em Ponta Grossa. Aqui no Jardim Ponta Grossense, se você quiser marcar o endereço, marca para você, tá bom? Marca aí. É Jardim Ponta Grossense, Rua Padre Antônio Cavanes, número 233. E também o nosso nobre da fé, nosso irmão José, conhecido pelos profissional do volante, o Sacolinha. Bom dia, meu querido, a paz do Senhor Jesus, irmão José.

Aleluia, como é gostoso ouvir esse louvor, né? Nelson Nedim, né? Se converteu e veja, né, que mensagem, né? Que instrumento de Deus é o homem. Bom dia na paz do Senhor Jesus. Então, irmã Anitta de Campo Largo, Deus abençoe na paz do Senhor Jesus, Deus abençoe você e toda a família aí, tá? Toda a família. Tô falando família, deixa eu ver se eu consigo lembrar aqui. É, aí dos irmãozinhos aí, teu, né, teus pais, né? Deixa eu ver aqui. A sua mãe, a dona Maria, isto, né? É, deixa eu ver aqui, deixa eu ver. Deixa eu ver se tem o nome deles. Ah, sim, nosso irmão Noel e também nossa irmã Maria. Então Deus abençoe na paz do Senhor Jesus e o casal que me ouve também, né? Ô, glória, que lindo. Também o homem de Deus, José, o homem da fé. Bom dia, pastor Isaías, a paz do nosso Senhor Jesus Cristo. Ô, glória, a palavra de Deus nos aquece, é isso mesmo, hoje e sempre. A palavra de Deus nos aquece hoje e sempre. Ei, irmão José, esse é o homem da fé, hein? Muito bom. Também temos aqui a última mensagem, paz do Senhor Jesus Cristo, irmão Newton, também irmã Tânia, tudo bem irmã Tânia, tudo bem irmão Newton, a paz do Senhor Jesus pro casal e a família da fé, tá? Glória a Deus. Opa, tá chegando aqui, tem mais um, nosso irmão Adão Ribeiro da Cruz, olha o nome do homem, né? Ribeiro, Deus o abençoe na paz do Senhor Jesus, meu querido. Irmão Alceu também, né? Irmão Alceu confirmando a sua audiência, mandando seu joinha, que maravilha. Bom, como eu estava falando, esse final de semana eu vou estar em São Roque, junto com os nossos irmãos, aí em São Roque. Então um abraço para toda a igreja, esse final de semana vamos estar juntos aí, tá bom? E não, que São Roque, eu estou, não é São Roque não. Não é São Roque, não. Esse aqui é o último final de semana? Não, me deu um branco aqui. Não tô sabendo aqui. Não é São Roque. Ah, sim, os irmãos ali da Serra do Apom. Deus abençoe, irmão. Os nobres aí da. A irmã Isabel e também. Irmã Isabel e irmão Sidney. Quer dizer que não é na Serra mais, né? Então tem que arrumar ali. A paz do Senhor Jesus, irmãos. Irmão, estamos na escuta. Eu e o Cid. E nossa filha, Lavínia. Aê, Lavínia. Que bom, hein? Então Deus abençoe o trio da fé que estão ouvindo o programa, né? O trio da fé. Só me informe pra mim se esse aqui é o último final de semana ou não. É o último final de semana? Quero ver o penúltimo, né? Deixa só nós ver aqui já. Eu sei que esse final de semana eu vou estar em algum lugar. Me deu um branco aqui, né? Não tô lembrando. É, bom. Nós já vamos aqui pra palavra, querido.

0: Aleluia, que mensagem linda.
1: Que grande dia.
0: Veja só, a esperança da igreja. Ó, é essa esperança aí, ó.
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0: Todos que se converteram para, olha aqui, olha, para estar com Cristo nesse dia, eles nunca desviam. Eles nunca param. Somente desvia aquele e aquela que se converte para ficar rico, para ter algum bem nessa terra, para ter saúde, compreendeu? Ah, eu me converti porque eu agora tenho saúde e me converti. O dia que essa pessoa fica doente, ela desvia, compreendeu? Ei, não tenha Jesus como um curandor, meu irmão. Jesus Cristo, ele é salvador. Ele veio para buscar um povo, que nem uma expressão de Paulo, todo seu, especial, zeloso e de boas obras. Essa palavra boas obras, ele não está procurando obra tua, mas obra que você está em Cristo, a obra que ele consumou ali na cruz. Agora é final de semana, é na Lapa. É, esse é o último do mês. Ah, sim, então, cooperador Manadir, obrigado. É que me deu um branco aqui. Então, obrigado, cooperador Manadir. Então, os finais de semana é na Lapa, né? Então, vamos lá. Bom dia, pastor Isaías, Deus abençoe o senhor. Amém, irmã Vilma, irmão de Nelson, Deus abençoe na paz do Senhor Jesus. A irmã Anitta, me informando também, esse é o último final de semana do mês. Então a gente vai estar, né? A gente vai estar aí, então. Terça-feira já é o dia 30, então vou estar mesmo. Vou estar na região da Lapa. Vamos estar lá. Vamos então para a palavra nesse momento? Vamos lá? Vamos lá, homem de Deus. Vamos lá. Chegou o momento da Santa Palavra, né? A palavra de Deus. Ô, glória! Adoramos a Deus com a palavra.

Então, é uma passagem bonita na palavra que eu quero compartilhar com você, que nesse momento aguardava a palavra, né? É muito bom quando você se atrai pela palavra de Deus, né? Vamos lá? Quantas pessoas falam assim, ei, vamos naquela igreja porque estão curando lá. Meu Deus do céu, né? Buscando somente as coisas para o corpo. Eu quero compartilhar com você essa passagem bonita que o Espírito de Deus me coloca no coração para falar com você. É o Evangelho de Mateus, capítulo 4. Evangelho de Mateus, capítulo 4, do versículos número 23 e 24. Vamos lá? 4, 23 e 24. Mandando mensagem. Paz do Senhor. Bom dia, paz do Senhor. Deus abençoe a todos. A minha nobre companheira da fé, minha cunhada Eli, Josiane de Souza, paz do Senhor Jesus, sim, Deus abençoe. Irmã Rose dos Barretos, confirmando a audiência. A leitura diz: e percorria Jesus toda a Galiléia, ensinando nas suas sinagogas, ensinando nas suas sinagogas, pregando o evangelho do reino e curando todas as enfermidades e moléstias entre o povo. Bom, esse aqui é o versículo 23 que eu tô passando para você. E quero mandar meu abraço à minha irmã Almerinda e também à irmã Ceni, que ela deu um toque aqui também, né? Ela deu um toque aqui no... Então, Deus abençoe a irmã Almerinda, Deus abençoe a irmã Ceni, ali da Palmeirinha, né? Deus abençoe no santo nome de Jesus. Maravilha, hein? Bom, deixa eu aqui a palavra. O que que a palavra traz para nós? A palavra, ela nos ensina que Jesus sempre passando, e ele tinha lugar que ele passava, não era por acaso, não. Já estava mapeado. Ele tinha que passar ali. Como ele tinha que vir ao mundo. Então, qual o entendimento? Hoje, para nós, hoje, o Senhor Jesus, ele anda também. Ele percorre também. Ele anda pelas nossas casas, chega na pessoa, porque Deus, ele dá oportunidade. Até vou usar bem assim, melhor. O amor de Deus dá oportunidade da remissão do homem se recuperar. Você notou? Em que Satanás não. O homem maligno, não. O ser maligno, não. Ele não dá oportunidade. Agora, Deus, com seu infinito amor, ele dá oportunidade, ele prolonga os dias do homem para que o homem chegue à realidade de que ele é um pecador e precisa de um salvador. Esta é a obra do amor de Deus. O amor de Deus faz que o Senhor Jesus chegue até no leito aonde está o doente. Isto mesmo. O amor de Deus chega até, preste bem atenção, até no veículo. Até eu lembro do pastor José Maria e Maria José, a sua esposa, que tive a oportunidade de conhecê-los. Ele pegou e dormiu no volante. Viajando, dormiu no volante. Pastor do Brasil para Cristo. O meu amado pastor, eu gostava muito dele. É do Brasil para Cristo, sim. Se eu falei alguma coisa errada você pode me corrigir. Mas eu sei que é do Brasil para Cristo. Pastor José Maria e Maria José.
E a irmã, incrível que pareça, ela dormiu também.

0: De repente tá viajando e ele numa velocidade, ela dormiu e ele dormiu no volante. De repente ela escutou uma batida do lado dela, do passageiro, uma batida no vidro do carro. E nessa batida ela acordou, olhou, pegou e chamou por ele, bateu no irmão. Eles estavam endereçando o carro ali dormindo para bater numa carreta. Então você está vendo? Ei, isso chama-se amor de Deus. O amor de Deus, ele está agora aí junto com você. O Senhor Jesus, ele mapeou esta manhã a tua vida, a tua casa. Não se preocupe quanto o teu problema, porque, ei, ele está aí. Ele está junto aí. O que você falar, ele vai te ouvir. Se você falar num tom de arrependimento, ele está pronto para te perdoar. Se você falar para ele que você quer reconciliar, ele vai reconciliar você com o Pai agora. Se você ainda não o aceitou, não o reconheceu Jesus como Senhor e Salvador, o único na sua vida, se você falar agora que o aceita, ele te ouve. Ele vai te perdoar de todos os teus pecados e vai curar você de todas as tuas enfermidades. Esse é e essa é a ação e atitude do grande amor de Deus por você. Pense nisso. Jesus ama você. Chegou o momento de você reconhecer, porque a salvação é para todos que o reconhecem como Senhor e Salvador. Eu convido você nesse momento para nós orar, falar com Deus. Graças te damos, Pai, por mais essa semana que o Senhor nos deu. Não fomos nós que vivemos, mas o Senhor vive em nós. Foi o Senhor que nos guardou e nos protegeu e nos permitiu estar aqui, Pai, nesta manhã, tanto eu aqui nos microfones da Antena Sul, como também os nossos irmãos que nos ouvem. Eu abençoo todas as famílias, todos em Cristo Jesus, o teu Filho. Te agradecemos pelos grandes favores que o Senhor tem nos favorecido, sem merecimento. Pai, os trabalhos que vão acontecer nesse final de semana, ali na região de Lapa, Campo do Tenente, Senhor, e também ali onde nós vamos estar, Senhor, em Contenda. Pai, os cultos que vão acontecer, são quatro cultos que acontecem no sábado. E também, Senhor, quero abençoar o cooperador Luiz, Pai, também toma a irmã Lisene, a sua esposa, a família, no nome de Jesus eu oro. Também te agradeço. Juntos dizemos amém e graças a Deus. Amém, Jesus.
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1: Um super abraço para você que tá com a gente aqui na antena. Bom dia, sextou, Parceiros do Campo chegando agora no seu rádio nesta sexta-feira, aqui na rádio que vai mais longe. Um excelente dia a todos, mais uma semana vencida e nós estamos juntos aqui, começando mais um Parceiros do Campo, nosso encontro diário no seu rádio. Muito prazer, eu sou Elielton Amaral, aqui da capital nacional do leite. 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
1: Maravilha, e nós estamos de volta nesta manhã de sexta-feira, agora com o nosso tema de hoje. Dando um recado mais uma vez, o meu amigo e parceiro de sempre, o doutor Aldori José Corso, médico veterinário da Castrovet. Bom dia, doutor, seja bem-vindo.
7: Olá, amigos, bom dia, sexta-feira, último dia da semana, né? Que bom, Deus nos trouxe até aqui com saúde, obrigado a Deus, obrigado a você que está também junto conosco, nos ouvindo, participando, isso é muito importante, né? Porque saúde é um dos melhores presentes que Deus nos pode dar, né? Nos dá também a vida, a natureza, o trabalho, enfim, tantas coisas, mas saúde é muito bom, né? Temos que estar sempre agradecidos aí, porque felizmente muitos não gozam de boa, de plena saúde nesse momento, mas que também possamos aí ser gratos na dificuldade e na alegria também, não é mesmo? Deixa eu mandar um abraço pro pessoal que tá ligado com a gente agora, a Silvana Carneiro, ela é sobrinha do Valdeci, lá dos Agostinhos, nosso ouvinte, também lá no Butiazal, o Leonives e a Ruth, a dona Vitoriana, né? Que é a mãe da Ruth, são ali próximo do Cocal de Itatinga, estão ligados conosco. Também quero mandar o meu bom dia a você, né, Lialto? Mas também a sua mãe, a dona Anitta, né, que tá ligada, participando com a gente agora lá, nos ouvindo cedinho. Um grande abraço, dona Anitta, o Luiz Carlos Leal, também lá da Serra do Apom, tá nos ouvindo agora. O Derico Lazzarini, nosso amigo lá do Babapana, pai do nosso amigo Maicon, né, locutor da rádio aqui do programa, excelente programa da Dose Diária. Um abraço a você, meu amigo. Seu Aderico, também ligado conosco, participando sempre, nos ouvindo. O Divonzir, trabalha com cavalgada, sempre encontramos ele aí, tá ligado com a gente. O Gilmar, o polaco ali da Estrada da Ilha, bom dia. Também lá da Montenegro Calcário, Marcão. E a Nilce Mery da Silva Santos e o Adir Ferreira dos Santos, lá da Quebrada Funda, são os pais da nossa amiga Daiane. A todos vocês, obrigado pela participação, obrigado pelo carinho. Deixa eu responder hoje nosso ouvinte. Lá do Ervaldo Lima, que ela mandou mensagem que uma vaca que ela secou não está boa, que ela ficou preocupada que a vaca, depois que ela secou, a vaca ficou triste, cabisbaixa, está comendo pouco. O que que pode ter acontecido? Bom, nossa amiga ouvinte lá, Andréia, bom dia. Quando secamos o animal, é importante sabermos que você está cessando o processo de ordenha e, por mais que você esgote bem na última tirada, o animal vai ter o estímulo de produção, vai continuar o estímulo de produção, e no outro dia esse ubre vai estar cheio de novo. Então, para quem nos acompanhou ontem, viu, nós falamos, claro, no outro tema, que era diarreia de bezerros, mas o princípio é o mesmo, né? Nós temos o leite envolvido no processo. Quando o bezerro, ele tem uma diarreia, uma infecção a nível do intestino, você tem um substrato ali, que é o leite, que é um dos melhores meios de cultura que existe hoje. Até quando você vai no laboratório fazer exame, algumas bactérias são cultivadas, né? No soro do leite, exatamente porque ele é excelentemente cultura, junto com sangue, etc, mas a bactéria desenvolve muito bem. E na mastite não é diferente. Se você tem uma mastite, você tem um leite contaminado dentro da ubre, a bactéria vai nadar de braçada, né? Por quê? Porque ela tem todo o substrato que ela precisa, energia, proteína, um monte de minerais ali que vai ajudar ela a se multiplicar rapidamente. Então, se você tem um animal, se interrompeu a ordenha dele e você deixou um leite parado dentro do ubre, e nós sabemos que a tendência do animal é ficar alguns dias ali, até uma semana, inchando a ubre, e depois, pela própria pressão, até uma curiosidade aqui, né? Por que que o animal para produz leite? É que a pressão intramamária cresce muito e vai um estímulo pro cérebro dizendo, opa, esse animal não está sendo ordenhado mais, vamos parar de produzir. E daí o organismo para de produzir, né? Os hormônios responsáveis ali pela produção de leite, ele para de produzir e o leite vai sendo absorvido gradativamente, por isso que o animal incha bastante o ubre, dependendo, claro, da produção do animal, e depois de uma semana ele começa a murchar, geralmente 10 dias já tem ubre murcho de novo. Então, nesse intervalo, nesse interim, se existir uma contaminação à bactéria dentro do ubre, que pode ter ficado lá dentro na ordenha, na última ordenha, pode ter entrado no momento que você colocou a bisnaga de antibiótico, vai perguntar, mas eu tô pondo antibiótico ali dentro, correto? Mas não existe um antibiótico universal que elimine todas as bactérias, né? Ele tem uma grande ação em vários tipos de bactérias, mas não é 100%. Você pode ter uma bactéria que seja resistente àquele princípio ativo, ou que seja ao menos um pouco resistente, ela consiga se multiplicar. Então, a falha no momento da secagem pode ser um dos motivos que o animal pode desenvolver a mastite. É aqui que entra a questão da dúvida da nossa amiga, porque o animal ficou apático e, de fato, depois, orientando ela pelo WhatsApp, ela acabou indo verificar e o animal estava, de fato, com mastite. Então, esse é um dos riscos de um animal pós-secagem. Você pode, sim, causar uma mastite. O animal pode vir tranquilo, né, durante a lactação, e no último dia ali, onde você precisaria que ela estivesse mais saudável possível, pode ser que vá uma bactéria dentro. Então, aqui, dois parênteses bem rápidos. O momento da secagem, ele é fundamental. Esgotar bem é bom, tem que esgotar, mas não se preocupe tanto, porque esse animal, dali a alguns minutos que você terminou de ordenhar e secou, esse animal vai voltar a produzir leite, vai voltar a juntar leite. Então não tem o que fazer, você pode tirar, deixar zerado, se você quiser. Mas em poucos minutos vai ter leite de novo ali no quarto. Então o segredo é uma excelente e rigorosa desinfecção na ponta do teto, porque é ali que se alojam as bactérias, que você colocar uma cânula para colocar um produto intramamário para secagem, você pode carregar essa bactéria para dentro. Outro macete importante é nunca introduzir a ponteira inteira da seringa com o produto para secagem, coloca apenas ali só o comecinho da seringa, meio centímetro no máximo, você vai colocar e você injeta o produto, depois você com a mão você espalha esse produto, leva ele até a parte superior, nunca deixe só no teto ali, faça na parte superior, porque o leite ele vai estar no teto, mas é a menor quantidade. A maior quantidade está na cisterna do teto, que é a parte imediatamente acima do teto, ali que vai se acumular a maior quantidade de leite. Então você tem que fazer esse produto subir nessa região da cisterna do teto, para que caso uma bactéria entrou, ela vai ficar livre desse antibiótico. O antibiótico vai se dissipar assim no leite, mas demora um pouco. Então se você já subir com esse leite e deixar na cisterna do teto, você vai ter uma chance menor de ter uma infecção intramamária. E a última dica então é que você revise esse animal. Claro, usar um pós-dibe é muito importante. Esse animal deve para um local limpo, depois da ordenha, uma hora de pé para fechar bem o esfíncter. Usa um produto e pode usar um selante ainda. Se o animal for um animal que fica gotejando, pingando, cobre e tem um esfíncter bem relaxado, é muito importante também usar um selante, que aí você faz um tampão mecânico para que a bactéria também não entre para dentro, não suba ali o canal. E por fim, 2-3 dias no máximo depois da secagem, você tem que revisar esse animal. Vai lá, não precisa tirar o leite de novo, você não tirar o produto, mas você vai lá, aperta no teto, aperta no ombro, vê se não tá quente, não tá com dor, não tá inchado. Se não tiver, beleza, no terceiro dia não deu nada, provavelmente não vai dar mais depois. Então, muito importante fazer essa revisão, esse repasse, assim, diria, após a secagem. Se tiver com mastite, sim, tem que esgotar de novo, só aquele teto, não leva pra ordenha, esgota só na mão para não estimular a produção de leite de novo, né? Trata 2-3 dias até limpar bem, depois faz mais um tratamento para secagem e volta a revisar o animal dali uns dias de novo, ok? Obrigado, amigos, pela companhia, um excelente fim de semana e, se Deus nos permitir, segunda-feira estaremos juntos aqui no nosso Parceiros do Campo. Até lá!

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4: Poxa vida, que pena. Chegando ao final, mais um Parceiros do Campo. O programa desta sexta-feira vai ficando por aqui. Valeu demais para você que sempre está com a gente, esteve ligado ao longo desta semana. Não fique triste, porque a gente volta a se encontrar na segunda-feira, 15 para as 6 da manhã, aqui com o nosso Parceiros do Campo. 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E continue ligado, vem aí o Fatos em Destaque, é você muito bem informado aqui na Manhã da Antena. Desejo que o seu fim de semana seja repleto de bênçãos, que você possa aproveitar bastante. Que Deus te abençoe e te proteja onde quer que você vá. Um forte abraço, fique com Deus e até segunda. Tchau, tchau.
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2: Pontualmente, 6 da manhã, sexta-feira, sensação térmica 4 graus, temperatura 6,8. Na temperatura, um pouquinho mais do que ontem. Mas tá muito frio. 6,8 de temperatura máxima, não passando de 17 no dia de hoje, ainda com previsão de tempo bom. E mudanças no tempo a partir de amanhã. Amanhã, sábado, 11 milímetros. No domingo, mais 2. Segunda-feira, mais 5. Terça-feira, mais 8 milímetros. Final de semana, até terça-feira, os dias com previsão de chuvas.
3: Sextou aqui na antena. Opa, bora lá. Bom dia, amigos e amigas, antenados e antenadas. Aquele abraço teu urso, bem apertado, bem demorado. Ótima, abençoada sexta e um maravilhoso final de semana aí a cada ouvinte da Antena Sul FM. A rádio que vai mais longe para ficar bem pertinho de você. São 37 anos, a Antena Classe Especial sendo a sua companhia. Que bacana, que gostoso é sexta-feira. Se for para o bem e felicidade geral da nação, eu vos digo, hoje é sexta-feira.
4: Sexta-feira, sua linda. Eu tô feliz porque fim de semana.
3: É o início do fim, o início do fim de semana. Sexta-feira, 26 de junho de 2026. Estamos vivenciando o 177º dia do ano no calendário gregoriano. 177 dias já estão se passando, faltando apenas 188 dias para encerrarmos aí 2026. Ontem estava acompanhando uma matéria pela RIC e o Eduardo Pimentel, o prefeito de Curitiba, já anunciando as festividades natalinas na capital do estado do Paraná. Então tá passando muito rápido, tá voando o tempo. O pessoal estava lá já pensando em festas natalinas. Hoje é dia nacional do diabetes. Atenção aí, hein? Temos que atender isso aí. O diabetes é uma doença aí muito complicada. Níveis elevados de glicose no sangue, então atenda sempre fazendo exames periódicos. É dia do metrologista. É aquela ciência que engloba todos os aspectos teóricos e práticos da medição. Também é dia do professor de geografia. É dia da aviação de busca e salvamento. Dia internacional contra o abuso e o tráfico ilícito de drogas aqui no Brasil. 8409-1431 é o WhatsApp aqui da antena. O telefone fixo é o 3223-3322. E nós já estamos lá no Face. Participa, interaja junto conosco. Sempre aquele prazer absoluto receber o teu carinho, a tua participação, a tua mensagem, as primeiríssimas mensagens chegando aqui junto conosco. Quem está sintonizado, nosso querido amigo motora João de Lima. Joãozão já tá no trecho. Tá com um gigantão e bota gigante nisso, né? Aqueles gigantérrimos aí da permissionária Aviação Campos Gerais aí. Bom dia, Joãozão, a todos os colaboradores aí, um grande abraço. Marcos Euric, muito bom dia, obrigado aí pela companhia. Marcos Laidane, muito bom dia, Laidane, um grande abraço pra você, obrigado aí. O Marcão já tá acordado aí, vai, eu não acredito nisso, o que houve, Marcão? Isabel do Prado e também o Eliomar, um grande abraço pra vocês aí. Junto, Edilson Palmeirense da cidade de Castro, Ana Cirlei da Lazona, em Ipiranga, como é que tá, Ana? Pela BR tá uma neblina forte, densa, BR-373 aí, trechos aí da Souza Naves, está muito densa a neblina, os motoristas estão tendo que ter atenção redobrada. E o Márcio Estrêmio e a Lubininca no Pesqueiro Estrêmio em Uvaia, um grande abraço para vocês aí. 6:13, é o Fatos começando nesta sexta-feira, 26 de junho de 2026.
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2: Bom dia, 6 e 7, 6.1 de temperatura, sensação térmica 4 graus, com tempo bom durante todo o dia. A mínima prevista é 3, a máxima não passando de 16. E chuvas a partir da manhã, 20 milímetros, aumenta 20 para amanhã. Que horas? Já poderemos amanhecer amanhã de manhã com chuvas, com garoa, seguindo praticamente durante todo o dia de amanhã, sábado, com chuvas. 10 para 19 temperaturas. Domingo, 2 milímetros, um pouquinho. Temperaturas 12 para 23 já aumentam. Na segunda-feira, 13 milímetros, 13 para 19. Terça-feira, 2 milímetros, 15 para 22. Então, chuvas a caminho, valendo a partir de amanhã. Umidade no ar, 75%. A lua é crescente e cheia, dia 29.
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2: Pela funerária Castro, Bira, 5 notas de falecimentos. Sidney Roberto da Silva, o Cipó, 58 anos. Motorista aposentado, nascido em 57. Casado com Elga Regina da Silva, deixa os filhos Gisele, Graziele, João Gabriel. Sidney morava na Heráclio Mendes de Camargo, Vila Santa Cruz, aqui em Castro. Velório, Capela Funerária Castro, aqui no centro, sepultamento às 10 no Frei Matias. Leônidas José Carneiro, 60 anos, conhecido por Nidi, autônomo, solteiro, deixa os filhos Juan, Bruno e Samuel, morava na Pedro Canha Salgado, aqui no Cantagalo. Velório, Capela da Funerária Castro 2, aqui no centro, sepultamento 13, no cemitério da Terra Nova. Aos 74, Antônio Clair Lopes, motorista aposentado, nascido em 52. Casado com Rezi Nete, Reni Zonetti, melhor. Deixa os filhos Márcia, Márcias e Marcelo. O seu Antônio morava na Jorge Diniz, aqui no São Miguel Castro também. Velório, Capela Funerária Castro, aqui na Vila Rio Branco. E sepultamento às 15, no cemitério de Piraí do Sul. Maria Inês Jensen, 90 anos, viúva, nascida em 35, deixa 9 filhos. Morava na Heráclio Mendes de Camargo, Vila Rosária, aqui em Castro. Velório na Igreja Assembleia de Deus, na Vila Santa Cruz. Sepultamento às 16, no cemitério do Rosário. 82 anos, Marlene Caxambu Carneiro, velório, Capela Funerária Ávila e sepultamento hoje no crematório Campos Gerais, em Ponta Grossa, com horário ainda a ser definido.
4: 6:10 e a Rádio Antena Sul FM, em parceria com o Serviço Funerário Municipal aqui da cidade de Ponta Grossa, informando as notas de falecimentos deste dia 25 para 26 de junho de 2026. Iniciando com o falecimento do

senhor Joanim Machado. Seu Joanim, com 89 anos de idade, ele estava internado aqui no Hospital do Coração Bom Jesus. Seu corpo senovelado na capela da funerária Princesa. E o sepultamento será no Memorial Parque Campos Gerais, marcado para as 17 horas de hoje. Falecimento de Ana Maria Manis. Dona Ana, com 78 anos de idade.

Santana. E o sepultamento segue para o cemitério São Vicente de Paulo, hoje, 14 horas. Falecimento de Aníbal Nogueira Filho, de 59 anos de idade, ele que era funcionário público, nascido em Sengés e morador de Sengés, faleceu em via pública. Ele está sendo velado na Capela Yara Marques, em Sengés. E o sepultamento para o cemitério municipal de Sengés, hoje, às 10 horas. Falecimento do anjinho Diogo Uriel Maciel Querino, de apenas 3 dias de vida. Nasceu e estava internado no Hospital Universitário Materno Infantil aqui de Ponta Grossa. Este anjinho, Diogo Uriel Maciel Querino, de 3 dias de vida, sai ali direto da funerária Princesa e vai para o cemitério São Vicente de Paulo, hoje, às 16 horas. Selma Aparecida da Silva, de 64 anos de idade, e ela que era diarista. Estava internada aqui no Hospital do Coração Bom Jesus. Corpo da senhora Joselma Aparecida da Silva, 64 anos, sendo velado na capela da funerária Princesa. E o sepultamento na data de hoje, às 13 horas e 30 minutos, para cemitério, ainda a ser determinado pelos familiares. Falecimento de José Carlos Juste, de 67 anos de idade. Estava internado no Hospital Geral Unimed. Seu corpo sendo velado na Capela do Luto Santana. E o sepultamento segue para o cemitério Santo Antônio, hoje, às 16 horas. Falecimento de Marcelo Flugel, 40 anos de idade, auxiliar de serviços gerais. Nascido e morador de Piraí do Sul, estava internado aqui na Santa Casa de Ponta Grossa. Seu corpo sendo velado na capela da funerária Piraí. E o sepultamento de Marcelo Flugel, 40 anos, para o cemitério municipal de Piraí do Sul, hoje, às 11 horas. Falecimento da senhora Maria Aparecida da Costa, de 70 anos de idade. Nascida na cidade de Tupi Paulista, estado de São Paulo, moradora de Ponta Grossa já há bastante tempo. Dona Maria Aparecida da Costa estava internada no Bom Jesus. Seu corpo sendo velado na capela da funerária Princesa. E o sepultamento ocorre no Memorial Parque Campos Gerais, hoje às 10 horas. Falecimento de Pedro Geraldo dos Santos, 75 anos de idade. Ele era nascido na cidade de Sertanópolis, aqui no Paraná, morador de Ponta Grossa já há longos anos. Alfaiate, seu Pedro Geraldo dos Santos. Ele está sendo velado na capela da funerária Princesa. E o sepultamento do alfaiate Pedro Geraldo dos Santos no Memorial Parque Campos Gerais, hoje, 9 horas. Falecimento do Samuel Caetano do Prado, de 52 anos de idade. Seu Samuel, que estava internado no Hospital Regional. Seu corpo sendo preparado pela funerária Ponta Grossense aqui em Ponta Grossa e vai direto para o cemitério São Vicente de Paulo, hoje às 10 horas. Portanto, não teremos velório do senhor Samuel Caetano do Prado, de 52 anos de idade. De Zeni Noêmia Antunes de Almeida, de 81 anos de idade. Dona Zeni palmeirense, nascida na cidade vizinha Palmeira, moradora de Palmeira, estava internada aqui no Centro Hospitalar São Camilo. Seu corpo transladado para sua terra natal, Palmeira, onde está sendo velado na capela Nossa Senhora de Fátima. E o sepultamento de Zeni Noemi Antunes de Almeida para o cemitério da Vilinha, marcado hoje para as 9 horas. De Valdemar Gondak, de 82 anos de idade, ele que era técnico civil, nascido em Araputi, morador de Ponta Grossa, seu Valdemar Gondak, estava internado aqui no Hospital Geral Unimed.

seu corpo sendo velado na capela da funerária Princesa. E a cerimônia de cremação ocorre amanhã, sábado, dia 27, no crematório Campo Largo. 15 minutos. 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
3: Olá, este é o Giro de Notícias. Eu sou Alan Barbosa e você acompanha os destaques do momento. O advogado Rodrigo Pantaleão foi encontrado morto nesta quinta-feira em Florianópolis, após vizinhos reclamarem de um forte odor vindo do apartamento dele. O advogado ficou conhecido depois de concordar com as alegações do Ministério Público para a manutenção da prisão de um cliente que defendia. A juíza não concordou e declarou o réu indefeso. A Polícia Civil de Santa Catarina investiga a morte de Rodrigo Pantaleão. O ministro André Mendonça, do STF, suspendeu a aplicação de multas a empresas que descumprirem o mapeamento de riscos psicossociais no trabalho. A decisão vale por 90 dias. As multas estão previstas na norma regulamentadora número 1 e deve ser aplicada pelo Ministério do Trabalho e Emprego. Mendonça atendeu o pedido da Confederação Nacional dos Estabelecimentos de Ensino, CONAFEM, que requer mais prazo para aplicação da norma. O banqueiro Daniel Vorcaro será transferido para a Papuda. A determinação é do ministro André Mendonça, que deu prazo de 24 horas para a remoção. Vorcaro está preso na Polícia Federal em Brasília. A mudança para a Papudim está amparada nas duas rejeições de delação premiada por parte do banqueiro. Mendonça determinou que Vorcaro fique incomunicável com o ex-presidente do BRB, Paulo Henrique Costa, preso no mesmo local. Pesquisa Datafolha revela que 79% da população é favorável à redução da maioridade penal. O levantamento foi divulgado nesta quinta-feira e ouviu 2.004 pessoas em todo o país. O resultado é menor que o apurado em 2015, quando 84% dos brasileiros apoiavam a redução. A proposta está em discussão no Congresso Nacional. A filha do presidente do Ceará recebeu de presente uma caixa de bombons com uma bomba dentro. João Paulo Silva relatou que a filha entrou em pânico ao ver o artefato. Parte da torcida do Ceará tem protestado por conta da má campanha do time em 2026. A Polícia Civil do Estado instaurou o inquérito para apurar quem mandou o presente criminoso. O Giro de Notícias é a produção da agência Rádio Web, texto e apresentação Alan Barbosa, edição Thiago Pedruzzi.
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7: Temperatura 6,5, sensação térmica 4 graus, a máxima não passando de 16, vem chuvas no final de semana, valendo a partir de amanhã. 42 9 8409 1431, e você manda o seu recado aqui pra gente. Tem neblina, hein? Motoristas, atenção. Aposentados, pagamentos hoje, dia 26, para finais 3, reta final do mês. Bolsa Família hoje é finais 8, amanhã tem operário? Contra o América Mineiro, 11 da manhã no Germano Krieger. Brasil pega o Japão na segunda às 14 horas. Vai ter telão aqui na praça em Castro, na Praça Manuel Ribas. Prefeitura está colocando telão aqui em Castro para assistir o jogo do Brasil na segunda. $5,18. Mega Sena de ontem à noite deu 22, 25, 30, 31, 39 e 60. 22, 25, 30, 31, 39 e 60, acumulando 7 milhões para amanhã. Domingão tem aqui na de São João. 260 milhões. Terremoto Venezuela, deixando ao menos por enquanto 188 mortos, além de 1.500 feridos. 250 prédios foram destruídos. Bombeiros do estado embarcam para a missão de busca e resgate na Venezuela. Ratinho manda os nossos bombeiros para lá para ajudar. Rebanhos até o final do mês. Estado nomeia 917 professores aprovados em concurso para a rede estadual. Final de semana de vacina. Vacina da gripe. Daqui a pouco mais informações, 6:26.
8: Bora, bora, bora lá, saudando mais antenados e antenadas. Alfredo Kremer de Carambeí, muito bom dia, obrigado aí pela companhia. Também junto conosco a Renata, o Álvaro, o Bugio aí, um grande abraço, Renata, que tá informando nós aí, olha só que bacana, novena Santana. É hoje, dia 26 de junho, tarde do pastel a partir das 15 horas. Novena de Santana às 19 horas, bingo a partir das 20 horas, venda de quentão e espetinho. Hoje, novena Santana. Vamos lá então, né? Pessoal aí da comunidade de Castro aí, um grande abraço para vocês aí. Hoje então, né? Dia 26, a tarde do pastel a partir das 15 horas, novenas 19, bingo às 20 e a venda de cantão e espetinhos aí na paróquia Santana em Castro. Obrigado aí, Renata, Bugio aí, um grande abraço para vocês. Portal DC Mais, jornal diário dos campos aqui da cidade de Ponta Grossa. Receita Federal apreende 5 milhões em lojas de eletrônicos aqui na cidade de PG. Prefeitura de Ponta Grossa usa choques elétricos contra capim em praças. Caixa divulga calendário de pagamento do pé de meia. Ação rápida, a equipe GAT da Guarda Civil Municipal aqui da cidade de PG recuperando motocicleta 2 horas após o furto. Polícia Militar apreendendo drogas e recupera peças de motocicletas furtadas aqui na cidade de PG. Muitas vagas de emprego para a Agência do Trabalhador Cidade de Ponta Grossa. Motorista desvia de carro que invadiu a pista e bate em árvore na Vila Estrela. Fato aconteceu aqui também em PG. Conta de luz da Copel sobe 20,5% e o reajuste já pesa no bolso dos consumidores. Agora na antena, 6:29.
7: PM apreende cocaína, maconha e recupera peças de motos furtadas em Curitiba, aqui na região central de Ponta Grossa. Isso foi ontem. PM apreende cocaína em ação de operação na região rural. Ponta Grossa também Em blitz, condutor entrega maconha em veículo e é recolhido por débitos. PM prende homem por tráfico de crack após fuga e dispensar drogas no bairro Neves, aqui em Ponta Grossa. As quatro ocorrências principais, então, da Polícia Militar.
8: Pela Polícia Rodoviária Federal, situação tranquila aqui na região dos Campos Gerais. Tivemos a 13ª Subdivisão Policial. O delegado é o Dr. Rafael, por intermédio aí da Delegacia de Polícia de Teixeira Soares, prendendo um homem suspeito de estupro de vulnerável. Suspeito com 72 anos de idade, já havia sido denunciado por crime aí da mesma natureza. E após a notícia de um novo fato recente, com 72 anos de idade, o taradão teve a representação por sua prisão preventiva, a qual foi definida pelo juízo da comarca, expedido o respectivo mandado de prisão. Então, doutor Rafael, toda a equipe colocando ele atrás das grades. Doutor Rafael reforça aí o compromisso no combate aos crimes contra crianças e adolescentes em Teixeira Soares. Parabéns, PCPR, Polícia Civil do Paraná. Foi a única ocorrência registrada aqui na 13ª Subdivisão Policial, claro, além daquelas situações corriqueiras, né, que ocorrem dentro de uma delegacia. 6:30.
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7: Prefeitura de Castro está informando que vamos ter aqui na Praça Manuel Ribas, na segunda-feira, 14:00, um telão para a população de Castro e região. Quem passar em Castro vai ver nesse telão que vai ter aqui o jogo do Brasil contra o Japão. Então, telão aqui em Castro, quem está colocando é a Prefeitura Municipal aqui da cidade. Vamos lá para jogos de ontem, quinta-feira. Equador venceu a Alemanha, que festa, hein? Que festa! E a gente torcia aqui para o Equador vizinho nosso. Equador 2-1 na Alemanha, classifica o Equador. O Curaçao perdendo para Costa do Marfim, 2-0. Costa do Marfim classifica-se. Tunísia 1, Holanda 3. Japão 1-1 contra a Suécia. E nós vamos pegar o Japão na segunda, 14:00. Turquia 3-2 nos Estados Unidos. Virou? E o Paraguai empatando com a Austrália em 0-0. Paraguai também classificado. Na Série B ontem, Cuiabá 2, Londrina 2. Amanhã tem Operário contra o América Mineiro, o retorno ao Germano Krieger com 6 jogos de Gabriel Bosquilha. Festa no Germano para amanhã. Agenda desta sexta-feira, Copa do Mundo. Tem Senegal e Iraque às 16. Noruega e França é o jogo muito esperado hoje, 16:00. 21 tem Uruguai e Espanha, outro jogo interessante. E às 21 também, Cabo Verde e Arábia Saudita, pela Série B, às 19, Novo Horizontino e Vila Nova de Goiás.
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8: 6:32. André de Conchas Velhas, bom dia, Andrezão. A Jéssica, o Miguel, o Yuri, grande abraço. André, ontem no Vitor, entregando as verduras fresquinhas lá, grande abraço para você. O André perguntando, será que chove? Hoje acho que não, né? Hoje a probabilidade é praticamente nula, viu, Andrezão? Mas zero. Amanhã, sabadão,
7: amanhã gostoso, de manhã.
8: Gostoso, tem uma previsãozinha aí, né?
7: De tão algum, boa.
8: De alguns milímetros,
7: boa, aí. Boa, né? Boa previsão, 20 milímetros.
8: 20 milímetros. E para domingão, daí teremos mais 2.3, é isso aí, né? Então, hoje, provavelmente, não chova. Mas amanhã, daí, tem boas chuvas aí, 20 milímetros. Obrigado aí pela audiência, André de Conchas Velhas. Também junto conosco, quem está sintonizado aqui, seu Antônio Lages Fortaleza, dona Cecília, Fernandão, o nosso comandante geral, esposa Cláudio, Fabrício, Matheus aí, já a família se preparando para mais uma sexta-feira. Um grande abraço para vocês. Miro da W3 aí, patronzão do CTG Rancho Alegrete, também já tá sintonizado. Preparando o chimarrão, hein, né, Miro? Vamos se aquecer com esse frio. Quem tá preparando o chimarrão, ou melhor, já preparou o chimarrão, é o Emerson Almeida. Pessoal da Emerson Pneus aí, já tá bonito de cuia na mão aí, se aquecendo nesta manhã gelada de sexta-feira. As vagas são para a Agência do Trabalhador, cidade de Ponta Grossa, agência hoje com 308 vagas. Fica aqui na Benjamin Constante, antiga instalação da Magic. Você aparece e os candidatos ali devem trazer documentos pessoais, carteira profissional de trabalho e o currículo. Temos vagas para analista de e-commerce, analista de logística, também auxiliar administrativo, auxiliar de logística, caseiro, carpinteiro, chacareiro, contador, copeiro, corretor de imóveis, temos vagas para mecânico, nutricionista, tá difícil de achar uma nutricionista aqui na cidade de Ponta Grossa, procura agência. Padeiro, também tem várias vagas para padeiro, serralheiro, inclusive serralheiro é para Factum pré-moldados lá, ali na Avenida Monteiro Lobato, tem vaga lá também. Topógrafo, zelador e temos vagas para PCDs, pessoal pode procurar ali a Agência do Trabalhador Cidade de Ponta Grossa. Vitor Supermercado está contratando diversos setores, fica no Sabará, ali na Chapada, e as lojas do Tozeto, tanto Castro quanto Ponta Grossa, Supermercado Tozeto recebendo currículos para diversos setores. Então bora lá. Procura um empregão aí, de repente já passa sexta-feira trabalhando aí, o finalzão de semana com certeza vai ser muito melhor. É o que nós aqui da Antena te desejamos. Muito sucesso. 6:35.
7: No campo dos empregos, concurso Prefeitura Municipal de Ponta Grossa, inscrições abrem na segunda, dia 29. Dá uma olhada interessante no edital.
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7: E tem 6:35, feijão carioca, saca de 60 quilos, 320, feijão preto, 220, milho 54, soja tá 117, quanto que tá o trigo, 70? Arroba do boi, 338, vaca, 305 e o suíno subiu, hein? Agora 4,70 o quilo.
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1: 6:36. 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
2: Junto conosco, Sônia Gonçalves, também o Moacir Gomes de Oliveira, bairro Limitão, interior de Castro. Aí um grande abraço para vocês, já rádios sintonizados aqui na antena. Lúcio, nosso querido ali, amigo Lúcio Monteiro, aí da recepção do Tozeto Oficinas, um grande abraço, Lúcio, para a esposa, professora Kelly, a filha, a doutora Luciele, também o Guilherme, o netinho Felipe aí, né? Família operariana abençoada aí, bom final de semana para vocês aí, grande Lúcio, pessoa sensacional. Também está sintonizado aqui no 102.7 o Valdir Cordeiro da Honda, muito bom dia. Valdir tá perguntando se trouxemos aí o que sobrou lá, né? Da carcaça aí do suíno aí, também da cabeça de poico lá. Um grande abraço, Valdir Cordeiro, muito obrigado aí pela sintonia. Aliás, um abraço pro seu Moacir, Cosman, a dona Lúcia, a Márcia, fizeram uma surpresa ontem lá, levaram costela assada, cabeça de porco. Quando eu vi, eles descarregaram lá um verdadeiro buffet lá no Rancho Maier. Esse ser Moacir não tem jeito, viu? Deus abençoe grandemente, viu, seu Moacir? Muito obrigado pela visita que fez ontem lá, né? Obrigado mesmo de coração, são pessoas sensacionais aí, o seu Moacir, Cosma, a dona Lúcia, pessoal da comunidade do Moquém, a Márcia Motora aí do transporte escolar aí, né? Pessoa sensacional, pessoas do bem, a gente agradece a Deus, né? Por colocar pessoas assim no caminho de nossas vidas. O Elídio Carlos Cury de Macedo, muito bom dia, nosso presidente do Conselho de Segurança aqui de Ponta Grossa, um grande abraço.
1: Paulo Batista, aqui em Oficinas, ao lado do operário, acompanhando a gente. Na Cavizion, pelas óticas Cavizion, senhor José Luiz e a Elvira do Jardim Vitória. Obrigado, seu José, dona Elvira, passaram aqui nas óticas Cavizion e falaram com as meninas nesta semana. Seu José e Elvira moram aqui no Parque do Café. Vacina Ponta Grossa, atenção, atenção, a partir de segunda-feira, Ponta Grossa, essa notícia é para Ponta Grossa, Ponta Grossa, Ponta Grossa, a partir de segunda, vacina para todos, a partir de 6 meses, serão 24 pontos de vacinação fixos. Então, dá uma olhada no seu postinho, na sua sala de vacina. Então, vacina em geral, segunda-feira. Castro, vacina amanhã, atenção, Castro, bom dia, Castro, atenção, Castro, amanhã, sábado, vacina no evento Tô na Vila, aqui no Jardim Alvorada. Aqui no Alvorada, apenas amanhã para grupo prioritário: idosos, gestantes, crianças de 6 meses a 6 anos e outros do grupo. Daí segunda, Castro, libera-se geral, ok? Com relação às vacinas, então, final de semana e público em geral a partir de segunda.
2: Denise Boa Morte, bom dia, Luiz Fernando da Silva, boa sexta-feira, o Ednei, esposa Silmara aqui do Sabará, grande Ednei aí, o seu Carlos, o homem do Del Rey aí, do Camaro Amarelo, muito obrigado pela companhia. O pessoal tá mandando um abraço pro Cleomar e pro Luiz da Fazenda União aqui no Calinosca. E o Chico Weber de Uvaia, Chicão tá aqui, ó, preparadíssimo para mais uma sexta-feira. Bom dia, Chicão, professora Luísa, Vitão, Patrícia, Neto, João e Manuel já estão com o rádio aqui na antena. 6:40.
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5: A quarta-feira na Assembleia Legislativa do Paraná foi marcada por duas audiências públicas importantes. A primeira, proposta pelo deputado Gilson de Souza, debateu os impactos da Lei Federal da Fibromialgia. O evento reuniu especialistas e pacientes para discutir os desafios de uma doença que atinge cerca de 3% da população e ainda enfrenta muito preconceito por não ter sinais visíveis. Na sequência, a sucessão rural e o papel das casas familiares rurais foram o tema do debate promovido pelo deputado professor Lemos. O encontro definiu a criação de um grupo de trabalho para formular políticas públicas e fortalecer a agricultura familiar, incentivando os jovens a permanecerem no campo.
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6: O Japão será o adversário do Brasil na próxima fase da Copa do Mundo. A definição veio em jogo disputado, em que a equipe japonesa empatou com o time da Suécia por 1-1 nesta quinta-feira em Dallas, nos Estados Unidos, e se classificou em segundo lugar do Grupo F. Na outra partida da chave, a Holanda venceu a Tunísia por 3-1 com certa facilidade e terminou na primeira colocação do grupo. Os holandeses encaram a seleção do Marrocos no mata-mata. A Suécia terminou em terceiro e está na briga pela classificação para a próxima fase da Copa, como um dos melhores terceiros no Mundial. Brasil e Japão se enfrentam na próxima segunda-feira, dia 29, às 14 horas, no horário de Brasília, em Houston. Quem perder está eliminado e volta para casa. Da Rádio Agência Nacional em Brasília, Rafael Guimarães.
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11: Vamos lá, Brasil. 6:45. A Mega Sena acumulou e tem a quina de São João. Jogou? É domingo. 260 milhões. A quina no final de semana e ela não vai acumular. Vai sair ganhador. 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
12: 6:46. Bom dia, professor Edilson, palmeirense, operariano aí, um grande abraço para você, para Sônia, muito obrigado aí pela companhia. Também aqui o Vermelho, grande Vermelho da cidade de Castro, grande abraço para você, para esposa Graciela aí, muito obrigado aí pelo carinho que vocês têm aí com a Antena Sua FM. Antônio Charneski, muito bom dia, Charneski, na Santa Paula, forte abraço para você. toda a família aí do Charnesk.

0: Isso, o Antônio Valdemar Vieira tá em Carambeí, o Toninho Palmeirense tá em Castro aí, obrigado aí pela companhia, são ouvintes fiéis da Rádio Antena Sul FM. 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
0: Dias Negão tá junto conosco, ele que diz aqui, bom dia, guerreiro. Eu falo de janeiro até dezembro, é logo ali, é verdade. Quando nós nos referimos aí à abertura do programa, dizendo que tá faltando apenas 188 dias para finalizarmos 2026. Junho já foi praticamente embora, né? Semana que vem estamos entrando em julho e aí é facinho, facinho para chegarmos no Natal. Obrigado, Dias, tá? Mandou a foto do rádio ligado aqui no 102.7. Estiloso o radinho do Dias aí, parabéns.
5: Isaac, segunda-feira o Brasil vai parar? A partir da tarde eu creio que sim. Os bancos, ó, os bancos. Ô mãe, qual que é a informação aí já da escola aí pra segunda? Creio que não vai ter aula à tarde, não é? Como é que vai ser segunda-feira? O aviso oficial não partiu. Os bancos, por exemplo, na segunda, o jogo do Brasil contra o Japão é às 14. Bancos fecham ao meio-dia na segunda 29. Já tem alguma orientação aí para a família, para os pais? Ontem, o que que a escola falou? Escolas, comércio, bancos terão horários modificados segunda-feira para o jogo do Brasil, porque o país para a partir do meio-dia, então, porque tem jogo da seleção às 14 contra o Japão.
0: Mara Fagundes está sintonizada aqui no 102.7. Grande abraço, família Zenedim. Muito bom dia, grande Paulão Zenedim Bueno, Imperador Paulão, Imperatriz Sandra aí, a piazada aí, já estão nos preparativos, né? É dia 26/8. China! A China espera a família Zenedim. A China vai tremer porque a família Zenedim desembarca lá na China. Um grande abraço para vocês aí, estamos todos na torcida. Em breve estaremos falando aí desse evento aí, né? Da família Zenedim representando Ponta Grossa, Paraná, Brasil. 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
5: Ontem foi mais frio ou menos frio? 6:50. Castro, nesse momento, 6 graus. Antônio Carlos Fontoura, bancários aqui em Castro. Mande bom dia para os meus irmãos. Alinésia, aqui da Vila Rio Branco. Obrigado, Alinésia. Maria, bom dia. Irmãos, bom dia. Boa sexta-feira. Faltam 10 para as 7, 6:50. Adriano Benedito, Carambeí, acompanha a gente. O Fatos em Destaque pela antena.
0: Suzy Cunha e a Maria Eduarda estão sempre na escuta aí em Castro. Um grande abraço, muito obrigado aí pela companhia. Um abraço para o nosso querido inspetora, amigo nosso aí da Polícia Rodoviária Federal, né? O pessoal aí da PRF sempre aí atenta aos fatos em destaque, né? E o inspetor Aurélio tá partindo para o trabalho aí e nos dando carona. Muito obrigado, inspetor Aurélio. Grande abraço, obrigado aí pelas felicitações do aniversário ontem. Pessoa sensacional, o Aurélio aí, toda a equipe da PRF. A gente sempre diz, né? Nós temos uma das melhores polícias, graças ao bom Deus, e ela tá aqui na cidade de Ponta Grossa, em todas as esferas. Polícia Militar, a Guarda Civil Municipal, o pessoal da PRF, o pessoal da PRE, a Polícia Civil 13ª, que tem um dos índices altíssimos de elucidações de casos, né? Chega lá o caso, a polícia pá, já desemboca lá, desenrola, prende, apreende. Então, parabéns aí a todas as esferas policiais aqui da cidade de Ponta Grossa.
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6: 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Ouvinte Kathleen, obrigado pela informação. Bom dia, tem uma orientação da Secretaria de Educação do Estado, aulas na segunda até 11h30, Edson, municipais e estaduais. Obrigado, Kathleen, valeu. Aulas então até as 11h30 na segunda, porque tem jogo do Brasil às 14 bancos até o meio-dia. Articular 6h54. Bom dia, Cibele.
8: 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Quem é que não se coloca nesta condição quando tem dores articulares? Muitas vezes você faz um tratamento e até ele começa a dar resultado, mas de uma hora para outra parece que ele não funciona mais, mas o que é que está acontecendo? Primeiramente, o meu respeito a você que está acordando nessa manhã gelada para mais uma vez ir trabalhar, e o meu respeito duplo para você que tem dores articulares, porque se já é difícil uma pessoa acordar com esse frio para ir trabalhar, você imagina quem não pode dar desculpa e está morrendo de dor, principalmente na lombar, no ombro, no joelho. Agora, respondendo à pergunta, existem muitos fatores que de uma hora para outra podem ocorrer e tornar essa dor novamente presente na sua vida, principalmente para quem tem doenças autoimunes, como é o caso da artrite reumatoide, do lúpus. Agora, existem vários fatores. O frio contribui? Sim. Dormir mal contribui? Pode levar, sim, ao retorno da sua dor. Existem vários motivos que levam uma pessoa a ter as dores articulares. Uma delas é pelo uso, muita sobrecarga das articulações, ficam muito sobrecarregadas, principalmente se você é obeso. Excesso de peso, com certeza, você vai ter dificuldades no futuro. Cargas repetitivas e movimentos impróprios, muitas vezes. Tem doenças degenerativas como a artrose, tá pegando todo mundo depois aí dos 60 anos, mas tem muita gente com 45 e até com menos idade já desenvolvendo a artrose. Lembrando que no nível 1 você nem sente que está doente e aos poucos ela vai aparecendo. Existem as inflamações, as doenças autoimunes, como eu falei há pouco, existem os agentes infecciosos e os cristais, como por exemplo o ácido úrico, que surgem ali na região trazendo dores intermináveis. 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
1: O governo do Paraná publicou nesta quinta-feira o decreto que nomeia 917 professores para o quadro próprio do magistério. Os novos docentes foram aprovados no concurso público regido pelo edital número 11 de 2023 e passam a integrar a rede estadual de ensino. Os aprovados tomarão posse entre os dias 8 e 10 de julho, conforme cronograma organizado pelos núcleos regionais de educação. Em seguida, entre 14 e 22 de julho, vão participar da distribuição de aulas e no dia 23 de julho vão começar oficialmente as atividades nas escolas estaduais. As vagas contemplam diferentes componentes curriculares e estão distribuídas pelos 32 núcleos regionais de educação, conforme a necessidade da rede estadual. Para tomar posse, os candidatos deverão apresentar a documentação prevista no edital, além dos documentos exigidos para o ingresso no serviço público estadual. Também será necessário apresentar o comprovante de abertura de conta corrente no Banco do Brasil, instituição responsável pelo pagamento dos servidores estaduais. As orientações sobre datas, horários e locais para a posse serão divulgados pelos respectivos núcleos regionais de educação. Os candidatos devem acompanhar as informações junto ao NRE ao qual foram vinculados. Conforme estabelece o decreto, os candidatos nomeados deverão participar obrigatoriamente do concurso de remoção, etapa que vai definir o município e o estabelecimento de ensino onde terão lotação definitiva. Repórter Gabriel Ramos.
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5: Girando por aqui na previsão, passando aqui pelos computadores, como está a previsão? 6,8 de temperatura, a sensação térmica é 4 graus. Saia bem agasalhado, estudante, trabalhador, dona de casa, já nas atividades aqui em casa, agasalhe-se bem, pantufa e tudo mais. A máxima não passando de 16. E é tempo bom durante todo o dia. E para amanhã, sábado, último sábado desse mês, 20 milímetros. Já vamos amanhecer amanhã de manhã com chuvas? A informação, probabilidade é que sim. 20 milímetros de chuvas para amanhã, mais um sábado com chuvas. 10 para 19, temperaturas Alfredo Carambeí. Nosso Paulo Batista aqui em Oficinas com chuvas. 12 para 23 no domingo, 2 milímetros. Segunda-feira tem mais 13. E na terça-feira tem mais 2 milímetros na previsão. Então, os dias com chuvas valendo a partir de amanhã. A umidade no ar está em 74%. A lua é crescente, cheia, dia 29.
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5: Castro Funerária e após Sidney Roberto da Silva, o Cipó, 58 anos, motorista aposentado, morava aqui na Vila Santa Cruz, velório, capela funerária Castro, uma aqui no centro, sepultamento 10, Frei Matias, Leônidas, José Carneiro, Unide, 60 anos, autônomo. Castro 2, aqui no centro, Leônidas morava no Cantagalo, sepultamento 13, no cemitério Terra Nova, Antônio Clair Lopes, 74, motorista aposentado, morava aqui no São Miguel, velório, capela funerária Castro, Vila Rio Branco, 15, no cemitério de Piraí do Sul, Maria Inês Jensen, 90 anos, deixa 9 filhos, morava aqui na Vila Rosário, velório, Igreja Assembleia de Deus, na Vila Santa Cruz, sepultamento 16, no Rosário, Marlene Caxambu Carneiro, 82, capela funerária Ávila, crematório Campos Gerais, com horário ainda a ser definido o dia de hoje.
6: 7:08 e a Rádio Antena Sul FM, em parceria com o Serviço Funerário Municipal aqui da cidade de Ponta Grossa, informando os falecimentos deste dia 25 para 26 de junho de 2026. Iniciando com o falecimento do senhor Joanim Machado, de 89 anos de idade, ele que era aposentado, faleceu aqui no Hospital do Coração Bom Jesus. Seu corpo sendo velado na capela da funerária Princesa e o sepultamento para o Memorial Parque Campos Gerais, agendado para as 17 horas. Falecimento da senhora Ana Maria Manes, de 78 anos de idade. Ela estava internada no Hospital Regional. Seu corpo sendo velado na capela de luto Santana e o sepultamento da senhora Ana Maria Manes, 78 anos, para o cemitério São Vicente de Paulo, às 14 horas. Falecimento do senhor Aníbal Nogueira Filho, 59 anos de idade, ele que era funcionário público, faleceu em via pública. Seu Aníbal, morador de Sengés, ele está sendo velado na capela Iara Marques, em Sengés. E o sepultamento para o cemitério municipal de Sengés, hoje às 10 horas. Falecimento do anjinho Diogo Uriel Maciel Querino, de apenas 3 dias de vida. Ele estava no Hospital Universitário Materno Infantil aqui de Ponta Grossa, o UMAI. Sai direto ali da funerária Princesa. Não teremos velório deste anjinho, para o cemitério São Vicente de Paulo, hoje às 16 horas. Falecimento da senhora Joselma Aparecida da Silva. Dona Joselma, com 64 anos de idade, ela era diarista. Estava internada no Hospital do Coração Bom Jesus. Seu corpo sendo velado na capela da funerária Princesa e o sepultamento da diarista senhora Joselma Aparecida da Silva, 64 anos, para cemitério ainda a ser definido pelos familiares hoje, 13 horas e 30 minutos. Falecimento de José Carlos Juste, de 67 anos de idade, estava internado no Hospital Geral Unimed. Seu corpo sendo velado na Capela do Luto Santana e o sepultamento segue para o cemitério Santo Antônio na data de hoje, marcado para as 16 horas. Falecimento de Marcelo Flugel, de 40 anos de idade, ele que era auxiliar de serviços gerais. Nascido em Piraí, morador de Piraí do Sul, estava internado na Santa Casa aqui de Ponta Grossa. Seu corpo foi trasladado para sua terra natal, Piraí do Sul, onde está sendo velado na capela da funerária Piraí. E o sepultamento para o cemitério municipal de Piraí do Sul, hoje às 11 horas.

0: na capela da funerária Princesa e o sepultamento do alfaiate Pedro Geraldo dos Santos no Memorial Parque Campos Gerais, hoje às 9 horas. Falecimento de Samuel Caetano do Prado, 52 anos de idade, estava internado no Hospital Regional. Ele está sendo preparado na funerária Princesa, Ponta Grossense, melhor dizendo, pela funerária Ponta Grossense e vai direto para o cemitério São Vicente de Paulo às 10 horas desta manhã. Portanto, não teremos velório do senhor Samuel Caetano do Prado, 52 anos de idade. Falecimento de Sidney Roberto da Silva, pista castrense de nascimento, morador de Castro, estava internado aqui na Santa Casa. Seu corpo sendo velado na capela da funerária Castro e o sepultamento na data de hoje, às 10 horas, para o cemitério Frei Matias. Falecimento da senhora Zeni Noêmia Antunes de Almeida, de 81 anos de idade, palmeirense. Dona Zeni, moradora e nascida aqui na cidade vizinha Palmeira. Ela estava aqui no Centro Hospitalar São Camilo, em Ponta Grossa. O seu corpo foi trasladado para sua terra natal, Palmeira, onde está sendo velado na capela Nossa Senhora de Fátima. E o sepultamento da senhora Zeni Noêmia Antunes de Almeida, de 81 anos, para o cemitério da Vilinha, aqui em Palmeira, hoje às 9 horas. Odemar Gondak, 82 anos de idade, e ele que era técnico civil. Nascido em Araputi, morador de Ponta Grossa, estava internado aqui no Geral Unimed. Seu corpo sendo velado na capela da funerária Princesa. E a cerimônia de cremação do técnico civil Valdemar Gondak, de 82 anos, marcada para amanhã, sábado, dia 27, às 17 horas e 15 minutos, no crematório Campo Largo. 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
2: Bom dia, meu grande amigo Isaac Ortiz, Elemar, ouvintes da rádio Antena Sul FM, a rádio que vai mais longe. Forte abraço, meu amigo. Forte abraço pro Aldo, motora da saúde de Carambeí. Tamo junto.
0: Júnior Silva, muito bom dia, obrigado aí pela companhia presente sempre aqui no 102.7. Pessoal aí do Corpo de Bombeiros, integrantes aí do segundo grupamento de Corpo de Bombeiros aí na cidade de Ponta Grossa, um grande abraço para vocês, verdadeiros heróis, homens do fogo, homens que salvam vidas aí, grande abraço. Um abraço especial aí pro nosso querido Augusto, o Augustão do Corpo de Bombeiros aí, ex-Augusto lá do Terminal Materiais de Construção, né? Agora tá no Bombeiro Augusto, tá faceiro, que só merecidamente é um rapaz do bem, pessoa do bem, tá mandando um abração aí pro Barba Pescador, o papai Barba aí, né? O Edeval Krieger e também a mamãe Alcione aí, que estão orgulhosas aí do Augusto no Bombeiro. Grande abraço pra toda a família abençoada aí dos periquitos Barba Pescador. Amanhã, pelo jeito, não vai dar pesca, né, Barba? Vai bater água?
3: Bagre?
0: Bagre, tá bom?
3: O Edson que todo dia, quando chove, coloca aqui pra nós.
0: Então tá bom, daqui a pouquinho.
3: Aquela vinhetinha. Vai dar bagre.
0: O Barba vai contar se dá bagre ou não dá bagre com esse sabadão chuvoso.
3: E com frio, dá bagre ou não dá bagre?
0: Por enquanto a gente tem perspectiva de chuva, né? Numa dessa tudo pode mudar, né? Aldete, grande abraço, Aldete Ribeiro, seu Ayrton Biscaia, muito bom dia, obrigado aí pela companhia.
3: 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Bom dia, Leandro. 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
1: Antônio Fontoura Castro, abençoada sexta-feira, Castro friozinho para esquentar um café quente e um pinhão da chapa, mas que coisa maravilhosa, vida longa desse jeito aí, viu, Antônio Fontoura? É uma verdadeira terapia, bom café quentinho aí e também um pinhãozinho na chapa, não tem coisa melhor, né? Antônio Bicozinho, Juliana, Loche de Paula aqui na cidade de Ivaí, grande abraço, Loche. O Loche tá na expectativa aí, né? Vai ter a festança aí, grande festa em Torres Canavial neste domingão gostoso aí, né? Com certeza, Loche, toda a família estarão lá, né? Grande abraço também ao Antônio Carlos Maciel, nosso querido velho Maciel aí, um grande abraço para você aí. Apareça, Maciel, não tem mais aparecido lá no Paulo Barche, cortar as madeixas lá, abraço, Maciel. Seu Lauro Almeida, bom dia, seu Lauro, a esposa Maria Luísa aí, o Daniel, a Dani, a Maria, mais um dia de aula aí, boa sexta pra vocês em Uvaia.
0: Concurso Prefeitura de Ponta Grossa, inscrições começam na segunda-feira, alistamento militar vai até o dia 30 de junho, dia 30 é Edson? Terça-feira. O Edson tá muito quieto, não é? Tá muito quieto, bem tranquilo aqui. 7:19. Nem vou falar a sequência. 7:19. Amanhã tem um operário contra o América Mineiro no Germano Krieger. 11 da manhã. Às 11 da manhã, amanhã. Ingressos, R$100. A meia, 50. Vou ver o Bosquilha, porque ele é craque e vai ser homenageado 100 jogos pelo operário amanhã.
1: Maria Baiana, seu Sebastião e Elenira em Castro, muito bom dia, mandou um bom dia personalizado a Maria Baiana de camisa da seleção brasileira aqui, parabéns aí Maria Baiana, caprichado, bom dia aí, muito obrigado aí pela companhia.
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0: 7h26, vamos direto para o Feira Verde Ponta Grossa. Atenção, senhoras e senhores, nesta sexta-feira. Vai lá? Tá chegando? De novo? A equipe 1 no Cristo Rei. Bom dia, Cristo Rei. 8h30 da manhã, então, tem o Feira Verde aqui no Cristo Rei. Oi, Ana. A Ana que cuida pra nós aqui do Cristo Rei. 8h30, tá, Ana? Cuida aí, Feira Verde.

0: Núcleo Cristo Rei, 915, na Rua do Carpinteiro. Santa de Virges, bom dia, 11 horas tem Feira Verde hoje. Planalto, às 13h30. Vila Ildemira, 14h30. Nós da equipe verde somos a equipe 2. Vamos estar no Guaragi às 8h30. Depois vamos no Guaragi 2 às 9h30. Queremos conversar nós da equipe 2 com o pessoal do Roxo Rois. Opa, às 10h15. Vão também para o Roxo Rois 2 às 10h15 e no 1 às 11 horas. Na Santa Cruz, aqui na 151, às 13h30. Bom dia, Santa Cruz. Santa Cruz na Igreja Católica, 13h45. Queremos também estar com as pessoas do Sutil hoje, no campo de futebol aqui no Sutil, às 15. Opa, legal. A equipe 3, Pinheirinhos, 8h45. Conchas Velhas, às 10. Colônia Trindade, às 10h30. Queremos estar com o pessoal de Uvaia, Patrícia Eglê, Márcio Estreme, o Lubeninca e o Vaia, às 11 de hoje. A equipe 3 quer estar com você e vai estar aqui em Uvai, então, Feira Verde, 11 da manhã. Bocaina 1, 13h30, na Bocaina 2, às 14. E o fechamento é no São Lucas, às 14h30 de hoje. Isaac, fale também do Feira Mais em Castro no dia de hoje. Opa, ok, tá aqui já. Tá aqui. Nesta sexta-feira, Feira Mais Castro, no Poço Grande, às 8h30, em frente à casa do Nelson. Prepara aí, Nelson. Na Vila Santa Cruz, 9h45, em frente à oficina do Léo. Cuida aí, Léo. Na Vila Santa Cruz, 10h45, em frente à casa do Vilcinho. Na Santa Clara, aqui em Castro, às 14h, em frente à sorveteria Quita. Leve seus recicláveis limpos e separados e troque por frutas, verduras e legumes frescos no dia de hoje.
1: 7h29. Geraldo de Ipiranga, esposa Fernanda, o filho João Lucas, aí já tomando um cafezinho aí, um grande abraço, obrigado aí pela companhia. Pessoal de Ipiranga que tá vendo várias viaturas neste momento da Polícia Civil e tem operação, daqui a pouquinho detalhes aí com a doutora Ingrid Prioto. Agora dá para contar, até perguntei pra doutora aqui, posso contar que tem operação em Ipiranga? Pode, porque já tem, já tá finalizando aqui, a gente já fez o fechamento e foi um sucesso. Daqui a pouquinho ela relatando os detalhes aí dessa operação aí da Polícia Civil em Ipiranga. Fenômeno, Ana Castela. 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
0: Antena informando 7h31. Valdir me faz rir a essa hora da manhã. Valdir, já começa rindo aqui. O Valdir tem cara tirada, ele é sensacional, não é? Perfeito, Valdir, nos seus 2 comentários, concordo em número, gênero e grau. Valdir aqui da Honda. É isso aí. 7h31. 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
1: E tá aí, ó, ele disse que vai sim esse milão aí da Sicredi, com certeza. Valeu, Gilberto, um grande abraço. Gilberto é associado aí, Sicredi, né? Obrigado aí o pessoal de Ventania. Um abraço aí, né, pro pessoal da agência Ventania. Sicredi atendendo muito bem a todos. Tiago Leza, o nosso DJ Tiago Leza aí da Turma do Chapéu. Um grande abraço pra você, Tiagão. Obrigado.

0: aí pela companhia, sempre tá prestigiando a Antena Sul FM. Um abraço pra Marisa, o Paulo Haddad aqui do Varanas, pessoal aí tá promovendo, né? No próximo dia 4/7 essa feijoada beneficente. É o sabor que alimenta, solidariedade que transforma. Eles têm um projeto Quinta Sem Fome lá que é muito bacana mesmo. Você compra essa feijoada aqui, R$25 apenas, a Marmitex grande, é sensacional, é muito saborosa. É a equipe lá da cozinha da Marisa, lá é show de bola. Vai ser servida ali para retirada, tá? Você retira as Marmitex na rua Tomazina 147, no bairro do Varanas. A Tomazina ali é famosa ali, sabe? Você chega no General Osório ali, próximo ali, já tem a rua Tomazina. Ah, então dia 4/7, a partir das 11 horas, né? 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Essa feijoada maravilhosa. O Márcio Extreme e a Lubeninca já encomendaram as Marmitex deles lá, já estão garantidos. É um projeto social beneficente aí que alimenta muita gente todas as quintas-feiras. Então o pessoal precisa de renda, né? E sempre tá promovendo aí. Parabéns, Marisa Haddad e o Paulo Haddad aí por este ato de amor ao próximo.
1: A quina de São João é domingão. Sorteio é domingo. Domingo, 14 horas? 14 horas, 260 milhões. A mega de ontem que acumulou tem 7 milhões para amanhã. Então a quina é domingo. O sorteio, 260 milhões. Vou no Germano Krieger amanhã. Quero ver o Operário contra o América Mineiro, 11 da manhã. Quero também acompanhar a homenagem a Bosquilha, nosso bom camisa 10, que vai completar 100 jogos amanhã em Vila Oficinas. Bom, amanhã tem Operário então. Na segunda-feira tem o Brasil contra o Japão, 14 horas. Brasil, vou assistir hoje o jogo da Noruega contra a França, que pode ser nosso adversário do Brasil se passarmos contra o Japão nas oitavas de final. É bom jogo hoje, hein? A Noruega contra a França. Bancos na segunda-feira até o meio-dia, tá? Bancos, comércio também deve ter alteração, mercados também. A maioria das coisas na segunda até o meio-dia. Aulas, a informação até 11:30 da manhã. Na parte da tarde, não vamos ter aula, não vamos ter aulas na segunda-feira, dia 29, então, porque tem jogo da seleção.
0: Pedrão do Carvão, muito bom dia. Obrigado aí pela companhia. Reginaldo da Lins Materiais de Construção aqui em Castro Grande. Reginaldo, forte abraço. Obrigado aí. Um abraço para dona Lourdes Zacarias, também já está sintonizada aqui no 102.7. A dona Lourdes aqui no Santa Marta, também a vizinha do Marcão, sempre presente aqui na Antena Sul FM. Acorda e já liga o radinho na Antena Sul. Aí é bonito. Obrigado aí pelo carinho.
1: Geraldo Estocco lança pré-candidatura a deputado estadual. Bom, estou que é bom, tá fazendo um bom trabalho, vereador mais votado de Ponta Grossa e é um bom candidato, é um bom nome. Quem quiser votar no Estocco é um bom nome também, não é? Quanto mais candidatos Edson e Eglê tiver, melhor, não é? A gente tem mais oportunidade de escolher as melhores propostas. Então o Estocco também diz que é pré-candidato a deputado estadual. Prefeitura de Castro transmite Jogo do Brasil, vai ter um telão, vou estar na Praça Manuel Ribas na segunda-feira. A exibição acontece a partir das 13 e é de graça, aberto para a família. Prefeitura de Castro vai colocar então aqui na praça, Manuel Ribas, o telão a partir das 13 para as pessoas acompanharem ao lado aqui do Clube União, o Jogo do Brasil contra o Japão, 7:36. Bom dia para você.
2: Ai, que delícia esse somzão logo cedo. Bom dia aos ouvintes da rádio. Você tá todo assanhadão. É o assanhadão que acordou. Fala pra mim se você não acorda entre as 5 e as 8 da manhã. Louco pra amar e querendo ser amado, mas toma cada toco da mulher que é bonito de ver. É o problema de dor de cabeça, é o cansaço que ela quer dormir mais, são as crianças. Aí à noite, quando você tá pronto de novo, você até quer. E ela também quer, só que você não consegue manter a ereção. Você vive esse dilema, só funciona de manhã e de manhã ela não quer. E durante os outros períodos, você sofre com a danada da impotência. E tem o homem que nem consegue mais levantar. E eu não estou falando da cama, estou falando do amigo que não bate continência. Esses são sintomas claros de que a impotência bateu a sua porta, mas de todos os problemas relacionados à impotência, talvez o pior deles seja o diabetes. Para você ter uma ideia, um homem com diabetes tem 3 vezes mais chances de ter a impotência do que um homem que não tem esse descontrole da glicemia.
3: Mas não é só isso. 76% dos diabéticos desenvolverão a impotência agora. A impotência para o diabético, ela é diferente da impotência dos outros homens, porque ela chega mais cedo e ela é mais intensa, provocada por uma série de fatores. São 5 fatores que são realmente cruciais para você não ter essa potência sexual estando com o diabetes alterado aí no seu organismo. Primeiro deles, você não tem fluxo sanguíneo intenso para encher os corpos cavernosos. E quando está nos corpos cavernosos, você não consegue reter. É como se naquele lugar você tivesse uma caixa d'água pingando o tempo todo, trazendo também outras gotinhas de sangue. Então você não consegue ter uma ereção rígida. Fora que o diabetes, ele altera aí a sua condição hormonal, levando mais cortisol para sua corrente sanguínea, baixa a sua testosterona, prejudica, machuca os nervos, desencapa os nervos, e aí você não tem um impulso nervoso suficiente para ter o estupim para começar a ereção. Traz uma dificuldade no fluxo sanguíneo, entre outras consequências. 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Olhou, sorriu, o amigão subiu.
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7: O Corpo de Bombeiros Militar do Paraná enviou nesta quinta-feira 10 bombeiros militares, 2 cães de busca e cerca de 4 toneladas de equipamentos para integrar a missão brasileira de busca e resgate em estruturas colapsadas na Venezuela, país atingido por um terremoto severo na quarta-feira. A equipe faz parte do BRAS-01, Força-Tarefa Nacional Especializada em Busca e Resgate Urbano. Os bombeiros embarcaram em 2 grupos partindo de Curitiba e Guarapuava, com destino a São Paulo, onde se unem aos demais integrantes da missão. O voo para a Venezuela deve decolar nesta sexta-feira em uma aeronave da Força Aérea Brasileira. Ao todo, a missão reúne 36 bombeiros militares, além de cães de busca e equipamentos especializados para atuação em estruturas colapsadas. O governador Carlos Massa Ratinho Júnior ressaltou a experiência dos bombeiros paranaenses em desastres e contou mais sobre a missão.
8: Como acionados a pedido do governo venezuelano, uma colaboração dos bombeiros do Paraná, foram, óbvio,

0: Obviamente que eles entraram em contato com vários estados, mas os bombeiros do Paraná têm um histórico, né, de resgate em situações complexas, e nós já de imediato autorizei a ida desses bombeiros. São 10 profissionais de bombeiros de alto treinamento, né, nesse tipo de desastre, de tragédia, que vão com 2 cães farejadores, mais equipamentos, estão se deslocando para São Paulo e Minas Gerais, e de lá vão ser encaminhados para a Venezuela para ajudar no resgate de, se Deus quiser, sobreviventes.
1: O Paraná integra, ao lado de São Paulo e Minas Gerais, o BRAS01, equipe brasileira especializada em busca e resgate urbano em processo de classificação internacional segundo os padrões do Grupo Consultivo Internacional de Busca e Resgate, uma rede vinculada à ONU que estabelece protocolos para atuação em desastres de grande magnitude. Além disso, os bombeiros paranaenses mantêm uma estrutura permanente de pronta resposta por meio da Força-Tarefa de Resposta a Desastres, composta por 120 profissionais distribuídos pelos 5 comandos regionais. O subcomandante-geral do Corpo de Bombeiros Militar e comandante da Força-Tarefa Paranaense, o coronel Jonas Emanuel Beng Pinto, explicou que a equipe pode ser mobilizada em poucas horas para qualquer região do estado ou do país.
2: No Paraná, nós temos a nossa Força-Tarefa de Resposta a Desastre, essa Força-Tarefa composta por 120 bombeiros militares, que além das suas funções, nas suas unidades de origem, ficam de sobreaviso em caso de acionamento. Dessa Força-Tarefa, exatamente agora, nós estamos acionando 10 bombeiros para essa missão na Venezuela.
1: Nos últimos anos, a Força-Tarefa Paranaense atuou em ocorrências como a tragédia de Brumadinho, em Minas Gerais, nas enchentes do Rio Grande do Sul, em operações de combate a incêndios florestais na Amazônia e no Mato Grosso do Sul, além de diversas outras missões de apoio em diferentes regiões do país. Repórter Gustavo Vaz.
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4: A ERP em Curitiba, Jomar Valença, tudo bem? Bom dia.
5: Alô, alô, Isaac Ortiz, bom dia. Bom dia, Glemaier, bom dia, bom dia. Cadê Edson Antenão, como vai? Bom dia. Bom dia também pra você, Anteninha. Bom dia, Campos Gerais. Fatos em destaque, sexta-feira, 26 de junho. Sexta-feira é dia do nosso baú musical. E tenho certeza que muita gente vai dançar com ele hoje, principalmente matando saudades. O Isaac Ortiz, tenho certeza que nos bailinhos em Ponta Grossa, nos Campos Gerais, dançou bastante essa música. Mas isso é daqui a pouquinho. Tempo bom em Curitiba, 9 graus a temperatura neste momento, sobe para 18 graus na tarde de hoje. E o SAMU atendeu 10.214 idosos vítimas de quedas no Paraná entre janeiro e maio deste ano. Em todo o ano passado, foram 24.417 ocorrências. Os casos também impactam a atenção primária, que registrou 2.691 atendimentos nos 5 primeiros meses de 2026. A Secretaria da Saúde reforça cuidados simples para prevenir quedas, como retirar obstáculos de casa, melhorar a iluminação, usar calçados adequados e instalar barras de apoio. A Secretaria de Saúde também oferece curso gratuito sobre prevenção de quedas na plataforma Avasos Paraná. Foz de Iguaçu, no oeste do Paraná, conta com 6 unidades do programa Meu Campinho, iniciativa do governo do estado por meio da Secretaria das Cidades. Criado em 2015, o programa transforma áreas públicas em espaços de esporte, lazer, convivência comunitária e bem-estar. Em todo o Paraná, já foram concluídas 374 unidades com grama sintética e outras 68 estão em execução, totalizando 442 campinhos. O projeto também inclui módulos esportivos e comunitários. Somando campinhos e módulos, o programa chega a 1.469 ações já entregues ou em andamento no estado. Com previsão de 18 graus para a tarde de hoje em Curitiba, Jomar Valença com as informações da rede AERP. Hoje é sexta-feira, dia do nosso baú musical. Eu fuço lá entre as teias de aranha e acho algumas canções. E aí você escuta um pedacinho para matar saudades. E hoje muita gente dançou com ele, tenho certeza absoluta. Ele é o cigano da música brasileira. Estou falando do Sidney, sim, o Sidney Magal. Fiquem com Deus, ótimo final de semana a todos. DJ, solta aí o nosso baú musical.

0: Edson, isso não é verdade. O Magal é muito bom e é muito querido por muita gente. Eu sei, o Edson tá fazendo uma brincadeirinha, não é, Edson? O Magal é muito bom. Toca Magal na antena, Edson? Carneiro toca? Carneiro toca, não é? Às 8h15 no Café com Música. O Carneiro toca muita coisa boa aqui na antena. Mas as principais do Carneiro, Edson, são... Roberto Carlos. Quando eu estou aqui, o Edson já chega aqui e já diz, essa vai ser a primeira, Carneiro? O Carneiro diz sim. Quando eu estou aqui, estamos indo rumo a Prudentópolis, acompanhando essa rádio que vai mais longe, rumo ao Porto de Paranaguá. Victor de Prudentópolis, sextou, obrigado, Victor, boa viagem, levando a gente junto de carona aqui dentro desse caminhão.
1: Pelo tapetão preto aí, São Cristóvão acompanhe, Deus proteja sempre os motores que estão aí, né, nas rodovias. Bom dia, Robinho, muito bom dia. Amanhã arraiar na Igreja Santa Terezinha e, claro, a banda do Colégio Santana vai estar presente às 16h30, animando a festa com apresentação, músicas juninas e as clássicas do flashback. Essa banda do Colégio Santana é sensacional, hein? Então amanhã, na Igreja Santa Terezinha, este baita arraiá aí às 16h30, apresentação da banda do Colégio Santana. Grande abraço aí, muito obrigado aí, Robinho. 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
0: 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Bom dia, boa sexta-feira, boas vendas neste final de semana. 6.8 é a temperatura, a sensação térmica 5 graus. Hoje tempo bom, a máxima não passa de 16. Quando vocês da antena chegarem amanhã de manhã para trabalhar, previsão de chuvas, madrugada de amanhã já. Durante todo o dia de amanhã, Edson, 20 milímetros de chuvas amanhã de manhã, e o dia todo vai indo, chove, para, assim que tá a previsão para amanhã. E domingo, 2 milímetros, segunda-feira, 13 milímetros, terça-feira tem mais 2 milímetros, assim que está a previsão, os monitores, os mapas aqui da antena nesta manhã.
1: Um abraço para minha cunhada Silvana, o cunhado Cláudio aí, a sogra dona Beatriz, estão na chácara aí nos Antunes, Itaiacoca, rádio sintonizado aqui no 102.7. Obrigado aí, cunhada, grande abraço para vocês aí, boa sexta-feira. E um abraço pro pessoal da unidade de saúde lá, né? Dos Antunes lá, né? O postinho lá, obrigado aí pela sintonia, né? As enfermeiras ali, o pessoal da recepção, médico, médica, um grande abraço aí, o pessoal dos Antunes.
0: Amanhã tem Operário e América Mineiro, 11h no Germano Krieger. Isaac, jogo no sessentão do Operário junto com o Carneiro. Estou feliz porque amanhã volta também os campos do Suíço do Operário. Ó, que maravilha, Edson. Então é o campo principal e o Suíço do Operário volta amanhã também. Os cinquentões, os sessentões estão felizes e contentes que vão voltar também ao Germanão amanhã. Que maravilha, então, aqui em Vila Oficinas, campos do Operário. Que mais? Dólar 5,18, Mega Sena, Mega Sena, Mega Sena, 7 milhões para amanhã. Ninguém acertou ontem a Mega Sena. Jogou na quina de São João, não vai me esquecer. É domingão. 260 milhões

0: Aquina de São João. A gente acompanhando aqui também as notícias da Venezuela. Até agora 188 mortos, 1.500 feridos, 250 prédios foram destruídos. Que triste ver esse fato acontecido na Venezuela. Alistamento militar termina dia 30. Para a gente não esquecer, o estado nomeia 920 professores aprovados em concurso para a rede estadual. Segunda-feira, abrindo o concurso Prefeitura de Ponta Grossa. Inscrições abrem na segunda, dia 29. Vou estar na Praça de Castro para acompanhar o Jogo do Brasil segunda-feira. Prefeitura, parabéns, que vai colocar um telão aqui na Praça Manuel Ribas para a gente assistir o Jogo do Brasil. Segunda-feira, às 14, contra o Japão. As pessoas estão contentes e felizes que vão estar sentadinhos aqui acompanhando o Jogo do Brasil na segunda.
1: Lembrando que hoje tem novena, né? Novena de Santana ali na Paróquia Santana em Castro. Hoje, dia 26 de junho, tarde do pastel a partir das 15 horas. Novena a Santana, 19 horas. Bingo a partir das 20. Tem venda de quentão e espetinho lá também. Então, uma programação muito gostosa aí. O pessoal da Paróquia Santana em Castro. Um abraço para Renata. Pro Bugio aí, o Álvaro, muito obrigado aí pelo envio do convite.
0: Amanhã vou estar aqui no Alvorada em Castro, vou tomar a vacina da gripe. Grupos prioritários. Amanhã, tô na vila? Tô na vila aqui em Castro, amanhã vou tomar a vacina da gripe. E o público em geral, vacina da gripe sendo liberada a partir de segunda-feira, dia 29. Não dá tempo de falar mais nada, porque agora chega aqui na antena Nasser Bandeira e Marcelo Bradley. Bom dia, mais sorte para você.
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0: dia, meu amigo. Muito bom dia, minha amiga. Estamos chegando no seu rádio com mais um programa Mais Sorte pra você. Aqui na sua antena, sua FM 102.7.
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0: Aquele abraço a todos vocês que estavam ouvindo esse programaço de notícias, fatos em destaque, com Isaac Ortiz e Eglimar. Linda essa música aí de Chitãozinho e Chororó. Bom dia, dona de casa, chefe de família. Bom dia, meus bebês que me ouvem. Bom dia, beijinho do tio pra vocês. Bom dia também para toda a mulherada que curte. Mais Sorte pra você.
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0: Bom dia, minhas amigas. Bom dia, Omarada também que ouve. Mais Sorte pra você.
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0: Bom dia, Omarada, que já está no trabalho ou se deslocando pro trabalho. Ou já levantou.

0: desde as 4, 5 da manhã está nas leitarias, na boleia do trator, da colheitadeira, no caminhão, em casa, na beira do fogão. Ai, que maravilha! É o mais sorte pra você, abençoando o seu final de semana, hein? Porque o frio tá intenso e diz a meteorologia que só tende a piorar. Ai, meu Deus do céu, durma com tanto barulho, durma com tanto frio.
1: Mas que frio de rengue a Cusco, tchau.
0: Verdade, verdade. Produção, chama a Curitibana aí pra gente, por gentileza aí, ó. Produção, a Curitibana gosta de falar do frio.
2: Gente, tá frio.
0: É, gente.
2: Gente. Gente, tá frio.
0: Tá frio de rengue a Cusco. Não sei o que, né?
1: Mas que frio de rengue a Cusco, che.
0: É verdade, che. Tá um frio de rengue a cachorro.
2: Nossa, que
0: porque,
2: frio.
0: Por que frio de rengue a Cusco? Porque nas geadas do Rio Grande, os cachorros, ao andar nas geadas do Rio Grande, eles levantam uma das patinhas traseiras. E aí eles andam com três patas e uma fica pendurada. Por isso o gaúcho fala: frio de renguear Cusco. Cusco é cachorro.
1: Cusco, chefe.
0: Tá esclarecido a vinhetinha que vira e mexe. Passa aqui no programa. Mais sorte pra você nestas manhãs de frios, Marcelo. Pois bem, daqui um pouquinho a carta do dia. Consultório do tarô pelo rádio, polêmico quadro Dramas da Vida. O drama de um senhor que ele sofreu um acidente, não tá bem, o médico praticamente desenganou ele, mas ele conseguiu escrever uma carta, não uma carta propriamente falando, né? Mas ele mandou um WhatsApp pra gente, como se fosse uma carta, né? Desabafando, pedindo para eu não deixar ele morrer, porque ainda tem 3 filhos pequenos para criar. A mulher dele morreu recentemente de câncer. Diz ele: hoje sou a mãe e o pai dos meus filhos. Somos nordestinos. Viemos para cá trabalhar. Minha mulher adoeceu, morreu. E aí eu tive um grave acidente de bike, seu Nasser. De bike. Um carro me imprensou, me jogou na calçada e eu bati a cabeça e estou pouco a pouco, no passo a passo, me recuperando. Mas o médico diz que eu não vou voltar a trabalhar. Ai, meu Deus do céu. O chefe de família que não pode trabalhar quebra os braços do cara, né? Porque é ele que sustenta a casa. Depender de salário mínimo, de aposentado, se aposentar por invalidez, é R$1.500. Vergonha, o salário é vergonha. Não dá pra comer, como é que vai sustentar 3 crianças? Bom, o drama de hoje é mais ou menos assim. E no final, claro, benzimento, reza forte. Aqui do meu lado, meu colega de trabalho, Marcelo Breller, tá encarangado. Pô, mas tu sempre tá vindo com esse teu poncho aí, Marcelo. Manta, luva, como é que tu mexe nos botões aí dos nossos equipamentos? De luva, cara. Mas só, bom dia, Marcelo Breller.
3: Não consigo nem falar, seu Nasser.
0: Não consegue.
3: Bom dia, tarólogo Nasser Bandeira. Peraí só um pouquinho, deixa eu tirar isso aqui.
0: Ó, tá tirando a manta, tá tirando a manta.
3: Meu Deus do céu.
0: Tira as luvas também aí, que opera melhor aí, Marcelo.
3: Agora tirei já.
0: Tira as luvas aí, Marcelo Breller.
3: Pronto, agora sim, tarólogo Nasser. Bom dia, tarólogo Nasser Bandeira, bom dia a todos os respectivos ouvintes aqui da Antena.
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3: Tarólogo Nasser Bandeira, hoje estamos vivenciando, hoje é sexta-feira, tarólogo Nasser.
0: Sextou, Marcelo.
3: Caramba, sexta-feira, estamos vivenciando o dia 26 de junho de 2026 e hoje, hoje é dia internacional contra o abuso e tráfico lícito de drogas, aliás, ilícito, né? De drogas.
0: Ilícito,
3: e também
0: ilícito.
3: Dia internacional de apoio às vítimas de tortura, meu Deus do céu. E também dia do meteorologista.
0: É, sem eles não vou dizer que a gente não vive, né? Porque hoje em dia recorreu aí

0: celular, né, Marcelo? Celular.
1: Na verdade,
0: o celular já nos revela, mas também alguém lá no aparelho celular já fez a medição do tempo e passou para as redes sociais, Marcelo.
1: Isso, aqui tá metrologista, então não seria um meteorologista, metrologista.
0: Ok, mas seja um, seja isso. Outro, tá valendo, Marcelito Brenner.
1: De um jeito ou de outro vai medir, né?
0: Vai medir essas friacas que ontem chegou abaixo de zero em várias cidades do estado do Paraná. Eu saí de Curitiba às 5:30,
2: ó. Que frio!
0: Em direção a Ponta Grossa pro meu atendimento, que bombou, hein? Com todo aquele frio, o povo não se encolheu. Teve um senhor que ele veio de Castro, a Ponta Grossa, de moto. Falei pra ele, mas baguri, tu é corajoso, hein? Veio com o teu cavalo de ferro, estrada preta e afora, e veio que veio, disse, vim. Peguei uma friaca, seu Nasser, que até as orelhas avermelhou. E Marcelo, na estrada, Curitiba, Ponta Grossa, campos branquinhos, branquinhos, que até tirei umas fotos com o meu celular, Marcelo. Muito frio durante todo o dia ontem em Ponta Grossa.
2: Nossa.
0: E hoje, frio. Diz a meteorologia que vai continuar frio. E esse frio, com a entrada do inverno, vai se prolongar nos próximos dias, nas próximas semanas. A gente reza só que diminua, né? Porque não sou pinguim, né, Marcelo?
1: Não é verdade.
0: Pra gostar de temperaturas abaixo de zero.
3: Como
0: gelo,
3: é que pode,
0: gelo,
3: né?
0: E estão prometendo até neve. Ai, tô forte.
3: Não aguento.
0: Hã?
3: Não aguento.
0: Não, eu também não aguento.
3: De trincar os olhos, né?
0: Tá frio de trincar os olhos. Se trincar os olhos, como é que vai enxergar, cara? É, não, tá certo. Tá certo. Bom, Marcelo, embaralhando as cartas do tarô cigano. Qual será a carta do dia? Senhor Marcelito Bradley.
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0: Embaralhei, embaralhei, cortei as cartas do tarô cigano. Qual o número da carta que saiu aí, ô Marcelo?
1: Eu tô vendo na tua mão a carta de número 34.
0: 34, qual será?
1: Qual será?
0: É, se pergunta, porque a gente já sabe de cor e salteado, né? E uma que a carta aqui tá na minha mesa, tô vendo tudo, né? Já falo, é uma carta boa, viu? Você vai gostar dessa carta. Duas energias essa carta, hein? Vai adorar, de repente até precisando o que esta carta vai te falar.
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0: Carta do dia do número 34 é a carta do dinheiro. Carta dos patacos ciganos. Carta dos pila. Precisando dos pila aí, amigo.
2: Nossa.
0: Amiga, a senhora tá precisando
1: do
0: dinheiro, dos pila, pra colocar as contas em dia, comprar os remédios, reformar o carro, reformar a casa, trocar de televisão, geladeira, fogão, trocar os panos. Os panos? Claro, as saias, carça, a jaqueta, os sapatos. Ó, pela carta do dia, a sorte está do teu lado. É só ir na lotérica ou fazer o joguinho pelo celular e de repente os pilas vai vir, porque a sorte está do teu lado, pois saiu para os senhores ouvintes aqui da Antena Sul FM a carta dos patacos, que quer dizer a carta do dinheiro. E não se esqueça, hein? A sorte, ela existe para aqueles que acreditam nela. Eu sou um cara que acredito na sorte, porque eu sou um cara de sorte. Azar passa longe de mim, e se chegar perto de mim, dono azar coice de muro.

0: pra o dinheiro.
1: Ah, que bom essa carta. A carta dos patacos é um ímã para o dinheiro.
0: Eu sou um ímã para o dinheiro.
1: Se não entra hoje, entra amanhã, entra domingo, semana que vem. Mas a sorte está do meu lado, meu amigo, minha amiga. Marcelo, levanta a música aí, Marcelo, pra mim tomar mais um gol, não é de pinga, Marcelo, de pinga não.
2: Chimarrão?
1: Corote, tô fora. É um gol de chimarrão. E tem gente que diz assim, ah, ele tá mentindo que tá tomando chimarrão, mas com essa friaca, podendo, toma, né, amigo? Inclusive o chimarrão faz bem pra saúde. Se a erva é boa, barbaridade, guri. Quer ver que eu tô tomando chimarrão mesmo? Olha o barulhinho do meu chimarrão. Marcelo, olha o barulhinho do Chivo, Marcelo.
0: Tá bom.
1: A erva que eu tomo é chimango, Marcelo.
2: Muito
1: verdinha,
2: boa.
1: Cheirosa, como um gauchão que eu sou do Rio Grande. Pra mim não tem outra igual. É a chimango, Marcelo Bradley.

0: começamos o programa muito bem, hein? Falando de frio, tudo bem, faz parte.
1: Nossa.
0: Mas falando de dinheiro, quem não quer, quem não precisa. Marcelo Breno,
1: nessa vamos... aí eu também quero entrar.
0: Ah, todo mundo quer, todo mundo precisa. Até quem já tem muito quer um pouquinho mais, Marcelo. Ninguém é bobo, ninguém é bobo, Marcelo. Falar nisso, Marcelo, eu quero agradecer as pessoas que superlotaram a minha agenda ontem. No meu atendimento com as cartas do tarô, Hotel Planalto, 7 de setembro, 652. Quero agradecer as famílias, os homens de bem, as mulheres de bem, que foram ver as cartas do tarô, todas bem intencionadas, querendo socorro, querendo ajuda, querendo orientação das cartas do tarô. Não entrou uma pessoa assim, questionando, perguntando, enchendo o saco. Ah, será que vai dar certo? Ah, eu não acredito. Não. Todas as pessoas que vão no meu atendimento, elas vão com um propósito só. Eu quero receber as boas energias do povo cigano, das cartas de Nasser Bandeira, dos guias dele. E todo mundo saiu de lá radiante de alegria e de felicidade. Inclusive teve uma senhora, que eu não lembro o nome dela, e mesmo que soubesse não diria aqui, porque o atendimento é sigiloso, né? Ela dizia assim, ó, eu já recorri tudo quanto foi cara por aí. Benzedor, benzedeira. Ninguém me disse nada com nada. Entrei vazia e saí vazia. Mas olha o que eu tô recebendo de boas energias do senhor, dos seus guias, do cigano do pote de ouro que tá aqui na sua mesa, de Santa Sara de Cali que tá na mesa, de Nossa Senhora Aparecida que tá na mesa. O que o senhor me falou, o que o senhor me orientou, o que o senhor desvendou os mistérios da minha vida, eu tô impressionado. Mas é assim, com ela e com todo mundo. Só que quem percorreu outros caminhos e não viu nada de bom, quando chega na minha casa, se impressiona, né? Porque são 54 anos de conhecimento e dedicação e de respeito aos meus guias, para que eles me ouçam e para que eles abençoem quem vem na minha porta. É assim. Para quem não me conhece, eu quero falar para vocês: não bebo, não fumo, nunca me envolvi com nenhum tipo de drogas, nunca. Quando eu vou num casamento, me oferece uma latinha de cerveja, eu pego por educação, mas misturo com Coca-Cola, Marcelo. E quando tomo é meia latinha e deu. Não, eu tomo, mas eu não, deu. Entendeu? Pra não, amanhã depois me tornar um viciado.

0: um beberrão, como muitos chefes de família que destrói a família por conta da bebida. Eu cuido do templo das minhas entidades. Eu cuido do templo do Espírito Santo de Deus, que é o meu corpo. Eu cuido para não fazer bobagem. Nunca tive escândalo na minha vida. Um cara que trabalha desde os 13 anos, nunca ter um escândalo na vida dele. Ele pode até não ser um bom benzedor, mas que ele é uma boa pessoa, ele é. Aí é que está a diferença. De molecagem tá cheio por aí. E muitos colegas de espiritualidade querem trabalhar comigo, aí de repente eu descubro a vida do cara, que o cara é beberrão, que o cara é mulherengo, que o cara é bagaceira. Que eu faço? Não, meu filho, não vai dar pra trabalhar comigo, não. E às vezes trabalho uma semana e tchau. Se é bom, fica. Se é meia roda, não fica. Se é bagaceira, nem na minha porta entra. Porque o trabalho espiritual exige seriedade. Por isso, meus guias me abençoam e abençoa quem me procura. E quinta-feira que vem estarei de volta, né, Marcelo?
1: Isso, dia 2.
0: Dia 2 de junho, julho, Marcelo.
1: Isso. Aí não é junho, aí é julho olhou agora.
0: Julho olhou, Marcelo.
1: Julho olhou.
0: Com frio, sem frio, eu volto quinta-feira. Obrigado a vocês que foram ontem com todo aquele frio, viu? Aquele homem de moto me cortou o coração. Me deu vontade, Marcelo, de dar minha caminhoneta para ele voltar para Castro, Marcelo. De caminhoneta, Marcelo. De caminhoneta country, Marcelo. Porque o cara chegou lá que não conseguia andar de tanto frio, Marcelo.
1: Meu Deus.
0: Marcelo, vamos para depoimento, Marcelo?
1: Vamos sim, tarólogo Nasser Bandeira. Inclusive, agora o depoimento que nós vamos ouvir é o depoimento da Taurina. A filha, ela foi liberta de seus males, seus atrapalhos e até vícios. E tarólogo Nasser Bandeira, uma grande benção aconteceu e ela vai contar aqui pra gente.
0: Vamos ouvir senhora Taurina.
2: Seu Nasser, sou ouvinte de todos os dias e na quinta-feira passada eu tinha marcado para ir conversar com ele. Eu queria tanto ir lá, tanto, mas era por motivos pessoais mesmo, meu, problema de saúde, e eu queria ir lá conversar com o seu Nasser Bandu. Aí eu marquei e minha filha na quarta-feira viajou. Eu não sabia que se tratava. Quando foi na quarta-feira à noite, dei a notícia que ela foi presa na Federal, em São Paulo, Campinas. Aí eu fui na quinta-feira, lá que já estava marcado, né? E eu estava em choro, em pranto, porque uma mãe sofre por um filho muito, né? E me falaram que ela não sairia agora, porque ela já fez, era bem grave. Mas eu fui lá, pedi para o seu Nasser, conversei, invoquei todos os anjos santos, Nossa Senhora da Aparecida, e ele falou que ia me ajudar. E na quinta-feira, às 4h30, era a audiência dela. E eu em pranto ainda, não conseguia fazer nada, não conseguia comer, só chorando. Passou a noite, não foi na sexta-feira, nada, mandei mensagem para o advogado de lá, não me respondiam. Não foi 10 horas de lá mesmo me ligaram e falando: mãe, a sua filha está liberada, ela vai para casa. Meu Deus, eu chorei tanto, tanto, tanto. Até agora eu me emociono, sabe? Porque através das orações, a reza forte do seu Nasser, Nossa Senhora da Aparecida, ela veio para casa, ela tá em casa cuidando dos filhos dela, tá aqui com nós, estamos felizes. E agora é só agradecer a Deus, Nossa Senhora, seu Nasser, pelo que ele fez para mim. E

0: E todo mundo que tiver com problema, que acha que não tem solução, tem sim. Procure o seu Nasser, que lá ele vai rezar, ele vai fazer tudo para por você. Eu confiei e minha vida de quinta-feira para cá mudou completamente. Minha saúde já está melhor, meus problemas, meu medo está passando. Então, indico que Nasser é uma benção em nossas vidas. Se Deus quiser, em breve, vou voltar lá de novo, conversar com ele. Tá bom? Agradeço de coração tudo que fez por mim. Agradeço. A Deus é o seu Nasser Bandeira.
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2: Depoimento emocionante desta mãe. Alguém poderá até criticar, mas o Nasser rezou por uma presa sair da cadeia. Sabe qual foi a minha preocupação? Com a mãe. A filha errou, de repente ela tem que pagar pelo erro. Mas ali eu não estava preocupado com a filha. Eu estava preocupado com a mãe, porque o coração da mãe estava sangrando. E mãe é mãe, eu sou pai. Eu sei o quanto dói ver um filho sofrer. Gente, o que você precisar desse cara, desse benzedor, desse guru, conta comigo. Uma orientação. Como que as pessoas dizem que eu sou na espiritualidade, Marcelo?
3: O guru, né, tarólogo Nasser Bandeira? O benzedor. Isso. O benzedor, o curandor também, o mago das cartas, o doutor Nasser Bandeira.
2: Olha, o pepino que chegar na minha mesa vai ter resposta. Vai ter solução. Pode ser o que for. Conta comigo, experiência é que não falta. Você não vai sair da minha mesa com as mãos vazias. Vou te orientar, vou te ajudar, vou rezar, vou trabalhar espiritualmente a teu favor. Eu acho que isso que é importante. Eu vou te socorrer. Ontem atendi uma mulher que ela foi consultar com dinheiro emprestado. E ela disse: eu não tenho um centavo para o senhor me ajudar. Aí eu perguntei: mas eu tô te cobrando alguma coisa? Não, o senhor não me cobrou. Aí eu disse: pois é, vou te ajudar sem tu me dar um centavo.
3: É como diz o polaco, né, tarólogo Nasser Bandeira?
4: Esse benzedor é bom, ele vê tudo, hein?
2: É, amanhã depois dela endireitar a vida dela, quer trazer um agrado, quer trazer uma ajuda, quer encaminhar mais pessoas pra mim, eu acho que uma mão sempre existiu pra lavar outra, né, Marcelo?
3: Com certeza, tarólogo Nasser Bandeira.
2: Bom, Marcelo, eu só quero aqui dar resposta pro senhor, o Rudinei, caiu de bike, não está bem, tá? Ele, o medo dele é não voltar a trabalhar. Ele consegue falar, ele consegue escrever, mas não tá bem. E diz o médico que ele pode piorar. Ele pediu para abrir, nem que seja três cartas. Eu embaralhei e estou abrindo as três cartas para o senhor Rudinei. Primeira carta, a serpente. Aparentemente é ruim essa carta, mas não é, porque ela é o símbolo da medicina. Então, se saiu a serpente, para a saúde é bom pro senhor. O senhor vai se curar. O senhor vai voltar a trabalhar e criar seus filhos pequenos. Carta da casa, não vai abandonar a casa, não vai morar no cemitério, não. Carta da família, vai permanecer do lado dos teus filhos. E uma coisa, Rudinei, se te faltar alimento, me liga, me passa o teu endereço. Eu quero ir na tua casa e vou te mandar de 3 a 6 meses uma cesta básica no valor de no mínimo R$ 1.000 para aliviar teu orçamento e não faltar leite, pão e comida para os teus bebês. A minha avó, benzedeira Cipriana Lopes Bandeira, sempre me ensinava: quem não vive para servir, não serve para viver. Vamos direto para benzimento, reza forte.
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2: Faço o meu sinal da cruz, me desligo do mundo matéria, pego meu rosário, meu crucifixo, escuto os sinos da catedral, escuto o canto gregoriano. Falo com a mãezinha do Brasil, que o povo dos Campos Gerais acredita tanto, reza, vai Aparecida rezar, fazem sacrifícios, fazem excursões, fazem promessas, que a mãezinha esteja cuidando de você aí do outro lado do rádio.
5: Nossa Senhora, me dê a mão.
2: E que o anjo de Bethesda, Marcelo Bradley, o milagreiro anjo das águas, Marcelo,
3: abençoe neste momento os quatro copos com água. O primeiro que o senhor ou a senhora vai beber, segundo para dar para os pets, terceiro para as plantinhas, nossas amiguinhas,
2: e último copo de água para espergir nos quatro cantos da casa e também do seu estabelecimento comercial. Deus abençoe todos vocês e a gente volta segunda-feira, se Deus quiser, 8 da manhã, dia do jogo do Brasil, hein? Vai passar por cima dos zoinhos puxado. Ah, minhas previsões que o Brasil seria campeão do primeiro turno, deu certo. Está no meu Instagram, TikTok, Facebook, é só procurar lá que você vai encontrar as previsões que eu fiz antes de começar a Copa do Mundo. As cartas não mentem, Marcelo. Fiquem todos com Deus, um abençoado final de semana a todos vocês e continue com a programação da Antena Sul FM.
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tudo bem? 8h34, manhã boa, né? Sexta-feira. Sextou!

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1: Tá chegando sorrindo, tá chegando com alegria, com energia, uma vibe boa no ar. Entrando aí a programação pra animar o seu dia até as 10h30. O Carlinhos Gomes te faz companhia, então. Hoje é sexta-feira, 26/6. Amanhã tem ele no Palco Mundo, lá em Lisboa. No Rock in Rio Lisboa, ele se apresenta no Palco Mundo, falando de Rod Stewart. Pra começar, simbora!

de manhã, parece que anima, é ou não é? Aliás, ele é a lenda viva aí do rock, Rod Stewart, seguindo em turnê mundial, enfrentando episódios recentes de exaustão com um mal-estar durante o show em Utah, nos Estados Unidos, onde precisou de oxigênio. Mas ele não parou, não. O cantor britânico famoso por sua vitalidade é a atração principal do Rock in Rio. Lisboa se apresenta amanhã no palco Mundo. Ele adora tocar. Abriu o show com essa música, They May Think I'm Sexy. E é o pontapé inicial aí na participação do Carlinhos Gomes com você nesta manhã gelada. Quebrando gelo aí na sexta-feira, iniciando aí até às 10:30, a gente vai tocar aí as

0: 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Horário é 20 para as 9.
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Essa música é a entrada das partidas da Copa 2026, o The Alan Parsons Project. Entrada aí. Aliás, a FIFA se inspirou na entrada do Chicago Bulls para os jogos de basquete nos Estados Unidos nos anos 90. Colocaram esse som aí a cada entrada aí dos times da Copa. Aliás, o Brasil vai enfrentar o Japão na próxima segunda-feira, 29 de junho. Tá chegando aí, já tá aí, né? Às 14 horas, no horário de Brasília, pela segunda fase da Copa do Mundo de 2026. Confronto será realizado no NRG Stadium em Houston, nos Estados Unidos. Seleção brasileira garantiu aí a classificação, terminando na liderança do seu grupo, enquanto os japoneses avançaram em segundo lugar do grupo F, após um empate aí com a Suécia, né? A gente apostava em Japão, tá aí o Japão, Brasil e Japão. Vamos acompanhar. E acompanha aí a programação, tá super legal, tava vendo aqui, né? Muita música boa, aquelas do passado, aquelas atuais, os lançamentos, as novidades, é o que toca aí no programa, bem legal. A gente escolheu essa aqui do The Alan Parsons Project, Zeros.

0: mais lindas do século, Adele, Rolling in the Deep. Fernanda Abreu, Tony Garrido, a música Tempos Modernos, dela Parsons Project, Zeroes, Eye of the Sky. Começando aí o nosso Bem Legal na sua manhã, amanhã boa pra ouvir música alta, em alto volume, continua com a gente.
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Está aí na primeira hora, segunda hora vem com tudo, né? E o final de semana promete, fim de semana, 16 graus a temperatura nesse momento, 7 graus a mínima. Amanhã tempo igual hoje, né?

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2: Sintonizou, grudou.
3: Bem legal. 26 de junho. Beijo pra Larissa ouvindo a gente, Araputi, Cíntia aqui de Castro, a Cris também tá ligada com a gente, a Mônica, a Gisele já mandou um oi.
2: Estou
3: ali, tem o Sessão, aqui tem uma figurinha de bom dia. Bom dia, Carlinhos. Vamos que vamos nessa manhã gelada. É isso aí, a Cris, né? Também aqui o Paulo ligado com a gente, pedindo música aí do Elvis Presley, qualquer uma, deixa a gente escolher aí, amigão. A gente tá aí com um pouquinho de flashback e também as atuais, as novidades vão pintar. Já pediram aí a nova música aí da Miley Cyrus, vamos tocar. Tem aqui Lady Gaga e Bruno Mars, o pessoal tá inspirado.

mas serão para sempre. A eternidade em ao som do Rei do Rock, Elvis Presley, Suspension Vai. Fala aí, Rei do Rock, tá molhando o calendário aqui, hoje é 26 de junho, exato. Ontem, 25 de junho de 2009, então, marca 17 anos sem o rei do pop, né? Sua morte abalou o mundo da música e deixou aí um legado eterno que continua a influenciar artistas e fãs no mundo todo. E agora com o filme, o pessoal adora relembrar Michael Jackson, Rock With You, a gente escolheu pra tocar.

0: É dopamina. Dopamina no cérebro. Causa aí o efeito mágico de se ouvir um som como essa do Supertramp, My Kind of Lady, Michael Jackson e outras que eu não lembro mais. Quanta música! A gente tá indo numa sequência manhã bem legal aí na programação. Com Carlinhos, são 9h20, tá olhando aqui, tá passando aí, voando, né? E a galera, ó, curtindo, mandando ver aí no 984091431. 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
1: Agora perdeu, hein? A vista desde as 8:30. Bem legal. Manda aí.
2: Manda o WhatsApp pra gente. 42 98409 1431.
1: Anotou? Então manda lá. Participando, interagindo nesta manhã de sexta-feira. Sextou, sextou. É, o fim de semana pra aproveitar, né? O que que você quer, hein? Antena, bem legal. 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
1: E aí, qual é o plano, hein? 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

Elton John, dia 7 de setembro, no Rock in Rio, aqui no Brasil. O cantor fará uma apresentação exclusiva, histórica, no palco mundo, marcando aí seu retorno aos palcos brasileiros. Elton John.

7 de junho. Amanhã o Alan Jackson sobe ao palco pela última vez. Lendário cantor fará o show de despedida definitivo de sua carreira, marcando o fim de uma trajetória histórica na música country.

0: percebi, time da tarde veio pro time da manhã aqui, muita gente que ouve o Cowboy tá aqui. Beijão pra Carol em Piraí do Sul, a Cláudia aqui em Castro, a Joyce em Carambi. Aqui umas palavras bonitas. Acordei, pronto para mais um capítulo da minha vida. Sei que nada sou sem a ajuda daquele que tudo pode fazer por mim. Coloco meu dia, minha vida, minha família e tudo que sou nas mãos de Deus. Bonito, hein? A gente compartilhou as palavras aí no ouvinte, o Antônio Moraes. Alô, Antônio, grande abraço, bom dia pra você. Aqui tem, aqui o que é? Aqui é um áudio, né? Manda um ar aí.
1: Oi, Carlinhos.
0: Oi, tudo bem?
1: Bom dia.
0: Bom dia.
1: Aqui escutando você, me descongelando.

0: Porque fui pendurar roupa agora, há pouco, e me congelei lá pendurando roupa. Mas já tô me descongelando, escutando as melhores músicas. Essas músicas dói no fundo do coração da gente. Que é tua amiga de hoje sempre, irmã.
1: Alô, um beijão pra você, irmã. Valeu aí, Tibagi, né? Tibagi na 102. Aqui a Joyce agradeceu ali, já tocou, né? Aqui uma manhã bem legal na região da Campina, São João, Serração, ia falar, é neblina, né? Neblina de manhã, teve geada hoje, não sei, paisagem dessa manhã gelada na Campina, São João, abraço com carinho, estamos aqui com você e à tarde também, Elaine, beijão pra você, valeu aí a todo mundo, né? Que tá participando aqui, a Renata lá em Curitiba, a Sara pediu uma do Michael Bolton aqui, Suelen também pediu música, já tocou, aqui é gratidão, né? Gratidão é a palavra de hoje, né? Denise ouvindo a gente Ponta Grossa, Simone aqui no centro, Silmari, Carambi, né? Carambi, tá bom, beijão pra você, a todo mundo, né? Que tá aí sintonizando a 102 da manhã, bem legal, agora 20 pras 10 já, 20 pras 10, hora de um cafezinho, daqui a pouco a gente volta, segura aí.
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É, com tudo, né? 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
1: O Dentópolis, a Renata. Não, a Renata é Curitiba, né? Vanessa, tá aqui o recadinho dela. Um beijão pra você. Manda um bom dia ali. Manda um bom dia pra mim, você também. 984-09-1431. Tem aí a

0: dando presença na sua vida.
1: You belong to the city, Glenn Frey, Nazaré, where are you now? E a sequência vai terminar com a maravilhosa Whitney Houston, que não está mais entre nós, mas a sua voz, a sua música, sim.

primeira hora aí, né? Primeira hora, primeira programação ainda pintando 10 horas, já quase 10 horas. A gente tá aí vivendo a manhã de sexta-feira. Sextou com a gente aí no Bem Legal. 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
2: Bom dia. Aliás, hoje de manhã tava aqui na rádio comendo um pão com mel. Café com leite.
3: Que delícia.
2: Delícia, né? Eita, tá aqui a matéria. Vi essa matéria aqui, achei interessante comentar. Quanto você pagaria por um litro de mel, hein? Produto pode ser encontrado por até R$600 quando feito pelas abelhas sem ferrão. Por que o produto é mais caro? Dessas abelhas que são nativas do Brasil. Fazem menos mel por formarem colônias menores e terem menor tempo de atividade diária. O litro do mel da abelha africanizada, que tem ferrão, custa em média R$47. Já das abelhas sem ferrão, começa em 120 e pode chegar a R$600 o litro. Explica aí a Fábia de Mello, que é a pesquisadora da empresa brasileira de pesquisa agropecuária Embrapa. Esses mel também têm ganhado espaço na alta

da gastronomia por conta aí do sabor mais ácido e da textura mais líquida. Isso ocorre porque eles contêm aí mais água, o que favorece aí a fermentação natural. Esse processo, combinado ao tipo de abelha e aos potes de cerume, onde o mel é armazenado, contribui para criar sabores únicos. Alguns lembram até madeira ou queijo. Mas nos supermercados é mais comum encontrar apenas alguns tipos de mel, geralmente produzidos por abelhas africanizadas com ferrão. Em muitos casos, o rótulo nem informa qual é a flor que dá origem ao mel, o que significa que o produto é blend, ou seja, uma mistura de diferentes mel. Isso, porém, não reflete a enorme diversidade existente no Brasil. Há variações de cor, textura e sabor, que vai do mais doce ao mais ácido. Então, mel de abelhas com e sem ferrão. Interessante, a gente tem uma região gigante aí, né? Abraços aos nossos valorosos apicultores. A região aí é muito rica. Bacana, o texto aí, as curiosidades sobre o mel, importante alimento aí da vida humana, né? Você já sabe sobre isso, a gente já falou sobre isso. Quero ver aqui a Larissa ouvindo a gente, um beijo pra você, cheio de carinho nas palavras e também ali uma figurinha. Também aqui a Jo, mandou um recadinho, dando um bom dia. Selma ouvindo a gente em Prudentópolis, beijão pra você, Selma, obrigado pela figurinha ali na manhã, bem legal, bacana. Tem pessoal que tem o carinho aí com o Luiz Augusto, né? E tem também a galera que voltou aqui do Cowboy do Rádio, estão me ouvindo aí, um abraço, mandei abraço pra todo mundo, né? Elisete também ouvindo a gente, aqui a Cíntia também mandou um recadinho. Silmara já falei, aqui também, aqui mexeu, hein? Até essa música mexeu, então tá. Sara ouvindo a gente. Tem também aqui um bom dia em verde e amarelo. E que vem o Japão, que vem o Japão, o ouvinte falou ali, né? É, que vem o Japão. Agora, segunda-feira, 14 horas do horário de Brasília, temos aí seleção brasileira novamente em campo enfrentando o Japão. Vamos pra lá, beija pé, Alphaville.

0: o Japão! E que vem o Japão! Brasil e Japão, 14 horas da segunda-feira. Marinês ouvindo a gente em Campo Largo, mandou a figurinha da bandeira nacional ali, né? A Joyce também, carambinha, beijão pra você, bom dia. Simone aqui no centro, Cíntia também mandou um recadinho ali. Galera interagindo bastante no 98409-1431. A Vanessa falou: será que vão dispensar a gente às 11 horas da manhã? 11 horas não digo, mas meio-dia, né? É o horário do almoço aí, já começa a concentração pra assistir aí o jogão na segunda-feira. Aqui é um áudio, né? Eu vou conversando aqui, olhando o nosso painel, tem um áudio aí, chama no ar.
1: Bom dia, Carlinhos.
0: Bom dia.
1: Tudo bem?
0: Tudo?
1: Aqui é a Wanda do São Lourenço. Essas últimas músicas que você tocou agora, da Escócia, foi não só do coração. Muito boa a programação. Tô na escuta.
0: Beijão pra você, obrigado pelas palavras e compartilhar aí a sensação de ouvir boa música, né? Tem uma que tô devendo aí, ouvinte cobrou, não tocou Michael Bolton, toque qualquer uma do Michael Bolton. O pessoal tá numa de romantismo.

0: Tears for Fears, Michael Bolton e Alpha View. Homenagem ao grande Japão enfrentando o Brasilzão na segunda.
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chega julho, julho tá chegando, Copa do Mundo, né? Copa do Mundo 2026. A gente tá acompanhando aí os lances, trazendo pra você sempre a informação de tudo que está acontecendo.

0: 21, era ligar o rádio, tava essa música tocando, a versão aí, a parceria com
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0: Parabéns, The Weeknd, Blinding Lights, mas a reta final aí, ia tocar mais uma, dá tempo, né? Vamos lá. Aliás, o que teve de participação aí, interatividade, bombom legal. Gratidão é a palavra da manhã, do fim de semana. Alguém escreveu assim, gratidão, que Deus abençoe o seu dia com paz, fé e esperança. Bom dia, amém. Vanessa escreveu assim, pelo que tive, gratidão pelo que tive, pelo que tenho, pelo que está por vir. Gratidão é a palavra pra gente agradecer a você. A audiência da manhã foi bem legal. Continua aí com a Luciane Santos.

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0: Bom dia, bom dia, bom dia, bom dia. Uma ótima manhã. Hashtag pra você. Estamos aqui entrando no ar com a nossa manhã. Hashtag a sua revista falada. Vem com a gente. Música, notícia, informação, entretenimento pra sua manhã. Muito bom dia, eu sou Lu Santos. E a gente tá aqui feliz da vida pra ficar com vocês nessa sexta-feira sertaneja. E é o seguinte, aqui hoje é sertaneja, né? Sertaneja da primeira qualidade. Você vem com a gente, 98409-1431. 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Manhã hashtag do dia. Que dia que é hoje? Hoje é sexta-feira, 26 de junho de 2026. Estamos aí regidos pelo signo de Câncer. A estação é o inverno. Dia de hoje, 177. Quantos dias faltam para terminar 2026? 188. A lua tá na fase de cortar o cabelo, hein? Crescente gibosa. E hoje, o que que a gente comemora? Para os católicos hoje, deixa eu ver aqui, para os católicos hoje é dia de São Pelágio. São Pelágio. É devoto de São Pelágio? Então vai lá, acende uma vela pra ele. O que mais aqui? Hoje também é dia de... Bastante dia hoje, hein? Dia da aviação de busca e salvamento. Dia do metrologista. Dia nacional do diabetes. Dia internacional contra o abuso e tráfico lícito de drogas. E Dia Internacional de Apoio a Vítimas de Tortura. Deixa eu ver se tem mais alguma coisa. Acho que é isso. Essas são as datas comemorativas para o dia de hoje, nesta sexta-feira sertaneja. E vem comigo. A gente começa aqui, hein?
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11: Isso aí. 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

0: 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E ela tá aqui comigo, minha amiga Cris Shank, pra ficar comigo nesta manhã de sextaneja. Bom dia, Cris.
1: Bom dia, Lu. Bom dia, audiência. Que delícia de sexta, hein? Nubladinha, mas muito gostosa.
0: E daí, o que nós vamos sortear hoje, Cris? O que foi a tua enquete de ontem?
1: E a ganhadora foi o designer de sobrancelhas.
0: É.
1: Olha, quase empatou com a renovação do celular, mas aí teve um votinho a mais aí pro designer de sobrancelhas.
0: Olha que maravilha. Então hoje um design de sobrancelhas. By Cris Shank. Maravilha, maravilha. Agora 10h45 e você que tá afim de participar, manda aí eu quero pra 98409-1431, WhatsApp da Antena Sua FM. Venha com a gente aqui na manhã, hashtag de sextaneja. E já, você tá acostumado com o frio, né, Cris? Você não tem esse problema, né?
1: Não, não tenho, mas eu não gosto.
0: Não gosta?
1: Não, eu brinco que eu vim fugida lá do Rio Grande do Sul por causa do frio e o frio veio junto.
0: E foi enganada, porque o frio veio junto.
1: Sacanagem esse negócio.
0: Ó, a minha irmã tá morando em Santa Catarina. E pelo que ela conta, como é que tá lá a...
1: A cidade dela é
0: São Bento.
1: É mais pro frio, mas...
0: Mais pro frio. É São Bento. E ela falou assim que todos os dias que ela fala qual é a temperatura de lá, aqui tá mais baixa.
1: Aqui tá mais baixa?
0: Tá. Mais baixa.
1: Aqui tá se puxando. Mas ainda tá melhor que lá no Pelotas, que é a minha cidade, né?
0: É,
1: lá
0: Pelotas
1: tá
0: é
1: mais frio.
0: Extremamente
1: lá
0: frio.
1: É, lá é mais... É pior que aqui.
0: Extremamente frio. E você que tá ouvindo a gente aí, é do frio? Conta aí pra nós. 98409-1431. Mel nesse trem.

0: Indo de Rio de Janeiro.
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9: Sextou e eu quero que você participe comigo aqui no 98409-1431, WhatsApp da Antena Sua FM, que a Cris está fazendo sorteio de um design de sobrancelha. Manda agora 98409-1431 para você estar ganhando este momento. Ó, bom dia, Luiz Cris. Eu quero Adriana Matos. Beijo, Adriana. Peraí, não te liguei.
10: Parabéns,
9: Adriana. Vamos ver quem mais aqui. Bom dia, eu sou a Jaqueline Soares, da Castrolanda. Eu quero participar do sorteio. Tá participando, Jaque. Beijos pra você.
10: Beijo, Jaque.
9: E assim, você participa, que daí no finalzinho do programa não adianta mandar em cima da hora, que daí a gente não consegue computar aqui os nomes. Então, você tem que mandar. Cris, conta pra mim. Já vamos adiantar aqui. Você, o que você acha que vai dar o jogo na segunda-feira?
10: Já foi. Já.
9: Já, Japão.
10: Japão? 3-1.
9: 3-1?
10: Estou confiante. O Brasil vai ganhar.
9: Eu acho que nós vamos pros pênaltis.
10: Tu acha?
9: Acho.
10: É, eu não assisti nenhum jogo do Japão. Eles estão bons? Estão?
9: Rapidinho eles?
10: Tem um meme assim que eu dei muita risada. É um gatinho, um cachorrinho, não sei, ele falando assim: é, quem garante que não vão trocar todo o time no intervalo?
9: E a gente nem sabe, né? Porque é tudo mesma cara.
10: São tudo iguais.
9: E, mas é mais ou menos, é sobre isso. É sobre isso.
10: Mas tem que acreditar, né? Eu tô acreditando.
9: É,
10: minha
9: também.
10: Parte eu tô fazendo. Fazendo uma muvuca, uma barulheira. Ah, eu gosto. Não entendo nada de futebol, mas a Copa do Mundo eu acho muito legal.
9: Ah, eu tô sofrendo. Sofrendo. É. Eu gosto de assistir todos os jogos. Eu assisto praticamente todos os jogos.
10: Aham, uhum, sim, eu vejo.
9: E, mas eu tô nervosa. Tô nervosa.
10: Mas vai dar certo.
9: Mas eu já, tipo assim, quando. Só do Neymar já ter entrado jogar, aquilo ali pra mim já foi um momento ápice.
10: Foi muito legal, né?
9: Eu chorei quando ele entrou.
10: Neymar, Hendrick e Vini. Eu gostei também do técnico querendo xingar o árbitro lá.
9: Não, foi que foi.
10: Diz que foi impedido agora, diz.
9: Ah, meu Deus do céu. É isso aí, minha gente. Agora 11:07 aqui na manhã. Hashtag de sextaneja, bora aí participar. Design de sobrancelha da Cris. E agora tem Jadson.

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11: Muito bem, manhã, hashtag, agora 11 horas e 34 minutos. Muita gente participou, eu falei pra participar antes, senão agora não vai dar nem tempo. Oi Simone, você acha que vai dar 2-1? Vamos ver, hein? Deus queira, Deus queira.
12: Beijo, Simone.
11: Beijo, Simone. Vamos lá então, amada, se computou aí os votos.
12: Tá na hora.
11: Quem que vai levar o design de sobrancelha?
12: A sorteada de hoje, então, foi o final 6058. Jaqueline, parabéns, Jaque. Você foi a ganhadora de hoje.
11: Crise, conta pra gente onde que o povo te acha com essas mãos de fada.
12: Lá na Praça Pedro Caled, número 43. O WhatsApp é o 999128289. Instagram, arroba Cristiane Shank. Chama lá e agenda o teu momento.
11: Amada, obrigada.
12: Eu que agradeço, Lu. Obrigada, audiência. Obrigada a todo mundo que participou. E é isso, semana que vem nós fazemos de novo.
11: Isso aí. Gente, daqui a pouquinho eu volto com o Ponto de Encontro Castrolando e Sicredi.

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2: 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Uma ótima manhã para você. Está começando o ponto de encontro Castrolando e Sicredi. Neste dia 26 de junho de 2026, sexta-feira.
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2: Vamos saber agora. Vamos saber agora o que o tempo, que o CIMEPAR nos diz sobre o tempo. Hoje o tempo permanece firme em toda a região do Grupo ABC, com sol entre algumas nuvens aparecendo aí ao longo do dia, sem previsão de chuva. À tarde, mesmo com a presença do sol e a elevação das temperaturas, será mais limitada, mantendo a sensação de frio durante todo o dia. Aqui em Castro, hoje, a máxima vai ficar em 16 graus centígrados. Amanhã, o dia deverá começar com temperaturas baixas e formação de nevoeiros pontuais em várias cidades da região do Grupo ABC. Entre o final da manhã e o início da tarde, corre abertura de sol em meio à variação de nuvens. A partir do final da tarde, perturbações na atmosfera favorecem aí o retorno de chuvas fracas, irregulares e passageiras em alguns pontos da região. Amanhã, aqui em Castro, a temperatura vai variar entre 10 graus centígrados de mínima e 19 graus a máxima. Ponta Grossa, hoje, a temperatura máxima vai ficar em 16 graus centígrados. A temperatura amanhã vai variar entre 10 graus de mínima e a máxima vai ficar em 18 graus centígrados. Em Tibagi, hoje, a temperatura máxima vai ficar em 19 graus centígrados. Já amanhã, os termômetros vão variar entre 11 graus centígrados a mínima e a máxima vai ficar em 20 graus centígrados. Você pode acessar informações completas sobre a situação meteorológica de todos os municípios da região do Grupo ABC no site www.fundaçãoabc.org.br/SMA.
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2: Agora 11 horas e 44 minutos aqui no ponto de encontro Castrolanda e Sicredi. Hoje vamos falar aí sobre um tema cada vez mais importante para o agronegócio e para toda a sociedade. Produzir com sustentabilidade. Quando pensamos em sustentabilidade, muitas vezes imaginamos apenas a preservação do ambiente, mas esse conceito vai muito além. Ele

0: Envolve também a viabilidade econômica das propriedades, o bem-estar animal, a qualidade de vida das famílias rurais e a produção de alimentos de forma responsável com as próximas gerações. E para conversar com a gente hoje sobre sustentabilidade na produção de leite, recebemos hoje a Ana Luísa Almeida, zootecnista e técnica da assistência técnica de leite da Castrolanda. Bom dia, Ana, tudo bem?
1: Bom dia, Lu, tudo bem? E você?
0: Tudo jóia. Hoje, a sustentabilidade na produção de leite é um desafio ou uma oportunidade para o produtor rural, Ana?
1: Então, bom dia a todos os ouvintes da Rádio Antena Sul. E Lu, isso é um desafio para nós, mas também é uma oportunidade. Então, o desafio ele está em atender as demandas crescentes por alimento, reduzindo o impacto ambiental e mantendo a rentabilidade da atividade. Mas também é uma oportunidade, né? Pois as propriedades mais eficientes, elas tendem a ser mais sustentáveis. A FAO, ela fala que a demanda global por alimentos, ela deve crescer cerca de 50% até 2050. Isso significa que a gente precisa produzir mais, utilizando praticamente a mesma área de produção. E na pecuária leiteira, isso passa por aumentar a produtividade por animal. Então, melhorar a eficiência alimentar, reduzir perda e utilizar o recurso natural de forma inteligente.
0: Muito bem. E existe aí uma relação entre a qualidade do leite e sustentabilidade?
1: Com certeza. Existe uma relação direta enquanto a isso. Até um estudo publicado pelo Journal of Dairy Science, ele demonstrou que doenças como a mastite, por exemplo, ela aumenta significativamente a pegada de carbono do leite. E por que que isso acontece? Porque as vacas, quando elas têm mastite, ela produz menos leite, aí de 5% a 30%. Além do leite que é descartado devido ao tratamento, em alguns casos até o descarte do próprio animal. Então, significa que os recursos utilizados para esse animal, como a água, a energia e o alimento, eles são distribuídos em uma menor quantidade de leite produzido. Então, em outras palavras, simplificando, né, uma vaca saudável, ela produz mais leite com os mesmos recursos consumidos. Então, isso melhora o retorno econômico e reduz o impacto ambiental da atividade.
0: O uso da terra e da água ainda é uma preocupação para a cadeia leiteira?
1: Com certeza. A água e o solo, eles são recursos fundamentais para a produção de leite. Porém, é importante destacar que boa parte da água utilizada na pecuária leiteira, ela retorna ao ciclo da água. E sistemas produtivos mais eficientes, eles conseguem reduzir de forma expressiva o consumo de água por litro de leite reduzido. Na questão do solo, prática como plantio direto, produção de uma silagem de qualidade, manejo adequado de pastagens, eles também ajudam a preservar a fertilidade desse solo, aumentando a capacidade de produzir nessas áreas. Então, todas as vezes que a gente produz com eficiência, em todos os indicadores da propriedade, nós temos uma propriedade mais sustentável. Quando a gente leva em consideração os três pilares da sustentabilidade, né? O econômico, o social e o ambiental.
0: Ana, e qual que é a mensagem final para a sociedade sobre a produção de leite?
1: Então, Lu, a produção de leite, ela está em constante evolução. Hoje, produzir leite vai muito além de gerar alimento. Significa produzir com responsabilidade ambiental, social, econômica. E o produtor rural, ele é um dos maiores interessados em preservar os recursos naturais, porque a nossa atividade, ela depende diretamente disso. Da qualidade da água, da conservação do solo, do clima e da saúde dos animais. Então, nesse contexto, a Castrolanda, ela tem um papel fundamental ao apoiar os seus cooperados por meio da assistência técnica, de programas de qualidade do leite, gestão das propriedades, capacitações, boas práticas agropecuárias e incentivo à adoção de tecnologias que aumentem a eficiência produtiva e a conservação dos recursos naturais. Então, assim, a gente consegue tornar a propriedade mais rentável e preparada para esse desafio futuro. E é sempre bom a gente lembrar que o leite, ele é um dos alimentos mais completos da dieta humana. E o compromisso da cadeia leiteira é garantir que ele continue chegando à mesa com qualidade, segurança e sustentabilidade.
0: Muito bem, Ana, muito obrigada pela sua participação.
1: Muito obrigada, Lu, é um prazer estar aqui.
0: Você acompanhou o Momento Técnico Castrolanda, que contou com a colaboração da assistente de comunicação e marketing, Valéria, agora 11:49.
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2: 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Agora 11:53 aqui no ponto de encontro Castrolanda e Sicredi. As obras do entreposto agrícola de Castrolanda, em Colinas, no Tocantins, seguem em ritmo acelerado e já alcançaram quase 63% de execução geral. O empreendimento, que recebeu cerca de R$100 milhões de investimentos, é considerado estratégico para a expansão da cooperativa no norte do país. Avança para uma nova fase agora, marcada pelo fortalecimento das montagens industriais e pela preparação das primeiras operações da unidade. Os números mais recentes demonstram a evolução consistente do projeto. Entre os principais marcos já visíveis no canteiro de obras estão as montagens dos silos armazenadores, secadores, sistema de pré-limpeza, torres diferenciais e elevadores de grãos, estruturas fundamentais para a recepção, secagem e armazenagem de produção agrícola da região. Essa etapa representa uma evolução importante em relação aos primeiros meses do ano, quando o projeto ingressou na fase de montagem industrial. Outros destaques é a inclusão quase total das estruturas voltadas às operações de insumos e sementes. A previsão é que essas atividades tenham início no início do mês de julho, com equipes contratadas e preparadas para o início das operações. A expectativa da cooperativa é que o entreposto esteja apto para receber a safra de soja 2026-2027. com o início das

0: operações de grãos previstos para fevereiro de 2027. O empreendimento contará com a capacidade estática inicial de armazenagem de 44 mil toneladas de grãos e integra o plano de expansão da Castrolanda no Tocantins, fortalecendo a presença da cooperativa nessa região e mais promissoras, uma das mais promissoras do país.
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0: E a comunidade tradicional de Santa Clara, aqui em Castro, será beneficiada pelo programa Sanepar Rural. O termo de parceria permanece aí, assinado, né, pela prefeitura esta semana em Curitiba pelo diretor de operações da Sanepar, Sérgio Vipio, e o prefeito Reinaldo Cardoso. Com investimento de R$ 417 mil, as obras vão beneficiar cerca de 400 pessoas na zona rural da cidade, por meio da instalação de 2 quilômetros de rede de distribuição de água potável e adutora. Ao todo, cerca de 90 ligações deverão ser realizadas. Pelo programa da Sanepar, que fica responsável pelo estudo técnico, a elaboração, o suporte, né, os projetos e doação de materiais, além de acompanhamento de orientação ambiental. E, em contrapartida, a comunidade disponibiliza a nascente ou poço para o tratamento e a prefeitura providencia a mão de obra para a execução dessa obra. E o programa Sanepar Rural leva saneamento a comunidades rurais, comunidades tradicionais, quilombolas e indígenas. A comunidade tradicional de Santa Clara, formada principalmente por imigrantes alemães, em sua grande maioria é dedicada à produção de leite. Ponto de encontro Castrolando e Sicredi vai ficando por aqui. Direção comercial Nadiel Pacheco Kowalski. Edição de áudio Elielton Amaral. Produção Mari Ferreira Nicoluzzi. E apresentação hoje Lu Santos. Uma ótima tarde para vocês.
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0: senhoras e senhores, alô meu povo, olha nós aqui de novo, só porque eu tô trabalhando, tem um cara que ofereceu pra pagar o almoço.
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0: 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Ó, o cara não, e é verdade. Ó,
1: tá bonito o prato.
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0: Senhoras e senhores desta terra. Ouvi, hoje é sexta-feira, né?
1: Sextou. Passou rápido a semana.
0: Não tá com cara de sexta-feira hoje.
1: Sério?
0: Não, tá. Esse tempo assim deixa a gente meio aburrido.
1: Meio amuado,
0: meio preguiçoso.
1: Chateado.
0: Eu quero ver se tivesse que sair da mesa agora do almoço e passar uma mão numa foice e roçar o carpi, eu queria ver se daí aguentava o tranco, né?
1: Pois é.
0: Esse não aguenta. O Carlos Matos, conhece o Carlos Matos? Não.
1: Opa.
0: O Carlão, ele ouve o nosso programa todos os dias, tá numa correria, diz que medonha hoje. Nós estamos estudando como é que nós vamos fazer pra nós encaixar o Carlão.
1: Aham.
0: Uhum. Aqui dentro do nosso território, né?
1: Certo.
0: Nós vamos estudar, vinho junto.
1: Claro. Porque
0: ele tá lá escutando, tá trabalhando, né? Tá comendo.
1: Um abraço.
0: E tá escutando o programa. E ele vai ser nosso patrocinador lá. Um abraço pro povo do La Cecília. Tão ligados.
1: E o Márcio, o pessoal perguntou aqui, mandando mensagem no 984-09-1431, como é que tá a previsão do tempo, pessoal?
0: Boa.
1: Teve
0: boa.
1: Uma mudança aqui já pra nossa região. Ó, sábado, previsão de chuva para toda a nossa região dos Campos Gerais aqui, Castro, cidades vizinhas. É para começar a chover, ó, pelo CIMEPAR aqui, é para começar a chover na madrugada de sábado, para amanhecer amanhã, previsão de pancadas de chuvas localizadas em toda a nossa região dos Campos Gerais. Chove aqui, não chove ali, daquele jeito. Chuva o dia todo no sábado.
0: Sábado chuva, isso. Mas
1: de novo sábado com chuva. Ai, de novo Deus sábado com Deus. Chuva, Márcio. Ó, temperatura na casa aí, ó, pra hoje máxima 16, mínima 5, pra amanhã chuva o dia todo, máxima 19, mínima 11. No domingo é pancadas também, chove aqui, não chove ali, máxima 23, mínima 12. Então vamos aguardar aí, mas pelo CIMEPAR aqui, o Sistema Meteorológico do Paraná, pancadas de chuva em toda a nossa região dos Campos Gerais, amanhã, a partir da madrugada de amanhã, e é pra chover o sábado todo, né? Daquele jeito, chove aqui, não chove ali, mas é o dia todo, pessoal.
0: Que coisa, né? Vamos passar mais um final de semana aí com o tempo vai virado nos cornos.
1: Pois é.
0: Quando não é frio, é chuva, mas...
1: Aí é frio com chuva, os
0: seja
1: dois.
0: Seja feita a vontade do pai, né? Amém. Deixa que chuva, não vamos nos ficar aí indignado, ficar reclamando, deixa as coisas acontecerem. Senhoras e senhores, só participar, olha, na sintonia com a gente, ligado na programação, ou lá no Alto do Amparo, o Danielzão tá ligado junto com a
1: sempre
0: gente.
1: Com a gente.
0: A Cristiane, né? Boa tarde, Márcio e Alvinho. A Cristiane, acho que é lá do bairro das Pedras.
1: É das Pedras, né? A Cris, querida, sempre tá com a gente, rádio ligado ali na região. Um abração a todo o pessoal das Pedras ali, sempre estão participando, sempre estão na audiência. Aproveitar e mandar um abração pro pessoal do Três Pinheiros também.
0: Três Pinheiros,
1: amigos nossos ali na região, também estão na sintonia. Pessoal da Colônia Pó, Guararema, Rio Abaixo. Um abraço a todos
0: lá
1: vocês,
0: nos Três
1: pessoal.
0: Pinheiros, seu João, a dona Angélica.
1: Verdade, queridos. Deus abençoe. Estão sempre na audiência do programa.
0: Ó, quem tá ligado junto com a gente é a dona Jacira. Ela faz assim: boa tarde, Márcio e Álvaro Filho. Manda um abraço pro Elias, que tá de aniversário hoje, né? Manda um alô pra ele. Quem
1: Deus abençoe.
0: É a Jacira. Quem que é a outra aqui que tá online de vestidão azul ali? Eu não tenho o nome aqui, Irvin. Você deve conhecer.
1: Eu já acho aqui, ó, o Luiz Eduardo tá com a gente também, a Cirlei, pessoal do Alvorada, tamo com vocês aí, obrigado, os amigos do Alvorada. A prefeitura tá mexendo aqui na região, é que vai ter o Tô na Vila do Alvorada esse final de semana. Então, o pessoal tá ali, as equipes da prefeitura estão fazendo ali a manutenção do bairro, várias melhorias ali pro pessoal do Alvorada. Severo tá por aqui, amigo nosso lá de Carambeí. Um abração a todos os vigilantes de Carambeí, estão com a gente também. A dona Terezinha também, pessoal do Xangri-Lá, que Deus abençoe grandemente, dona Tereza, sempre com a gente, ouvinte da Antena Sul, Luiz Carlos ali, toda a família, pessoal do Xangri-Lá, Ponta Grossa. Nosso amigo Pedro, pessoal de Prudentópolis, sempre ouvindo a programação. Pedro, Deus abençoe
0: Pedro,
1: você.
0: Pedro falou em
1: toda
0: Pedro,
1: a família.
0: Do Pedro Antena.
1: Pedro Antena é de Doutor Ulisses, né?
0: Doutor Ulisses.
1: O Pedro, amigo nosso aqui, é lá de Prudentópolis. Pessoal, sempre com a gente, o jovem Pedro aí.
0: Olionel.
1: Sintonia.
0: Olionel, irmão do Severino, tá lá ligado junto com a gente. Muito obrigado pela sintonia, boa tarde. Grato pela audiência. A Patrícia e também o Márcio lá em Piraí da DR.
1: Obrigado.
0: O Minhoca.
1: O apelido mais.
0: É o Minhoca.
1: Minhoca lá de Piraí do Sul, um amigão nosso.
0: Ontem falei com a dona Patrícia, doutora Patrícia lá pra nós.
1: A Patrícia é que coordena o DR aqui na região aí, a Patrícia.
0: E o Carlos.
1: Engenheira.
0: O Carlos.
1: Amiga nossa.
0: Lá, o seu Carlos lá trabalha junto com eles lá, estão tudo junto.
1: A galera do DR não para aí, o pessoal é corrido aí pra atender a região.
0: O Gutinho sempre ligado com a gente.
1: O Gutinho.
0: O Helder do Risolar, também o Reginaldo, os dois Reginaldo, o Reginaldo Severino e o Reginaldo lá do Lins.
1: Lá do Lins, querido.
0: Sabe quem é o Severino?
1: Qual?
0: Reginaldo Severino Batista.
1: Ah, o Regis, nosso querido vice aí. Um abraço pro Regis aí.
0: Onde é que foi o Luiz Augusto hoje?
1: Luiz.
0: Tá de férias?
1: Não, o Luiz tinha algum compromisso aí, teve que precisar sair hoje.
0: Um abraço pra ele, um abraço pro Leandro Pires Pires, que tá ligado junto com a gente, o Felipe também tá curtindo, a Jaque e o Edvirso, né? O nosso Olívio da Copel, a dona Pupa
1: Olívio,
0: e o
1: Pombo
0: Piraí, ligados

0: da Carambeí na sintonia, galera de Imbituva aqui, seu José sempre com a gente, rádio ligado ali na área rural de Imbituva, ouvindo Antena Sul, um abração ali, seu José Altamir, sempre com a gente também, o Júnior tá por aqui, um abraço, pessoal do Cantagalo aqui em Castro, a Adriele também, um beijo pra Adriele também, sempre com a gente, querida, pessoal ali do Colégio Edina na sintonia, que Deus abençoe, também a Eliane, a Gorete, a Eleandra, todo o pessoal, Deus abençoe vocês aí, que Deus abençoe, sempre na sintonia, nossos amigos queridos ali. É, Márcio, queria fazer uma reclamação. Aqui é perto do Socavão, aqui na próximo ali a Itajara, tem alguns cachorros na estrada ali, tem uns 9 cachorros ali, não tem como passar ali, tá fervendo de cachorro, estão avançando na gente, tá perigoso causar acidentes e parece que tem dono esses cães ali, não estão abandonados, é de alguma propriedade ali nas proximidades, ali naquele cruzamento que tem das estradas. Queremos que o dono tome providências, já andando mordendo gente ali. Pessoal, se mordeu, se deu BO, vai lá na delegacia, né?
1: Pensando,
0: e dá os nomes, porque o dono responde, né?
1: Eu fico pensando, eu não sou contra o cara ter cachorro, todo mundo pode ter cachorro, todo mundo pode ter, né? O que quiser. Quer ter cachorro, cavalo, burro, vaca, boi, pode ter.
0: Uhum.
1: E principalmente o cara que mora no sítio, muitas vezes precisa ter um cachorro bom pra ajudar na lida com gado, precisa de um cachorro bom pra, né? Mas tem que cuidar, gente, não pode deixar ir pra estrada, né? Porque cachorro, normalmente esses cachorros, eles são cachorro mais pra atender, são cachorro mais que às vezes eles ficam mais um pouco mais bravos.
0: Tem uns 9 ali, diz que é perto da Itajara, não é da Itajara, é uma propriedade próxima ali de alguma casa ali na região, e diz que tá avançando no pessoal. Ali.
1: Tem cara que mora no sítio, não cria um porquinho, um boi, mas tem uma
0: resca cachorro.
1: De cachorro só pra incomodar na rua.
0: Isso mesmo.
1: Né? Então vocês têm que pegar e cuidar do cachorro, porque se o cachorro morder alguém aí na rua, vai sobrar pra vocês.
0: Vai incomodar. 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
1: Muito bem, senhoras e senhores, deixa eu mandar mais alguns abraços
0: aqui. Mande, Márcio,
1: Márcio e Álvaro Filho, Alvinho, você está muito elegante, Alvinho.
0: Obrigado.
1: Eu queria saber se você é um homem casado.
0: Quem mandou
1: não,
0: isso?
1: Não é casado, ele tá livre, desimpedido, tá sorteiro.
0: Quem mandou isso?
1: Tá numa fase daquela que ele tá só vivendo.
0: Eu não faço nada.
1: Não quer compromisso sério.
0: Eu só fico em casa.
1: Eu que tô cuidando da carreira dele aqui nesse momento, é só um momento
0: de ganhar dinheiro. Eu só fico em casa. Ó, até puxou, tô de pé aqui, ó. Eu fico em casa e na rádio. Rádio, casa,
1: só
0: rádio.
1: Só assistindo Netflix.
0: Não, nem isso.
1: Nem isso tá fazendo?
0: Não, eu escuto vinil, escuto disco.
1: E yes, aí, não tem
0: disco de vinil.
1: São 12:19. 12:19.
0: Tá, ocorrência, Márcio.
1: Vamos trabalhar, filho. Chega dessa
0: porra. Tá muito engraçadão, Márcio.
1: Hoje tá demais o programa, rapaz. O Arvinho, ele tá muito chique. Ele veio na rádio hoje de roupa nova. Então o cara, quando ele tá de roupa nova, alguma arte ele tá pronto.
0: Não tô. Viu, Márcio? Antes chique. 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
1: Olha, quem tá ligado junto com a gente, a Sola, falou: vocês estão que estão. Hoje é sexta, sextou, né?
0: Pois é.
1: E eu tô em casa com esse friozinho.
0: É verdade.
1: Boa. Ah, quem mandou aqui, ó.
0: A Dona Maria das Neves. Dona Maria das Neves, um beijo, Dona Maria das Neves. Oi. Tá ouvindo a gente com toda a família. O rádio ligado na Antena Sul o dia todo. Dona Maria das Neves, obrigado pelo carinho, pela audiência, um beijo no coração.
1: Quem que tá chupando
0: mimosa? Que Deus abençoe você. Quem mandou aqui?
1: Olha, boa tarde, Alvinho, boa tarde, Márcio, estamos aqui na escuta, na escuta de vocês, tô chupando mimosa, né? E minha cadelinha tá debaixo do cobertor. Como vocês estão vendo aí, né? Ela mandou aqui a foto.
0: Ah, hein? Legal, Deus abençoe.
1: Não quis mais sair, nem tava querendo
0: sair. Tá frio mesmo.
1: Mas eu tenho que ir ao médico hoje. É a Irma do São Bento.
0: Ah, Irma, olha, querida, um beijo, Irma.
1: Olha, sorteiro e caseiro.
0: Olha só. Que dá preguiça. Ó, quando eu saio de moto, eu pego minha Honda, e vou lá, vou pra Pereira do Sul, vou aqui dar uma voltinha na região, vou lá, faço aqui, vou ali na Cargill, né, pelo Contorno Norte, ficou muito bonito ali o Contorno Norte pra passear de moto, né? Ficou legal, ficou uma rota bem bacana.
1: Todo final de semana você faz isso.
0: Passa dessa voltinha por fora aqui. Um abraço pra Polícia Rodoviária Estadual. O pessoal sempre tá lá em cima. A turma sempre tá lá em cima no Contorno Norte ali, né? Fazendo os patrulhamentos ali.
1: O pardalzinho lá, né?
0: Tá certo, fiscalizando aí, né? Tá legal. Um abraço a todo o pessoal da Polícia Rodoviária Estadual aqui na nossa região aí.
1: Dona Iva Preste, um abraço.
0: Iva lá de Pirei do Sul, a Iva querida. A Andréia tá com a gente, pessoal do Rio Abaixo, o Edenilson também, um abraço a todos vocês, toda a família. Andréia, um beijo no coração, um abração pro Edenilson, pessoal lá do Rio Abaixo, tão com a gente também, nossos queridos amigos, ouvintes, sempre na sintonia do programa também. Pessoal, uma pergunta aqui. É, ó, vocês estão que estão hoje. Uhum. Pergunta aí pras autoridades de Carambeí, prefeita, sobre secretário, casas populares. Cadê as casas populares para Carambeí?
1: Você viu que
0: prefeita,
1: Castro primeiro, cadê? Fora a Foz do Iguaçu, claro, né?
0: Uhum.
1: Foz do Iguaçu é lá a Itaipu.
0: Sim.
1: E de lá, né, Castro recebe. Depois de Itaipu, recebe aí 160 residências que em breve estarão construídas.
0: Mas a população de Carambeí.
1: Aí o povo
0: tá,
1: já, né?
0: Tá
1: que já quer também de Carambeí.
0: Carambeí.
1: E aqui eu vim, essa
0: o pessoal 160 tá questionando,
1: casa de graça.
0: O pessoal tá perguntando de Carambeí, cadê a movimentação política de Carambeí para conseguir essas casas ali? As autoridades ali, prefeito, vereadores, pessoal de Carambeí, a população de Carambeí quer saber também, quer uma resposta. Teremos casas populares em Carambeí? Fica aí, aberto, né? Tá dado.
1: Dada a dica.
0: Tá dada bom? A dica
1: são
0: aí.
1: 12:24. Já vamos aproveitar e também perguntar como é que tá o nosso Piraí aí, prefeitão Henrique?
0: Pois é, é verdade. Como
1: Piraí,
0: é que tá?
1: Piraí, como é que é tá?
0: O povo...
1: Tá tudo certo em Piraí?
0: Não, eu acho que lá em Piraí tá tudo tranquilo. Porque eu não vejo aqui, pelo
1: menos... Então, pessoal, ouvintes de Piraí do Sul, como está Piraí do Sul?
0: Carambeí, o povo tá bravo.
1: Carambeí, o pessoal tá mandando aqui, ó.
0: Que é casa, ontem...
1: Ponte Preta.
0: Mas já arrumaram.
1: Estão arrumando, as máquinas estão lá. Nós cobramos aqui, o pessoal
0: pessoal relatou.
1: E tá bom desse jeito, nós cobramos e o povo.
0: E agora, casas populares, o pessoal.

0: questionando aí, caramba aí, cadê
1: a cidade popular? Agora Piraí está tudo tranquilo.
0: Piraí do Sul, ouvinte de Piraí, como estão as estradas rurais de Piraí do Sul, como está seu bairro em Piraí? Conta pra nós, 984-09-1431.
2: São 12 horas mais 25 minutos, 12:25, a Polícia Civil aqui do estado do Paraná, por intermédio da Delegacia de Polícia de Teixeira Soares, gente, prendeu um homem suspeito de estupro de vulnerável. Ele era suspeito, o suspeito tem 72 anos, já havia sido denunciado por crimes da mesma natureza. Após a notícia de um novo fato, houve também a representação por sua prisão preventiva, a qual foi deferida pelo juiz ou o juízo da comarca e expedido, né, o respectivo mandado de prisão. O preso, ele está à disposição da justiça. A Polícia Civil reforça o seu compromisso no combate aos crimes, né? Contra a criança e também o adolescente. Foi identificado como William Lopes Avoristo, o homem morto a tiros durante a madrugada de quinta-feira, né? Em uma residência ali no bairro São José, em Tibagi. Então, o nome do menino lá, William Lopes Avoristo, né? Esse homem morto a tiros durante a madrugada de ontem, ali numa residência. Nós falamos sobre essa
0: ocorrência. Foi identificado, então?
2: Foi identificado. William Lopes é o nome dele. William foi encontrado sem vida em um dos quartos da casa após criminosos que invadiram o imóvel e efetuaram diversos disparos de arma de fogo. A polícia científica realizou a perícia no local e encaminhou o corpo para a unidade da Polícia Científica de Telêmaco Borba. O caso segue sendo investigado pela Polícia Civil lá de Tibagi, que busca esclarecer a motivação do crime e identificar os autores.
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2: Muito bem, são 12 horas 28 minutos. Luiz Carlos mandou aqui, olha. Ainda bem que ninguém me viu, mas eu tava lá no Socavão, eu vi tudo. Ele fez umas fotos, publicou aqui as fotos, e ele falou: agora o que eu tô buscando, sabe o que é, Márcio? Eu tô buscando uma passarela no Jardim Bela Vista. É o sonho de todo mundo,
0: é
2: também,
0: verdade,
2: viu?
0: Uma demanda antiga. Existe aquela por baixo ali, né? Que é iluminado pela, por baixo da. Da
2: ponte,
0: ali da ponte, do viaduto, né? Do mas viaduto. O pessoal queria uma passarela mesmo, né? É, a alegação que tinha, que não fizeram por causa da questão do desnível do terreno, né, Márcio? Que ficaria muito alto ali. Eu lembro que a concessionária passada, era a época da Rodonorte, alegavam isso, né? Mas vamos ver com a EPR, que é a atual concessionária, né? Se há possibilidade de uma passarela ali, né? Estudar o que pode ser feito. É uma demanda antiga aí dos moradores do Jardim Bela Vista.
2: É
0: aqui
2: sonho do povo, né?
0: Pois
2: sonho
0: é.
2: Do povo. São 12 horas mais 29 minutos, 12:29. Um homem de 58 anos, ele morreu e uma mulher de 52 anos ficou ferida após uma colisão frontal que foi registrada na manhã de ontem, quinta-feira, na PR-151 entre Jaguariaíva, aqui na cidade de Jaguariaíva, aqui nos Campos Gerais, né? De acordo com a Polícia Rodoviária Estadual, esse acidente aconteceu por volta das 6:40 no quilômetro 224 mais 600 metros da rodovia, no trecho entre Jaguariaíva E sem Gés, um veículo envolvido era um Hyundai, um HB20 pertencente à Prefeitura de Sengés. Conforme informações colhidas no local, o HB20 seguia no sentido Jaguariaíva a Piraí do Sul, quando colidiu frontalmente com um caminhão Scania que trafegava no sentido contrário. Na sequência, Álvaro Filho, né, o automóvel também atingiu a lateral de um semi-reboque acoplado ali a um caminhão Volvo que seguia na mesma direção do carro. O condutor do HB20 morreu no local. A passageira, ela foi socorrida pela equipe da concessionária EPR e encaminhada ao Hospital Municipal de Jaguariaíva com ferimentos. A Polícia Civil e a Polícia Científica foram acionados para realizar ali a perícia e apurar as circunstâncias do acidente. Eu quero fazer um pequeno comentário sobre essa questão aqui, sabe? Não específico desta questão, mas uma coisa que eu quero chamar a atenção, eu sempre tô aí na estrada, eu sempre vou ali Ponta Grossa, né? Essa semana que passou agora eu tive em Ponta Grossa, e uma coisa que eu noto, Alvinho, que a gente encontra nessas estradas, às vezes eu vou aqui a Piraí também,
0: uhum.
2: Normalmente uma vez, sempre eu tô ali em Piraí, hoje inclusive daqui a pouco eu tenho que ir lá, mas eu sempre vejo muitos destes carros que são carros que são de secretarias de saúde.
0: Nossa, em altas velocidades. Carro de saúde de prefeitura?
2: Em alta velocidade.
0: Estão voando na estrada.
2: Os caras, sabia, Alvinho? É uma preocupação, eu acho que todo, eu não sei se eles saem atrasados, se eles andam atrasados, se tem horário para cumprir, se não tem horário para cumprir, mas vamos tratar,
0: cara, de carro sair de um pouco. Saúde de, cara, município. Voa, eu não vou, não tô falando no nome de município.
2: Sim, mas
0: isso é para todos.
2: É para todos.
0: Na rodovia tá voando.
2: Voando mesmo, sabe? Infelizmente é uma coisa muito preocupante. E eu faz hora que eu tô para falar isso aqui, e hoje diante deste acidente que infelizmente aí acabou se chocando o caminhão de frente.
0: Era carro de saúde,
2: né? Pelo que nós estamos vendo aqui, né?
0: Era um carro, era um veículo oficial, né?
2: Era um veículo oficial, né?
0: Meu Deus.
2: É um automóvel, esse automóvel, ele pertencia lá à prefeitura da cidade de Sengés, né? Não sei a causa desse acidente, mas isso me levantou essa questão de poder falar, de dizer que os caras têm que ter um pouco de consciência e maneirar na velocidade, porque cara, tem cara que poda a gente às vezes que o cara tá voando e é carro de saúde, né? Esse HB20 seguia no sentido Jaguariaíva, Piraí do Sul, ele colidiu frontalmente com um caminhão Scania que trafegava no sentido, na sequência ele chegou a bater e ainda chegou a bater também num outro caminhão, num Volvo, que estava na mesma direção. Esse HB20 morreu ali, o motorista, a passageira foi socorrida pela equipe da EPR e encaminhado ao Hospital Municipal de Jaguariaíva com ferimentos. A Polícia Civil, né? A Polícia Científica foram acionados para realizar ali a perícia e apurar as circunstâncias do acidente. Uma outra informação, a Polícia Federal realizou ontem, quinta-feira, a Operação Anjos da Rede X, destinada ao enfrentamento de crimes de abuso e exploração sexual de crianças e adolescentes cometidos no ambiente virtual. A ação ocorreu na cidade de Ponta Grossa, onde foi cumprido ali um mandado de busca e apreensão com a finalidade de identificar ali responsáveis e interromper a disseminação, né, de conteúdos ilícitos na internet. A investigação tem como princípio e objetivo estancar a circulação de arquivos contendo material de abuso sexual infanto-juvenil e promover também a responsabilização dos envolvidos. Com base nos elementos já reunidos, o investigado poderá responder pelos crimes de armazenamento e compartilhamento de material pornográfico envolvendo crianças e adolescentes. Foram apreendidos aparelhos eletrônicos que serão submetidos à perícia, embora o termo pornografia ainda conste no Estatuto da Criança e também do Adolescente, a comunidade internacional adota preferencialmente as expressões abuso sexual de crianças e adolescentes ou violência sexual de crianças e também adolescentes, por refletirem com maior precisão e também gravidade desses crimes. A Polícia Federal reforça a importância da prevenção e orienta pais e responsáveis a acompanhar o uso da internet por crianças e adolescentes como forma de reduzir riscos e proteger possíveis vítimas. O diálogo aberto sobre segurança no ambiente digital e também a orientação para que crianças e adolescentes comuniquem situações suspeitas também são medidas importantes de proteção, Álvaro Filho.
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3: Muito bem, são 12:37. Estava vendo aqui uma notícia. Depois vamos confirmar com o Olívio, né? Que a Copel está contratando, está com 147 vagas abertas para eletricistas em 9 municípios das regiões Oeste, Sudoeste e Noroeste do Paraná. As inscrições começam hoje, sexta-feira, dia 26, e seguem até o dia 6 de julho, com a contratação prevista para 5 de agosto. Os profissionais contratados irão integrar ali as equipes do programa Copel Agro, iniciativa voltada ao atendimento proprietário, né, de produtores rurais, prioritário, na verdade, ser voltados ao atendimento prioritário de produtores rurais e também ao fortalecimento da rede elétrica no campo. Segundo, inclusive, o diretor-geral da Copel Distribuição, o Marco Antônio Vilela de Abreu, a empresa busca fortalecer as equipes com profissionais das próprias regiões atendidas, né? Aí, então, esse toque da Copel. Qualquer informação, entra em contato com a Copel, né? Quer trabalhar na Copel? Entra em contato, digita lá trabalhar na Copel, que você vai encontrar o site, tá bom? 147 pessoas eles querem contratar. Quero mandar um abraço também para Rocio, sabe, Alvinho, que está ligado junto com a gente. Eles estão promovendo hoje, inclusive, Castro Sem Drogas.
0: Opa!
3: Dia Internacional de Combate às Drogas. Hoje, na Câmara Municipal aqui de Castro, dia 26, começa às 13 horas, vai até às 17.
0: Daqui a pouquinho.
3: O público-alvo, né? Rede de proteção, comunidade, profissionais e também da educação, saúde, assistência social e também de igrejas. A programação às 13 horas, credenciamento, às 13:30, abertura oficial. A composição de mesa de autoridades tem o prefeito, fala da secretária municipal da Mulher, Inclusão e Relações Institucionais, que é a Bianca.
0: Doutora, né? Bianca.
3: A apresentação também do objetivo da campanha junho, Castro Sem Drogas, né? Apresentação cultural às 14 horas, tem música, tem dança, tem apresentação artística com mensagens de valorização da vida e a prevenção. Às 14:30 tem palestra com palestra magna. Depois temos o tema prevenção ao uso de drogas e fortalecimento dos vínculos familiares e também comunitários. Palestra, né, e muito mais para você. Começa às 13 horas na Câmara Municipal aqui de Castro. Realização Prefeitura Municipal de Castro por meio da Secretaria de Relações Institucionais. São 12:39. Um homem, ele foi preso por tráfico de drogas pela Polícia Militar. Foi na noite de ontem, quinta-feira, durante ali uma ação no bairro Neves, na cidade de Ponta Grossa. Na ocorrência, os policiais apreenderam pedras de crack, dinheiro e também um aparelho celular. Segundo diz a PM, a equipe realizava diligências após receber informações de que uma pessoa com mandado de prisão estaria escondida em uma residência da região. Durante a averiguação, os agentes avistaram alguns indivíduos em atitude suspeita em frente ali ao imóvel. Ao perceberem a aproximação das viaturas, dois suspeitos fugiram. Um terceiro homem, ele tentou se desfazer de um pacote arremessando-o para os fundos de uma residência, mas acabou sendo abordado pelos policiais e durante as buscas a equipe localizou um invólucro contendo pedras de substâncias análoga a o crack, né? E ao todo ali foram apreendidos cerca de 23 gramas de droga, além, claro, de 170 reais em dinheiro e um telefone celular. O suspeito recebeu voz de prisão, preso em flagrante por tráfico de drogas e foi encaminhado juntamente com os entorpecentes e os apreendidos à delegacia da Polícia Civil para os procedimentos cabíveis. A Polícia Militar destaca que segue intensificando as ações de combate ao tráfico de drogas e também o policiamento ostensivo, com o objetivo de reforçar a segurança da população e manter a ordem pública.
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0: Deus abençoe.
3: Sintonia, tá na escuta, a Sara é ouvinte nossa, ela e o filhinho dela estão lá ligados.
0: Obrigado.
3: Junto com a gente, acompanhando a programação. Gente, são 12:42, 12:42, a Polícia Civil aqui do Paraná, ela prendeu um homem de 36 anos e uma mulher de 37 anos em flagrante por aplicar o golpe do falso Pix em Colombo, na região metropolitana de Curitiba. Essa ação aconteceu nesta quarta-feira e o prejuízo estimado à vítima é de R$37 mil. De acordo com a investigação, o casal realizava pedido de roupas a fornecedores e no momento do pagamento enviava comprovantes falsos de falsas transferências de Pix. Conforme o delegado da Polícia Civil, o Igor Moura, em seguida, motorista de aplicativo, né? Na sequência, esse motorista de aplicativo, eles eram acionados para retirar ali as mercadorias. A mulher dava o golpe, chamava os caras de aplicativo, pedia para eles retirar as mercadorias sem contato direto entre os suspeitos e a vítima. As equipes policiais, elas foram acionadas após a identificação de mais de um comprovante falso de pagamento. E a partir dessas informações levantadas, os policiais civis realizaram diligências que resultaram na localização e prisão em flagrante do casal. A Polícia Civil aqui do Paraná segue com as investigações para apurar, né, a possível participação dos presos em outros crimes da mesma natureza. É o que explica o delegado. Os suspeitos, eles foram encaminhados à unidade policial para realização ali dos procedimentos de polícia judiciária, seu Álvaro.
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3: Muito bem, né? São 12:45, conforme as informações que chegam até nós, um homem de 59 anos, ele foi preso, né, preventivamente após ser investigado por atrair mulheres com falsas vagas de emprego. E segundo diz a Polícia Civil, cometer abusos sexuais contra as vítimas. A prisão aconteceu na quarta-feira.

0: Vieira, na cidade, lá em Paranaguá, no litoral aqui do Paraná, né? A investigação, ela começou em maio deste ano, depois que uma adolescente denunciou ter sido vítima de estupro de vulnerável. Segundo as apurações, ela foi convencida a aceitar uma proposta para prestar um serviço remunerado como segurança patrimonial. Durante a suposta atividade, ela teria sofrido esse abuso sexual. De acordo com a Polícia Civil, o suspeito, ele abordava principalmente mulheres, jovens em situação, né, de dificuldades econômicas ou que buscavam ali uma oportunidade de trabalho. Ele se apresentava como um empresário, né, ou representante de empresas e usava contratos, formulários, uniformes e outros documentos para dar credibilidade às propostas. Inicialmente, ele estabelece o contato em locais públicos de grande circulação, apresentando-se como empresário, empregador ou representante de empresa, utilizando discursos persuasivos e, por vezes, formulários, contratos, uniformes, documentos ou outros elementos capazes de, né, conferir aparência de legitimidade. A proposta explica, né, a proposta que ele explica é bem complicada, né? Ele explica nos mínimos detalhes, conta um monte de
1: coisa. Um monte, né? Meu Deus.
0: A delegada explicou que ele era um cara que era realmente um verdadeiro malandro. Após conquistar ali a confiança das vítimas, esse homem as levava para locais isolados, sob diferentes pretextos. Segundo a polícia, em alguns casos ele pedia dinheiro para cobrir ali supostos custos administrativos. Em outros, ele oferecia bebidas alcoólicas ou alguma substância incapacitante antes de cometer o abuso sexual. As investigações também apontaram que o homem possuía registros de ocorrências desde 2002, envolvendo condutas semelhantes. Além, claro, de adolescentes, a Polícia Civil afirma ter confirmado pelo menos outras duas ocorrências de abuso atribuídas ao investigado. Após indicar ali o paradeiro do suspeito, os policiais cumpriram o mandado de prisão preventiva expedido pela justiça. Ele foi encaminhado ao sistema penitenciário. A identidade dele não foi divulgada, né? A corporação acredita que possam ali existir outras vítimas e orienta que mulheres que tenham passado por situações semelhantes procurem a delegacia mais próxima para registrar o boletim de ocorrência, Álvaro Filho.
1: Positivo, Márcio, com a gente também aqui, Lins Materiais de Construção. 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
1: 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Márcio,
0: quero mandar um abraço para a família da Daiane Moraes, lá da cidade de Tibagi. Graças,
1: obrigado,
0: Julião, todos eles. Muito obrigado pelo carinho e pela audiência, sempre que estão ouvindo o programa. Ô, Panda! O Panda, que é um abraço, ouvinte.
1: Um abraço, Panda querido, a toda a família.
0: O Pandinha e a Pandora também.
1: Deus abençoe, né, pessoal. Obrigado.
0: Gente, são 12 horas, mais 53 minutos. Um homem de aproximadamente 30 anos, ele morreu após uma intervenção policial envolvendo equipes de Honda, ou da Rondas Ostensiva, de natureza especial, que é a Rony. Foi na madrugada desta sexta-feira, no bairro Uberaba, em Curitiba. A ocorrência foi registrada na rua Rafael Arcanjo Machado. As equipes do Corpo de Bombeiros, elas foram acionadas por volta da 6:00 para prestar um atendimento ali à vítima. Mas o homem não resistiu aos ferimentos e morreu no local. Até o momento, a Polícia Militar não divulgou informações oficiais sobre as circunstâncias que levaram à intervenção. Os policiais que atenderam a ocorrência não se manifestaram no local e a identidade da vítima também não havia sido revelada até a publicação desta reportagem. Moradores da região relatam que o homem utilizava uma tornozeleira eletrônica e possuía antecedentes por roubo. No entanto, essas informações ainda não foram confirmadas pelas autoridades. 12:54.
1: Positivo, Márcio. Um abração aqui pra Cassiane, querida, tá com a gente também. A Rita, um beijo. O Rodrigo também tá com a gente.
0: Bueno, velho.
1: Também tá na escuta, Bueno?
0: Bueno deve tá mateando essas horas.
1: Um abraço, lá, querido.
0: Nós, com a dona Rita, com fogão lá no com aquele fogãozão a lenha.
1: Caprichado.
0: Vermelhando a chapa, o Bueno Velho com o pé na porta pra esquentar os dedão, né? Bueno, um abraço, meu irmão.
1: Deus abençoe, querido. Sempre com a gente também na sintonia. O Júlio também tá por aqui, pessoal do centro de Castro Alegre.

0: também lá do Alvorada também tá na audiência. 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Pessoal da saúde aqui de Castro tá com a gente também. Quero mandar um abraço. O pessoal tá participando aqui, mandou um alô pra nós. Nosso amigo Carlos Solec, pessoal da saúde. Ô, tá com a gente também. Ele mandou uma mensagem pra nós, ó. A vacina.
1: É importante
0: ó,
1: isso aí, viu,
0: ó, olha, pessoal, presta atenção. A vacina contra a gripe estará disponível para a população em geral a partir de segunda-feira aqui em Castro. Atenção, os pacientes podem procurar as UBSs ali com sala de vacinação. A do Bom Jesus, a do Jeová, Morada do Sol, Arapongas, Cantagalo, Rosário, Castrolanda, Abapã, Socavão e Tronco para fazer a vacinação contra a gripe. A partir da segunda-feira, dia 29, então, vacinação da gripe liberada para a população. Procure a sua UBS para mais informações. Um abração lá pro Carlos e toda a equipe da saúde, Dr. Matiovani, nosso secretário de saúde. Um abraço a todos vocês aí, pessoal, que faz um trabalho maravilhoso.
1: Dado o recado, hora de ir embora.
0: Não dá mais tempo, né, Márcio?
1: Agradecer.
0: Ocorrências foi isso aí, né? Tá, teve essa movimentação, teve acidente na região, né? Teve confronto ali na região metropolitana de Curitiba também, né? Prisões em Ponta Grossa, né? Situação de roubo e furtos. Teve motocicleta recuperada também em Ponta Grossa. Foi bem movimentado, né? O setor policial aí nas últimas 24 horas na nossa região dos Campos Gerais. Últimas mensagens aqui, pessoal, com a gente participando. Um abração aqui pro querido.
1: Segunda tem jogo, hein?
0: Tem jogo? Ah, é, né? Nossa, eu tô tão por fora. Segunda Márcio Brasil, do céu.
1: Brasil e Japão, 2 horas da tarde.
0: 2 horas da tarde? Vamos conferir, né? Vamos ver o que vai dar.
1: Vamos ver. Então o povo que emenda já segunda-feira, hoje é sexta. Uhum. Então, o cara já vai amanhã, né? Já some domingo. Se mandou, tem gente que segunda-feira não vai nem aparecer trabalhar.
0: Que coisa. Pessoal, um abração aqui pro Jaime do Frete, amigão nosso, tá com a gente. Ô, o fogão Jaime. A lenha caprichado lá, tá o Jaime. O ô, Jaime, um abraço, querido. Um bom almoço pra você, pra família. Deus abençoe o Jaime lá de Ponta Grossa, amigo nosso aí. Sempre na sintonia também. A Fabiane tá por aqui, pessoal do Tronco, tamo ouvindo vocês. O Luiz, querido, também na sintonia. É, ó, verdade, Márcio, com relação às casas aqui em Carambeí, nada. Tá quieto, ninguém se pronuncia. Então atenção, prefeitura de Carambeí, pessoal do social, autoridades, aí a população de Carambeí quer saber, teremos casas populares aqui? O pessoal merece essa resposta aí. Atenção, prefeita, pessoal, dá uma olhadinha aí, agiliza aí, a população tá cobrando. Teremos casas populares em Carambeí? Cadê? O pessoal tá aguardando aí um posicionamento das autoridades. A Darmi, querida, um beijo, tá ouvindo a gente também. O Joramil também, amigão nosso aí, pessoal da Agroflorestal, sempre com a gente, pessoal da Cambuinha ali, um abração a todos vocês, o Joramil sempre na sintonia, o Edenilson também aqui, pessoal do Rio Abaixo, a Iva também, um beijão, pessoal lá de Pirei do Sul, tamo com vocês aí, o Joaquim Vila Rio Branco aqui em Castro, o Adilson, Márcio Alvinho, aquele abraço, obrigado, Adilson Santos. Ô, Adilson, tá com a gente também na sintonia, o Moacir querido, família Gomes, lá do bairro Limitão, todos os dias com a gente também, pessoal da Paina, um abraço lá, Puchão, tamo ouvindo vocês aqui no caminhão, ligados na antena, um abraço pessoal da Paina, tamo trabalhando aqui, tamo na lida, ouvindo vocês, obrigado pessoal, Deus abençoe. E também a Nadine, querida, pessoal aqui da Terra Nova, sempre com a gente, que Deus abençoe grandemente, estamos na sintonia. Márcio, pontualmente 1 hora, não dá mais tempo.
1: Um abraço, bom final de semana, a gente se encontra, se Deus assim nos permitir, segunda-feira, tá bom?
0: Que bom, pessoal, que Deus abençoe, segunda-feira.
1: E vai preparando.
0: Estaremos aí. 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Valeu, pessoal, um abraço.
2: Tchau. Todo produtor sabe.

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26: Que isso? Estamos começando mais uma Super Tarde pela Antena Sul FM, a rádio que vai mais longe. Pelas YT46, canal 274, 102, Antena Sul FM. A rádio que vai mais longe passa a apresentar o programinha de todo mundo, o programa da criança, da titia, do vovô, da vovó, da rapaziada, da meninada, da moçada, de todo mundo. Está no ar o programa Dose, porque hoje...
27: Hoje é sexta-feira.
28: Sim.

0: Excelente sexta-feira. Sextou na Antena Sul FM com as melhores músicas em 102,7. Chegamos no rádio. Obrigado, obrigado pela audiência. Vambora, gente, hoje é sexta-feira, graças a Deus é sexta-feira. Temperatura agradável na região dos Campos Gerais, 15 graus, portanto, mínima foi de 5 graus. Obrigado pela audiência aqui na cidade de Ponta Grossa, região dos Campos Gerais. Obrigado pela audiência aqui em Castro, região dos Campos Gerais. Estúdios Castro, hoje, ao vivo, pela antena. O dólar está cotado em R$5,18. A máxima prevista para amanhã na temperatura é 19 graus, mínima será de 11 graus. 15 graus agora nesse instante, previsão de chuvas para amanhã. Deve chover amanhã, portanto, em todo o estado do Paraná, ou sul do Paraná, previsão de chuvas, portanto. Loterias da Caixa, Mega Sena acumulada em 7 milhões de reais. Dezenas sorteadas ontem foram, anota aí, 22, 25, 30, 31, 39 e 60. Ei, maravilha! 7 milhões, portanto, o sorteio vai ser amanhã pelas loterias. Hoje é segunda, aliás, hoje é sexta-feira. Que maravilha! Sextou na Antena Sul. Hoje é aniversário dele, Gilberto Gil tá de aniversário hoje? Não acredito. O Gilberto Gil tá de aniversário? Hoje é o Dia Internacional das Nações Unidas em Defesa às Vítimas da Tortura. Hoje é sexta-feira, 26 de junho de 2026. Eu vou liberar o WhatsApp mais dose do rádio brasileiro para você participar junto comigo. Que tal?
1: Após o sinal, diga seu nome e a cidade de onde está falando.
0: Todo seu áudio agora para a Antena Sul FM, participa junto com a gente. Hoje, sexta-feira, vai dar Brasil e Japão na segunda-feira. E aí, qual o seu palpite para o jogo entre Brasil e Japão? Japão, Ohio. Nesse exato momento, 1h14 em Tóquio. 1h14 no Brasil. Vai, Brasil!

0: na sala de justiça.
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7: Copa do Mundo. Hoje, confira os horários do dia 26 de junho. Noruega, França, Uruguai, Espanha agitam a última sexta-feira da fase de grupos, com a Bélgica jogando a vida. Programação conta com outras 4 partidas. 6 partidas marcam o penúltimo dia da fase de grupos Copa do Mundo 2026. Nesta sexta-feira, entre os destaques da programação estão duelos Uruguai e Espanha e Noruega e França, que definem a liderança dos grupos H e I, respectivamente. No grupo G, a Bélgica luta pela sobrevivência. 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Meia-noite, Egito e Irã. Ainda novamente mais um jogo meia-noite, Nova Zelândia e Bélgica. Estes são os jogos de hoje da Copa do Mundo. 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Dali, Brasil!
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0: 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Agora tem. Danilo e Davi.
1: Quem é o cantor?
0: Danilo e Davi, eu já disse. Aqui na Antena Sul.

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0: Previsão do tempo. Tempo e temperatura na região dos Campos Gerais, 15 graus agora, marcando pelo Sistema Meteorológico do Paraná, o Cimepar. A mínima foi de 5 graus na madrugada. Amanhã, tempo chuvoso. Sábado promete ser chuvoso em nossa região, máxima de 18 a 19 graus e mínima será de 11 graus. Previsão de chuvas, portanto, para o sábado. Já no domingo, dia 28, previsão de chuvas, máxima 23 e mínima será de 12 graus. Informando tempo e temperatura aqui pela Antena Sul.
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0: 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Antena Sul, 1h40. 1h40.

0: muito mais músicas da sua tarde, Antena Sul, Fernando e Sorocaba. É tenso. Intervalo comercial.
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2: E depois do intervalo comercial, senhoras e senhores, apertem os cintos porque o voo 02 está prestes a decolar com as melhores músicas do passado.

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5: Clima de Hexa. Brasil na Copa, segunda-feira, dia 29, a partir das 13 horas. Começam aí as informações, notícias sobre o jogo. Portanto, é Brasil e Japão. As principais notícias acontecendo para você no rádio. Vamos ao calendário de pagamentos. Aposentados, 26 de junho, finais 03. Bolsa Família, 26 de junho, finais 08. Mega Sena, o concurso 3023 da Mega Sena acumulou. Estimativa do próximo sorteio, amanhã, dia 27, sábado, é de 7 milhões de reais. Quina São João 2026, sorteio vai ser domingo, 28, portanto, tem sorteio especial da Quina São João. Estimativa do prêmio é de 260 milhões de reais. As principais notícias acontecendo para você aqui na Antena Sua FM, a rádio que vai mais longe. 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

apertem os cintos porque agora está no ar o voo 1027 prestes a decolar. Com as melhores músicas em 102,7. Centena FM, voltamos ao passado relembrando bons momentos. Vamos falar dessa banda super banda Kissy e Sunshine Band. Teve uma música lançada em 1983, você lembra? Pera aí. Vamos recordar agora. Essa música foi lançada em 1983, mostrou a banda em uma fase mais pop e direta. Conhecida por sucessos ligados no disco e também no funk dos anos 70, a banda conseguiu adaptar um novo cenário musical sem perder a identidade. Estamos falando da música Give It Up. Give It Up. 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

0: tudo começou. Vamos voltar no tempo.
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0: Na Swift FM, você ouviu Lobão, Rádio Blá. Também teve Latino, Village People, Kissing e Sunshine Band. Aqui na sua tarde, pela Swift FM. Músicas dos anos 80 e anos 90 rolando no seu rádio, pela antena.
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1: Boa tarde. Um abraço aqui pra Cássia, que tá ligado na Antena FM da cidade de Ponta Grossa, Paraná. E tá ligado junto com a gente também, Amélia. Alô, pessoal da Feira do Produtor, obrigado pela audiência. 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Um grande abraço, Amélia, que pediu música e rolou na programação. Não pediu hoje, né? Não pediu hoje. Um abraço aqui também para o meu amigo Donizete. Alô, Donizete! O Donizete que foi fazer uma cirurgia e descobriu que o coração o coraçãozinho tava um pouco tanto quanto fraco. Mesmo ele sendo com um bom coritiano, o coração tava fraco. Agora, graças a Deus, já está bem. Alô, Donizete! O Doni, obrigado pela audiência boa. Que, graças a Deus, boa recuperação pra você. Tá bom, meu querido? Um abraço pra você e pra toda a sua família. E acelera o caminhão aí, né, Cardinho, meu querido? Acelera! Bora que bora! Tudo de bom, meu querido! Quem tá ligado na Antena FM, alô, você está na antena.
9: Ô, Maico, daí vamos correr hoje um treininho regenerativo, beleza? 6:35 na casa do Leone.
1: Mas hoje é sexta-feira, meu querido. Alô, Leone, alô, Igor. Obrigado pela audiência, obrigado pelo carinho e também pelo convite. Vamos correr.
10: Maico, voltando ao assunto de ontem.
1: Peraí.
10: Que daí não tive tempo pra tréplica, né? Os dois.
4: Nunca é normal.
1: Lá vem.
10: Pansudo que estavam falando de mim ontem.
1: Certo.
10: Mas é engraçado, né? Eles falam que sou magro, que sou seco, que não sei o quê. Mas aí estão os dois lá, querendo gastar dinheiro com Monjaro pra poder emagrecer. E daí. Oh. A saúde é tudo em lasca.
1: Olha, deixa eu falar essa questão aí do Monjaro, Juliette. Deixa eu falar uma questão.

0: todo molhado. Tem que tomar cuidado com essa questão de molhado. É perigoso, perigoso. Alô, você está na Antena CFM, na rádio que vai mais longe.
1: E comprou muito legumes ontem no Yankee.
0: Oh, meu Deus.
1: Sopa de noite.
0: Mas de novo, não pode sair da cidade, meu querido. Boa tarde, boa tarde. Não pedi música, mas peço Can't Stop and Love You, canção do Van Halen. Para a próxima segunda-feira vai ter Van Halen. Boa pedida. Grande abraço, Feira do Produtor. Pessoal aí, a Amélia. Boa tarde para dona Terezinha. Alô, dona Terezinha. A dona Terezinha tá ligada junto com a gente na tarde Terra Sul, na cidade de Campo Largo. Obrigado pela audiência também. Alô, meu amigo Gilson Herman. E eu disso ser abençoado. Grande abraço a todos aí do Posto Lagoa, rapaziada, e vambora, vambora, vambora, vambora, porque tá na hora. Ouvintes do programa As Dose do Rádio, nós saímos agora diretamente das músicas internacionais e nacionais, e eu convido agora a todos diretamente dos estúdios número 1 da Rádio Antena Sul FM. Eles que já compraram ônibus. Um deles já está no céu, já é com Deus. Cantava. Ah, peraí, agora vai ficar fácil. Vai se apresentar aqui na Antena Sul.
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0: Peraí, não é o Tim Maia. Ele encantava porque ele cantava com os olhos fechados. Eu achava que ele era cego, sabia? Mas não é. Na Antena Sul, milionário e José Rico. Milionário e José Rico. Tem Daniel. Eduardo Costa e Leonardo, e tem Zezé de Camargo e Luciano. Clássicos da música sertaneja na Antena Sul. 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

Zezé Camargo aqui na sua tarde na Antena Sul FM. Também teve Daniel Leonardo, Daniel e Milionário José Rico. A sua tarde com mais músicas e alegria no rádio.

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1: Fica com a gente. Daqui a pouquinho tem essa pra você curtir.
2: Dentro de instantes na Tela Sul, você vai ouvir Gustavo Mioto e Ana Castela.

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4: Antena Sul FM, boa tarde, 2:47.
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4: Tá na hora de ir embora. É, fazer o quê? Não, vambora, gente. Vambora. Quero mandar um abraço aqui para o meu amigo e técnico operador, um dos melhores do nosso estado Paraná, o Maurinho, tá ligado nos estúdios número 2, Ponta Grossa da Antena Sul. Ei, maravilha! Mauro, diga para mim, Mauro, qual o seu palpite para o jogo de segunda-feira do Brasil? Vamos fazer um bolão aí na antena? Entre estúdios, antena, Ponta Grossa e Castro. O que você acha? Chama o Eglê, chama o Edson Savisky, chama o Isaac Ortiz, chama todo mundo e vamos fazer um bolão. Já vou reunir todo mundo aqui, daqui a pouquinho o Carlinhos Gomes está por aqui. Vamos fazer um bolão aqui na Antena Sul pra gente saber o que vai dar Brasil e Japão. Grande abraço. Alô, você está na Antena Sul FM? Estamos aqui na escuta. O Alessandro Possato. Alô, Alessandro Possato. Obrigado pela audiência. Vambora, porque hoje é sexta-feira, Possato. Hoje é sexta-feira, meu querido. Sexta-feira. Ouvinte ligado, alô.
7: Boa tarde, Michael.
4: Boa tarde.
7: Quero passar um aviso pra vocês.
4: Boa tarde.
7: Que vai ter uma telona ali no, na praça.
4: Vai.
7: Pra todo o Brasil assistir o jogo.
4: É.
7: O Japão vai fazer 3-0 no Brasil.
4: Ah, não. Sai daqui, Zica. Sai daqui, Zica. Que é isso? Pelo amor de Deus. Que é isso, Luiz Carlos?
7: Aracatô.
4: Como é que é? Não, arigatô. Vamos ouvir o arigatô do Luiz Carlos, ele que é o Mike Tyson aqui do Bela Vista. A lua.
7: Aracatô.
4: A Amélia falou Brasil 2-1. Vamos lá, é o Brasil dos brasileiros. Obrigado pela audiência de cada um de vocês, gente. Obrigado aí pela participação de todos os nossos ouvintes nessa semana incrível, maravilhosa aqui no programa Dois. Acabou o programa, voltamos na segunda-feira. Vambora. 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Obrigado você, ouvinte. Hoje quem tá no aniversário, sabe quem que é? Sabe quem tá de aniversário hoje? É a Dona Rosa, vovó Rosa, lá no Abapã, está completando mais um aninho de vida, 92 anos de idade, com muita saúde. Parabéns, a sua bênção, vovó. Deus abençoe grandemente. A todos os aniversariantes de hoje, parabéns, tá bom? Feliz aniversário, que Deus esteja abençoando a cada um de vocês, ok? Maurinho, estúdios número 2, Ponta Grossa. O Mauro falou o seguinte: 3-1 Brasil. Brasil, 3. Japão, 1. Lá nos Estados Unidos da América, o Brasil vai ganhando no mata-mata. Antena Sul FM, grande abraço para vocês, valeu os nossos diretores. Desejamos a todos um final de semana muito iluminado, com muita saúde, com muita alegria. Cuide-se, porque vale a pena. Grande abraço, Deus à frente sempre. Ah, se Deus é por nós, quem será contra nós? Ninguém, amém. Tchau.

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do Cassete 102, entrando no ar aqui na sua sexta-feira. Como é que vocês estão, hein? Tudo bem? Preparados, então? Uma horinha só de rock flashback pra você aqui na Antena Sul, hein? E hoje é sexta-feira, manda aí a sua música com cara de sexta-feira. Com cara de sexta-feira, com cara de Copa do Mundo. Eu vou fazer o seguinte, nesse bloco aqui, eu vou tocar só as músicas que tocam lá nos estádios que antecedem aí os jogos. E você pede aí a sua, hein? 984091431. WhatsApp da Antena Sua FM. Estamos aqui falando em nome de Daju Ponta Grossa. Manda, porque essa tarde de sexta-feira tá que tá. Vem com a gente, Lucas 702, eu sou o Santos. E você pode e deve participar agora comigo. Essa daqui é uma das que mais toca, hein? Bon Jovi, Live on a Prayer.

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7: 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Tudo bem, gente, muito bem. Vamos ver como é que fica aí a previsão do tempo pra esse final de semana. O que que a gente vai poder fazer esse final de semana, hein? Nossa, hoje foi 5 graus, né? 5 graus de mínima, a máxima não passa dos 16 nesse momento, 16 graus. Sábado, amanhã, o que você vai aprontar nesse sábado, hein? Mínima de 11, máxima de 19, com chuva. Vamos ver quanto chuva que tem amanhã? 16,5 milímetros. Domingo, 2,5 milímetros, com mínima de 12 e máxima de 23. Segunda-feira, 10 milímetros de chuva com mínima de 14 e máxima de 21. Na terça, 1,5 milímetro com mínima de 14 e máxima de 22. O tempo segue assim, sem friozão, até lá pelo dia 7 de julho. 6, 7 de julho começa aí, dar mais umas quedas de 6 graus de mínima. Então essa é a previsão do tempo para você para os próximos dias. Daqui a pouquinho eu vou tá falando de uma banda que o disco tá fazendo aniversário, hein? Daqui a pouquinho eu vou falar pra vocês. Eu adoro essa banda. Já já que eu conto. 3h27 aqui na Antena Sul. E eu gosto muito dessa banda também, que é uma banda praticamente que teve duas, três músicas que emplacou. A banda, já contei essa história aqui, né? Que essa banda era muito famosa e era tudo meio irmão, irmã. Aí uma das irmãs tinha uma stalker. que um dia invadiu a sua casa pra tentar matar essa cantora, né, a vocalista da banda. E eu acho que acabou machucando a mãe, alguma coisa assim, sabe? Ela ficou com trauma, com pânico e nunca mais pisou em um palco, hein? Ace of

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4: Do cassete 102, faltando 15 minutos para as 4 horas da tarde. Deixa eu falar deste disco que ontem estava completando aniversário. Esse disco foi lançado pela Warner Bros. No dia 25 de junho de 1984. E foi aí o sexto álbum desta banda que escreveu, desse cara, né? Da banda, vocalista, que escreveu todas as canções presentes no disco. Pense num cara inspirado. E essa música que eu vou tocar aqui foi a primeira que foi gravada no álbum. Daí ela teve a participação de The Revolution. E o álbum resultante foi musicalmente mais denso que os álbuns que Prince fez sozinho. Então, este álbum, ontem completou o aniversário, esta música. Ai, Lu, vai tocar essa música num sábado, numa sexta-feira, véspera de sábado? Vou! Tinha que ter tocado ontem, 25 anos de...

0: Sexta-feira vem em mim. Vê quem tá por aqui, cadê? Quem tá mandando mensagem, quem tá mandando áudio? Deixa eu ver. Que?
1: Boa tarde, Lu, beleza?
0: Beleza.
1: O Ribeiro de Ponta Grossa.
0: Ô, Ribeiro.
1: Toca Raul Seixas aí, um dia em que a terra parou. Valeu, obrigado. Tudo de bom.
0: Tudo de bom, Ribeiro. Sabia que essa é minha favorita do Raul? Adoro essa música.

sempre, sempre tem alguém que pede Raul em qualquer lugar da face da terra. Gente, agora 3:53 do Cassete 102 vai ficando por aqui. Vai ficando por aqui. A gente se encontra na segunda-feira, pode ser segunda-feira 10:30 aqui na melhor, na Antena Sul FM. Podemos nos encontrar? Combinado então? Segundona a gente se encontra. Na sequência vem Carlinhos Gomes com o Cowboy do Rádio. Um ótimo final de semana, aproveite esse final de semana, curta com as pessoas que você gosta, aproveite bem, hein? Tempo frio, tá louco! Beijo, beijo, até segunda!

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2: Legal, hein? A emoção começa e você se liga na programação até às 6. 2 horas, boa, passa rapidinho. Vamos aproveitar então. Ainda mais sexta-feira, final de semana, 26, final do mês, mês de junho, 2026, ano de Copa. E a gente tá por aqui com você até você pedir a sua música aí, né? 984091431, peça a sua favorita do sertanejo, do mundo country, juntos com Família Beck, inverno 2026, Família Beck, a opção certa para você. 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
2: Até 5 horas é a primeira hora, a gente tem 2 horas então pra tocar o melhor da música country, melhor do sertanejo, as favoritas do Cowboy do Rádio. Participe, semana aqui foi com o Alan Jackson, encerrando a semana

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3: Família Beck, ô canalinho. Chegou de surpresa, canalinho da terra. Professor, estamos aí fechando a semana. A semana foi boa, né? Foi produtiva, foi abençoada. Passou que a gente nem viu. Temos aí a sexta-feira, 26 de junho, já acaba o mês, vem julho, mês aí do... Teve um gol lá, né? Já apareceu um gol aí, tem um gol da França, já Noruega e França se enfrentam, tem 1-0 pra França, a gente tá acompanhando aqui, trazendo aí as informações da Copa. Eita, tanta coisa pra gente informar e tanta coisa pra fazer, é assim que a

0: A gente quer, é assim que a gente gosta, né? O agito, a movimentação aí no 98409-1431.
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0: 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É divertido fazer esse programa, hein, canarinho da terra. Olha quanta gente já mandou recado ali. Oi, olá, boa tarde. Ótimo final de semana, obrigado. Tamo aí conversando, converse comigo. 98409-1431 pra gente interagir aí a tarde toda. O rádio é isso, né? O rádio é companhia, o rádio é descontração, o rádio é música, o rádio é informação, o rádio é canarinho da terra, trazendo a perguntinha. O que que foi ontem, canarinho? Ah, é verdade, é a girafa, né? Ontem foi o bicho. É, hoje também é o bicho. Sexta-feira é o bicho. A girafa, quem não pegou a resposta? O animal que não tem pra onde escapar quando chove, hein? Era assim a pergunta? Eu não lembro se era assim. Era assim, né? É a girafa, né? Durante uma chuva forte aí, as girafas não têm onde se esconder na savana, porque não existem abrigos do tamanho delas. Sua única estratégia de sobrevivência é suportar o vento e a chuva em pé até que o perigo passe. Então qual é o animal que não tem pra onde ir? Não tem pra onde se abrigar quando chove? Perguntei que rendeu um monte de respostas ali e a galera também participou. A semana aí foi cheia de perguntas interessantes. Abordar um assunto aí só pra descontrair faz bem, né? Exercitar a mente. A mente tem que ter um exercício aí, né? Não vale buscar, né? Não vale buscar. O Billy de Kid já deu a deixa aqui, não vale buscar lá na internet, tem que responder na raça, de cabeça, responda pra mim, mais uma de bicho aí, hein? Novo uniforme da seleção brasileira foi inspirado na biodiversidade da Amazônia, com destaque para um bicho, hein? Que bicho que foi a inspiração do design pra fazer aí a nova camisa da seleção brasileira? Tem um bicho, pega aí a foto, Beliriquid, passa aí a foto, quero ver que bicho que é. Ei, que bicho é esse? Que bicho é esse? Bom, a nova camisa azul, né? Da seleção brasileira foi inspirada em que bicho? É isso? É do bicho. É esse bicho aqui. Ficou na curiosidade? Chuta lá no 98409-1431. A música é bonita.

0: aqui, jogo França e Noruega, 2 para a França, 1 para a Noruega, 27 aí do primeiro tempo, jogão, hein? O time tá pressionado aí, a França tá arrebentando, hein? Tá arrebentando, mas a Noruega não deixa por menos, não. Tá agora parada para hidratação, a gente tá acompanhando aí o jogo, trazendo aí os lances para você da Copa 2026, é a Copa do Mundo FIFA, acompanhando a programação e tocando música, informando, deixando você também à vontade em casa, né? Tomando esse café. Alguém te mandou uma foto ali de um cafezinho delicioso. Esse horário é tudo, né? É tudo de bom, um cafezinho, o cowboy do rádio ligado, a tarde aí de sexta-feira. Como é que foi a semana? A semana foi boa, né? Tá feliz? Tá com uma cara boa, hein? O que aconteceu? Não é da minha conta, deixa pra lá. Importante que tá feliz, contagia a gente aqui. 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Então tá, perguntinha tá, já tem resposta lá, né? Ninguém acertou ainda, Canarim, ninguém acertou ainda. A gente fez uma perguntinha interessante, essa, pega aí a camisa da seleção, azul, essa aqui. Ah, bonito design, hein? Foi inspirada num bicho. Que bicho que é, hein? Que bicho que foi a inspiração para fazer a nova camisa da seleção brasileira? Assuntos da Copa do Mundo, a gente tá trazendo aí as curiosidades, fechando a semana. Afinal de contas, sexta-feira é o bicho, né? A sexta-feira também você confere as três mais da semana. A gente tocou uma música, ocorre isso também no garimpo, né? Principalmente no garimpo, com a ajuda dos ouvintes. Ninguém faz nada sozinho, a gente tem a ajuda aí de tanta gente boa que conhece música e manda pra cá. E quando a gente toca no rádio, na programação aí do cowboy, que a música acontece, ela tocou, o pessoal gostou.
1: Essa
0: e pediu.
1: Resume,
0: Lorena,
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0: Chuva de arroz.
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0: Terceira posição, já na semana, no pódio do cowboy. Confere aí, chuva de arroz.

música com gosto de quero ouvir de novo. Chuva de Arroz, a versão aí da Lorena, emplacou nas mais pedidas da semana. E a semana foi boa. Tanto sucesso, hein? Você gosta de música? Imagina eu que tô aqui no rádio tocando todo dia. Essa

campeã da semana, imagina eu, Eduardo Costa, Lorena na terceira posição, Chuva de Arroz, tem aí a campeã, né? A campeã. Ei, a gente tá acompanhando aqui a partida, um jogo entre França e Noruega, acabou de sair o gol, mais um gol da França, tá repetindo ali o momento do gol, né? Bateu cruzado no canto, sem chance nenhuma para o goleiro Selvik, terceiro dele no jogo, terceiro da França, então, mais um gol aí. Do Dembélé, Dembélé é o nome dele, 3-1 para a França, é o que marca aí o placar entre França e Noruega, direto aí dos Estados Unidos, a gente está acompanhando os jogos do México e do Canadá, acompanhando em tempo real.

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2: Agosto tá chegando e o Barreto, hein? Alô, Barreto.
3: Alô, Barretão. Vai pro Barreto. Vai pro Barreto esse ano.
2: E a Copa do Mundo tá fervendo. Quanto evento, hein? Eu não vou... Não vou dar um palpite aqui, o Carlinhos. Dá um palpite aí, não sei. Eu vou apostar em 2-0. Tem tantos palpites chegando aqui em Brasil e Japão. Ali o Gili Ângelo falou um gol do Vini Júnior e gol também do Hendrick. 2-0 no Brasil. 2-0, um bom. Um bom número aí, né? Um bom placar aí, 2-0, que tal? E a sua, a Bela Lúcia, nossa ouvinte, Telema com Borba, ela respondeu ali o bicho e também apostou em 1-0 Brasil. Tá bom. Simone aqui também, 3-0 Brasil, o pessoal tá apostando na seleção, hein? É aquela camisa, hein? Aquela camisa azul, foi inspirada em que bicho? É a perguntinha do canarinho da terra, você vai respondendo aí no 984091431. Juntos aí na tarde, a tarde é boa, sexta-feira, sexta é o bicho. E a gente tá aqui com a programação pra aquecer o seu coração. 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
2: Tá bom, canarinho da terra. O canarinho falou sim. Que não, pica-pá. Que não, pica-pá. Que bicho que é, hein? Que bicho que é? 98409-1431. Bicho que foi a inspiração pra nova camisa da seleção. Rimou aí, meu. Ficou bonito. 3-0? 3-0. A Mônica falou 3-0. A Cíntia falou 1-0 Brasil. Aqui quem que mandou lá 3-0? O Alessandro Fossato. Falou, Alessandro. 3-0 é o palpite. Olha quanto palpite chegou aí. Agora explodiu ali, né? Explodiu de gol. Explodiu de gol. E a seleção. Jogos da seleção brasileira.

casa, tá de boa, tá tirando aí um sono, né? O ouvinte mandou ali, ah, é a ouvinte, né? Ela mandou ali a paisagem das cobertas, o rádio tá embaixo das cobertas. Ei, esse frio, né? Esse frio ficar em casa, na cama, o dia todo, não há coisa melhor, né, Canarinho, na terra. Ei. É verdade, é tudo de bom, tranquilidade do lar, né? Você na tranquilidade não assinou, mas eu vi as imagens do rádio embaixo das cobertas. Como é que tá o tempo aí, hein? Já já a previsão pro fim de semana, né? E temos aí na região aí com o céu nublado ali, ouvi tirar uma foto, localiza aí, não sei, céu cheio de nuvens, não sei aí, é Carambi, deve ser, Carambi, sei lá, região, sei lá, eu acho que eu me veio na cabeça Carambi, não sei por que essa paisagem aqui. Área rural de Carambi, tá ali o campo, as estradas ali, a estrada tá boa ali, hein? Quem que é? Conta pra nós aí. É o Pedro, né? Pedro, pediu Alan Jackson aí, a Try. Aliás, essa música é campeã, hein? Pega lá a Try. A Try é a campeã, né? A Try é a campeã da semana. Já tocou duas músicas aí. A gente tá com o pódio do Cowboy, as três mais. Já foi aí, Eduardo Costa. Imagina eu, Chuva de Arroz, empatou na terceira posição com a cantora Lorena. Ela traz de volta o sucesso aí do Lua Santana na voz feminina. Ficou linda, né? Ficou muito bonita. Até pessoa que garimpou, manda um joinha pra gente saber. Olha, tem músicas que são assim, né? Vai no garimpo aí, de repente ela explode aqui na programação. Tô olhando aqui, tem essa aí? Não tem, não apareceu. Calvin Beach, Rodeio Tá Uma Uva, não apareceu. Vamos providenciar, vamos garimpar. Falou, José. Grande abraço, Eduardo Itibaxi também. O Eduardo que indicou, né? O Eduardo que garimpou essa, amigão. Foi você que garimpou aí, Chuva de Arroz, Lorena. Parabéns. Ponta Grossa na escuta aqui, quanta foto chegando. Galera aí com o palpite da seleção. A Ali, a Alessandra, né? Alessandra, a Ali, apareci, mas tô ouvindo todo dia. Às vezes não participo, mas ouço todo dia. Que bom, ela é fã do Cud Johnson. Cud Johnson, a gente tem alguma do Cud Johnson pra tocar pra Ali. A Ali é fã de música country, por isso que ela ouve a gente, né? Outro dia ela comentou no regalinho, por isso estão ouvindo sempre ao ver o que você toca aí. 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Primeira posição, foi anunciar Alan Jackson, todo mundo queria ouvir.

está aí com o destaque do Alan Jackson, mais um, né? Tem mais um aqui, foi indicada e garimpada. Falar em garimpo, garimpo tá fervendo, hein? O garimpo tá todo vapor, né? A gente tá sempre destacando aí os sucessos, os lançamentos e aquelas que a gente não esquece de cantar, jamais.

0: tudo tem a hora, o dia e o lugar.
1: Eu sei, então vai ser depois.
0: Será que vai ser depois? Não, vai ser agora, né? Vamos tocar aí a nova do Cut Johnson. Chegando aqui a mais uma novidade, mais um lançamento lá da América. Vem da cidade de Nashville, que tá em movimento com o show do Alan Jackson amanhã. Hey.

0: Copa essa música aí, Show de Bola. Combs na parceria do Johnson.
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0: 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A temperatura que tá em 15 graus, né? 15 graus nesse momento. E o frio vem aí com força no fim de semana. Não, amanhã esquenta um pouquinho. O que foi já nos dias anteriores aí não vai ser no fim de semana. Tem 11 graus a mínima pra amanhã e 12 graus a mínima para domingo, 23 a máxima. Não esquenta aí o domingo, mas pode chover no domingo. Também marca chuva para o sábado, 19 a máxima para amanhã. Hoje está 15 graus, a máxima chegou a 16 e a mínima 5 graus. Gelada sexta-feira, essa mínima aí 5 graus para a noite, né? Noite de sexta-feira gelada, se prepara, né? Aí pro inverno, hein? Vai ser demais. 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

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Canarinho da Terra, como é que tá as respostas lá, hein? Daqui a pouquinho tem a resposta pra matar a curiosidade, hein? O design, né? Que fez aí a camisa da seleção, aquela azul, hein? Muito bonita, hein? Pega aí a foto da camisa azul, essa aqui, hein? O bilhete de queijo, essa aqui mesmo, né? Essa tem um design incrível, foi uma inspiração desse bicho aí. Pega a foto do bicho lá, que bicho que é, hein? É a perguntinha, que bicho que é que se inspiraram pra fazer a nova camisa da seleção brasileira? E professor!

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1: Essa indecisão não sabe se vai pro Texans ou vai para o Barretão. Barretão tá chegando, hein? Agosto vem se aproximando. Mês de agosto vem chegando. Estamos aí vivendo dia 26 de junho. Daqui a pouquinho, julho. Julho boa, né? Julho passa muito rápido. Não sei porquê, mas julho passa muito rápido. É, mês de férias também pra muita gente, né? Copa do Mundo vai até lá, a metade do mês praticamente, passa da metade. 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Vai continuar aí as promoções da Copa, né? Da Copa do Mundo. A gente tá acompanhando. Quanto é que tá o jogo lá, hein? Ô, Benedito, chama lá o jogo. Brasil e Noruega. Quanto é que tá o jogo? Enquanto você providencia, a gente vai providenciando aqui mais uma sequência de músicas. Olha quanta gente.

continua 3-1, né? Primeiro tempo, 3-1, França na frente, Noruega, daqui a pouquinho a gente volta a falar do jogão que tá acontecendo neste momento. Quanta curiosidade aqui, hein? Quanta curiosidade, né? Das partidas que temos aí pela frente. Então não esquece, agora torcer pra seleção, Brasil e Japão, segunda-feira, 14h. Beijo pra Amélia, será que a Amélia acertou ali? A Jéssica, né? Jéssica Carambi, será que ela acertou também, Canarinho? Observa aí as respostas. Ô Carlinhos, toca, podemos ouvir hoje Remember Rain, tocou ontem essa música. A Try foi a que mais pedido, eu toquei duas vezes porque foi campeã na semana, a gente procura não repetir. Tem mais uma pedida aqui, foi garimpada por quem? Essa música é Gun Country, do Alan Jackson. Quem pediu essa foi na quarta-feira, né? Chegou agora aí já. Gun Country, apareceu ali. Eu tenho que repetir pro sistema buscar. E Billy the Kid, já que toquei. Aqui também um abraço, aqui confirmando audiência. Aqui é a Ponta Grossa, centro da cidade. Aqui é palpite pro jogo. Quanto palpite chegou ali, hein? Quanta gente participou. Galera que me ouviu na semana, quero saber como é que tá a audiência agora, hein? Manda um oi aí, um joinha, manda um olá, uma figurinha, um vídeo, chama aí no áudio, pega aí, participa, você que ouve o rádio todo dia, horário das 4 às 6 é uma descontração total. A gente procura fazer um programa dinâmico, interativo, né? Com o ouvinte fazendo a programação, o que faz esse tamanho sucesso, né? Mandar um beijo pras meninas lá, Rubia e a Rubiane, Ponta Grossa, falando 2-0 as duas, né? 2-0 para o Brasil contra o Japão. Aqui também é pedir música. Aqui é a Denise, né? Pediu ali Ponto Fraco. Carlinhos, manda hoje para nós aí, Leandro e Leonardo, com a música Ponto Fraco. Desejamos a você um ótimo fim de semana. Beijo, fica com Deus. Amém para vocês também. Obrigado pela audiência aí na semana. Parou lá, hein? O pessoal tá mandando joinha. Galera que me ouviu na semana inteirinha, manda um joinha pra gente saber como é que tá aí a audiência. Se temos que mudar alguma coisa, vamos continuar assim, né? Tocando sertanejo, tocando música country, conversando com você, mandando perguntas, interagindo. É o que faz conquistar você a cada dia. É um prazer, né? É um prazer tocar a sua música favorita. 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

Medida nos palcos, movimento lá em Nashville. O prefeito mandou colocar um telão gigante no centro de Nashville, lá no Tennessee. E no estádio será o jogo, vai ter a transmissão aí pro pessoal que tá na cidade de Nashville. Bacana, né? Movimento

agora a gente tem aí 5h20, um intervalo, Canarinho já acionou aqui a resposta, é essa aqui, Canarinho? Eita, nova camisa azul da seleção brasileira para a Copa de 2026, adotou um design inspirado num dos bichos lá da Amazônia, que bicho que é, um dos predadores mais rápidos da fauna nacional. Visual muito bonito, né? Bacana, caprichada a camisa da seleção. A gente tá falando daquela, da camisa azul, né? Camisa azul, amarela também é linda, é uma tradição aí, a amarela. A azul ficou maravilhosa com o design, eu não sabia. Né?

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0: Professor Canário da Terra mandou uma de bicho pra gente fechar a semana. Final sexta-feira é o bicho, né? A gente adora os outros dias, não é isso? Mas é que é

Eita, tanta coisa, né? Tanta coisa. Tá aqui, tá aqui. Mandou lá a primeira pessoa a acertar. Chegou às 5:06. Demorou um pouquinho hoje, hein? Mas chegou às 5:06, chegou a resposta certa. O bicho aí é o sapo flecha. O sapo flecha. Ei! Amélia, tirou 10, Amélia. Parabéns, Ponta Grossa. Ela deu palpite ali, 2-1. 2-1 para o Brasil. As meninas lá em Ponta Grossa também apostam em 2-1. A Denise mandou um recado ali. A Célia em Telêmaco também 2-0. A Joyce em Carambi 3-0. E aqui tem um monte de palpite, hein? Aqui é 3-0 também. 3-0 quem mandou lá. Sibeli, um beijo pra você. Ponta Grossa, né? Renata em Curitiba, 2-0. O pessoal tá apostando no Brasil, hein? O Brasil vai fazer bonito no jogo contra o Japão. Qual é o seu palpite? Tá aqui a camisa, hein? O assunto de hoje, você que ligou a rádio agora, o que eles estão falando da camisa aí que eu não tô entendendo nada? A pergunta do professor Canário da Terra foi da seleção hoje, hein? A nova camisa azul da seleção brasileira para a Copa de 2026 adota um design disruptivo. Disruptivo. É isso? Uma inspiração nos predadores mais rápidos da fauna nacional. Principalmente na Amazônia tem esse sapo aqui, né? Traça aí um paralelo visual com o sapo flecha. Bacana. A inspiração. Estratégia da CBF e da Nike utiliza o conceito biológico do aposematismo, onde cores vibrantes alertam sobre o perigo para transmitir uma imagem de imponência e intimidar os adversários antes do apito inicial. O pessoal já fica com um certo respeito só de ver a camisa, hein? A nova camisa da seleção brasileira foi inspirada então no sapo flecha, é a resposta. Sapo flecha venenoso, um anfíbio conhecido por suas cores chamativas e por afastar predadores. A ideia da coleção é representar um time que intimida os adversários antes mesmo da bola rolar. Interessante, hein? Então, sapo flecha era a resposta certa. Teve muita gente ali que acertou depois das 5 horas, as respostas começaram a chegar pra valer aí, né? O pessoal, olha que paisagem linda que temos aqui. Aqui é Ponta Grossa. Não, deixa eu dar um zoom lá. É Ponta Grossa, Ponta Grossa. Tem o céu desenhado com nuvens de chuva e também com raios solares no final da tarde. O Alessandro mandou bem aí, amigão. Ponta Grossa, né? Gisele também tirou uma foto bonita da região da Castrolanda ali, tá tudo certo, final do dia, voltando pra casa, ouvindo o Cowboy do Rádio, que bom. Aqui também Ponta Grossa, aqui também Castro, aqui é a Gisele, né? Gisele Castro, centro da cidade, aqui já agradeceu, aqui mandou joinha, joinha, joinha, joinha. Galera que me ouviu na semana, manda um joinha, né? Joinha aí pra gente saber como é que foi a semana. A semana foi boa demais, produtiva, abençoada, espero que sim. A gente teve aí, já se despedindo aqui, já tá voando embora.

0: programa oficial da seleção brasileira, DJ Maia, Brasil com S na hora. Google, que a gente tem que contagiar, né? Empolga o batidão aí, a galera curtiu, mandou um joinha aí, quanta gente mandou joinha. E aí, acredita na seleção? Acredita que dá vitória já contra o Japão? Manda aí o palpite, né? A galera participando bastante aí da programação aí do Cowboy do Rádio no final da tarde, já são 5:34. Vamos pro intervalo, daqui a pouquinho a gente volta.
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0: Michaela Jackson, semana toda você ouviu, curtiu o astro da música country, show amanhã, fecha aí a turnê e fecha também aí a grande carreira desse grande cantor que é o Alan Jackson. Se despede dos palcos na cidade de Nashville, conforme a gente comentou. A semana toda tivemos aí o artista da semana, homenageando aí esse grande cantor, Alan Jackson. Já tô recebendo, o pessoal tá chegando aqui no estúdio, já está na reta final do dia, 15 para as 6, mas dá tempo de bater um papo com eles. 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
1: Fala, Carlinhos, olá a todos os ouvintes.
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0: Vamos lá, né? 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
0: Falar sobre o Equibalance, comentar aqui com o nosso amigo aí, o Wanderson. Eu queria que você explicasse um pouco o que é o Equibalance.

0: Isso, o Equibalance hoje, Carlinhos, ele é uma dieta total. Ele é ali que você não precisa fornecer mais nada ali para seu animal, tanto o pessoal tem utilizado feno, aveia molhada, ração, mineral, e a gente trazendo todos esses num só, que seria uma dieta total ali pro cavalo, acredito que ele faz ele voltar quase ao natural dele, que seria no campo, sabe? 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
1: Perguntar pro Álvaro aí, o Wanderson comentando aí do Equibalance, o Fernando comentou do Equimel. O Equibalance o produtor pode encontrar aí nas agropecuárias, tem representantes da região toda, né?
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1: Só uma dica de ouro para fechar o assunto, Fernando. As mudanças na dieta, né? Ou introdução de novos produtos devem ser feitas de maneira gradual para não agredir a microbiota intestinal do cavalo. Isso é importante a gente deixar claro aí que a equipe está atenta a todos esses detalhes e está pronta para atender o produtor, o criador.
3: Exatamente. A gente sempre orienta, né, Carlinhos? A gente gosta de saber o que o animal estava comendo antes ali, né? Principalmente hoje a gente vê um grande volume de ração seca, né? Que é o que é praticado de uma forma maior, aí posso dizer assim. 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Então a gente orienta um processo de inclusão do nosso produto ali em 25%, depois 50%, 75%, até o total, no caso do Equibalance, que é 100%.
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3: 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E assim, eu vejo que o Álvaro comentava sobre essa validação no campo, exatamente isso. 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
1: Aí conversamos com o Wanderson, o Álvaro e o Fernando, trazendo aí informações sobre os alimentos, né? Suplementos, alimentos, manejo, a nutrição do cavalo foi assunto de hoje. Obrigado pela presença de vocês aqui.
3: Nós que agradecemos, Carlinho.
0: Agradecemos, Carlinho, valeu.
1: Alô, apresentamos mais um momento nobre Nutrição Animal, parceria que dá resultado e tá no instante final, a gente já vê aí quase 6 horas, agradecer todo mundo, semana foi boa, né? Semana passou, a gente tem aí o fim de semana pra curtir. Na sequência vem Alma Serrana, a gente se despede.

0: saudamos a todos aqueles que rezam conosco neste momento tão sagrado da Ave Maria. Desejamos um bom final de tarde, uma boa noite a todos. E vamos iniciar em nome do Pai, do Filho e do Espírito Santo. Amém. Amém. Nesse momento sagrado em que até os ponteiros do relógio ligam a terra ao céu, rezemos a oração do Ângelus. O anjo do Senhor anunciou a Maria.
1: E ela concebeu do Espírito Santo.
0: Ave Maria, cheia de graça, o Senhor é convosco. Bendita sois vós entre as mulheres e bendito é o fruto do vosso ventre, Jesus.
1: Santa Maria, Mãe de Deus, rogai por nós, pecadores, agora e na hora de nossa morte. Amém.
0: Eis aqui a serva do Senhor.
1: Faça-se em mim segundo a vossa palavra.
0: Ave Maria, cheia de graça, o Senhor é convosco. Bendita sois vós entre as mulheres e bendito é o fruto do vosso ventre, Jesus.
1: Santa Maria, Mãe de Deus, rogai por nós, pecadores, agora e na hora de nossa morte. Amém.
0: O Verbo de Deus se fez carne
1: e habitou entre nós.
0: Ave Maria, cheia de graça, o Senhor é convosco. Bendita sois vós entre as mulheres e bendito é o fruto do vosso ventre, Jesus.
1: Santa Maria, Mãe de Deus, rogai por nós, pecadores, agora e na hora de nossa morte. Amém.
0: Rogai por nós, Santa Mãe de Deus,
1: para que sejamos dignos das promessas de Cristo.
0: Oremos. Infundi, Senhor, nós vos pedimos em nossos corações a vossa graça, para que, conhecendo pela anunciação do anjo a encarnação do Verbo, cheguemos por sua paixão e morte à glória da ressurreição. Por Cristo nosso Senhor.
1: Amém. Amém.
0: E agora, chegando ao final de mais uma semana, quase finalzinho já de junho, dia 26, sexta-feira. A liturgia de hoje nos ensina que quando existe fé, a graça de Deus acontece. De verdade, a fé move montanhas. E ter fé é acreditar que Deus existe em nosso existir. Ouçamos com fé e alegria.
2: Proclamação do Evangelho de Jesus Cristo segundo Mateus.
0: Glória a vós, Senhor.
2: Tendo Jesus descido do monte, numerosas multidões o seguiam. Eis que um leproso se aproximou e se ajoelhou diante dele, dizendo: Senhor, se queres, tu tem o poder de me purificar. Jesus estendeu a mão e tocou nele e disse: Eu quero, fica limpo. No mesmo instante, o homem ficou curado da lepra. Então Jesus lhe disse: Olha, não digas a ninguém, mas mostra-te ao sacerdote e faze a oferta que Moisés ordenou, para servir de testemunho para eles. Palavra da salvação.
0: Glória a vós, Senhor.
1: A palavra dos ouvidos ao coração. Aquele leproso de quem o evangelho não cita o nome tinha uma enfermidade, a lepra, mas também tinha fé no Senhor. Antes de curar aquele homem, Jesus Cristo estende a mão e o toca. Com esse gesto, Jesus Cristo quebra uma lei vigente da época. Não podia tocar em leprosos, por isso eles viviam isolados. Assim, os leprosos viviam com a dor da enfermidade, mas também viviam com a dor do preconceito. A dor do preconceito, quase sempre, é mais dolorida que a dor da própria doença. Jesus Cristo, na sua pedagogia de cura, primeiro curava a alma ferida pela dor do preconceito, depois curava o corpo ferido pelas enfermidades.
0: Que bênção ter o corpo e a alma curados, porque muitas vezes a doença física provém da doença da alma. Que busquemos sempre a Jesus. Queremos, antes de encerrar a Ave Maria de hoje, lembrar que a igreja vai celebrar no domingo, dia 28, a solenidade de São Pedro e São Paulo, dia 29. Mas a igreja sempre celebra no domingo, né? Para que todos possam participar. Desejamos a todos um abençoado final de semana.
3: Louvado seja nosso Senhor Jesus Cristo, para sempre seja louvado. Eu sou o padre Leonel Stansky, da paróquia Santa Ana de Castro. E quero nesse momento desejar as bênçãos de Deus para você, para a sua família, que a proteção de Nossa Senhora acompanhe sempre a sua vida. Quero deixar aqui o meu agradecimento por você que nos acompanha todos os dias nesse momento da oração da Ave Maria. E que Deus te abençoe. Em nome do Pai, do Filho e do Espírito Santo. Amém. E permaneça na paz.
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0: moçada, tem o volume do rádio, porque agora são 6:02. Estamos chegando. Hoje é sexta-feira, sextou, hein? 26 de junho, estamos chegando com casca e tudo pra ficar com vocês aí até as 7 da noite. Com muita alegria e muita marca buena. Gaúchos e gaúchas de todas as querências. Vamos dando cancha pro Rio Grande a partir de agora até as 7 horas. Estamos chegando nesse dia 26 de junho. É, moçada, fechando a semana com chave de ouro. A apresentação do Alma Serrana fica a cargo desse índio velho que vos fala. Tamo em faceiro, bonito e corado, falando de Castro, Paraná. Por aqui, Rony Gomes. 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Tudo certo, tudo prontinho. Marca o telefone do Gaúchão, 984091431. Esse é o nosso WhatsApp, nosso telefone de garupa, e você pode participar comigo até às 7 da noite. Pode mandar sua mensagem aí, tá bueno? Tudo certo, tudo prontinho? Vamos atracando, moçada, vamos atracando e já vamos dando cancha pro Rio Grande.
1: É o cantor.
0: Tá chegando a primeiríssima de hoje pra vocês aí. Che, garotos, tô voltando pra ficar.
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0: Tá bom, ela moçada, é aqui que me refiro, né? Estamos aí nessa sexta-feira bagualada. A marca véia é bem buena. Sempre, sempre no programa Alma Serrano, mais gaúcho do seu rádio. É 100% gaúcho aqui, tchê. Aqui não frouxamos o garrão de jeito nenhum. Vai participando comigo, 98409-1431. Esse é o telefone do Gauchão. Por aqui nós já vamos mandando um abraço. Alô, Jô Castro na sintonia com a gente. É, mandando um abraço aí pro pessoal aí que está, pessoal da faculdade, e também pra Jô e pra toda a moçada que estão na sintonia com a gente. Tá bom? Um forte abraço. Deixa eu ver também quem tá chegando por aqui pra dar o seu boa noite. Asquetá, né, tio? Vamos lá.
1: Boa noite, meu amigo Rony Gomes. Aqui é o Sérgio de Ponta Grossa, passando para confirmar a audiência. Se possível, toca para nós, hein, Cavalo Preto. Forte abraço, meu galo velho. Tamo junto. Tamo cortando o tapetão preto e curtindo a tela sua, hein. Forte abraço.
0: Valeu, Sérgio, um abraço, índio velho. Patrão velho, acompanha um amigo aí, tá bom? Tava atracando 6:12, música boa chegando no seu rádio, vem comigo. Tá aí pra vocês, Capitão Faustino e João Luiz Correia, Chinoca, da Crina Curta.
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0: Aí, moçada, linda música Juney Bertucci com os Bertucci Nova Geração, Cavalo Preto, aqui na antena.
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6: Bueno, moçada, 6h25.
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6: É, moçada, estamos aí, né? Nessa sexta-feira, buena. Tamo aí com o Casca aí, tudo mandando aquele abraço a todos os ouvintes na sintonia da mais ouvida aí. Um abraço, meu amigo Luiz Ortiz, o popular Coivara. Como é que tá, índio velho? Tudo especial?
9: Mando pro retorno.
6: Saindo de Itatinga, pegando o estradão aí que o patrão velho acompanha o amigo.
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6: Um abraço pro meu amigo Quicão também, o Quicão tá lá, bem louco. Um abraço, índio velho. Também lá pro Quiquinho, é o William, né? Popular Coroinha.
9: Tenho medo.
6: Esse amigo também lá, o... O Roberto, popular Guará. O homem que engoliu mandurinha. Forte abraço pra vocês aí, tá bueno, gurizão?
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6: Guará, velho, tava com uma gripe aí, rapaz.
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6: Tava que tava se apertando nas penteiras hoje.
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6: Um abraço pra vocês aí, gurizão. Deixa eu ver também quem tá por aqui, deixa eu ver, vamos atendendo a participação dos amigos aí, né, tia?
10: Fui no rodeio, mas estamos escutando você. Mandar pra todo o pessoal das fazendas onde a gente vai, levar insumo agrícola aí na região de Castro, pra todas as fazendas onde escuta você, pra todos os ouvintes. Boa sexta-feira a todos, Neri Ferreira Ponta Grossa. Mandar lá pro geral de Piranha, que é teu fã também. Um abraço!
6: Valeu, valeu, Neri. Um abraço, índio velho. Não tem problema. No próximo a gente se encontra por aí pra tomar aquela loira bem gelada, né, meu galo velho? Um abraço, Geraldo, lá em Piranga, né? Gurizada em Piranga aí. Então, ouvinte do nosso programa lá, né, tia? E quem me refiro? Também deixa eu ver quem tá chegando por aqui. Vamos atracando.
11: Um abraço, toca uma música aí pra nós.
6: Ismael do Boa Vista, como é que tá, Ismael? Um abraço, índio velho. Vamos atracando, música boa chegando. Tá aí o Serranos mandando lá pra Jocassi, pra toda a moçada aí da faculdade que estão na sintonia, né, tchê? É, o Serranos, não sou convencido.
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0: Valdomiro Melo e Marcelo Silva. Linda música em Não Fracassei. É, trancou velho do Alma Serrana e por aqui nós vamos mandando abraço pro povão que está na sintonia da 102.7, né? Olha aí, manda um abraço pra Magali Carneiro, aí no Jardim Brasília, em Carabeia, um forte abraço. Olha aí, manda um abraço pra nós aqui que estamos ligadinho aqui no Lajado em Carabeia. Alô, Joramil e Rose, um abraço pra vocês, hein, tá bom? Ai, a marca véia tá chegando, é louca de especial, hein? É saudoso porca véia por aqui, lembrança.
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1: Tá bueno, moçada, eu falo. 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
6: Tá bom, 6:46.

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1: Legal, moçada, estamos aí. Mandando um abraço pro pessoal que tá mandando mensagem pra nós aqui, né, gente? Deixa eu ver quem tá chegando por aqui. Vamos atracando aí, né?
2: Boa noite, Ronei Gomes. Como é que tá? Toca pra nós aí, Bailanta do Tibúrcio. Abraço.
1: Valeu, valeu, Flávio Inácio, Bailanta do Tibúrcio. Já vamos atracar, tá bom? Tudo especial. Alô, Orivan, Maria Cristina também aí curtindo a programação. Manda um abraço pra minha esposa, Maria da Luz. É, não é data festiva, mas ela merece. Tamo aqui na Cachoeira escutando. Abraço do Natal. Valeu, valeu, Maria da Luz. Um abraço aí pra você também pro Natal e toda a moçada aí na Cachoeira curtindo Alma Serrana, né? Música boa chegando, vamos atracando, moçada. Tá aí, Pialo de Cordione, os quatro Galdérios, Ranchinho no Paraná.
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aí mostrando uma seleção de shots com o grupo Som do Sul aqui na antena. É, rapaziada, são 6:55, quase encerrando a nossa participação. Mandando um abraço, Vilmar Carneiro, confirmando a audiência. Valeu, um abraço, índio velho. Marca Buena chegando e vamos mexendo o esqueleto, gurizada, aproveitando os minutinhos aí. Os Serranos, bailanta do Tiburcio.

Beleza, moçada, e com essa música dos Serranos, nós vamos fechando a garra, prometendo voltar na segunda-feira com Alma Serrana. Um forte abraço pra você que estava na sintonia, pra você que acompanhou a gente. Um final de semana, loucura buena, loucura especial a cada um de vocês. Fiquem com o patrão Velho Coelho, eu vou seguindo. Um abraço do tamanho do Rio Grande a todos os gaúchos e gaúchas da nossa querência. E até segunda. Tchau, tchau, gente.

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2: Olá, boa noite.
1: Boa noite para você que nos acompanha em todo o país.
2: Sexta-feira, 26 de junho de 2026.
1: Vamos ao destaque do dia: desenvolvimento da indústria naval brasileira.
2: Presidente Lula visita construções de barcos de apoio marítimo da Petrobras em Itajaí, Santa Catarina.
1: Eles fazem parte do programa Mar Aberto de renovação e ampliação da frota do sistema Petrobras.
2: Mais de 2.000 profissionais estão envolvidos na construção de 16 embarcações e presidente destaca a geração de empregos na indústria naval.
3: Por que que não compra da China? Porque a China não paga salário do povo brasileiro.
1: E ainda desemprego no menor patamar desde 2012.
2: Dados do IBGE apontam que taxa de desocupação ficou em 5,6% no trimestre encerrado em maio. Luana Karen.
4: Outro destaque foi a queda na taxa de subutilização, que atingiu 13,3%, o menor nível da série histórica.
1: E queda também na evasão escolar.
2: Censo da Educação mostra que abandono da escola diminuiu 61% entre 2022 e 2025.
1: Índice de reprovação no ensino médio também caiu 65% no período. Pablo Mundim.
5: De acordo com o Ministério da Educação, os resultados refletem um conjunto de políticas voltadas à permanência dos estudantes na escola. Entre elas, o programa Pé de Meia.
2: Hoje, na apresentação da Voz do Brasil, Mariana Jungmann e Luciano Seixas.
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2: O presidente Lula acompanhou hoje o andamento da construção de 16 barcos da Petrobras em Itajaí, Santa Catarina.
1: O programa Mar Aberto prevê a renovação da frota da companhia, com previsão de entregar 98 embarcações nos próximos 7 anos.
2: Lula também participou do lançamento ao mar de uma fragata da Marinha, a primeira de 4 unidades que estão sendo construídas para aprimorar a defesa marítima do país.
6: O presidente Lula visitou as construções de barcos de apoio marítimo da Petrobras em Itajaí, Santa Catarina. Mais de 2.000 profissionais estão envolvidos nas obras de 16 embarcações. A iniciativa faz parte do programa Mar Aberto de renovação e ampliação da frota do sistema Petrobras. Com previsão de entrega para julho, uma das embarcações em construção no estaleiro Detroit, em Itajaí, é a Starnave Electra de transporte de suprimentos. O barco conta com sistemas de geração e distribuição de energia, além de novas tecnologias de pintura e de sistemas anti-incrustação, contribuindo para menor consumo de combustível e menor nível de emissões de poluição. Segundo a presidente da Petrobras, Magda Chambriá, os empreendimentos se alinham com a política verde da empresa.
7: Esses barcos têm tecnologia atual embarcada, respeitam o nosso Acordo de Paris, respeitam as nossas intenções de sustentabilidade, apoio ao meio ambiente.
6: O presidente Lula destacou o fortalecimento da indústria naval brasileira.
3: Ah, a coisa custa 10 milhões mais barato. Por que que não compra da China? Porque a China não paga salário do povo brasileiro. Mas quando você compra de lá, você não desenvolve a indústria nacional. Quando você compra de lá, você não desenvolve tecnologia aqui. Quando você compra de lá, você não gera emprego aqui.
6: O programa Mar Aberto prevê a construção de 96 embarcações até 2032, com investimentos estimados de R$ 32 bilhões na indústria naval brasileira. Mais cedo, o presidente Lula participou em Itajaí da cerimônia de lançamento ao mar da fragata Cunha Moreira. Com 107 metros de comprimento, convés de voo e hangar para helicópteros, a fragata conta ainda com radares, sistemas de armas avançados e sensores integrados. Nesse projeto, o governo do Brasil está construindo 4 navios de guerra, com investimentos de quase 14 bilhões de reais do Programa de Aceleração do Crescimento, o novo PAC. Reportagem Graziele Bezerra.
1: taxa de desocupação entre março e maio desse ano foi de 5,6%, menor patamar da série histórica.
2: E o rendimento médio do brasileiro aumentou.
1: Dados mostrados pela PNAD Contínua, divulgada hoje pelo IBGE.
4: O número de brasileiros procurando por uma oportunidade de trabalho retornou ao menor patamar da série histórica, iniciada em 2012. A taxa de desocupação no trimestre encerrado em maio foi de 5,6%. O índice ficou estável na comparação com o trimestre anterior e teve queda de 0,6 pontos percentuais em relação ao mesmo período do ano passado. Outro destaque da Pesquisa Nacional por Amostra de Domicílios Contínua foi a queda na taxa de subutilização, que atingiu 13,3%, o menor nível da série histórica, como explica o analista do IBGE, William Kratochwil.
8: Mais importante é quando observamos a subutilização do mercado de trabalho, ou seja, aqueles que trabalhavam menos horas do que gostariam, aqueles que estavam desalentados, aqueles que estavam fora do mercado de trabalho, mas estão potencialmente ligados a ele, que apresentaram reduções nos seus contingentes, e isso diminuiu a taxa de subutilização do mercado de trabalho, o que é um fator importante, mostrando que o mercado ele continua absorvendo a mão de obra que não estava sendo utilizada.
4: No caso dos empregados com carteira de trabalho assinada, o índice se manteve estável, com quase 40 milhões de pessoas formalizadas. No começo do ano, a gerente Fabiana Barros foi contratada em uma loja no centro de Brasília. Para ela, o cargo com carteira assinada representa tranquilidade.
9: Eu acredito que a vantagem ela é muito boa, porque além de ter os benefícios que a própria empresa fornece, que é o 13º, as férias, então assim, é muito bom.
4: O rendimento médio do brasileiro também subiu, como explica o subsecretário de Política Macroeconômica do Ministério da Fazenda, Rafael Ramires Leão.
10: O rendimento médio real dos trabalhadores no trimestre foi de R$ 3.726, uma alta de 4% em relação ao mesmo período do ano anterior. E na comparação com 2022, esse rendimento está 20% mais alto, um avanço que mostra que a queda no desemprego veio acompanhada de ganho real no bolso do trabalhador.
4: A taxa de ocupação medida pelo IBGE leva em conta empregados com ou sem carteira assinada, funcionários públicos, trabalhadores domésticos e trabalhadores que atuam por conta própria. O número de brasileiros ocupados chegou a 102.700.000, uma alta de 0,5% em relação ao trimestre anterior, o que representa 558 mil pessoas a mais incluídas no mercado de trabalho. Reportagem Luana Karen.
2: O governo do Brasil trabalha para tentar atualizar o teto dos microempreendedores individuais.
1: Durante participação no programa Bom Dia Ministro, produzido pela empresa Brasil de Comunicação, o ministro do Planejamento e Orçamento, Bruno Moretti, explicou que um projeto de lei será enviado ao Congresso e prevê atualização entre 2027 e 2028.
11: A gente está trabalhando aqui com a perspectiva de atualizar esse teto para um patamar aí entre 130 e 140 mil, que é mais ou menos a reposição da inflação. Isso é absorvível desde que isso seja feito de maneira escalonada, entre 2027 e 2028. Fazendo isso de forma escalonada, a gente consegue absorver nas contas públicas, a gente consegue inclusive cumprir todo o nosso regramento orçamentário e fiscal.
2: Criação de gado irregular, garimpo ilegal e desmatamento em área de conservação.
1: Todos esses crimes foram desarticulados em uma operação do ICMBio no estado do Pará, que terminou essa semana.
2: Durante a ação de fiscalização, o órgão encontrou fortes indícios de criação clandestina de gado dentro da estação ecológica da Terra do Meio.
12: Uma área de proteção ambiental que abriga diversas plantas e animais, como o macaco-aranha da testa branca, que está em perigo de extinção. Essa é a estação ecológica Terra do Meio, localizada entre os rios Xingu e Iriri, no Pará. Foi nessa importante área de proteção ambiental que o Instituto Chico Mendes de Conservação da Biodiversidade realizou a Operação Pasto Nulos para acabar com o desmatamento ilegal, a criação de gado irregular e o garimpo ilegal. A ação começou no dia 3 de junho e foi marcada por resistência dos invasores, que ameaçaram policiais, destruíram pontes e tentaram furtar o gado apreendido. Ao todo, foram aplicados 6 milhões e 500 mil reais em multas, além de bens retidos, como escavadeiras, trator, motocicletas e motores estacionários. Fiscais também apreenderam ouro ilegal e mercúrio, que é um metal altamente tóxico que contamina água, peixes e seres humanos, e 436 cabeças de gado, que agora terão outro destino, como explica o presidente do ICMBio, Mauro Pires.
13: E esse gado depois foi destinado para programas sociais, né? Para combate à fome, para a merenda escolar, né? De escolas municipais, também para hospitais, é importante dizer.
12: De acordo com Mauro Pires, os criminosos eram reincidentes, já tinham sido multados e foi encontrada uma grande rede de atividades ilegais.
13: Que não se trata ali de um pequeno produtor que tinha duas, três vacas de produção leiteira ou para sua família. A gente estava falando de uma rede clandestina de criação de animais em áreas protegidas e prejudicando aqueles produtores que seguem as regras. Aquele produtor que vacina os seus animais, registra os seus animais no órgão sanitário estadual.
12: Além do ICMBio, a Operação Pasto Nulos contou com apoio da Força Nacional, Polícia Federal, Polícia Militar do Pará e IBAMA. Reportagem Raquel Mariano.
1: O INSS inaugurou hoje a 7ª unidade do PrevBarco, a agência flutuante da Previdência que leva atendimento a comunidades afastadas dos centros urbanos.
2: O novo PrevBarco foi inaugurado em Belém, no Pará, e vai atender municípios do arquipélago do Marajó e do Amapá.
14: Uma nova agência flutuante do INSS foi inaugurada nesta sexta-feira em Belém, no Pará. O PrevBarco Belém 2 vai levar serviços previdenciários e assistenciais a comunidades ribeirinhas, indígenas e quilombolas de difícil acesso no Marajó e no Amapá. Os atendimentos ocorrem de forma direta, sem a necessidade de agendamento prévio. Durante a solenidade, o ministro da Previdência Social, Volney Queiroz, revelou o impacto pessoal que a iniciativa causou em sua gestão.
15: Esse PrevBarco, desde quando nós tivemos o primeiro contato na Previdência Social com a política do PrevBarco, foi uma coisa que me emocionou, chamou minha atenção e fez com que eu quisesse me dedicar a aumentar o número de PrevBarcos e a fortalecer essa política.
14: A presidente do INSS, Ana Cristina Silveira, defende que a nova estrutura flutuante consolida uma previdência social mais inclusiva e acolhedora.
16: O PrevBarco é, acima de tudo, um símbolo do Estado que cada vez erguemos para chegar às pessoas, símbolo de uma gestão que não espera cidadão, que vai para ele, e garantindo que nenhum brasileiro fique para trás.
14: O modelo operacional destaca-se por ser resolutivo, ou seja, ele permite que o cidadão saia com o resultado do requerimento na hora. O tratorista Isaías Rosário da Silva, de 65 anos, conseguiu a concessão da aposentadoria diretamente no barco e celebrou a agilidade do serviço.
17: Foi feliz porque já estou com a carta já aposentado. Ajudava bastante, sem nem palavra, né? E agora foi maravilhoso.
14: Com a chegada do Belém 2, o Ministério da Previdência Social eleva para 7 o número de PrevBarcos em atividade simultânea nos rios da região norte. Reportagem Pedro Sardinha.
1: Das Relações Exteriores confirmou as mortes de uma brasileira e um brasileiro entre as vítimas dos fortes terremotos que atingiram a Venezuela na última quarta-feira.
2: O Itamaraty afirmou em uma rede social que está prestando assistência consular às famílias das vítimas.
1: Hoje, uma missão humanitária do Brasil partiu de Guarulhos, em São Paulo, com destino a Maracay, na Venezuela.
2: Foram enviados

0: Cães, farejadores e equipamentos especializados para busca e resgate urbano, além de equipes e materiais médicos para cuidado das vítimas.
1: O Brasil enviou nesta sexta-feira ajuda humanitária para a Venezuela. A aeronave KC-390 Millennium da Força Aérea Brasileira decolou de Guarulhos, em São Paulo, com destino a Macaray, na Venezuela. Foram enviados médicos, cães farejadores e equipamentos especializados para apoiar a Venezuela após os terremotos da última terça-feira. São 12 toneladas de material de apoio e uma equipe de busca e resgate urbano, que reúne profissionais da Secretaria Nacional de Promoção e Defesa Civil, de militares do Corpo de Bombeiros de Minas Gerais, São Paulo e do Paraná, além de especialistas da Agência Nacional de Telecomunicações, a Anatel. A missão humanitária brasileira é coordenada pela Agência Brasileira de Cooperação do Ministério das Relações Exteriores. Priscila Machado, para a Voz do Brasil.
2: De acordo com o último balanço divulgado pelo governo da Venezuela, 920 pessoas morreram e mais de 3 mil ficaram feridas.
0: Ainda segundo o governo venezuelano, mais de 4 mil pessoas estão desalojadas e mais de 300 edificações foram afetadas.
2: Agora há pouco, a Força Aérea Brasileira informou que um hospital de campanha da Marinha do Brasil será transportado neste sábado para apoiar a Venezuela após os terremotos registrados na última quarta-feira.
0: A FAB disse que a aeronave KC-390 Millennium vai transportar, além de estrutura do hospital, equipe médica que prestará apoio aos venezuelanos.
2: A decolagem está prevista para as 8 horas da manhã, horário de Brasília, na base aérea do Galeão, no Rio de Janeiro.
0: Um estudo promovido entre pacientes com obesidade grave ou associada a outras comorbidades, como hipertensão, vai medir os impactos de canetas emagrecedoras à base de semaglutida sobre o Sistema Único de Saúde.
2: Anunciado hoje pelo ministro da Saúde, Alexandre Padilha, o estudo vai ser feito ao longo dos próximos 2 anos, com 250 pacientes do Grupo Hospitalar Conceição, do Rio Grande do Sul.
0: O ministro explicou que um dos objetivos é observar as vantagens da aplicação da medicação para o SUS e para os pacientes que por vezes não estão aptos à cirurgia bariátrica, por exemplo.
3: Pessoas que estão esperando na fila de cirurgia bariátrica, mas que não têm condições clínicas sequer de fazer a cirurgia. Então, se pacientes que estavam esperando conseguem reunir as condições clínicas para fazer a cirurgia bariátrica, ou mesmo se tem um impacto a ponto de reduzir a necessidade de fazer a cirurgia bariátrica. Como também nós vamos observar pacientes que têm obesidade e comprometimento cardíaco. Então, o que isso tem de impacto nesses pacientes?
2: Padilha destacou também que a adoção das canetas emagrecedoras como protocolo permanente do SUS contra a obesidade e outras doenças depende da produção da medicação no Brasil.
3: Mais da metade da população brasileira tem sobrepeso, a partir da pesquisa feita pelo Vigitel do Ministério da Saúde, que faz a vigilância nas capitais do país, e um quarto da população brasileira que estão obesas. Então, nós estamos falando de dezenas de milhões de pessoas. Toda vez que você fala medicação para larga escala de uso no SUS, você tem que conseguir produzir no Brasil, ou senão você não tem sustentabilidade dessa oferta.
0: A pesquisa será realizada com recursos transferidos ao hospital pela Fundação de Apoio da Universidade Federal do Rio Grande do Sul, provenientes de aporte financeiro da produtora do medicamento.
2: A educação pública brasileira avançou em indicadores importantes.
0: A taxa de reprovação no ensino médio e de abandono escolar caíram em torno de 60% em 3 anos.
2: Por outro lado, aumentou a taxa de aprovação dos estudantes.
0: Resultados do censo escolar divulgados hoje pelo Ministério da Educação
2: contribuíram para o resultado um conjunto de políticas públicas, com destaque para o programa Pé de Meia.
4: Mais estudantes permanecendo na escola, passando de ano e concluindo o ensino médio. É o que mostram os dados do censo escolar divulgados pelo Ministério da Educação nesta sexta-feira. Entre 2022 e 2025, a reprovação no ensino médio caiu 62%. O abandono escolar diminuiu 61%, enquanto a distorção idade-série, indicador que mede o atraso escolar, foi reduzida em 28% em 3 anos. No mesmo período, a taxa de aprovação aumentou 11%. Uma revolução na educação brasileira, avaliou Leonardo Barchini, ministro da Educação. para todos os indicadores, a gente teve uma melhoria significativa que a gente há muito tempo não via. E pela primeira vez, esses três indicadores estão juntos: diminuição do abandono, diminuição da repetência e diminuição da distorção. A gente, em história recente do Brasil, nessa revolução que a gente fez,

0: programas do MEC, dinheiro direto na escola, a melhoria da alimentação escolar, do recurso para alimentação escolar, para o transporte escolar, tudo isso contribui para um conjunto de melhorias que nós vislumbramos nos últimos 4 anos. Mas eu poderia dizer que o pé de meia é o carro-chefe dessa política toda de melhoria que foi implementada desde 2023.
1: O censo também aponta avanços em outras áreas da educação. As inscrições de concluintes da rede pública no Enem cresceram 46% entre 2022 e 2025. A educação em tempo integral passou de 15% para 25,8% das matrículas, atendendo quase 9 milhões de estudantes. E o número de escolas com internet para uso pedagógico aumentou 43,7%, beneficiando cerca de 24 milhões de alunos. Os resultados são confirmados pela PNAD contínua do IBGE. Em apenas um ano, aumentou o número de jovens de 15 a 17 anos matriculados no ensino médio e caiu a proporção de estudantes fora da escola. Reportagem Pablo Mundim.
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3: Quando obras visuais não são cuidadas, cores se desbotam, traços se perdem e até o mais importante, pode se apagar aquilo que as obras representam para a história.
4: Por décadas, isso ocorreu com o mural de 15 metros que habita o nono andar do edifício sede do Ministério da Educação em Brasília.
3: A obra da artista carioca Gilda Reis, batizada de Educação, é um retrato das desigualdades do país e um lembrete de que o conhecimento é o caminho para a justiça social.
4: Na reportagem especial de Thaís Antônio, você vai saber como a restauração desse mural é também um resgate do direito à memória.
5: Uma obra marcada pela passagem do tempo, mas que passou por meses de restauração para recuperar suas cores, formas e a identidade artística originais. O mural Educação fica no nono andar do edifício sede do MEC em Brasília. Produzido nos anos 60, a convite de Oscar Niemeyer, um mural de 15 metros quadrados integra o projeto original do prédio e retrata desigualdades sociais brasileiras, destacando a educação como instrumento de transformação. A obra é da artista carioca Gilda Reis Neto. A filha de Gilda, Marta Reis, participou da cerimônia de entrega do painel restaurado. Ela não conhecia o painel pessoalmente, mas relembra que ouvia a mãe se queixar do estado em que a obra se encontrava.
6: Ela sonhou em ver esse painel restaurado. Ela passou muitos anos fora do Brasil. Quando ela voltou, ela veio a Brasília e ela disse: alguém tem que fazer alguma coisa, não pode deixar.
5: A restauração do painel contou com a participação de mais de 30 pessoas da Universidade Federal de Pelotas. Um trabalho complexo que envolveu muita pesquisa e inovação, como lembra a professora Karen Caldas, que atuou ativamente durante o processo.
7: Esse é um painel que tem uma simbologia gigantesca. Ele fala de inclusão, ele fala de educação, ele tem tudo a ver também com um projeto de pensar a educação como base.
5: João Ribeiro, servidor do MEC, se impactou ao encontrar a obra desgastada quando entrou para o quadro do Ministério há mais de 20 anos. Desde então, acompanhou e defendeu a ideia de ver a restauração acontecer. Agora, ao acompanhar o resultado final, João conta que a emoção falou mais alto.
8: Essa utopia de Brasília, essas realidades que são mostradas aqui, nessa inclusão, nessa tentativa de inclusão, de construir uma sociedade democrática, essa ideia da democracia que a gente precisa construir diariamente, né?
5: O processo de restauro do mural preserva uma obra que atravessa décadas e ajuda a contar parte da história do Ministério e também de Brasília, como destaca o ministro da Educação, Leonardo Barchini.
0: Essa reinauguração dessa obra de arte é um dia muito marcante, especialmente para mim, e desde o começo vim aqui visitar o nono andar e ficava matutando por que que esse painel estava tão escondido e tão maltratado. Hoje é um dia de muita emoção para nós e para todos aqui que são servidores do MEC, que estão aqui há muito tempo.
5: A reinauguração encerra uma trajetória de abandono abandono da obra, que chegou a ficar coberta por tapumes. Em 1992, técnicos do IFAM redescobriram o mural já deteriorado. Na época, uma tentativa de restauração não avançou e o Ministério optou apenas por proteger o mural com portas de vidro.

0: O processo de restauro começou em 2025 e foi concluído este ano com suas características originais. Reportagem Thaís Antônio.
1: E essas foram as notícias do Governo do Brasil.
0: Uma realização da Secretaria de Comunicação Social da Presidência da República.
1: Com produção da Empresa Brasil de Comunicação.
0: E agora com as notícias do Poder Judiciário e do Congresso Nacional. Boa noite, um bom fim de semana.
1: A gente volta na segunda-feira. Boa noite.
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4: Justiça em números 2026. Estoque de processos cai e ano de maior demanda da série histórica.
5: STJ determina a criação de plano para atuação da PM paulista em manifestações públicas.
4: Justiça do Trabalho determina que empresa recontrate tratorista demitido após voltar de internação psiquiátrica.
5: Boa noite, eu sou o Arthur Filho.
4: E eu sou Walter Lima.
5: O Poder Judiciário encerrou 2025 com 75 milhões e meio de processos em tramitação, segundo dados consolidados do relatório Justiça em Números 2026, apresentados pelo Conselho Nacional de Justiça.
4: O resultado representa redução de 3 milhões e 400 mil processos em relação ao ano anterior e deixa o acervo em patamar inferior ao registrado entre 2020 e 2023, período em que chegou a 84 milhões e 300 mil processos.
5: Os dados evidenciam que a redução do estoque processual ocorreu de um ano de alta demanda. Em 2025, ingressaram 40 milhões e 900 mil processos judiciais, 1 milhão e 400 mil a mais do que em 2024. Esse foi o maior volume de casos novos da série histórica iniciada em 2009.
4: O relatório também traz dados sobre a presença do judiciário no território nacional. Dos 5.571 municípios brasileiros, quase metade são sedes de comarca na Justiça Estadual.
5: STJ determina que o Estado de São Paulo apresente protocolo para a atuação da Polícia Militar em manifestações públicas.
4: O plano deverá ser apresentado em 60 dias corridos após a elaboração de diagnóstico inicial. Fátima Uchoa.
6: Entre as diretrizes do plano está a proibição do uso de armas de fogo fora das hipóteses legais. Caberá ao juízo da execução aprová-lo e acompanhar a implementação. A decisão da primeira turma do STJ atendeu a pedido da Defensoria Pública de São Paulo, que apontou abusos da PM durante manifestações como detenções indevidas, uso excessivo da força, de bombas de efeito moral e balas de borracha sem justificativa. O colegiado concluiu ser legítima a intervenção judicial no caso, pois a omissão do Estado em regulamentar e controlar eventuais excessos da PM e não há protocolo atual com parâmetros de atuação policial em manifestações públicas. O relator foi o ministro Paulo Sérgio Domingues.
5: A empresa deve recontratar tratorista demitido após voltar de internação psiquiátrica.
4: Para a Justiça do Trabalho, a demissão foi discriminatória. Marla Lacerda.
7: O trabalhador foi afastado das atividades por orientação médica, após quadros severos de depressão. 8 dias após retornar ao trabalho, foi dispensado. O reconhecimento de demissão discriminatória foi negado em primeira instância, mas o TRT reconheceu a gravidade da doença e condenou a empresa ao pagamento de R$ 6 mil de indenização e a reintegrar o tratorista. A discussão foi levada ao TST. O colegiado manteve a condenação, porque teria havido preconceito por parte da empresa, o que já é de entendimento do TST sobre casos que envolvam doenças psiquiátricas graves, como é o caso do trabalhador.
5: Estão abertas as inscrições para a 30ª edição do curso para candidatas eleitorais Edição Brasil, voltado à formação de mulheres que vão disputar as eleições gerais de 2026.
4: A ideia é fortalecer a participação feminina na política. Adriana Carrara.
8: O curso será realizado em formato híbrido. Nos dias 8 e 9 de julho, as atividades presenciais acontecem em Brasília. Já a etapa virtual será realizada no dia 17 de julho. Ao todo, serão selecionadas 480 candidatas para a modalidade online e até 100 participantes para a etapa presencial. O curso para candidatas eleitorais é promovido pela Comissão Interamericana de Mulheres.

0: da Organização dos Estados Americanos, em parceria com a Escola de Governo da OEA e a Associação Nacional das Defensoras e Defensores Públicos, com apoio do Tribunal Superior Eleitoral e do Governo da França. A abertura do evento será transmitida ao vivo pelo canal da Justiça Eleitoral no YouTube e pela TV Justiça. As inscrições podem ser feitas até o dia 30 de junho por meio de formulário que está disponível no site tse.jus.br.
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1: A você, uma boa noite.
2: Bom fim de semana e até segunda-feira.
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1: Eu sou Paula Groba.
2: E eu sou Ricardo Nakaoka.
1: E estes são os destaques de hoje do Jornal do Senado, que começa agora.
2: Avançam medidas para combater evasão escolar de pais e mães jovens.
1: Projeto sobre atendimento médico em instituições para idosos gera debate no Senado.
2: Senadores manifestam solidariedade às vítimas de terremotos na Venezuela.
1: Boa noite.
2: Boa noite.
1: A evasão escolar provocada pela maternidade, paternidade e parentalidade precoce pode ganhar um novo enfrentamento no país. Avançou no Senado um projeto que estabelece uma série de medidas para garantir a permanência de estudantes na escola nessa situação.
2: Entre as ações previstas está a obrigação de as instituições de ensino oferecerem condições adequadas para o aleitamento materno. O repórter Bruno Lourenço traz os detalhes.
3: O projeto de lei aprovado na Comissão de Direitos Humanos impõe às redes de ensino o dever de criar condições específicas de acolhimento para que a gestação ou a chegada de um filho não signifiquem o fim dos estudos para jovens. A proposta prevê a formação de uma rede de proteção para evitar que mães, pais ou mesmo pessoas próximas responsáveis por crianças pequenas sejam privadas da formação escolar. A relatora, senadora Ivete da Silveira, do MDB de Santa Catarina, defendeu as medidas.
4: A falta dessa proteção, sabemos bem, cria pessoas que algumas das capacidades mais necessárias para a vida social, entre as quais se contam o aprendizado de padrões éticos, universais e racionais, algo diferente daqueles aprendidos no ambiente familiar, bem como a educação científica necessária como fundamento da qualificação da mão de obra, o que será imprescindível para que o futuro adulto possa adquirir bom padrão de vida.
3: O projeto, que já havia sido aprovado na Comissão de Assuntos Sociais, seguiu para a Comissão de Educação.
1: E o tratamento da hemofilia no Brasil ainda esbarra em desafios importantes, especialmente nas desigualdades de acesso a medicamentos e terapias mais avançadas entre as diferentes regiões do país.
2: Esse foi o tema de uma audiência pública realizada na Comissão de Assuntos Sociais do Senado, que buscou discutir formas de ampliar e qualificar o cuidado oferecido aos pacientes. Repórter Marcela Diniz.
5: O tratamento preventivo básico é oferecido no SUS e recentemente foram incorporados medicamentos mais tecnológicos e menos invasivos para alguns tipos de hemofilia, doença que afeta a coagulação do sangue. O Brasil é referência internacional no tratamento da doença, mas o acesso ainda não é equitativo. Pessoas que vivem longe de capitais ou regiões metropolitanas são as mais prejudicadas, segundo a presidente executiva da Associação Brasileira de Pessoas com Hemofilia, Indianara Galhardo.
6: Chega lá, olha, não tem a dose total do mês, tem a dose da semana e volta para casa e tem que ir toda semana e geralmente o hemocentro não notifica antes o paciente.
5: A inclusão da hemofilia na Política Nacional de Doenças Raras e a construção de uma linha de cuidados no SUS foram outras reivindicações apresentadas durante a audiência. O senador Flávio Arnes, do PSB do Paraná, se comprometeu a elaborar um documento sistematizando essas demandas.
7: Nós vamos elaborar no Senado, como desdobramento dessa audiência pública, também um documento da linha de cuidados, ciclo da vida. Ciclo da vida é o acompanhamento de políticas públicas e precisamos avançar para coisas novas.
5: O Programa Nacional de Coagulopatias Hereditárias acompanha atualmente 35.852 pacientes. 34

0: 64% deles têm hemofilia do tipo A, a mais comum, e 6% hemofilia do tipo B.
1: E o projeto que garante atendimento médico em instituições de longa permanência para idosos foi tema de debate na Comissão de Direitos Humanos do Senado. A proposta, já aprovada pela Câmara dos Deputados, recebeu críticas de todos os participantes da audiência.
2: As preocupações giram em torno da forma como o texto foi construído e dos impactos da medida na rede de cuidados aos idosos. Repórter Márcio Maturana.
3: O projeto foi criticado por todos os debatedores. O texto determina que esses estabelecimentos atuem em conjunto com o Sistema Único de Assistência Social e com o Sistema Único de Saúde. Foram apontados problemas pela representante do governo, Daniela Jenkins, do Ministério do Desenvolvimento e Assistência Social.
4: Caso isso passe, a gente vai ter um resultado absurdo, desastroso, né? E também aumentar a desigualdade. Por quê? Porque se a gente não tem um serviço público, quem depende de serviço público não vai ter acesso. Agora, quem pode pagar, vai ter.
3: A presidente da comissão, Damaris Alves, do Republicanos do Distrito Federal, quer debater mais o assunto.
5: Escrever um texto sem ouvir realmente quem precisava ser ouvido. E eu tô sentindo o peso da minha responsabilidade agora.
3: Depois da Comissão de Direitos Humanos, o texto precisa ser analisado ainda na Comissão de Assuntos Sociais.
1: E está pronto para ser analisado pelo plenário do Senado um projeto que obriga órgãos públicos de proteção e defesa do consumidor a oferecer atendimento à distância, preferencialmente pela internet. Pelo texto, o poder público fica obrigado a garantir à população acesso a esses serviços para o recebimento e processamento de representações e denúncias.
2: De acordo com a relatora da medida, senadora Damaris Alves, do Republicanos do Distrito Federal, a falta de atendimento digital eficiente dificulta a proteção do consumidor no cenário do comércio eletrônico. A parlamentar ainda pontua que a proposta fortalece a cidadania, amplia a transparência e garante que os direitos do consumidor sejam protegidos na prática.
6: A ausência de canais digitais eficientes de atendimento público compromete a efetividade da proteção do consumidor. É necessária uma solução urgente, pois a cada ano mais e mais brasileiros são afetados e o fluxo de comércio continua a crescer aceleradamente.
1: O plenário do Senado fez um minuto de silêncio em homenagem às vítimas dos terremotos que atingiram a Venezuela. Senadores também manifestaram solidariedade às famílias e defenderam o apoio humanitário do Brasil ao país vizinho.
2: O presidente da Comissão de Relações Exteriores, senador Nelsinho Trade, do PSD de Mato Grosso do Sul, destacou a participação de equipes brasileiras na missão de ajuda e ressaltou a importância do fortalecimento dos corpos de bombeiros para atuação em emergências e resgate.
1: O Capital Moto Week, encontro de motociclistas, música e gastronomia que acontece todos os anos em Brasília, pode passar a fazer parte do calendário turístico oficial do Brasil.
2: Um projeto apresentado no Senado reconhece o evento como de relevante interesse turístico nacional. Repórter Henrique Nascimento.
7: Brasília já é parada obrigatória para motociclistas de várias partes do país durante o Capital Moto Week. O evento reúne motos, shows, gastronomia, camping e programação cultural todos os anos na capital federal. A Vanderleia de Oliveira acompanha de perto essa movimentação e diz que o encontro já virou tradição.
8: É um evento maravilhoso, tem gastronomia, tem como você pagar e montar sua barraca para dormir, tem shows, tem de tudo.
7: Um projeto da senadora Leila Barros, do PDT do Distrito Federal, reconhece o Capital Moto Week como evento de relevante interesse turístico nacional e inclui um encontro no calendário turístico oficial do Brasil. Esse calendário foi criado para divulgar festas e eventos capazes de atrair visitantes e movimentar a economia local. Durante a discussão da proposta que criou o calendário, o então senador Fernando Farias de Alagoas destacou o potencial turístico da medida.
9: São festas e eventos que marcam os diversos calendários municipais e que poderão atrair mais turistas, desenvolvendo inclusive regiões menos conhecidas desse nosso país de dimensões continentais.
7: O projeto que reconhece o Capital Moto Week como evento de relevante interesse turístico nacional ainda vai passar pelas comissões do Senado.
2: Com edição de Paula Groba e trabalhos técnicos de João Lira, o Jornal do Senado fica por aqui. Acompanhe agora as notícias do Tribunal de Contas da União e da Câmara dos Deputados. Boa noite.
1: Boa noite e um bom fim de semana.
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1: O Tribunal de Contas da União avaliou o programa Agora Tem Especialistas, do Ministério da Saúde. A iniciativa busca ampliar o acesso da população a consultas, exames e cirurgias com especialistas pelo SUS, o Sistema Único de Saúde. O principal ponto analisado foi a estrutura para reduzir a espera por consultas, exames e outros atendimentos. A auditoria apontou que falta integração e eficiência nos sistemas de tecnologia que deveriam gerenciar as filas e os recursos da política. Em 2025, o programa não conseguiu manter o desempenho dos anos anteriores na realização de cirurgias. Uma das razões é a falta de monitoramento, que impede que as informações sejam acompanhadas de forma adequada. O tribunal fez recomendações ao Ministério da Saúde para aprimorar a gestão do programa. 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
2: Comissão aprova infiltração policial em apuração de exploração sexual.
3: Avança projeto que impõe medidas mais rígidas ao acusado reincidente.
2: Deputados estudam manter auxílio alimentação nas férias do trabalhador.
3: Proposta define atendimento para pessoas com deficiência em desastres.
2: Boa noite. Comissão aprova projeto que estabelece protocolo para pessoas com deficiência em casos de desastre ambiental. A repórter Júlia Lopes tem detalhes sobre a proposta.
4: Segundo o Serviço Geológico do Brasil, quase 4 milhões de pessoas vivem atualmente em áreas de risco no país. Dentro desse grupo estão cidadãos com algum tipo de deficiência ou dificuldade de mobilidade, que se encontram entre os mais vulneráveis. Diante desse cenário, a Comissão de Integração Nacional e Desenvolvimento Regional aprovou o projeto que estabelece regras específicas para o atendimento de pessoas com deficiência ou com mobilidade reduzida em situações de emergência. O texto aprovado incorporou as modificações da Comissão de Defesa dos Direitos das Pessoas com Deficiência e define que o Sistema Nacional de Proteção e Defesa Civil será responsável pela coordenação e implementação e monitoramento desses protocolos. O relator da proposta, deputado Tiago De Joaldo, destaca que essas pessoas enfrentam barreiras físicas, comunicacionais e sociais que dificultam a evacuação e o acesso à ajuda e que a adoção desses protocolos é fundamental para garantir mais segurança.
5: A gente sabe da dificuldade que as pessoas com deficiência principalmente têm, né, de participar do processo de evacuação, do processo de resgate, e esse projeto de lei ele busca exatamente trabalhar antecipadamente, né, a política nacional voltada a se prever, inclusive a identificação de mapas, onde é que existem pessoas com deficiências, em lugares de riscos, para que antecipadamente a Defesa Civil possa preparar planos de evacuação específico, que aqueles lugares que poderão servir como local de concentração das pessoas evacuadas e resgatadas tenham acessibilidade, enfim, de uma forma que essas pessoas sofram menos quando essas situações difíceis acontecerem.
4: De acordo com o IBGE, o Brasil tem mais de 14 milhões de pessoas com deficiência, o que representa 7,3% da população com 2 anos ou mais. Esses números reforçam a necessidade de políticas públicas específicas para garantir segurança e atendimento adequado em momentos de emergência. Entre as medidas previstas na proposta estão a identificação e o cadastramento de pessoas com deficiência que vivem em áreas de risco, a inclusão de um capítulo específico nos planos de contingência, a capacitação de agentes para atendimento especializado, além de garantia de acessibilidade em abrigos e centros de assistência. O projeto também prevê a divulgação de informações em formatos acessíveis e a criação de mecanismos de coordenação entre órgãos públicos, a sociedade civil e instituições especializadas. O projeto, que busca melhorar os protocolos de segurança e atendimento das pessoas com deficiência ou com dificuldade de mobilidade no âmbito da Política Nacional de Proteção e Defesa Civil, agora aguarda análise na Comissão de Constituição e Justiça. Da Rádio Câmara de Brasília, Júlia Lopes.
0: Meio Ambiente.
3: Felipe Beccari, do Podemos de São Paulo, apresentou o projeto que institui a Virada Nacional da Castração de Cães e Gatos. A iniciativa prevê a realização anual de mutirões gratuitos de esterilização em todo o país, com prioridade para famílias de baixa renda e animais em

0: situação de rua.
1: Segundo Felipe Beccari, a proposta busca reduzir a superpopulação e o abandono de animais, além de prevenir doenças que podem afetar a saúde pública. O texto também prevê ações de educação para guarda responsável e integração com campanhas de vacinação e proteção animal.
2: Transportes.
0: Comissão aprova projeto que aumenta a segurança de pedestres com deficiência. A repórter Maria Neves tem mais informações sobre o texto.
3: A Comissão de Viação e Transportes da Câmara aprovou o projeto do deputado Murilo Galdino, do Republicanos da Paraíba, que visa aumentar a proteção da pessoa com deficiência ou com mobilidade reduzida no trânsito. A proposta prevê expressamente que condutores de qualquer tipo de veículo serão sempre responsáveis pela segurança dos pedestres, especialmente das pessoas com problemas de locomoção. Como ressalta o relator, deputado Alexandre Guimarães, do MDB do Tocantins, o Código de Trânsito já determina que os motoristas são responsáveis pela segurança dos pedestres, mas não faz menção específica à proteção das pessoas com deficiência.
4: O projeto visa alterar do artigo 29 do Código de Trânsito Brasileiro, que é um artigo que visa a proteção dos carros maiores para os menores, dos menores para os ciclistas e motocicletas, dos ciclistas e motocicletas todos para os pedestres. Traz uma condição declaratória de proteção ainda maior para as pessoas com vulnerabilidade e deficiência no trânsito. Então essas pessoas com capacidade reduzida e deficiência são inseridas agora no corpo desse texto.
3: Alexandre Guimarães ressalta que o Brasil já conta com normas que reforçam a proteção das pessoas com deficiência no trânsito, como a Lei Brasileira de Inclusão. O deputado sublinha que essa legislação impõe ao poder público e aos particulares o dever de garantir a acessibilidade e segurança no uso das vias públicas e dos serviços de mobilidade urbana. No entanto, na opinião do deputado, ainda assim, as mudanças na lei são fundamentais por dar ênfase ainda maior à responsabilidade dos motoristas. Segundo ele, sem isso, a proteção dos pedestres com deficiência ou mobilidade reduzida permaneceria prejudicada. A proposta que reforça a proteção de pessoas com deficiência ou mobilidade reduzida no trânsito ainda será analisada pela Comissão de Constituição e Justiça. Da Rádio Câmara de Brasília, Maria Neves.
2: Direitos Humanos.
1: Comissão aprova infiltração policial para investigar exploração sexual de crianças e adolescentes. A repórter Mônica Tati explica a questão.
5: Projeto aprovado pela Comissão de Segurança Pública e Combate ao Crime Organizado da Câmara dos Deputados prevê medidas de reforço contra o tráfico, a prostituição e a exploração sexual de crianças e adolescentes. O texto reconhece essas práticas como atividades típicas de organizações criminosas e permite a adoção de instrumentos legais, como a infiltração de agentes policiais. Segundo o autor do projeto, o deputado delegado Paulo Bilinski, do PL de São Paulo, a infiltração já está prevista na Lei das Organizações Criminosas, mas é preciso prever uma nova legislação no caso específico de crimes sexuais contra crianças e adolescentes. Paulo Bilinski ressalta que muitos aliciadores e intermediadores operam por meio de redes sociais, fóruns fechados e plataformas de comunicação criptografadas, de difícil acesso para investigação.
6: A característica do crime de pedofilia, de tráfico de crianças, a principal característica é que são ambientes extremamente fechados. Como você investiga um lugar da onde não sai informação? A única forma de investigar é com a infiltração. O Brasil tem uma dificuldade de fazer infiltração policial, que é um ambiente sem a prática e sem o costume. É um método de produção de prova que existe no Brasil, na legislação, faz tempo, mas não é empregado dessa forma, com essa facilidade.
5: O texto também amplia as medidas de proteção aos agentes infiltrados e aos seus familiares, como escolta, alteração de identidade, mudança de domicílio e eventual inclusão em programas especiais. A proposta busca ainda aprimorar para a cooperação internacional, facilitando o intercâmbio de informações e operações com outros países. O projeto que reforça o enfrentamento ao tráfico e a

0: Exploração sexual infanto-juvenil será analisado pelas comissões de Previdência, Assistência Social, Infância, Adolescência e Família e de Constituição e Justiça e de Cidadania. Depois seguirá para a votação no plenário da Câmara. Da Rádio Câmara de Brasília, Mônica Tati.
1: Saúde.
2: Josivaldo JP, do União do Maranhão, defende a aprovação de projeto que cria uma política nacional de apoio a crianças e adolescentes neurodivergentes. Autor da proposta, ele explica que o objetivo é ampliar o acesso a diagnóstico, terapias e apoio escolar, com prioridade para famílias em vulnerabilidade.
3: Josivaldo JP também aponta que o projeto prevê a criação de um fundo nacional para financiamento de centros de atendimento, serviços itinerantes e formação de profissionais especializados. De acordo com o congressista, a maior parte dos recursos será destinada a famílias inscritas no CadÚnico.
1: Segurança Pública.
2: Proposta em debate na Câmara impõe medidas mais rígidas para acusados que cometam novos crimes. Saiba mais na reportagem de José Carlos Oliveira.
4: A Câmara dos Deputados analisa a proposta que altera o Código de Processo Penal para impor regras mais duras para criminosos reincidentes. O texto do deputado Domingos Sávio, do PL de Minas Gerais, permite à Justiça decretar a prisão preventiva de acusado preso novamente em flagrante após ter sido liberado em uma primeira audiência de custódia. Domingos Sávio argumenta que a medida vai prevenir a repetição de crimes cometidos por pessoas que já possuem histórico criminal e processos pendentes.
5: Prendeu uma vez, teve audiência de custódia, você tem o direito de ficar livre para responder em liberdade, mas foi preso pela segunda vez, houve uma reincidência, ele fica preso preventivamente enquanto tramita o seu julgamento para decidir qual é a pena. Ou seja, acaba com esse prende e solta. Isso está desmoralizando a polícia e incentivando o crime. Portanto, o meu projeto de lei que irá contribuir nessa guerra contra o crime.
4: A proposta foi aprovada na Comissão de Segurança Pública, inclusive com novas regras para facilitar a ação policial nas prisões em flagrante. Uma das alterações valida o flagrante baseado em denúncia anônima ou fundada suspeita, desde que haja descrição detalhada das circunstâncias objetivas que levaram à ação policial. O texto aguarda a análise da Comissão de Constituição e Justiça, onde já recebeu o apoio da relatora. A aprovação definitiva na Câmara depende da apreciação do plenário. Da Rádio Câmara de Brasília, José Carlos Oliveira.
1: Comissões.
3: Relatório de comissão externa sobre feminicídios no Rio Grande do Sul, aprovado neste primeiro semestre, propõe diversas medidas para combater o problema. A repórter Daniele Lessa nos conta as medidas sugeridas.
6: O feriado de Páscoa do ano de 2025, com 12 assassinatos de mulheres, foi o motivo de criação da comissão externa sobre feminicídios no Rio Grande do Sul, que após realizar 43 reuniões e ouvir mais de 300 pessoas, aprovou seu relatório final, com um diagnóstico da violência e com 95 propostas para o Estado e para uma política nacional de enfrentamento. A coordenadora da comissão, deputada Fernanda Melchiona, do PSOL Gaúcho, disse que o trabalho continua, agora levando as propostas a diferentes órgãos e cobrando medidas efetivas.
7: E a ideia não é um relatório final da comissão, é um relatório parcial para que a gente possa, até o ano de 2026, final do ano, a nossa comissão tem até janeiro de 2027, cobrar o que está sendo feito.
6: Entre as propostas estão o aumento da estrutura de atendimento à mulher, especialmente em pequenas cidades rurais e no litoral norte, que não conta com nenhuma delegacia da mulher, ampliar o alcance de ações que funcionam, como colocar tornozeleiras eletrônicas em agressores, garantir o aumento de recursos federais para o combate ao feminicídio nos estados, por meio de aprovação de projeto de lei, e também ações de educação e comunicação que possam alterar a cultura de violência.
8: Que esclareça, que enfrente, não apenas que anuncie tantos feminicídios. Não basta para nós apenas a contabilidade macabra e perversa. Nós queremos que se fale da vida dessa mulher, que se humanize, que se diga que ela era mãe, que se diga que ela era filha.
6: Em 2025, no Rio Grande do Sul, foram 80 feminicídios consumados e 264 tentativas. Da Rádio Câmara de Brasília, Daniele Lessa.
1: Justiça.
2: A Comissão de Relações Exteriores.

0: Aprovou o projeto que restringe a prisão preventiva de policiais investigados por ações em serviço. A reportagem é de Luiz Cláudio Canuto.
1: A Comissão de Relações Exteriores e de Defesa Nacional da Câmara aprovou o projeto que restringe a prisão preventiva e medidas cautelares contra agentes de segurança investigados por atos praticados durante o serviço. O texto altera o Código de Processo Penal. Segundo o projeto, juízes só poderão determinar prisão preventiva ou medidas cautelares daqueles profissionais se houver demonstração inequívoca de que a conduta não ocorreu em legítima defesa ou no estrito cumprimento do dever legal. O autor da proposta, deputado Coronel Assis, afirmou que o objetivo é proteger quem atua em situações de alto risco. O relator, deputado General Girão, do PL do Rio Grande do Norte, recomendou a aprovação do texto. Na avaliação dele, a proposta não afrouxa o controle penal, mas exige uma motivação mais robusta para que não haja a prisão do policial.
2: Esse poder de polícia nunca foi tão desmoralizado no nosso país. Nós precisamos tratar com rigor a criminalidade. E é claro, e precisamos dar respaldo aos nossos policiais que combatem a criminalidade para que eles não sejam perseguidos. O que se vivencia hoje no Brasil é isso. Muitas decisões são tomadas derrumpante por magistrados, condenando policiais, às vezes até mesmo dentro da própria corporação, tirando da rua, proibindo promoções policiais. Policiais que foram envolvidos em algum tipo de atuação de enfrentamento ao crime, já considerados no carimbo na testa como sendo culpados. Não, não é assim que deve se tratar o policial. A gente tem que dar respaldo para que ele possa ter sim a autoridade de defender a sociedade.
1: A regra valeria para policiais, militares, policiais penais e, por sugestão do relator, também para os integrantes de polícias legislativas. Segundo o texto, para decretar a prisão, a autoridade judicial deve comprovar que o ato do agente não se enquadra em duas situações específicas: excludente de ilicitude prevista no Código Penal, como legítima defesa, e estrito cumprimento do dever legal. E também contexto de risco iminente ou ameaça grave à ordem pública ou à integridade física, inclusive de outra pessoa, em que o uso da força tenha sido necessário e proporcional. O projeto que restringe a prisão preventiva de agentes de segurança em serviço está na Comissão de Segurança Pública e Combate ao Crime Organizado. Em seguida, vai à Comissão de Constituição e Justiça antes de seguir para o plenário. Da Rádio Câmara de Brasília, Luiz Cláudio Canuto.
3: Trabalho.
0: Câmara debate proposta que garante a manutenção do auxílio alimentação durante as férias. O texto já está sendo analisado pelas comissões, como informa a repórter Sofia Peçanha.
4: A legislação trabalhista considera que o auxílio alimentação não integra a remuneração do empregado. E com isso, muitas empresas descontam o valor do vale quando o trabalhador sai de férias ou de licença, por exemplo. Esse entendimento, no entanto, pode mudar se avançar na Câmara dos Deputados o projeto sobre o assunto. O autor da proposta, o deputado Acácio Favacho, do MDB do Amapá, entende que quando a empresa concede o auxílio alimentação, o empregado passa a contar com o valor no orçamento, não sendo justo reduzi-lo em situações justificadas de ausência, como férias, uso de banco de horas, motivo de doença comprovada, acidente de trabalho, licença maternidade e licença paternidade. O projeto já foi aprovado pela Comissão de Trabalho, onde o relator, o deputado Ricardo Maia, do MDB da Bahia, reforçou que a alimentação é um direito social essencial à dignidade e ao bem-estar do trabalhador. Ele concordou que a manutenção do benefício em períodos justificados de ausência é uma forma de garantir segurança alimentar e proteção social.
5: A finalidade principal do auxílio alimentação é promover a segurança alimentar, um pilar que não pode ser removido justamente quando o trabalhador mais precisa dar tranquilidade para o seu descanso e recuperação.
4: Segundo a proposta, a regra não vale para afastamentos com recebimento de benefício previdenciário, como nos casos de auxílio-doença pago pelo INSS. O projeto que proíbe o desconto do auxílio alimentação durante as férias e outras faltas justificadas será analisado agora pela Comissão de Constituição e Justiça. No entanto, o deputado Jorge Guetem, do Republicanos de Santa Catarina, apresentou um requerimento de redistribuição para que o texto também seja analisado pela Comissão de Finanças e Tributação. Esse pedido ainda aguarda a decisão da Câmara. Da Rádio Câmara de Brasília, Sofia Peçanha.
3: Votação. Glauber Braga, do pessoal do Rio de Janeiro, reclama da demora do

0: Senado para votar o fim da escala 6-1 já aprovado na Câmara. O parlamentar cobra que os senadores avancem na análise da matéria sem novos adiamentos.
1: Glauber Braga argumenta que o fim da escala 6-1 dará mais tempo de descanso e melhores condições de vida para os brasileiros. O parlamentar afirma que o modelo atual prejudica trabalhadores submetidos a jornadas exaustivas, especialmente em atividades de maior desgaste físico.
0: Termina agora o Jornal Câmara dos Deputados, produzido pela Rádio Câmara, com trabalhos técnicos de Wellington Teles e a apresentação de Val Monteiro e Luciana Vieira. Uma boa noite para você.
1: A Voz do Brasil volta na segunda-feira. Boa noite e bom fim de semana.
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E disse ela: os filisteus vêm sobre ti, Sansão. E despertou do seu sono e disse: sairei ainda esta vez, como dantes, e me livrarei, porque ele não sabia que o Senhor se tinha retirado dele.

Amados e preciosos ouvintes, que a mão forte, a mão de misericórdia de nosso Deus, seja estendida para abençoar a todos os nossos milhares de ouvintes. E juntos vamos estudar, juntos vamos meditar nesse assunto de primeiro livro de Juízes, capítulo 16 e o versículo 20. Encontramos este companheiro Sansão. Ele sempre foi para mim um personagem sobressailente do Antigo Testamento. Lembro-me que o primeiro sermão que me empenhei para pregar foi Sansão, o poderoso homem de valor, porque eu gosto da força de Sansão. E Sansão tinha força, e força do Senhor. Eu não poderia crer que ele foi um grande gigante pré-histórico. Não haveria glória para Deus em ver tal homem

pegar as portas da cidade e empilhá-la lá na colina, ou matar um leão com as mãos. Mas eu acredito que Sansão era apenas um pequeno companheiro. Apenas um pequeno companheiro. E quando o Espírito do Senhor vinha sobre ele, ali era onde Deus obtinha glória. Eles sabiam que não poderia haver força própria para fazer aquilo. Então tinha que ser a força do Senhor. Deus toma as coisas simples para realizar suas grandes obras. E apenas coisas comuns. E às vezes deixamos passar por alto a coisa real que Deus quer usar, tentando encontrar algo grandioso. Como eu disse, Sansão e Dalila são muito parecidos com a igreja. Eu quero compará-los desta maneira, neste momento. Sansão foi um grande homem enquanto seguia o Senhor. Quando ele guardava os mandamentos de Deus, andava com Deus, Deus o usava. Ele tem feito com a igreja da mesma maneira. Quando a igreja caminha com Deus, guarda os mandamentos de Deus, Deus pode usar a igreja. Mas quando a igreja sai pela linha lateral, como Sansão fez, então Deus não pode usar mais a igreja. Ele tem que encontrar outra coisa para operar. Porque ele só pode usar uma igreja ou indivíduo quando eles andam fielmente em seus mandamentos. Sansão se saía muito bem. E ele teve um bom começo. E ele saiu bem até que começou a fretar. E quando começou a fretar, ele se meteu em problemas. Esse foi o seu primeiro passo para se desviar. Eu creio neste momento que o primeiro passo para a igreja se desviar, quando ela começa a fretar com os incrédulos, e essa mulher filisteia era incrédula, e Sansão foi atraído pela beleza, eu acho que a igreja tem feito muito disso, tem sido atraída e tem começado a fretar com o mundo, tentando se padronizar-se com o mundo e correr atrás das coisas do mundo. O mundo sai com uma moda, logo aquilo invade os corredores das igrejas. Tudo que o mundo oferece, os chamados cristãos abraçam. Ver aonde, da onde vêm os estilistas para essas modas desses dias. Ver se isso vem do cristianismo. Veja se isso vem das pessoas que são cheias do Espírito Santo. Não, isso vem do paganismo. Isso nunca

veio do cristianismo. Cristianismo leva a mim e a você para mais perto de Deus, para mais perto da palavra de Deus. O que nós precisamos é voltar para a palavra. Sansão começou a sair com Dalila. Ele deveria ter uma experiência e um discernimento. Deus começa a abençoar o povo e o povo distancia-se de Deus. Deus havia dado um sinal para Sansão. Ele era nazireu. Então, quando aqueles primeiros olhares daquela linda mulher chamada Dalila olhou para Sansão, Sansão deveria ter um discernimento ali para saber que aquilo não era Deus, mas ele pensou que Deus estaria com ele. Assim que as religiões pensam hoje, no momento em que nós nos reunimos, no momento em que nós cantamos, apanhamos o rock, under roll, a música agitada, e trazemos para dentro de nossas igrejas e pensamos agora, Deus vai aceitar isso. Nós agradamos a nossa juventude, nós agradamos as pessoas e Deus vai aceitar. Sansão pensou a mesma coisa e ele abandonou o sinal de Deus. E logo Dalila esteve Sansão em seus braços. É vagarosamente vai se afastando. A princípio ele tinha um temor. Quando ela perguntou, o que eu faço para descobrir o seu poder? Amarra-me com vimes novo. E ela amarrou. Quando ela gritou, os filisteus vêm contra ti, Sansão, ele arrebentou tudo. O Espírito do Senhor descia sobre ele. E logo amarra-me com cordas novas. Faça isso. E ela gritou, os filisteus vêm contra ti, Sansão. E ele arrebentou as cordas novas, estava livre de novo. O Espírito do Senhor veio sobre ele. O inimigo vai se aproximando de ti, irmã. Não faz mal, não tem importância. E você vai se aprofundando no mundo e afastando-se de Deus. Não faz mal, não tem importância. Conta-se a história daquele papagaio que havia aprendido a falar só não faz mal, não tem importância. Ele vivia na casa de um pastor que tudo que as irmãs perguntavam para ele, aquele pastor respondia, não faz mal, não tem importância. Pastor, posso cortar o meu cabelo? Ah, irmã, isso não faz mal, isso não tem importância. Pastor, eu posso usar batom, pastor? Isso não faz mal, isso não tem importância, irmã. Deus só quer o seu coração. Pastor, eu posso usar calça comprida, pastor? Olha, irmã, isso não faz mal, isso não tem importância. Pisando na Bíblia Sagrada. Deuteronômio capítulo 22, versículo 5, diz que é uma abominação para a mulher vestir roupas que pertencem a homem. Mas o papagaio só havia aprendido com aquele pastor só falar, não faz mal, não tem importância. Conta-se que um dia

não faz mal, não tem importância. E morrendo nas mãos do inimigo, morrendo nas garras de Satanás, o pecado, a maldade. E logo então Sansão pôde gritar quando ele revelou o segredo. É tudo que Satanás deseja te apanhar. Ele vai te arrastando para longe da palavra. Ele vai te arrastando para longe do ensinamento. Ele vai te arrastando e arrastando. E logo ele faz de você uma peteca. E você então diz: meu Deus, eu não tenho mais desejo de servir a Deus, eu não tenho mais desejos, eu preciso de uma libertação, a minha casa está sendo invadida, o meu terreno ocupado pelo inimigo. Mas você deveria parar um pouco, dar meia volta e ouvir Deus, ouvir a palavra, povo chamado, povo de Deus. Os filisteus vêm contra ti, povo chamado, povo de Deus. O mundanismo está invadindo, vem contra ti. Mas deixe o lugar para o Espírito de Deus ocupar a sua vida. Não te entregue. Vai para o altar, vai clamar a misericórdia, vai clamar a bondade de Deus. É verdade, porque pensa-se que pode caminhar com o mundo e com Deus ao mesmo tempo. Pode caminhar com o mundo, com o pecado, com o nariz atolado na política, o nariz atolado no futebol, o nariz atolado em tudo que o mundo oferece, e logo ser servo de Deus. Lembra-se que não é assim. Deus separa os seus, Deus trabalha com os seus, mas o velho diabo, ele fica o tempo todo oferecendo coisas floridas para tirar você do caminho, tirar você longe da palavra de Deus. É verdade. E logo nós encontramos outras pessoas dizendo: pastor, eu tenho o Espírito Santo, eu nasci em Cristo, pastor, mas eu não creio no batismo em nome do Senhor Jesus Cristo. Mas eu não creio na santa ceia com pão asmo, com vinho puro. Eu não creio na santa ceia com ato de lavar pés, São João capítulo 13. E logo alguém diz: pastor, eu posso ver na Bíblia que é a verdade, mas eu nasci nessa igreja. Oh, irmão, é como tomar ovos da galinha e colocar para chocar em uma chocadeira. Com o calor da chocadeira, vai picar os ovos, os pintainhos vai nascer, vai sair da casca, mas eles não é filho da chocadeira. Eles não têm que viver o resto da vida dentro de uma chocadeira. Lembrando de Filipenses capítulo 1, versículo 6. Aquele que em vós começou a boa obra, há

0: aperfeiçoar. A chocadeira foi boa para você. Essa denominação foi boa, mas é hora de você crescer agora. É hora de dar um passo mais, prosseguir em conhecer ao Senhor, aceitar a palavra verdadeira, aceitar o assim diz o Senhor, se afastar das coisas do mundo. Ou tu vai ficar em volta da chocadeira? Tu vai morrer de fome. Agora é hora de tomar Deus em sua palavra. Vocês estão compreendendo? Os filisteus vêm contra ti. Toma Deus em sua palavra. Dê um lugar para o Espírito do Senhor agir em você. Tu és escolhido de Deus. Tu foi escolhida de Deus. Tu não nasceu para ser um escravo. Uma escrava, não. Quando Sansão passou a mão e o cabelo havia começado a crescer de novo, ele diz: agora, ainda que eu não tenha meus olhos, que o mundo religioso fura os olhos, você olha para a Bíblia e não consegue ver o batismo em nome de Jesus Cristo. Você olha para a Bíblia e não consegue ver que Deus é um, Deus não é três. O inimigo fura os olhos. Mas Sansão agora.
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0: Vamos juntos continuar pensando nisso. Os pregadores polidos, a correria muito grande para trazer membros para a igreja. Trazer quanto mais membros, mais voto tem para o pastor. Por quê? Meter o nariz na política. Mais condições financeiras. Essa é a verdade. Mas nunca levam o povo ao novo nascimento. Nunca levam o povo a experimentar do dom da vida eterna, do batismo do Espírito Santo, que muda a gente. Todos nós sabemos que a Bíblia ensina o novo nascimento. E eles substituíram o novo nascimento por um aperto de mão e tudo mais. Mas isso nunca tomará o lugar do novo nascimento. Tem que ser uma experiência, nascer de novo. Nós todos sabemos que qualquer tipo de parto é uma bagunça. Quando um bebê nasce, seja no chão, seja num monte de palha, ou em um quarto de hospital decorado em rosa, aonde for, é uma bagunça. Mas isso traz vida. Isso é o novo nascimento, é. É uma bagunça, mas traz vida. Não é um estilo, uma simulação, ou uma declaração de credos. O batismo do Espírito Santo

Santo. Esse é o segredo da verdadeira igreja. Crentes nascidos de novo. Crentes que não são engomados, eles nascem de novo. Ó, eu sei que você se levanta do altar chorando, gritando, babando, mas traz vida. Vocês compreenderam? Entre tantas dores da mãe, tanta sujeira no novo nascimento, tanto arrependimento, mas ali tem vida, ali tem choro, ali tem lágrimas no altar. É verdade. Mas quando nós vemos essas pessoas mascando chiclete no altar, eu aceitei Jesus. Você nunca provou do novo nascimento. Você nunca sabe o que é o gozo do Espírito Santo. O nascimento natural, eu me recordo, ainda me recordo, de buscar a parteira, e ela vinha, aquelas bondosas mulheres, podia estar frio, chuva, elas faziam o trabalho para não ganhar nada, mas vinha. Quando a criança nascia, se a criança não chorasse, era um mau sinal. A mãe poderia pensar: o meu filho provavelmente nasceu morto. Mas aquela parteira, naquele tempo, dava uma palmadinha no recém-nascido. E quando ele chorava, a mãe se alegrava, porque a criança estava com vida. O que está acontecendo, meus amados, é muito nascimento sem choro. Novo nascimento sem arrependimento de pecado. Eles vão para o altar pedir o seu batismo porque o patrão pertence àquela igreja. Porque a mamãe vai naquela igreja. Olha, eu estou indo para lá porque a minha namorada é de lá. O meu namorado vai de lá. Alguém de influência vai lá. Eu aceitei Jesus. A vida continua a mesma. Da mesma forma, mentindo em seus negócios, mentindo para as pessoas, usando roupa, irmãs, na praça, na rua, nas lojas, roupa para atrair a atenção dos homens para te cobiçar, e você nasceu de novo. Usa roupa tão colada, apertada no corpo, que o profeta diz, parece uma salsicha empacotada. Meu Deus! Mas nunca se arrependeram. Eles nunca nasceram de novo. E aquele pastor está satisfeito com a sua congregação, porque eles vão ao culto, eles cantam os hinos, eles dançam na igreja, tanto como eles dançam no baile. Oh, meu Deus, isso nunca tomará o lugar do novo nascimento.

Quando homens e mulheres vêm para o altar, esquece aonde estão e quem está ao redor deles, até que realmente morra e nasça de novo. Reuniões de noites inteiras de oração, e o poder do Espírito Santo volte para a igreja novamente. Isso é o que precisamos hoje. É de um movimento à moda antiga, que traz um arrependimento, que traz uma mudança de vida. E aquela mulher sai dali, daquele altar, com temperança, com paciência. Ela chega em sua casa, aquele marido percebe que ela tem uma vida mudada. Aquela mulher pode perceber que aquele homem tem uma vida transformada. Mas vai para a igreja e logo se vê ela no shopping com a saia curta. Você não sabe nem se ela é cristã. Não existe diferença alguma com as Dalilas dos nossos dias. Não sabe se é cristã, não sabe se é um cristão, com a latinha de cerveja na mão e dizendo: eu pertenço à mensagem. Que coisa! O nosso profeta não agiu assim. Deus tenha misericórdia de nós. Nós precisamos de um novo nascimento. Precisamos perder no altar o orgulho. Parar com esse espírito apenas religioso. Para sermos cristãos, nós não estamos procurando por essas coisas do mundo. E quando o Espírito de Deus entra em uma pessoa, ela muda e te motiva. A vida que está em você te motiva. E o problema com a igreja hoje é que ela se tornou muito mundana. O que precisamos é do Espírito Santo do ser humano, no coração. Ele levará o novo nascimento a fazer isso, mudar essa pessoa, fazendo dele ou dela uma nova criatura. É verdade, mas pastor, eu estou bem. Está bem mal, irmão. Está bem mal, irmã. Enquanto o nosso profeta pregava na África e 500 mil de pessoas reunidos, e aquelas mulheres, homens, meio nu na África, da cintura para cima, não tinha roupa. E logo que o profeta começou a pregar, o Espírito Santo desceu na reunião, e aquele pessoal recebeu o impacto do Espírito Santo. Aquelas mulheres cruzavam os braços, tampando seus seios, e corria encontrar um pedaço de pano para se cobrirem. Na próxima reunião elas estavam vestidas. Mas o que está acontecendo hoje? Quanto mais vão à igreja, desde eles aumentar a roupa, eles estão diminuindo a roupa, estão voltando para o lamaçal, como o apóstolo São Pedro falou, como o cão volta ao seu vômito e a porca lavada ao lamaçal. Eles estão voltando para lá, misturando com o mundo. Meu Deus, estão agindo da mesma forma. Os pentecostais

postais imitando os batistas. Os batistas imitando a outra igreja. E logo hoje você não sabe mais quem é cristão de verdade. Olha, eu sou evangélico. Eu sou uma evangélica. Mas logo não parece com o evangélico, não. Está misturado. Está ali com a roupa curta, com a calça comprida, com o corpo mostrando, provocando para ser cobiçada e sendo chamada de cristã. Cristianismo é diferente. Desperta, povo de Deus. Eis aí a mensagem, meu irmão antigo nas Assembleias de Deus, meus irmãos antigos na Congregação Cristã do Brasil, meus irmãos antigos do Avivamento Bíblico, eis aí a mensagem em vossos ouvidos, eis aí a resposta de Deus, de suas orações. Agora ouça o grito de Deus. Em Apocalipse 18, verso 4. Sai dela, povo meu, para não seres participantes de seus pecados, para que não ocorrem suas pragas, porque eles expulsaram a Cristo, eles expulsaram o Espírito Santo, enquanto o Espírito do Senhor agia neles, eles falavam a verdade, mas hoje vão para o seminário aprender a falar bonito, pegar um diploma de doutorado e logo então tratar bem as pessoas, alisar o diabo, apalpar a Satanás. Não, Deus precisa de homens que pregue a palavra como relâmpago e condene o pecado desde as raízes. Eis que os filisteus vêm contra ti. Levanta-te, afasta desse mau companheirismo. Sai desse movimento que está dizendo não faz mal, não tem importância, e volte-se para Cristo, volte-se para a palavra. Corra para comprar roupas honestas. Você quer ir ao céu, você quer o Espírito Santo. Pastor, eu tenho o Espírito Santo. De calça comprida, de batom nos lábios, esmalte nas unhas. Meu Deus, eu estou vos pregando a verdade. O Espírito Santo não fica numa casa assim, não. Ele vem para mudar a gente. Ele vem para transformar a gente. Você diz, pastor, essa mensagem é dura, mas é que te salva. É que te dá a alegria da salvação. É que te concede o batismo do Espírito Santo. Você quer o novo nascimento? Você já foi batizado em nome do Senhor Jesus Cristo? Ainda não, pastor. Então liga-me agora. Tome a sua decisão agora. Eu estou pregando para você sair desse mundo amaldiçoado pelo pecado, entrar em Cristo. Você que já é batizado, está se afastando, está ouvindo os carinhos de Dalila. Os filisteus vêm contra ti, a morte está te rodeando. Você não está dando conta disso, não. Volte-se para a palavra, volte-se para Cristo enquanto é tempo. Seja honesto, seja sincero, ame a Deus em sua palavra, mas o mundo vai me chamar de obsoleto. Chame do que quiser, mas eu quero Cristo, eu quero a palavra, eu quero a verdade, eu quero a alegria da salvação, eu quero ressentir Deus na minha alma. Você está disposto a tomar uma decisão?

Levante a tua mão agora e diga: Senhor, essa mensagem me feriu, mas ela me trouxe a vida. Senhor, eu fui corrigido, eu fui corrigida, mas estou lembrando que o Senhor corrige a quem ama, a ama e açoita a todos que toma por filho. Deus te abençoe agora. Eu sei que esta mensagem tem um poder nela para desfazer o tumor, para mandar embora a depressão, para mandar embora o demônio do divórcio. Eu sei disso. Tem um poder nela para libertar teus filhos, tua filha das drogas, teu marido. Você tem desejo de aceitar? Então levante sua mão agora, enquanto vamos ouvir a parte de um hino. Somente crer, tudo é possível.

Ó Deus Todo-Poderoso, mãos estão levantadas, coração voltado para o Senhor. Eles fazem do ambiente de trabalho a gabina do caminhão, o carro. Muitos escondidos em um quartinho, dizendo é verdade, lágrimas correndo pela face, e dizendo, Senhor, o que eu posso fazer? Levanta tua mão e diga, Senhor, eu aceito esta verdade, Senhor. E pelo poder da palavra de Deus, recebe unção divina, unção para decisão, unção para decidir pelo batismo, unção para decidir pela verdade. As cordas estão arrebentadas. Oh, Sansão de Deus! Cordas estão sendo explodidas, cordas religiosas, cordas de influências, de família, tudo está sendo arrebentado pelo poder da palavra de Deus. E agora, a cura, o tumor está desfeito, em nome de Jesus Cristo. Depressão deixa as pessoas pelo poder da palavra de Deus. Demônios que está arrastando famílias para as drogas, para a prostituição, para a maldade. Satanás, deixa as famílias em nome de Jesus Cristo, pelo poder da palavra e da palavra do Deus vivo, em nome do Senhor Jesus.

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1: Amados e preciosos irmãos e ouvintes em Curitiba e toda a região. Os nossos cultos em Curitiba, eles são realizados todos os domingos. Domingo às 5 horas da tarde. Os cultos na Rua São Mateus, número 233. Todos são convidados para estar juntos e juntos sermos abençoados. Lá no portão, o endereço é a Rua São Mateus, número 233, no domingo, 5 horas da tarde, tá bom? Não temos mais os cultos no sábado, mas sim só nos domingos, 5 da tarde. Vamos para lá, vamos juntos ser abençoados, vamos juntos adorar a Deus, ser curado de nossas feridas e com certeza receber força, ânimo da presença do Senhor. Deus te abençoe e até domingo, com muita fé.
0: Nossos irmãos em Irati, toda a região de Irati, o nosso tabernáculo está localizado em Irati, na rua Barão do Rio Branco, número 250. Irati, os cultos são todos os sábados, às 19h30. Em Ibaiti, o nosso culto em Ibaiti também é no sábado, no tabernáculo, está localizado na rua Antônio de Moura Bueno, número 284, no sábado, às 19h30 em Ibaiti. Vamos para lá com muita fé. No domingo, primeiro dia da semana, a escola dominical inicia às 9h da manhã com a escolinha com as crianças, às 10h com toda a igreja. Em Ponta Grossa, o tabernáculo em Ponta Grossa está localizado na rua Sertaneja, número 36, no Parque Autoestrada, na frente da praça do Parque Autoestrada, uns 500 metros abaixo do depósito do Mercado Móveis, Tabernáculo da Fé, bem na frente da praça. Todas as quarta-feiras, 20 horas, e domingo, às 10 da manhã, com toda a igreja. Telêmaco Borba, Telêmaco Borba, nós temos na rádio Nova Mensagem, o programa das 20 às 21 horas, todos os dias. E das 6 às 7 da manhã, o Amanhecer com Cristo também, todos os dias. O nosso tabernáculo em Telêmaco Borba está localizado na rua Travessa Angico, número 136, no Parque Limeira, área 1, em Telêmaco Borba. Culto todos os domingos às 19h, 7h da noite. Eu estou lá 7h da noite pregando a palavra, orando pelos enfermos. Todos os meus ouvintes são convidados para estar juntos e juntos ser abençoado. Vou repetir: rua Travessa Angico, número 136, no Parque Limeira, área 1, em Telêmaco Borba. Culto domingo às 19h. Quinta-feira é um culto de oração às 20h. Em Telêmaco Borba. O número do WhatsApp do pastor Aparecido, o código de área é o 42. O telefone é o 999-77-71-77. Ligue agora, envie sua mensagem. Eu estarei te atendendo com muito amor, com muito carinho. Faça a tua pergunta,
1: faça o teu pedido de batismo. Vou repetir o telefone. Código de área 42. O telefone 9 99 77 71 77. Deus os abençoe em nome do Senhor Jesus Cristo.